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Alta atenção, segunda hora e logo com uma abertura de peso. O talento nacional está aí o regresso dos Travo. É o terceiro álbum de estúdio do coletivo. Wasteland é o segundo single de avanço para este disco. É o tema título. Será editado o álbum no dia 2 de outubro através da independente britânica Fuzz Club. O single já está disponível nas plataformas digitais. O retorno dos Travo. Prosseguimos agora com uma proposta que nos chega da Grécia. Eles atualmente estão radicados em Roterdão, Países Baixos, mas aí está o novo disco, a Flower to Water, para os Playgrounded. Someone é o contacto em alta tensão para o novo registro dos Playgrounded.

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Avant-garde, death metal ou black metal, se preferirem, estes são os Emptiness, grupo constituído por dois ex-elementos da instituição belga de black metal Enthroned. Os Emptiness têm novo de originais, publicado precisamente neste mês, através da Season of Mist. Os Emptiness foram fundados em 1998. Nowhere Speaks é o nome do disco, Words to Wind é o nome do contacto, na hora mais pesada da 3. Atrás ainda estivemos com os gregos Playgrounded, Flower to Water é o nome do novo disco, o terceiro longa duração destes gregos que agora vivem nos Países Baixos. Someone, o contacto na hora mais pesada da 3. Mudamos agora de ritmo, ficamos com uma aposta da Frontiers. São germânicos, Velvet Rush, fizeram sucesso na Alemanha, em Hamburgo, com o seu primeiro single. O primeiro álbum surgiu em 2025, o Trail of Gold. Já estão a preparar novas sonoridades e estão agora associados à Frontiers Music, a editora italiana. Aí está Nature of the Beast a celebrar então esta nova associação para os Velvet Rush.

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Uma aposta da independente Pride and Joy Music, os suecos Uzúcaro. Tall Tales é o nome do disco, que sai no dia 21 de agosto. Por aqui estivemos com Ronin. Novo single disponível no início da sequência para os Velvet Rush, Nature of the Beast, associados à Frontiers Music. Aliás, a Frontiers Music publica a maior parte das bandas de hard rock e derivados da atualidade, bem como a Pride and Joy, mas com outro ritmo. Foi precisamente uma das apostas da Pride and Joy que escutamos logo de seguida, os Voodoo Highway, uma banda italiana, já antiga, se quiserem. 2010 foi o ano da fundação para os Voodoo Highway. Serpent Squire é o nome do single que ouvimos para o novo álbum da Satan Inquiesta, ou Inquiesta, se quiserem. Voodoo Highway na rodagem, logo de seguida Spread Eagle, também associados à Frontiers Music, são um grupo norte-americano. Fizeram algum sucesso na fase final já da cena glam, nos anos 90, com o álbum Spread Eagle e depois o sucessor Open to the Public, de 1993. Em 2019 assinaram pela Frontiers e agora assinam o segundo álbum de estúdio, The Brutal Divine, para os Spread Eagle. Estivemos com Pushed to the Limit, Spread Eagle em alta tensão. Agora ficamos com uma sugestão de peso para este fim de semana que se avizinha. Sexta-feira, 31, Side B Rocks, Alenquer, Speed Demon, Legacy of Pain e a Xangai, com um H no fim. Aí fica Speed Demon, Fall of Man, ao vivo no Side B Rocks, esta sexta-feira, dia 31.

Spawn of Creation, o primeiro trabalho dos Legacy of Pain, acompanha os Speed Demon, que escutamos antes através do álbum Fall of Man, numa atuação no Side B Rocks em Alenquer, juntamente com Xangai, na abertura do evento. É esta sexta-feira, dia 31, a não perder. Desligamos o Alta Tensão com uma excelente novidade. Master Massive é o nome deste coletivo sueco. Eles já publicaram vários singles e pelo menos dois álbuns de originais. Chega-nos então às mãos o terceiro de estúdio, intitula-se White Shadows. Aí fica Master Massive, Noah's Cross. Este grande épico vai nos levar à hora certa. 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
1: Olha, corri. Tá aqui. Vai. Vai, olha.

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Sexto Sentido, o último disco de estúdio da Sétima Legião, que incluía este tema, A Volta ao Mundo, com voz de Neladeiras, foi a introdução para esta noite, onde recupero a conversa que tive com Gabriel Gomes, o acordeonista que se estreou em gravações com a Sétima Legião, por lá esteve muitos anos, mas que, e continua hoje no ativo, nas apresentações ao vivo, mas que posteriormente teve uma imensa discografia que passou pelos Mater Deus, Projeto Home, Jack e outras tantas gravações em estúdio com outros artistas. Este ano estreou-se a solo com o seu instrumento de sempre e é motivo para trocarmos umas ideias sobre essa grande viagem. Boa noite, bem-vindos, já a seguir, Gabriel Gomes.

0: Uma História Assim, composição que dá título ao primeiro disco a solo de Gabriel Gomes, músico, acordeonista, com participação em dezenas de gravações, uma imensa discografia, e agora, 40 anos depois, o primeiro disco surge, estreia a solo. Olá.
1: Olá, Gabriel. Tudo bem, Henrique?
0: Bem-vindo, é um prazer receber-te.
1: Muito obrigado pelo teu convite.
0: Hoje posso considerar-te um músico emergente.
1: É verdade. Da forma como eu estou a fazer este disco, acho que é emergente.
0: És um novo talento.
1: Até porque o acordeão não tem sido muito, quer dizer, não tem sido muito gravado numa ótica de música original, digamos assim. Tem sido mais sempre pela ótica do jazz, da música clássica.
0: Sim, sempre digamos, a servir os outros.
1: Sempre a servir os outros, exatamente.
0: É aquilo que tu tens feito ao longo de 40 anos.
1: Servir
0: os outros. Por acaso é engraçado porque o acordeão é... Pronto, é tal coisa, construir um repertório próprio para acordeão não é uma coisa normal, vulgar.
1: Não.
0: Bocadinho como, não tanto, porque a guitarra portuguesa também sempre ancorada com o fado.
1: Sim.
0: Mas a guitarra portuguesa também teve esse dilema durante muito tempo, não é? Até chegar o Paredes e depois uma série de, sei lá,
1: sim,
0: e depois o Ricardo Rocha. Ricardo Rocha falava muito nisso,
1: sim,
0: não é?
1: Sim,
0: de construir um repertório para a guitarra,
1: exatamente,
0: portuguesa. Portanto, para a guitarra portuguesa não ser um mero instrumento de acompanhamento.
1: Que é o que se passa com o acordeão. Aliás, a gênese do acordeão era exatamente essa. Era para acompanhar os bailes, para acompanhar a guerra, para acompanhar...
0: Qualquer coisa.
1: Exatamente.
0: Eu gostava que falasse um bocadinho do teu passado e a falar um bocadinho da tua... perguntar-te até sobre a tua infância. No
1: Sim.
0: fundo, como é que um instrumento como o acordeão surge na tua vida?
1: Olha, ao contrário do que me parece que está a acontecer agora, em que as pessoas estão bastante interessadas pelo acordeão. Naquela altura, os jovens não se interessavam.
0: Pois,
1: pelo acordeão.
0: Queriam ter uma guitarra elétrica.
1: Exatamente, e eu também era jovem, queria tocar guitarra elétrica, piano. Mas felizmente, e infelizmente para mim naquela altura, a minha mãe gostava muito de acordeão. E houve uma altura em que ela tinha um vizinho que fazia umas patuscadas, digamos assim, lá embaixo. E então estavam umas pessoas a tocar acordeão. E pela história que ela me conta, ela, eu acho que lhe devo ter dito: ah, que é isto? E ela disse: é o acordeão, queres aprender? E eu disse que sim, na minha inocência de 8 anos. E lá fui eu para a escola de acordeão.
0: Um instrumento muito grande?
1: Quando tu começas a tocar, tem instrumentos adaptativos, digamos, para as crianças, uns mais pequenos. Ainda eu tenho lá, que é um acordeão vermelho, Honor, que é uma coisa que entretanto também deixou de fazer, só os chineses é que fazem. Agora o Honor, de maneira que comecei a tocar acordeão mais pequeno e puseram-me à escolha se queria acordeão de botões, se queria acordeão de teclas, como tu sabes, há dois tipos de acordeões.
0: E tu escolheste qual?
1: Eu perguntei qual era a diferença e a professora dizia: se escolheres o de teclas, aprendes mais rápido, mas depois tens uma menos capacidade de fazer música quando fores mais crescido, digamos assim. Se for de botões, é mais difícil de aprender, mas depois tens uma agilidade maior em termos de escalas e de musicais, digamos, e eu então vou para o mais difícil.
0: E o que tens hoje é qual?
1: Hoje tenho um Baloni Burini, que é o tal que me acompanha há 30 e tal anos.
0: Que é um que vem do final de Madre Deus, já?
1: Já vem perto do final de Madre Deus, acho que já deve vir desde 94, para aí, 93, 94. E que comigo atravessou alguns continentes, muitos aviões.
0: Então o teu tema, o passaporte, é feito para ele, não?
1: É, basicamente o passaporte. Eu acho que eles são todos, os temas são quase todos feitos para ele. Aliás, eu costumava dizer que aquilo é um tributo ao instrumento. E o passaporte é uma coisa que eu sempre me ligava muito a Paris, porque a música tem um bocado assim um ambiente parisiense, e eu lembro-me de Paris, de ir tocar com o Madre Deus, e o passaporte é um bocado...
0: O acordeão é conotado que vá lá com a Argentina, devido ao tango, e também com Paris,
1: são dois
0: países.
1: O acordeão por si é um instrumento que pertence à mesma família do bandoneone, que é o acordeão digamos, da Argentina. Mas o acordeão nasce na Alemanha, não é? E Paris, sim, é mais. É o que. Digamos, é o que prolifera um tipo de música que é o musette, que ele chama musette, e que é muito ligado ao acordeão.
2: Qual é o preço de um acordeão? Um bom acordeão?
1: Um bom acordeão custa de 15 mil euros.
2: 15 mil euros?
1: 15 mil euros, sim. Um bom acordeão. E depende, há acordeões de concerto que lá está, eu não sou o acordeonista mais, mas há acordeões que têm um determinado tipo de construção, e este de concerto tem um tipo de construções em que tu tens, é como se fosse um piano, tens as duas mãos, têm só notas singulares, e o acordeão tradicional tem a mão esquerda em que tens baixos e um botão que tem acordes. Okay. De maneira que um bom acordeão de concerto custa para cima de 15 mil euros. Um exemplo, Barradas, que é um grande senhor, sim, esses são para cima de 15 mil euros.
2: João Barradas, achas que tem contribuído também para esse interesse do instrumento?
1: Não, tem, sem dúvida que tem contribuído. Se bem que está numa órbita completamente diferente da minha. Ele é internacional, e embora eu seja internacional com outros projetos...
2: E ele vai para no fundo, está aí para um campo que eu acho que é capaz de ser o único campo onde tu não viajaste, que é, sem dúvida, o jazz, não é?
1: É. Embora o jazz...
2: Estiveste em tudo.
1: Sim, o jazz atrai-me como música, mas em termos de composição, não é propriamente aquilo que mais me atraiu. Gosto muito de fazer canja, como diz o brasileiro, mas não é a minha vontade primeira de fazer uma música com um determinado tipo de construção para depois poder fazer improviso e acabar por... e tocar os clássicos, por exemplo, do jazz. Não, nunca foi a minha...
2: Mas tocas um ou dois, não é? De certeza.
1: Sim, claro. Sacas o Summer Times e coisas.
2: Olha, a tua entrada, como é que foi a entrada na Sétima Legião? Portanto, para um acordeonista, tínhamos ali um grupo de rapazes da Avenida de Roma. É a tua primeira banda.
1: Sim.
2: Gravaste com eles o Mar de Outubro, o disco de 86 ou 87.
1: Exatamente.
2: É o teu primeiro, é a tua primeira entrada em estúdio?
1: É, já tinhas feito? É a minha primeira entrada em estúdio. Sim.
2: Tua primeira entrada em estúdio. Como é que foi essa relação de uma banda, enfim, que trabalhava os instrumentos elétricos, mas também já tinha uma forte componente pela tradição? Exato. E por outro tipo de timbres. Como é que surgiu esse convite e a tua entrada com o teu acordeão no...
1: Eu acho que
2: a Sétima Legião,
1: depois de experimentar a gaita de folhas do Paulinho, que é o que tu te referes em termos de tradição,
2: as percussões do Paulo Abelho.
1: Exatamente, as percussões do Paulo Abelho. Nós estávamos num ambiente diferente neste país, porque era um ambiente do novo, não é? De criarmos coisas novas. E eu era vizinho deles todos, no mesmo bairro, e entrei porque, olha, no outro dia estava com o meu filho a passear na Almanente Reis e digo, olha, eu aqui baldava mais aulas antes de ir para o acordeão para ficar a jogar flippers, ou a ver jogar flippers.
2: No salão de jogos.
1: E na realidade foi os flippers que de alguma forma me impulsionaram para isto, porque o Rodrigo gostava de flippers, o Pedro Oliveira também gostava de flippers, eu tinha um outro amigo que também gostava de flippers, então jogávamos todos e dividíamos aqueles marcadores do flipper, sabes como é que é o marcador?
2: Ah, sim,
1: marcador 1.
2: Sim,
1: dois, três, e eu era um par e eles eram outro par, e ali na Avenida de Roma encontramos algumas vezes, e o Rodrigo, não sei porque é que me chegou à conversa, e eu disse que tocava acordeão, e o Rodrigo disse, epá, tocas acordeão, não queres vir a um ensaio da malta? E eu, quero, vou embora ao ensaio da malta. E lá fui eu para a Cave do Abelho, que era uma coisa genial, em Odivelas, que entravas dentro de uma garagem e depois tinhas um alçapão.
2: Ainda descias mais.
1: Ainda descias mais por um sítio cheio de umidade a passar os instrumentos.
2: Era Manchester.
1: Manchester, completamente. Aliás, coisa que eu tenho saudade, ainda há pouco tempo lhes disse, porque é que a malta não faz um ensaio de garagem? Mas foi aí que eu entrei nesse alçapão. E senti-me feliz, porque na realidade eu sempre quis era fazer coisas que eu... minhas.
2: E no fundo define, depois, no fundo, essa tua entrada ali, não é? Num contexto, diria... Os anos 80, por acaso, são muito interessantes para o acordeão, porque é um instrumento que é... E tu foste pioneiro nessa perspectiva, que é um instrumento que entra e que faz parte num contexto pop rock.
1: Exatamente.
2: Sétima Legião, Zé Sentente, posteriormente os Madre Deus,
1: sim,
2: os Sitiados, os Lucrécia Divina,
1: exatamente,
2: a banda do Rini,
1: exatamente,
2: que também tocava. Portanto, é engraçado como é que um instrumento tão... tão afastado do contexto.
1: Eu acho que era a irreverência mesmo que a malta queria, porque para toda a música naquela altura havia uma espécie de irreverência. Nós queremos fazer a mesma coisa, queremos transmitir alguma coisa que vem de dentro. E o acordeão, provavelmente, que era a minha única expressão, foi um bocado por aí. Era eu quero me adaptar ao pop.
2: Sim. E como é que foi descobrires o espaço, não é? Como é que foi descobrires o espaço do teu instrumento?
1: É engraçado porque eu nunca tive muita noção disso, como é que eu descobri o espaço. Mas eu creio, pá, sinceramente, sem ser pretencioso, eu creio que é um bocado a sensibilidade de um músico. Que, por exemplo, no caso da Sétima Legião, eu cheguei àquela cave e comecei a fazer tam, para, pam, pam, pam, pam, pam, e nasceu o baile das sete partidas. Quer dizer, e é engraçado que aquilo que tu contribuis para a música é um bocado aquilo que tu tens na cabeça que queres contribuir para o teu instrumento, não é? É um
2: bocado. E eu lembro-me também de uma participação tua num disco de Pesticida, uma coisa muito assim, o Pouca Letra.
1: Sim. Eu lembro-me disso e lembro-me, pá, que aqueles gays eram demais. Uma vez fomos tocar a Vila Nova de Gaia e entramos todos presente do palco e vínhamos numa carrinha funerária, pá, aqueles gajos eram completamente doidos. Pá, sim.
2: E tu já experimentaste outras coisas, lembro do Projeto Home, de Jack.
1: Esse é o meu primeiro disco a solo, sem acordeão, digamos assim.
2: Portanto, temos Sétima Legião, Madre Deus, Os Poetas, não é? Onde aí já também tinhas o teu espaço de referência. Fandango, onde fizeste com o Luís Vera Torres também a parte eletrónica. Gravaste com o Rodrigo Leão, com o Tim, com o Jorge Palma, com os Gift, com a Mafalda Veiga.
1: Sim, é verdade.
2: Tanta gente. Como é que foi manter... qual foi a janela, qual é a janela temporal deste disco, Uma História Assim? Portanto, tu tens aqui temas, tu decidiste... Isto era um segredo que tu tinhas guardado, era uma caixa de sapatos onde tinhas lá uns...
1: Sim, umas podes dizer que sim. O Rodrigo sabia disso já há muitos anos. Eu, aliás, este disco... que foi iniciado em 1999, logo depois dos...
2: Qual é a primeira que está aqui, que nessa altura, para ouvirmos já a seguir?
1: O Passaporte é das primeiras mesmo. Essa vem de 94, 93, 94, quando vem do Brasil. Mas havia outras músicas que o Rodrigo já conhecia dessa altura. Aliás, eu nessa altura tinha feito um trio para tocar estas músicas e tinha feito uma aproximação, não são todas, mas a maior parte delas. Há aqui outras que eu não gravei. E cheguei a gravar até com o Top Pinheiro da Silva, pá, que será sempre o mestre e o meu professor, digamos assim, do som. E fiz o trio com contrabaixo e piano, que na altura era o Pedro Sotiri. E na realidade aquilo, pá, correu bem, mas eu fiquei muito chateado com o contrabaixista, pá, porque o gajo tinha aquela forma de tocar à jazz e tá, a corda batia no braço, tal, tac, tac. E eu fiquei, pá, não apetece nada editar isto assim. Então, esqueci. Ah, entretanto, minha mãe morreu naqueles anos, pá, e eu acabei por esquecer o disco. E a janela temporal abriu-se agora, porque eu acho que, passado esse período todo, eu comecei a fazer música eletrónica, como tu sabes, fiz o Boom Festival, fiz aquelas coisas todas, entrei numa ótica que a mim me ajudou a gostar mais do acordeão, que é deixar o acordeão tipo Flor Bela Espanca. Afasta-te para voltar. E então acabei por andar montes de anos sem tocar no acordeão, a fazer música eletrónica com o Stichak e DJ, enfim. E houve um dia que me voltei outra vez a sentar e a tocar acordeão. E para mim o acordeão era como, digamos, um autopsicanálise. Tu sentas-te, é como a guitarra, quando tu tocas sozinho guitarra e estás no teu cantinho e sentes-te um acolhimento interior. E foi assim que eu comecei a me sentir novamente com o acordeão. E a partir de certa altura o Rodrigo começou-me, já há muitos anos, mas porquê que tu não gravas? E o Rodrigo, para fogo. Chatice, pá, acordeão. Um acordeão, pá, uma hora de acordeão. Imagina eu estar a ver um espetáculo. Eu chateava-me a ver uma hora de acordeão. E ele, não, estás enganado. Olha que tu estás enganado. E pá, há dois anos deu uma volta e eu disse, ok, tens razão, eu vou para o estúdio gravar.
2: Desta vez não foi à frente de uma máquina de flippers.
1: Não, nesta vez não foi à frente de uma máquina de flippers. Foi mesmo a amizade que nós temos os dois. E lá está, fazermos projetos como Os Poetas, em que eu acho que também a maturidade de uma pessoa a certa altura da vida diz assim, pá, desculpa, estás armado em parvo, pá, não tens Não tens necessidade nenhuma.
2: Não há necessidade nenhuma de estar aqui, ser só para ti.
1: E havia meus amigos meus que diziam: pá, tu és o gajo mais egoísta que eu conheço, pá, guardas o melhor de ti, pá,
2: só para ti. Só para ti. Falaste nessa tua relação com o instrumento, que é de facto interessante, que eu às vezes penso o acordeão é um instrumento que precisa de ar, não é?
1: Sim.
2: Parece que... O saxofone também. É. Isto é considerado um instrumento de teclas.
1: O acordeão pertence à família dos aerófonos. Que é o órgão, as gaitas, tudo o que seja palheta e ar é um aerófono.
2: Okay. Então, mas este aqui, pronto, olha, tal como o Paulo Marinho tinha na sua gaita de fole.
1: Sim.
2: Gaita de fole.
1: Gaita de fole. Pois não, é gaita de fole.
2: Portanto, ele necessita do teu... Tu lhe dês ar, não é? Portanto,
1: exatamente.
2: Parece que é quase um...
1: Exatamente. E aqueles órgãos antigos que tinhas um pedal, era a mesma coisa. Os órgãos de tubo também precisavam de ar.
2: Sim. E isso faz com que, se calhar, haja ali uma... Essa terapia que tu fazes, não é? Parece que há uma outra pessoa ali.
1: Na realidade o acordeão tem uma característica.
2: Mas aqui é entrar numa parte mais espiritual, quase.
1: Sim, é, mas eu acho que a música por si é espiritual, não é? É uma linguagem que te permite a ti um transcendente, digamos. E o acordeão tem uma particularidade que eu gosto muito, que é, como tu dizes, o fole. E o fole tem uma intensidade conforme fechas com mais força ou com menos força. E isso cria realmente uma emoção muito grande. E é um instrumento com uma capacidade enorme de dinâmica. E quando tu tocas acordeão, encostas como o saxofone e outros instrumentos, encostas ao teu corpo.
2: Sim, ali ainda tem esse lado.
1: Exatamente. Claro. E tens ali realmente uma complexidade entre a dinâmica e a intensidade e o sensorial. Tens um amigo.
2: Um amigo para a vida. Portanto, tu tens uma mão esquerda a fazer os baixos.
1: Baixo e acordes, sim.
2: O parte mão direita a fazer.
1: E a parte da mão direita a fazer, se quiseres.
2: E depois
1: acordes,
2: a tal dinâmica.
1: As tais dinâmicas. Que é uma coisa que eu nunca usava muito na sétima legião.
2: A tua professora, que ensinou-te logo essas três componentes? Não,
1: não é? Na realidade, é isso é que eu tenho pena. E eu, sinceramente, não tenho a pretensão de ser professor, porque acho que não tenho muita paciência. Mas gostava que os miúdos aprendessem um pouco mais isso. Porque se tu fores a ver. As peças de acordeão normalmente ensinadas nas escolas são os passodobles, as valsas, enfim, o repertório dessa senhora Eugénia Lima, que fez um repertório para acordeão.
2: Sim, sim.
1: E algumas coisas que o meu professor também fez, o Vitorino Matone. Mas na realidade, quer dizer, agora perdi-me.
2: Sorry. Sim, em relação a seres professor, o que é que gostavas que o...
1: Eu gostava que os miúdos tivessem uma aproximação mais sensorial, em vez de ser uma aproximação
2: técnica
1: para acompanhar. Porque, na realidade, o acordeão que se é ensinado é para tu seres um instrumento sozinho na sala a fazer o espetáculo todo. E eu tive a oportunidade de fazer o contrário.
2: Sim, tu começas pelo...
1: Eu começo por aquilo, ser mais um.
2: Começas pelo ensemble.
1: Exatamente, e ser mais um é uma oportunidade enorme de criares essa dinâmica e criares e teres liberdade para te inserires dentro de um espaço que não tens que o fazer tudo sozinho. E eu creio que este álbum é agora sozinho. Mas é o retrato, estás a ver, dessa aprendizagem toda, de seres mais um.
2: Sim, de alguém que trabalhou em coletivo.
1: Exatamente.
2: Sim, é um bocadinho a escola de rock and roll, sabes? O rock and roll não. Acho que dificilmente se aprende sozinho, não é?
1: Absolutamente.
2: É uma coisa feita.
1: Sim, sim.
2: Feita em coletivo. Então, vou-te pedir então duas escolhas para este disco. Escolhe tu, Gabriel.
1: Sim.
2: Queres, vamos ao Passaporte, visto que é um dos antigos.
1: Sim.
2: E depois, que tal irmos a um dos últimos? Qual deles é? Pensamentos, o Roubo?
1: O que tu estás a ouvir agora é uma história assim.
2: Sim, foi o que comecei a emissão com este.
1: E a história assim é... A história assim e o retorno talvez sejam as histórias mais marcantes, porque eu depois faço estas composições... Embora não faça letras, e não sou muito bom a fazer letras, talvez venha a ser, mas pá, tenho grandes cromos à minha frente, Jorge Palma, Sérgio Godinho, pá, esses fazem boas letras, Francisco Menezes, Portanto, eu penso sempre numa história ou essa história.
2: Eu queria falar disso na segunda parte. Sim. Essa ideia de teres uma imagem.
1: Exatamente.
2: Na cabeça.
1: E a história assim é realmente a história.
2: Então a história assim foi como começámos a hora. Agora íamos para o passaporte e
1: sim.
2: para o retorno, pode ser?
1: O retorno.
2: Ok.
1: Sim.
2: Então são as duas que vamos ouvir. Gabriel Gomes hoje é meu convidado, um músico que há 40 anos que tem o seu acordeão ao serviço de muitos e acaba de lançar o seu primeiro.

0: Ouvimos Passaporte e também o Retorno, dois temas para Uma História Assim. Primeiro disco a solo de Gabriel Gomes, hoje meu convidado. Há pouco falávamos nessa ideia da composição, não é? Como é que um acordeonista, como é que um solista parte para uma ideia musical, sabendo que é uma música instrumental, e tu refugias-te...
1: Sim.
0: Em imagens, em palavras.
1: Sim, sim, sim. Eu acho que numa questão, no geral, a arte é, não sei, a arte. O que é arte? Também não é por aqui, já íamos logo por aqui, mas não vale a pena. Daquilo de que será possível a ser a arte é um filtro da tua pessoa. Tu és artista e és um filtro da realidade, digamos assim. E o acordeão na minha pessoa é, além de ser um lugar de conforto, quando tu estás triste, quando tu estás alegre, quando tu estás eufórico, quando tu estás irritado, tu vais lá, sentas-te e começas a tocar. E muitas das vezes as imagens que te vêm à cabeça são pequenas histórias, ou que tu trazes de viagens, ou que tu trazes de acontecimentos, e acabas por depois de defini-las com as tuas melodias e com a carga emocional que as queres transmitir.
0: Tu reconheces a tua vida ao ouvir estas composições?
1: Ah, sim, em parte sim. Em parte sim. Em parte sim. Aliás, isso era o meu grande problema.
0: Então, imagina, o passaporte leva-te para o imaginário, para tudo aquilo que viveste.
1: Absolutamente. Leva-me para o Teatro de La Ville, leva-me para aquela turnê maluca que nós fizemos durante um mês, para comer frango todos os dias, basicamente, porque os...
0: Sei que é na altura do Espírito da Paz, como
1: a... Sim, Espírito da Paz ainda, e depois dessa turnê maluca fomos parar à Bélgica, apanhámos todos uma grande carraspana e eu caí das escadas abaixo. Enfim, tudo isso é um bocado o passaporte, sim, e transporta-me para esse momento. E pronto, e tem muito aquele brilho das luzes da cidade de Paris também, o passaporte para mim.
0: Tu reconheces neste disco esse lado, pronto, isto é um instrumento tal como todos os outros, leva-te para onde tu quiseres, mas reconheces aqui um lado, diria, mais festivo e um lado mais intimista?
1: Sim.
0: Achas que na tua composição existe essa dualidade ou alguma...
1: Eu acho que
0: alguma
1: existe,
0: predomina?
1: Sim. Não, há uma predominância da tristeza, acho eu, nas minhas composições. Só que neste disco eu tento que a tristeza seja superada, e é isso que eu chamo-lhe um disco de superação. E é engraçado que o Passaporte é mesmo a última música e é alegre. Não, desculpa, a última.
0: A última música é o Chorinho.
1: E é alegre exatamente por isso. Porque queria acabar o disco com uma nota positiva de toda a viagem, desta história, desde o início até ao fim.
0: Chorinho é Brasil?
1: É, o Chorinho é Brasil. O Chorinho é as viagens ao Brasil. Ele chamava-se Chorinho da Paixão Assolapada, é engraçado. Era o nome que eu tinha dado à música, mas depois ficou por Chorinho, porque é uma coisa muito comprida, não diz Chorinho da Paixão Assolapada.
0: E o que tu escolheste, eu acho que foi uma espécie de um emblema do disco, o Roubo.
1: Sim.
0: O Roubo
1: era uma música que eu tinha feito, lá está, uma aproximação que eu queria fazer. Pá, qualquer coisa jazzística, não é? E aquela coisa de groove, não é? De jazz antigo. E sim, era. Não era a música que provavelmente escolheria para ser rádio, mas eu sou o pior gajo para escolher as músicas para rádio, porque quem escolhe são vocês.
0: Escolher singles no disco de acordeão também.
1: É verdade.
0: O melhor é as pessoas ouvirem do princípio ao fim.
1: Mas fiquei contente que seja o Roubo, porque o Roubo transmite um bocado aquilo que eu queria transmitir do disco. Não é um disco popular, sobretudo. Popular no sentido de ser tradicional. É claro que pode ser um disco popular, mas tradicional ele não o é. Ele é um disco muito próprio, de uma linguagem muito própria. E o Roubo tem aquilo que o disco também tem, que é muito urbano. E aliás, a capa é exatamente por aí também.
0: Sim, a capa, estás tu ao volante.
1: Exatamente, do Mercedes, ali no meio daquelas coisas todas.
0: Aqueles neons,
1: ambiente noturno. Mas tem a ver muito com aquilo que eu sou. Eu nasci em Lisboa, vivia na urbe e serei sempre um gajo urbano. Urbano.
0: Sim, não és o acordeonista da tradição, do folclore.
1: Não, não sou. E eu queria que as pessoas tivessem logo essa imagem.
0: O facto de fazeres música, neste caso, não estares auxiliado à palavra, podias ter pedido a outras pessoas, mas
1: claro.
0: No fundo tinhas que ter uma voz, aqui.
1: Sim,
0: a voz é o teu instrumento.
1: Exatamente.
0: Também significa uma certa, diria, liberdade, não é? De fazer uma música instrumental dá sempre esse lado mais...
1: É.
0: Mais libertário.
1: É, é.
0: Não fica preso,
1: sim,
0: a uma...
1: É libertário, mas por outro lado tu tens que fazer mesmo muito boas melodias para... E é, na realidade este álbum podia ser todo cantado. Aliás, tenho amigos meus que me dizem isso. É pá, são canções. É verdade, eles são canções. E eu havia os agentes a dizer: é pá, mas tu tens que fazer uma cantada, porque senão isto não passa na rádio. E é pá, mas olá.
0: Passam as outras.
1: Pois, eu disse assim: é pá, mas é um bocado lixado, porque eu estas músicas compostas como estão, se eu começar a fazer uma melodia, eu não sei o que é que vou tocar. Porque na realidade a melodia que eu faço é a voz, é a voz principal. E sim, é uma liberdade, sobretudo emocional. Eu não tenho que depois transmitir de uma forma mais concreta,
0: sim,
1: não é, o que é a emoção da música para as palavras. Eu creio que sim.
0: Como é que têm sido as apresentações ao vivo? Não tem sido, não tem sido uma seca para quem vê? Então, há pessoas que aguentam uma hora.
1: Isso é a maior estalada que me deram a mim próprio. Foi, não, Gabriel, estavas errado. Estavas bastante errado. As pessoas não acham nada uma seca. Aliás, a primeira vez que eu fiz o espetáculo no Coliseu Club, eu tinha que fazer só uma hora, porque não, pá, não dava, estar mais que uma hora. E depois o André Sebastião, que é o meu manager, disse: pá, tu fizeste uma hora e vinte. Hã? Uma hora e vinte? Mas isto foi uma hora e vinte? Foi. E as pessoas, desde aí, tenho tido reações que alegram qualquer músico, desde perceberem o que é que estão a ouvir, dizerem-me que as minhas histórias, cada vez que as ouvem, é sempre histórias diferentes nas cabeças deles, as viagens são diferentes, e outras, pá, que é para mim também muito gratificante, quer dizer, pá, eu odiava o acordeão, Gabriel, eu sempre odiei o acordeão desde criança, mas ouvi-te tocar e gosto de acordeão, e isso para mim não é por causa, sim, só da música, é a transformação que tu podes dar do instrumento, que aliás foi o que eu tentei fazer sempre, logo desde nos anos 80, não é?
0: Sim, é, claro, há 40 anos era. Para mim foi muito importante, porque, claro, eu estava. Estou sempre mais interessado numa bateria,
1: é verdade.
0: Num sintetizador, numa guitarra, num baixo, não é? O acordeão. E eu acho que tu, e volto a dizer, tu, uma série de outras pessoas, mas tu muito, com o teu trabalho, com o que já falámos aqui, foste, no fundo, angariaste, mostraste que o acordeão tinha outra dimensão.
1: Sim, sim.
0: E eu acho que o João Barrada está a fazer isso de uma outra maneira, para uma nova geração, nestes últimos 5, 6 anos.
1: Sem dúvida.
0: Também
1: sim.
0: Demonstram, portanto, sim, tiram. É engraçado também, porque há uma série de instrumentos. O piano está a ganhar isso,
1: pois
0: também.
1: Está.
0: Piano está a ganhar.
1: Eu acho que a única área que está a perder é a canção. Porque a canção, de alguma forma, tornou-se cada vez mais entertainment. E numa conversa há pouco tempo com um jornalista, cheguei a uma conclusão giríssima, que era: isto, música, este é um álbum instrumental. E sendo um álbum instrumental, é muito mais difícil, às vezes, de chegar às pessoas, porque as pessoas gostam de se identificar com o fator humano, não é? Com o cantor. Mas na realidade, nesta parte da canção, onde as coisas são muito, são muito entertainment, há muitos refrões que nem sequer têm palavras. É lá, lá, lá, lá, lá, lá, lá, lá. E acaba por ser instrumental, portanto as pessoas que vão ouvir uma música instrumental.
0: É oral, é instrumental, oral. Instrumental oral. Gabriel Gomes, hoje meu convidado, estou a falar aqui com um artista emergente, 40 anos de trabalho ao serviço de outros. Aliás, o Rodrigo Leão faz dois parágrafos. Ele é muito sintético nas palavras,
1: sim,
0: também,
1: sim,
0: não é?
1: Sim, sim.
0: Ele
1: sim.
0: Também se expressa através do seu piano, através da sua música. Sim. Nas palavras é mais económico.
1: É, bastante mais.
0: E ele fala disso, não é? Tu tiveste uma vida toda a trabalhar para os outros e finalmente estás a partilhar a tua música. Apenas a tua música. E como é? Sentares-te em cima do palco e o foco não ser no Rodrigo Leão, não ser no Jorge Palma, não ser no Tim, na Teresa Salgueiro, não ser no Pedro Oliveira, e o foco está em cima do Gabriel.
1: Henrique, é aterrador. Por mais de 40 anos, 50 anos, 60 anos, às vezes vejo isso para o meu querido amigo Palma, pá, que é um colosso, para mim um herói. E agora como, ok, pois é, Palma é mesmo isso. É aterrador. É aterrador por várias situações. Uma, primeira. Vais para o camarim, não tens grupo, estás sozinho. uma coisa que eu fiz 40 anos, tinha sempre grupo. Brincadeira, coisa. Piquense, bora lá. Chegas à boca de palco, não tens ninguém a quem dar um abraço. E depois entras ali no palco e estão todos em 100% a ouvir o que estás a fazer. E é aterrador. É aterrador, claro, depois tu acabas.
0: Depois consegues tocar 1h20.
1: Exatamente, depois consegues tocar 1h20.
0: E divertir-te.
1: Mas,
0: claro.
1: Exatamente. E sobretudo entregares. E é isso que eu, desde as minhas experiências como Psychedelic Trance, o conceito é o mesmo. Se vens aqui tocar, o melhor é vais-te expor. Portanto, se te vais expor, não podes ter medo de te expor. Tens de te entregar. E se te entregares, passas por isto muito mais divertidamente.
0: Claro. É um bocado por isso. Tu na música eletrónica gostas? Quais são as tuas audições comuns? Continuas a gostar muito dessa parte eletrónica?
1: O Psychedelic Trance deixei de gostar. Não, deixei de ouvir. Aliás, até porque ele foi para uma área para que eu.
0: Muito
1: dark, digamos assim, na minha ótica. Mas quando eu comecei a ouvir música eletrónica, nos anos 90. Havia o rock, eu chamava-lhe o rock santeiro, mas não era aquela, era aquelas editoras de techno, umas Dalce, e no Alcantaramar, e fartava-me daquilo porque aquilo não saía do mesmo sítio. E conheci o Psychedelic, que basicamente é a techno, só se chamou Psychedelic.
0: É o mais acelerado ou é aquele mais.
1: É o mais acelerado. É o mais acelerado. Sei lá, eu sempre vi a música eletrónica como dois grandes grupos, um sensorial e outro mais mental. E o sensorial, tu tens que ter um grande PA zorro, pá, e é claro que aguentas 5 minutos com um bombo e um prato, e aquilo dá-te uma emoção, porque é sensorial. E o mental é mais rápido e tens muito mais, digamos, melodias, transformação sonora. E o Psychedelic Trance nessa altura era o que me agradava mais.
0: E caminhou para um caminho mais negro, é?
1: Caminhou para um caminho mais negro. Aliás, houve muita malta do thrash metal que
0: começou. Foi para lá.
1: Foi fazer para o Psychedelic Trance. Porque na realidade a batida era parecida, não é? E eu deixei de ouvir bastante mais música, depois passei a ouvir mais chill out, mais down tempo music, e depois passei a ouvir mais dub house, mais, portanto, digamos que já não estou tão acelerado, digamos assim.
0: Mas tu o quê? No teu carro e em tua casa, qual é o método?
1: Sim, no carro, quando conduzo viagens grandes, gosto de ouvir, às vezes, Psychedelic Trance, faz-me sentir acordado, sim. Mas é um bocado retro, eu sou um bocado retro a ouvir Psychedelic Trance, anos 93, 94, ingleses, franceses.
0: E dentro do pop rock, o que é que...
1: O pop rock, o que eu tenho ouvido às vezes é Maruja. Gosto de Maruja, gosto de Viagra Boys. Se bem que eu não posso ouvir muita música, porque como estou sempre a fazer, e isto acontece muito aos músicos, é engraçado. Como estão sempre a construir música, estão sempre a ouvir.
0: Para oxigenar, não é? Para fazer uma espécie de uma limpeza. Há um cansaço mental.
1: Agora tenho o meu filho, que só ouve, é música revolucionária, que é ótimo. É engraçado. Sérgio Godinhos, Jorge Palma, Trufante.
0: Tá, tem que ir.
1: Vai fazer 9.
0: Nove anos. E com 9 anos a ouvir os Trufante e o Godinho.
1: Pois, ele dá-se com os crescidos. E
0: que
1: os
0: bom.
1: Crescidos.
0: Pá. Que bom. Ficamos por aqui. Obrigado, Gabriel. Foi um prazer receber-te, tal como disse no início. E a caixa, tu abriste a caixa de Pandora ou?
1: É pá, sim, de alguma maneira abri a caixa de Pandora. Eu creio que. Embora lá está, isto é uma coisa boa. Eu tenho duas autoestradas, tenho uma autoestrada eletrónica e uma autoestrada analógica. E vou saltando de uma para a outra para não me fartar de nenhuma. Agora estou mais numa eletrónica neste ano, mas tenho muitas coisas ainda na gaveta, como tu dizes, na caixa de sapatos.
0: Então fica à espera de outra história. Espero que não estejas tanto tempo no silêncio.
1: É verdade.
0: Que este disco tenha sido um incentivo ao lado do teu amigo Rodrigo Leão, de João Eleutério.
1: Exatamente, é verdade. Faltava falar do João.
0: Coproduziram o disco contigo. Vou fechar com o. Vamos fechar com o single?
1: Vamos, acho que sim, acho que sim, acho muito bem.
0: Vamos fechar com o single, o tema O Roubo, o tema que apresentou uma história assim. Gabriel Gomes hoje foi meu convidado. Obrigado, Gabriel.
1: Obrigado, Henrique, foi um prazer mesmo.

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1: É pouca coisa, portanto, isto agora está cheio de papagaios, portanto, eu não estou de papagaio este, papagaio aquele, já não tem graça, portanto.

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0: Ouvintes da Pravaral, bem-vindos a mais uma emissão onde desta vez, aliás, de novo, estamos separados entre Porto e Lisboa. Em Lisboa está a Ana Saragossa, que nós já nos havíamos encontrado neste mesmo estúdio, mas não estávamos assim separados geograficamente. Acredito que tenha sido uma desilusão, não é?
1: Tenho saudades, deixa-me ver.
0: Pois, imagino. É uma dor grande, vais ter que ser forte. Mas a verdade é que a boa novidade que tenho é que li quase todo o teu livro até o final. Incrível, uma loucura.
1: Este
0: uma
1: da turista? Loucura.
0: Sim, sim. Ah. Da turista acidental. Mas lembro-me bem do
1: não
0: teu
1: é
0: livro anterior.
1: Não é acidental, é invisível. Acidental era o outro.
0: Pois é. Não, mas a verdade é que me lembro do outro livro. Como é que se chamava esse livro? Que era sobre as mães e o que é que elas nos diziam?
1: Era Quando Fores Mãe Vais Ver. Pérolas.
0: Chamava-se assim um livro? Era, Quando Fores Mãe.
1: E outras Pérolas do Folclore Materno. Era o subtítulo.
0: É incrível que tu falas muito dos teus pais neste teu livro, mas já lá vamos. Antes de mergulharmos neste teu novo livro. Eu acho que pode ser interessante nós falarmos desse anterior que tu tinhas e que falava sobre aquilo que normalmente os nossos pais nos dizem para nos acalmarem, para nós sossegarmos.
1: Exatamente.
0: E que basicamente são... eu acho que na verdade são formas de, com alguma violência. Como já te disse três vezes.
1: Vou contar até três.
0: Vou contar
1: nunca
0: até
1: acontece
0: três.
1: Nada.
0: Se eu me levanto, não é? Apetece perguntar, se levantas, o que é que vai acontecer, não é? Mas normalmente nós sabemos que à partida aquele levantar não vai ser uma coisa boa. Não vem dali coisa boa. E tu falas muito da ausência dos teus pais, entretanto falecidos. E essa ausência está presente em todo o teu livro, curioso.
1: É porque eu sei que eles iam odiar que eu fizesse que eu fizesse a viagem. Não, o meu pai talvez não, mas a minha mãe sim. Porque a minha mãe tinha basicamente medo de tudo. Eu dizia, olha mãe, tu também tens medo de tudo. E ela dizia, olha, e tenho, sim senhor, é verdade. E então a ideia de eu andar pela Europa fora com uma mochila e um trolley sozinha, via matá-la só de susto. Portanto, sim, lembrava-me muito dela, especialmente nas situações mais aquelas em que ela pensaria que eu estaria a ser feita em postas. E...
0: Era uma mãe super protetora.
1: Por isso é que eu só fiz o Interrail depois dela morrer, porque quando era adolescente nem pensar nisso. Eu tinha aquele sonho enorme de fazer o Interrail, pá, queria muito, muito fazer.
0: Quem é que não tem? Eu aposto que há muitas pessoas que estão a ver esta emissão e que vão subscrever aquilo que tu estás a dizer, não é?
1: Olha, eu aconselho absolutamente, porque neste momento o Interrail não tem o limite de idade que tinha quando eu era jovem, portanto há para todas as idades, há inclusive descontos para famílias, descontos para cidadãos séniores. E é um preço super razoável. Nós podemos escolher o período de... Eu não sei porque é que eu estou a fazer isto. Eu realmente não me está a pagar nada. Mas, mas a sério, é uma maneira... Continua a ser uma maneira bastante barata de viajar e que dá uma grande liberdade. E portanto é uma experiência interessantíssima.
0: Bom, tu fizeste de facto este Interrail já com... com alguma idade, não é? Não. Ainda não é uma idade
1: ainda
0: geriátrica.
1: Ainda não é idade de desconto, infelizmente, mas sim, mas foi com 57 anos, sim.
0: 57 anos a fazer um Interrail e sozinha. Sabes
1: sim.
0: Que, a da altura, notei... O que é que eu notei? Notei na tua escrita, tu tens uma escrita muito transparente, notei que havia ali momentos em que tu podias estar a sentir-te só, ou não?
1: Sim, algumas vezes sim. Algumas vezes sentia-me só. Quem é que não sente? Eu para já sou uma pessoa absolutamente gregária.

0: Portanto, adoro conviver, sou super social e portanto, à partida. E depois há uma coisa que é, quando nós já temos esta idade, não é como os miúdos que vão e fazem amigos em todo lado. É diferente. E é por isso que eu chamei ao livro Turista Invisível, porque me senti bastante invisível.
1: Uhum.
0: Pronto, isso para mim foi uma surpresa. E não foi necessariamente desagradável, mas há aquelas alturas, sabes, aquela coisa do cocktail ao fim da tarde numa esplanada e tal, e de repente dá aquela vontade de estar ali na palheta com outra pessoa, percebes?
1: Uhum.
0: Mas por outro lado,
1: não queres estar só como observadora, não é?
0: Sim, mas por outro lado também deu-me essa liberdade de observar imenso, de escrever este diário que eu não sabia que ia ser um livro. Por isso é que há coisas aqui que são demasiado, como é que eu ia dizer, demasiado transparentes, como tu dizes.
1: Pessoais.
0: Sim, muito pessoais. E portanto, deu-me outras possibilidades. E depois tinha as redes sociais. Naquela altura, entretanto, deixei de ter Facebook e agora voltei a ter Instagram para partilhar as fotografias da viagem.
1: Por alguma razão que deixaste de ter Facebook?
0: Sim, sou uma adicta. É, completamente.
1: É uma boa razão, não é?
0: Eu perdia muito tempo no Facebook, sobretudo, mas no Instagram também. E já estava a ficar com a capacidade de concentração de um peixe de aquário. E era muito reativa, entrava em discussões e não sei o quê. E de repente pensei: epá, eu gosto tanto de ler e em vez disso estou sempre agarrado ao telemóvel. E portanto, mas foi uma grande companhia durante a viagem. E
1: aliás, tu foste alimentando justamente a tua página com aquilo que ias vivendo. Era uma forma também de não te sentir tão sozinha.
0: E como odeio selfies, levei uma mini-me de Lego.
1: Sim.
0: E fiz, portanto, é a boneca que posa em todo o sítio. E que é a Saracocita, e então é ela que posa em todas as fotografias. A minha fronha nunca aparece, o máximo de mim que aparece são os meus pezinhos na areia, é a única coisa. E pronto, e a Saracocita fez um sucesso enorme, e foi por isso que eu agora voltei a abrir uma página de Facebook que se chama Turista Invisível, que mostra então aos leitores todas as coisas que eu conto. Com as devidas fotografias, as provas, não é a prova oral, é a prova visual.
1: Deixem-me só recordar, ouvintes da Prova Oral, que estamos a entrevistar Ana Saragossa. Ela tem um livro que se chama A Turista Invisível e que relata a sua viagem de Interrail muito recentemente, onde esteve em países como Espanha, França, Itália. Ajuda-me.
0: Não estive em França.
1: Não.
0: Atravessei a Espanha, estive em Zamora e depois estive no sul de Itália. O mais que subi, estive na Sicília, na Sardenha, sul de Itália, Nápoles, subi até Roma. E depois fiquei sem energia para conseguir ir até Florença, porque sou uma senhora de idade.
1: Mas é que as pessoas dizem que Florença é lindo.
0: Pois é, pá, mas quando tu já estás há 3 semanas a calcorrear a pé muitos quilómetros por dia, de repente eu já estava muito cansada mesmo. Pronto, eu vi que não ia resistir. Já tipo pensava no David do Miguel Ângelo e estava, epá, quero lá saber do David e não sei o quê. E pronto, não queria estragar a minha relação com Florença.
1: Olha, à medida que ias visitando essas novas cidades, o que é que pensavas de Portugal? Da altura, leio, Portugal é, como não sei, como um marido de longa data, vivemos com ele todos os dias. A esta altura da vida, só lhe vemos já defeitos. Faz-me revigorar tantos olhos que eles quase se nos colam à nuca. Mas ainda é quem nos conhece melhor, dizes.
0: É, exatamente. Exatamente. Portugal... E o estrangeiro, podes dizer o que é que eu digo do estrangeiro, porque o estrangeiro é como aquele amante que a gente conhece e temos ali uma paixão fulgurante, e claro que enquanto dura essa paixão fulgurante só tem qualidades e é muito melhor do que o nosso cotidiano. E depois nunca ficamos o tempo suficiente para começar a ver os defeitos, não é?
1: Espera aí, eu notei que sentiste um certo entusiasmo pelos italianos.
0: Eu, sim,
1: Italianos com farda.
0: Também sem farda, embora aquela moda das calcinhas que encolhem na lavagem, tipo Andrew Tate, agora quando foi preso, não me seduz particularmente. Mas os polícias pronto, fizeram-me sentir muito ressentida com o facto de não ter visto isto uns anos antes.
1: Espera, mas aquilo que eu leio neste livro é meramente contemplativo.
0: Olha, que remédio, Fernando Alvio, o que é que eu ia fazer? Violar a polícia?
1: Não me parece uma decisão acertada,
0: não,
1: mesmo que não fosse polícia, não é? Então, mas espera, sentiste, como direi, inquietações várias quando te paraste com...
0: Não senti particularmente. Opa, são bonitos. O que é que se há de fazer? Eu gosto de coisas bonitas e acho, são bonitas, as pessoas são lavadinhas, bem cheirosas, arranjam-se super bem e pronto, e a gente gosta de ver. Depois, se eu gosto de ver uma estátua grega ou uma estátua romana, porque é que não hei de querer ver um romano propriamente dito?
1: Acho ótimo. mas relembro-te que à altura tu confidencias que detestas almoçar e, no fundo, jantar sozinha. Como é que alguém que detesta fazê-lo...
0: Pois, mas isso sabes que é uma grande surpresa de uma certa idade, porque eu quando era mais nova, dizia que se ficasse sozinha, se ficasse a viver sozinha, que me ia inscrever num lar de terceira idade, mesmo que só tivesse 40 anos, só para não viver sozinha. E, de repente, os meus dois filhos saíram de casa, eu vivo sozinha, sou a proverbial velha dos gatos, como se diz. Epá, e de repente é tão fixe. E eu antigamente não suportava a ideia de comer sozinha, aborrecia-me de morte. Desta vez não me chateou nada, gostei imenso.
1: Comeste boas coisas?
0: Meu Deus, comi muito boas coisas. A Itália, de facto, está mesmo ao nível da publicidade. Temos temos de conseguir evitar aquela
1: Adorei
0: coisa.
1: Adorei a frase, a Itália está ao nível da publicidade. Parabéns.
0: É. Muitos parabéns, recomendo 5 estrelas. Temos é de conseguir evitar, é uma coisa que os estrangeiros aqui em Lisboa também têm dificuldade em evitar, que é aquelas armadilhas para turistas, aqueles restaurantes com muitas fotografias à porta e tal.
1: Então, mas espera lá, eu sobre isso tenho uma tese. Eu acho que todas as cidades têm zonas que são para turistas. São zonas perfeitamente identificáveis. São ruas que nós sabemos que são absolutamente para turistas. E ninguém vai para lá, porque não é o nosso espaço. Eu sei, há pessoas que estão a ouvir isto e estão a dizer, mas devia ser. Está bem, não, mas temos que fazer algumas concessões. Duas ou três ruas para os turistas e tal. Ali a Praça de Comércio também é para os turistas, nós damos. E o resto...
0: O truque que eu encontrei para isto foi fazer uma busca no Google para os melhores sítios para se comer, mas em vez de fazer a busca em inglês, fazê-la em italiano. Experimenta, porque os resultados são completamente diferentes.
1: Verdade.
0: Sim, claro, porque os estrangeiros vão falar dos restaurantes que já levam recomendados quando vão e não sei o quê. E os italianos não, os italianos vivem lá. Portanto,
1: e realmente isso acaba ser uma boa técnica.
0: É ótima, porque eu comia sítios fantásticos e que não tinham toalhinhas aos quadradinhos, nem garrafas de Chianti na montra, nada. Percebes?
1: Olha, e deste-lhe bastante no Aperol.
0: No Aperol, no Negroni, na cerveja, no vinho tinto. Gozei a vida o mais possível.
1: Bem, tu gozaste a vida, entretanto, também. Convém esclarecer isto, porque no livro tu dizes várias vezes isso, é que ganhaste uns dinheiros, não é? E aproveitaste pela primeira vez. Para
0: e provavelmente última também. Portanto, também, para mim foi importante fazer esta viagem, porque eu sabia que, pronto, os meus pais morreram, houve uma casa que se vendeu e tive essa folga financeira. Porque de resto eu sou plintrérrima, eu sou atriz e tradutora. Portanto, quer dizer, não há remissão possível para o meu caso.
1: Peraí. Vamos cá ver. Consegue-se algum equilíbrio sendo atriz ou ator?
0: Equilíbrio que é financeiro?
1: Sim.
0: Tão querido, não.
1: Não é possível,
0: não é? Não, eu sou tradutora desde sempre. Portanto, a minha profissão, aquela para a qual eu estou habilitada, é atriz. Mas sempre suplementei todos os meus rendimentos com as traduções. Inclusive, eu trabalhei 21 anos para a RTP a fazer legendas.
1: Verdade?
0: Sim,
1: então fomos colegas?
0: Fomos colegas, mas eu, o teu recibo também é verde.
1: Eu sou colaborador, não sou dos quadros.
0: Ah, pois. Eu ainda tenho o número. É 1216, é o meu número de colaboradora. mas pronto, traduzo e suplemento os rendimentos assim, mas isso foi sempre muito limitado, foi sempre como se costuma dizer, da mão para a boca, percebes? Portanto, aquela liberdade daquele dinheiro que me soube pela vida realmente, pensei, é agora ou nunca, eu agora vou viajar e depois será o nunca, mas agora vou fazer esta viagem e vou fazer o Interrail.
1: Ouvintes da Provaral, estamos a entrevistar a nossa convidada Ana Saragossa, A Turista Invisível, é o livro que acaba de chegar e que relata esta viagem doida que fez muito recentemente, onde aos 57 anos realizou finalmente o sonho de uma vida, que é fazer o Interrail. Bem, terá outros, é certo. Queremos que se juntem a nós e que digam as viagens que fizeram assim mais, como direi, mais imprevisíveis na vossa vida. Juntem-se a nós, digam-nos qual foi a viagem que fizeram, onde é que foram, uma curiosidade sobre o sítio que visitaram, através do 960386272. É este o nosso número do WhatsApp. A melhor mensagem que recebermos vai ganhar um livro igual a este.
0: Wow.

0: 2.
1: Manda lá o vídeo.
2: Entretanto, neste programa, amanhã, a nossa convidada.
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2: Estamos de volta, não com a Ana Guiomar, mas sim com a Ana Saragossa, a turista invisível. Conheces a Ana Guiomar?
8: Trabalhei com ela numa novela em que eu fui só fazer uma participação, portanto conhecemos-nos mesmo no decor e pronto, não nos conhecemos assim pessoalmente.
2: Qual foi a novela onde tiveste assim uma participação maior, em que tinhas assim um papel mais...
8: Era foi O Valor da Vida, mas antes disso tive O Ouro Verde, em que comecei por ter uma participação, pronto, muito ocasional, mas de repente o público ficou muito fã da personagem, que era uma criada, e então de repente a minha personagem cresceu muito e eu ainda hoje muita gente me chama Laura, ainda na rua.
2: Vês novelas. Aliás, nesta tua viagem, muitas vezes tu falas dos quartos, dos hotéis onde uhum. estás. Quase que me sinto dentro desses quartos e imagino-os. Porque eu também sou, também me passo música e fico sempre, todos os fins de semana, fico num hotel diferente. E é muito curioso tu perceberes de onde é que... Pá, que hotel é este que me reservaram desta vez,
8: sim,
2: não é?
8: Eu claro que fiz muitas asneiras a nível de reservar quartos e hotéis e fiquei em alguns sítios completamente surreais. Eu não sei se...
2: Alguns sem televisão.
8: Sim, em Palermo não tinha televisão e era horrível.
2: Mas se calhar a televisão agora já não é importante, não é?
8: Não, para mim era porque eu queria ouvir a RAI e queria ouvir aquelas coisas. A televisão assumiu uma importância para mim que não tem no meu dia-a-dia. Mas fiquei em sítios completamente sinistros. Fiquei pelo menos num quarto em Catânia completamente sinistro, que, onde não preguei olho e passei a noite no Facebook a mostrar fotografias do quarto e as pessoas a gritarem virtualmente de horror. E portanto ter a televisão foi uma ajuda. Pronto.
2: Espera aí, qual foi o pior hotel onde ficaste?
8: Foi este que eu estou a dizer, foi em Catânia. Só fiquei uma noite nesse hotel, depois no dia seguinte mudei-me para um hotel de jeito. Mas era uma suíte que ficava num sítio absolutamente tétrico, uma rua que nem toda escavacada, cheia de oficinas e uma coisa estranhíssima. E aquilo tinha duas suítes, e uma chamava-se Romeu e Julieta e a outra chamava-se Bacci e Perugina. Bacci como os bombons, estás a ver?
2: Sim, sim.
8: Então depois, logo o primeiro sinal de alarme, aquilo tinha uma grade e depois tinha uma porta. E portanto deram-me um molho de chaves, pois não tinha janela lá dentro e era uma suíte toda azul e prateado dos bombons Bacci.
2: Uau.
8: Tipo, puxadores das gavetas eram Bacci, era tudo Bacci. Inclusivamente a porta do chuveiro que me caiu em cima estava forrada de Bacci. E o cheiro era de uma grande umidade e eu, portanto, dormi de janela de luzes acesas. Tinha uma mezanina que ela não me atrevia a subir porque tinha a certeza que ia encontrar lá um esqueleto qualquer. E pronto, este foi o pior. Pronto, não.
2: Então, e o melhor? E o melhor?
8: O melhor foi o quarto em Roma. Foi, sem dúvida nenhuma. Assim, o melhor em condições.
2: Apostaste tudo em Roma, já percebi.
8: Mas eu, não, o que eu achei mesmo muita graça foi o que fiquei em Nápoles, porque Nápoles ficava num palácio enorme. E era assim um alojamento completamente labiríntico e era um palácio do século XVII, e E era muito engraçado, porque era um sítio um bocadinho fraldesqueiro, mas ficava dentro de um palácio. E eu fiz logo amizade com o rapaz que geria o alojamento e que ao mesmo tempo à porta do palácio vendia camisolas do Maradona e bonés do Nápoles. E Nápoles, sim, Roma é inultrapassável, eu acho, mas Nápoles foi uma paixão que eu tive ali, porque é uma cidade tão larger than life, percebes? É tudo em muito. O barulho, o trânsito, a alegria, a gritaria, é aquilo que nós imaginamos quando pensamos em Itália. e gostei mesmo muito.
2: Já agora, aconteceu-te algo que, como direi, eu acho que é uma espécie de pesadelo e que já todos, de algum modo, já tememos que nos pudesse acontecer, que é num dia em que estamos a viajar, de repente, perdermos toda a nossa identificação. Neste caso, o teu cartão de cidadão, não é? Tu perdeste o cartão de cidadão, ainda não sabes muito bem se deixaste.
8: Não, eu sei. Eu
2: sabes
8: deixei,
2: se deixaste naquela senhora que não era muito simpática.
8: Ui, simpaticíssima. Deixei no guichê da empresa de navegação.
2: Tu tens a certeza disso?
8: Tenho, okay, e ela okay. Não me devolveu porque também não deu por isso e depois também porque estava nas tintas, não é? Claro. Depois eu fui-me embora e eu só vi isso da outra ponta da Sardanha, quando cheguei a Cagliari e quis fazer um check-in no hotel e não tinha documentos.
2: Estavas a quantos quilómetros desse sítio onde deixaste o...
8: De uma ponta da Sardanha à outra ainda são umas centenas larguinhas de quilómetros.
2: Ok. Mas não conseguiste rever nunca?
8: Não, mas tinha... lá está. Eu sou...
2: Tu depois descobriste um cartão?
8: Descobri um cartão que...
2: Isto, mas era esse cartão?
8: Isto não é legal, aquilo que que aconteceu. Eu lembrei-me... Eu lembrei-me que tinha perdido um outro cartão uns tempos antes, e foi por isso que fui tirar aquele. E uns meses mais tarde encontrei esse tal cartão perdido num bolso de um casaco. E meti-o numa gavetinha, porque, pronto, podia servir para alguma coisa. E não é que serviu mesmo, porque, entretanto, eu escrevi à minha... telefonei à minha filha e pedi para ela me enviar os documentos pelo correio para Nápoles. Eu para o alojamento em Nápoles, e correu tudo muito bem. Correu tudo muito bem e pronto, e o cartão, pronto, cá anda, não é?
2: Mas espera, quanto tempo é que demoraram a chegar os documentos em Nápoles?
8: Então, foi é assim, eu ia-lhe pedindo para ela mandar, mas ela estava um bocadinho em pânico porque ela nunca tinha ido ao correio na vida dela.
2: Espera aí, a tua filha tem que idade?
8: Tem 21 anos agora.
2: Nunca, espera aí, nunca tinha ido a um posto de correios na vida?
8: Não. Para quê? Eles não precisam de ir ao correio. É verdade.
2: É incrível isso. Não é incrível?
8: É verdade. E então ela teve assim vários suores frios e coisas assim. E depois, à medida que
2: eu ia... uma estação de correios,
8: sim,
2: não é?
8: À medida que eu ia avançando na viagem, ia-lhe dizendo, pronto, manda para a morada seguinte, e acabou por chegar a Nápoles, que foi o melhor sítio onde podia ter chegado, porque as pessoas eram super de confiança. Eu expliquei-lhes o meu problema, expliquei-lhes que estava à espera de uns documentos, e no dia em que os documentos chegaram, parecia que o Nápoles tinha metido um golo, chamaram-me, Ana, e não sei o que, muito contentes, porque já estavam ali os meus documentos, portanto... E pronto, as vantagens de se ser uma senhora de uma certa idade e já agora de se ser atriz também é uma pessoa faz aquele ar de velhinha desorientada.
2: E ajudam-te logo?
8: E as pessoas não se zangam, ajudam-me imenso.
2: Tipo, a velhinha, não é?
8: Sim, a coitadinha da senhora. E pronto,
2: está desorientada.
8: E ajudou-me imenso. Portanto, a polícia e tudo foram ótimos.
2: Isto é, tu usas as tuas capacidades também enquanto atriz para poder até acentuar essa velhice.
8: Que pode... Como é que ser... é dizer? É assim...
2: Sim, opa, a resposta é assim,
8: assim,
2: não é?
8: O que eu acho é que o desespero nos dá capacidades extraordinárias.
2: Pois dá. Ouvintes da Provaral, estou ansioso por saber quais as aventuras de viagem dos nossos ouvintes. Já agora também podem dizer para onde é que vão viajar este verão. Quero saber. Sim, eu tenho direito a saber. O palhaço é nano, é o primeiro a deixar uma mensagem, a dar aqui o exemplo. E vai. Palhaço é nano. para ser anónimo.
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8: chao. 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
0: Un beijinho, Ana, muy ánimo y continúa a viajar, que viajando es como más abrimos a alma, un corazón y más cualquier cosa. Y por supuesto, visitar lugares antiturísticos. ¡Abrazo a mí! ¡Viva!
2: Palhaço Enano, doido con las viajes. Ya ahora, ¿cuál fue el sitio que achaste más tomado pelo turismo?
8: Roma tem muito turismo, mas não encontrei nada que se compare com o circo em que está transformada a Baixa do Lisboa.
2: Sério? Nada é comparável? Nada.
8: Sim, as Ramblas de Barcelona achei muito parecido. Achei insuportável. Depois há aquele contraste que é, acho insuportável com os turistas, mas eu sou uma turista e eu estou ali, percebes? Portanto, eu estou a contribuir para para a poluição turística.
2: Sim, mas, imagina, tu podes dizer isto é só turistas e de repente eu sou uma turista.
8: Não podes imaginar a quantidade de vezes que eu disse isso. É para turistas, para fogo.
2: Olha só para os turistas. Tipo, e que tal olhar para o espelho?
8: Mas
2: tipo,
8: eu acho que tive uma atitude diferente e acho que nós no sul da Europa temos uma atitude diferente perante o turismo, perante viajarmos, do que têm, por exemplo, os anglo-saxões. Porque é muito estranho. A situação mais surreal com que eu me deparei foi estar em Palermo, numa esplanada, e chegar um casal americano, que não era aquele casal caricatural americano, eram pessoas normalíssimas, um casal, e sentaram, pronto, não conseguem dizer boa tarde, por favor, obrigado, essas coisas, mas depois disse uma coisa extraordinária que foi... estamos em Palermo, repara bem, portanto, estamos numa zona de peixe, e ele dizer "We are both allergic to shellfish". Agora diz-me lá tu, Nelvis, se tu tivesses uma alergia mortal, não aprendias a dizer isso na língua brasileira? Ou escrever num papelinho?
2: Aprendi,
8: assim?
2: sim.
8: Porque muitas vezes os empregados em Itália, também não é como cá, as pessoas não falam inglês.
2: Não falam?
8: Não, de uma maneira geral não falam inglês. E portanto, não custa, e mesmo por uma questão de respeito e consideração, não custa nada saber dizer umas coisas. Eu andei lá a falar num italiano muito coxo, mas sempre que falava as pessoas, parlo malíssimo, no, senhora, parla benissimo. Assim, pronto.
2: O italiano está ótimo, isso foi aqui, é Duolingo.
8: Não, foi no Covid.
2: Foi no Covid,
8: ok. Arranjei parceiros online para falar.
2: Parceiros online? Isso que é no Tinder?
8: Não são esses parceiros. São...
2: Ah, ok. Desculpa.
8: São parceiros são parceiros orais, mas não são desses.
2: Espera. Tu também tiveste uma experiência no Tinder. Como é que se correu?
8: Foi bem, foi giro, foi interessante. Lá está, bem, é fazer as coisas.
2: Bem, que entusiasmo houve. Mas...
8: Opa, foi divertido, foi interessante, foi um grande abrolhos em relação a enorme diferença que há entre os homens e as mulheres, do o que é que os homens pensam que as mulheres pensam.
2: O que é que pensam os homens, que as mulheres pensam?
8: Pensam que nós queremos as mesmas coisas que eles e seguem muito um guião que vem nos filmes. Naqueles filmes, naqueles...
2: Os homens pensam que as mulheres querem o mesmo que eles?
8: Sim. Ou seja, não são... Não... E depois, eu adorava...
2: Quando muito gostavam que as mulheres quisessem o mesmo que eles, mas são bem diferentes.
8: Sim, mas também não faz mal as mulheres, por exemplo... As mulheres quererem sexo por sexo não é nada de particularmente censurável. No entanto, há como é que eu ia dizer? Preferem uma pessoa que não admita isso, para já. E em segundo lugar, não fazem a mínima ideia de como se comportar. Pronto, não, eu achei, olha, eu achei aquilo tudo um bocadinho. Programa. Eu achei aquilo tudo um bocadinho triste, se queres saber. Porque é assim, eu fiz um espetáculo com um monólogo que eu dizia que comparava o Tinder com as prateleiras do supermercado à segunda-feira, dos frescos, que a gente anda ali um bocadinho a escolher a alface menos murcha. E esta analogia não me correu bem, mas olha. Mas é um bocadinho como as lojas dos chineses. Tu nunca resistes a entrar, sais sempre com alguma coisa, mas raramente é de qualidade, percebes?
2: Meu Deus, Tinder cancelada. Olha, deixa-me aqui.
8: Por causa dos chineses, nem pensar, eu sou fã, desculpa.
2: Aliás, tu dizes que em outros países há mais lojas de indianos do que chineses.
8: Isso tem a ver com acordos comerciais. Por exemplo, em Inglaterra tu não encontras lojas de chineses.
2: Não.
8: Aquelas lojas como nós temos aqui em Itália, encontrei uma ou duas.
2: Então encontraste lojas de indianos, é isso?
8: Muitas. Uhum. Aquelas lojas...
2: Olha, vou muitas vezes a lojas de indianos, mais indianos do que chineses, mas também vou de chineses de vez em quando.
8: Eu tenho uma mercearia de indianos, que é onde eu me abasteço de fruta e tal, e depois tenho aquela loja para comprar coisas de papelaria e não sei o quê, que é bestial, e os plásticos e essas coisas.
2: Já agora deixa-me ler aqui uma coisa que tu escreves. Aos 50 anos... Não, aliás, os 50 anos já não são o início do envelhecimento da mulher. A perspectiva do repouso pré-morte, depois de cumprido o dever social de construir uma carreira e ou família, passaram a ser o portal para uma liberdade de movimentos inédita para muitas de nós, as que nunca vivemos sozinhas, que enchemos a nossa vida de ocupações e obrigações para com outras pessoas e que sempre vimos passar os aviões sobre as nossas cabeças com os suspiros de uma resignação cada vez menos resignada. É isso que está a acontecer às mulheres de 50?
8: Sim. Sem dúvida nenhuma. Se tu for, vai onde tu quiseres, fazer o que tu quiseres, seja ires a um teatro, a um cinema, ou a uma prova de ciclismo, ou a uma maratona solidária, ou qualquer coisa, que tu vês mais é mulheres de meia idade. Porque são pessoas, sim, são pessoas que não falham nenhuma. Já criaram os filhos, as que tiveram filhos, já criaram os filhos. Têm uma certa independência económica.
2: São uma espécie de gangue de mulheres de meia-idade,
8: é isso? Estamos cheias de pica, sempre. Estamos sempre entusiasmadas para ir a todo lado. E as que ainda têm... Pronto, é exatamente a curva contrária dos homens. Os homens chegam a uma certa altura que, pronto, é mais para a pantufa. Certo?
2: Espera. O período que tu achas que os homens é mais para a pantufa é a partir dos 50, é isso?
8: É.
2: 50. É. Homens e mulheres estão a ouvir isto com 50 anos. Importam-se de enviar uma mensagem?
8: Atenção,
2: que gostava imenso.
8: Não é generalizado. Sim. Não é generalizado, mas que as mulheres...

0: coralistas. E eles estavam, os coralistas, e eu perguntava: então, como vocês, quantas são? Somos, nem sei, tipo 15. E eu disse assim: então, quantos homens é que há? E eles disseram: há um homem. Eu disse: mas como assim? Porquê? Os homens não gostam de fazer coisas.
1: É verdade, é. Não gostam. Não
0: os homens gostam. Não gostam de fazer coisas?
1: É, não gostam.
0: Como assim?
1: Olha, eu tenho a Associação Andante, que é da Cristina Paiva, que fazem dinamização da leitura por todo o país, coordenam muitos grupos de leitura em voz alta. Um deles, por exemplo, é em Oeiras, que é o mesmo ao pé da minha casa. E há sempre uma fila enorme de inscrições que depois é preciso fazer uma triagem. Menos para os homens se aparecerem são logo aceitos porque não existem no coro.
0: Uou.
1: É só mulheres.
0: Mas como é que tu encontras uma explicação para isso?
1: Não sei, não. O que eu acho é que durante imenso tempo se partiu do princípio que os homens é que eram os fazedores das coisas. E lembras-te quando as universidades eram o técnico, era só homens e não sei o quê. Depois, quando começou a haver mais mulheres na universidade do que os homens, já andava o Miguel Sousa Tavares a dizer que se devia fazer cotas, porque os rapazes não amadurecem tão cedo como as raparigas. Isso foi uma questão que nunca se pôs antes, quando eles eram mais. A questão é que as mulheres ganharam uma garra que não tinham antes, uma liberdade que não tinham antes, e os rapazes são um bocadinho mais mimados. Eu, quando era presidente...
0: Mas que raio, nada impede os homens de participarem nessas atividades. Porquê que os homens
1: nada.
0: Não querem ir a essas atividades? Isso é que eu gostava de saber.
1: Também não faço ideia. Terás de lhes perguntar a eles. Por exemplo, os meus espetáculos, muitas vezes eu os maridos ficam em casa.
0: Essa agora.
1: É.
0: Qual é o teu próximo espetáculo? Já agora? Tens algum?
1: Eu tenho um espetáculo que já testei em Portimão, que, olha, é baseado naquele livro que tu gostaste tanto, das mães.
0: Ah, é.
1: Que é um espetáculo todo interativo com o público sobre coisas que as mães diziam, portanto, mas
0: qual era a coisa que qual era a coisa que a tua mãe mais te dizia?
1: Mas que mal fiz eu a Deus.
0: As mães estão sempre a dizer: eu nunca vi uma pessoa assim.
1: É verdade, eu nunca vi.
0: Eu digo assim, mas qual é o teu método de comparação? Mas que não é? Claro que não viste, não tiveste outro filho.
1: Sim. E as filhas das vizinhas eram sempre melhores.
0: Sim, claro, assim. Claro, são clássicos, mas também são boas a fazer isso.
1: Sim.
0: Já agora, deixa-me colocar aqui duas mensagens.
1: Mas olha, que eu sou mãe e não sou assim.
0: Tu tens uma filha que é atriz, isso?
1: Exatamente.
0: E um outro que é jornalista, deixaste ir para jornalismo.
1: Ele já fez o estágio profissional aqui no na Antena 1, mas entretanto. Sim. Entretanto, agora é professor e gosta muito, que é uma coisa que a mim me baralha completamente, porque a ideia de estar numa sala com uma data de putos põe-me doida.
0: Então, mas ainda bem que há pessoas que gostam, já viste.
1: Ele adora, é professor de História e Geografia de Portugal e é muito bom e gosta muito daquilo que faz. Portanto, o jornalismo já foi para as malvas.
0: Também gosto. Olha, deixa-me aqui colocar duas mensagens. Esta é do Hélder.
2: Olá, meu nome é Hélder Silva. A viagem mais caricata que fiz foi ao Sri Lanka, eu, a minha esposa e um casal amigo. E a situação mais caricata que aconteceu foi subir ao Adam's Peak. O guia que me acompanhou, a mim e ao meu grupo, foi um cãozinho rofeiro que pertencia ao guia e que nos acompanhou até acima do pico e que teve o cuidado de descer connosco igualmente.
0: Mas, gosto. Sim. Atenção, a Marlene dos Açores reaparece. Eis o que diz.
3: Olá, sou Marlene das Flores. É que comecei a viajar há pouco tempo. Viajei pouco na minha vida e então decidi que ia começar a viajar sozinha. E foi assim meio na brincadeira. Estava a falar com uma amiga de um quadro que eu gosto muito, que é o Guernica, e disse assim meio na brincadeira que havia de ir a Madrid de propósito ver o quadro. Mas depois pensei que, de facto, não havia absolutamente nada que me impedia de ir a Madrid de propósito ver o quadro. E assim foi. Todos os anos tenho feito uma viagem. Gosto mais de conhecer cidades. Também gosto de natureza, mas por motivos óbvios, eu prefiro cidades. Beijinhos!
0: Queres comentar?

0: Aqui, estás tanto a um como outro.
1: Não,
0: sim.
1: Acho fantástico. A história do cãozinho guia é uma coisa absolutamente maravilhosa. Os animais têm uma capacidade, que têm capacidades imensas que nós desconhecemos. Agora, a Marlene, não é que se chama?
0: Marlene, sim.
1: Ela chegou à mesma conclusão que eu. É, se eu vou ficar à espera que as pessoas tenham disponibilidade para ir comigo, os meus filhos não vão querer viajar comigo. Por favor, quem é que quer ir viajar com os pais? Percebes? É, a minha filha já viu, eles fartam-se de viajar os dois. Felizmente as viagens agora são muito mais baratas e eles viajam os dois só com os amigos, né? Claro, evidentemente, que era como eu quereria viajar na idade deles. Olha, eu agora levar com a cota o tempo todo. Mas, não vamos estar à espera das outras pessoas, porque nós temos de ter coragem de encarar a coisa mais difícil de todas. Fernando Alvim, eu acho que tu vais concordar comigo também nisso, que é,
0: qual é?
1: A nossa própria companhia.
0: É verdade. É verdade.
1: Isso é o pior de tudo. Pensamos
0: é um
1: nós
0: grande
1: que
0: desafio, não é?
1: Pensamos nós que é o grande, papão, que vai ser complicado. E é. Porque quando tu fazes uma asneira não podes culpar mais ninguém. Mas ao mesmo tempo pensas assim, olha, eu afinal sou capaz de fazer isto, eu perdi o cartão de cidadão em plena viagem, pá, isso safei-me, percebes? E fui resolvendo as situações à medida que elas apareciam, fui sempre resolvendo e pronto, e nós temos, claro que há momentos de solidão, mas eu acho que compensam largamente, porque é do género. Eu em Roma já estava um bocado cansada, como te disse, e era de tipo, eu tenho de sair do quarto, mas o quarto estava com um ar-condicionado espetacular, percebes? E então vou ficar aqui a manhã toda. Isto é uma coisa que, se tu vais com outra pessoa que quer conhecer e que quer fazer e que tem outro calendário ou tem uma agenda que quer cumprir, já está a haver, não estou a dizer que haja conflitos, mas é do género, uma certa decepção. Assim, eu sozinha, eu posso fazer o que eu quiser.
0: Olha, deixa-me aqui colocar mais uma mensagem, mas entretanto avisar a todos os ouvintes que na próxima quinta-feira vamos ter uma super emissão.
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0: Deixem-me só dizer que juntamos variedíssimas pessoas nesta super emissão. Será a última em direto, para que saibam o João Marecos, também o Bernardo Caldas, ainda a Vera de Lúcia Raposo, o Arlindo Oliveira e ainda o Pedro Santa Clara, mas também a Maria Loureiro. Fiquem para saber quem é quem na emissão de quinta-feira e esperem uma emissão à partida caótica, com tanta gente no estúdio, mas sobre a inteligência artificial e em particular sobre a superinteligência. Já agora, sobre isso, sobre a inteligência artificial, como é que é a tua relação agora?
1: Não tenho. Não tenho ainda nenhuma. Nunca recorri ao ChatGPT. Não tenho, assim, à partida não tenho.
0: O ChatGPT, entretanto, já foi ultrapassado.
1: Estás a ver?
0: Clódio, Gemini, enfim.
1: Vês? Olha, eu não sei nada disso.
0: O ChatGPT é o Viagra da inteligência artificial. Mas depois as pessoas usam são os outros medicamentos.
1: A única coisa que eu tenho acesso pronto, toda a gente diz, a tua profissão vai desaparecer. As duas que eu tenho, que é tradutora e atriz, porque já há tudo. E eu, quanto a isso, a única coisa que eu aconselho é que vocês tenham a Amazon Espanha, que é a Amazon Espanha e Portugal, portanto têm as descrições dos produtos em português, traduzido por inteligência artificial, e é das coisas mais cómicas que tu possas imaginar. Eu lembro-me que estava a traduzir um livro em que havia uma coisa sobre inseminação, uma mulher que se auto-inseminava. E então foi comprar um kit na Amazon. E eu pronto, pensei, bom, vou ver como é que estas coisas se dizem em português, porque, e lá encontrei os kits de inseminação na Amazon. Sinceramente, é assim, qualquer pessoa que lê aquelas instruções em português corre o risco de parir uma bilha de gás ou qualquer coisa do género, porque aquilo não tem nada a ver. Portanto, eu ainda continuo a achar que é mais giro a estupidez natural do que a inteligência artificial.
0: Já agora, porque falaste em Espanha, é curioso que, da altura, tu dizes algo que me deixou aqui a pensar, para além de dizeres que os espanhóis têm realmente essa coisa de tratarem toda a gente por tu, coisa que fazemos neste programa, há que dizê-lo. Mas depois, vou ler este parágrafo. Caramba, dizes tu, tenho mesmo inveja da natureza expansiva dos espanhóis, ainda que eles me impacientassem muitas vezes em tempos idos. Agora isso mudou. Com as hordas de turistas mal criados que nos invadem todo o ano, os vizinhos passaram a ser uma presença reconfortante, como velhos amigos que nunca nos falharam, mesmo quando não éramos um must. É verdade, se virem bem os espanhóis, vamos esquecer uma boa parte da história, mas a história mais recente, os espanhóis são aqueles amigões que estão sempre lá. Isto é, podem se calhar só aparecer ao nosso aniversário, mas estão. Quando nós precisamos, eles estão.
1: Nunca eles falham. Eu trabalhei na Expo 98. Se não fossem os espanhóis, a Expo 98 não tinha metade, 60% do público. E não é só isso.
0: Eles também estávamos iludidos com Sevilha,
1: sim,
0: não é?
1: Mas a nossa foi melhor.
0: Pois foi. Mas por isso mesmo, eles se calhar ficaram desiludidos com o que
1: ficaram,
0: aconteceu.
1: Sim, ficaram. E de qualquer maneira, e não te esqueças que Portugal fica mais perto a muita gente do que ir a Sevilha ou de. Pronto. E a outra coisa é que eu acho que os espanhóis. A proximidade das pessoas às vezes não nos deixa ver bem. Lá está, o tal marido em comparação com o amante, estás a perceber?
0: Sim.
1: Agora repara bem, nestes incêndios pavorosos que têm havido nos últimos dias, nós temos bombeiros espanhóis a combater os nossos incêndios, temos bombeiros portugueses a combater os incêndios em Espanha, e há esta solidariedade. Eu acho que aquela coisa da
0: somos bons vizinhos, nós devemos ter orgulho nos nossos vizinhos espanhóis.
1: Exatamente, e aquela coisa da troika uniu-nos muito, sabes? Aquilo, é assim, nós éramos os ranhosos aqui do Sul. E eu até me lembro de ver um post no Facebook naquela altura que é, opá, fecha-se isto tudo, nós ficamos com a praia, há boa comida, e eles que vão para o resto que os partos.
0: Espera aí, eu acho que nós devíamos enviar ainda hoje, ouvintes da Preparal, é o Repto que eu lanço, um e-mail para a Presidência da República, para o Primeiro-Ministro Pedro Sánchez, a dizer, obrigado amigo, o que é que achas? Só isto.
1: Eu tenho
0: saludos,
1: visto.
0: Obrigado, saludos, amigo. Portugal.
1: Nós alguma vez íamos torcer pela Espanha numa final da Copa do Mundo como torcemos.
0: Mudou, é verdade, muito, nós estávamos pelos espanhóis.
1: Está bem, quer dizer, torcer pelos argentinos é basicamente contra a natura neste momento, não é? E é mérito deles, eu não tinha nada contra a Argentina.
0: Os argentinos estão na moda de baixo, o que é que se passa?
1: Pá, eles é que se fizeram araquiri como
0: sim,
1: país.
0: Mas eles têm que contratar, a Argentina tem que contratar rapidamente uma daquelas empresas, sim, relações, tipo um Cunha Vaz da vida,
1: sim,
0: para ver se a imagem deles melhora um bocadinho. Senão estão ali metidos.
1: Mas eles gostam de ter assim, eles são sarrafeiros e depois ainda por cima dizem que são europeus, como se ser
0: fosse
1: uma coisa, uau!
0: Põe-se sarrafeiros nisso. Estamos a 5 minutos do final. Os nossos ouvintes acordaram e querem participar antes que isto acabe. É o caso deste ouvinte que agora não sei o nome, mas que está aqui. Olá. Ouvinte?
6: Olá, Fernando Alvim. Olá, convidada. Estou a gostar muito do testemunho da convidada. Eu gosto muito de fazer coisas sozinha, cada vez mais. E às vezes até fica assim um bocadinho assustador. Gosto muito de fazer coisas acompanhadas, mas a verdade é que cada vez mais aprecio a minha companhia. E viajar sozinha também não está fora dos meus planos. Às vezes dá-me assim uma certa preguiça de planear as coisas. Uma viagem que me marcou foi à Itália, sim, há uns bons anos atrás, com uma amiga. Eu recebi uma mensagem de greve, mas não dei importância nenhuma à mensagem. E o que é que acabou por acontecer? Passámos literalmente duas noites a dormir no aeroporto. Não foi nada confortável, mas foi uma história que nos ficou para a vida, porque parecíamos o Tom Hanks quando ficou preso no aeroporto. Não fomos muito bem tratadas, entre aspas, pelos italianos, porque não nos compensaram, não nos arranjaram, enfim. Não me trataram daquilo que eu acho que deviam ter tratado, mas, qualquer das formas, acabou por ser... temos para contar. Beijinhos, bom programa.
0: Ora está, aqui a Isabel Farola, mas... agora temos aqui o Ricardo. Ricardo.
7: Olá, muito boa tarde. Eu queria então partilhar a minha história sobre viagens e sobre também itens esquecidos. No verão passado fui até a Mora passar uns dias com um amigo meu, conhecer a terra dos avós dele. Viemos por lá, depois o plano era vir até à margem sul de Lisboa, até ao Seixal, e seguir para o norte do país, para uma aldeia chamada Videmonte, na Guarda. A meio da viagem eu percebi que me tinha esquecido a carteira. Lá está, como a própria convidada disse, hoje os tempos permitem que seja diferente, né, e que este esquecimento de carteira consiga ser substituído por outras tecnologias que nos permitem usar o que nós costumamos guardar na carteira. Foi o que aconteceu. Depois uma familiar do meu amigo acabou por enviar por correio a carteira para Videmonte, para a terra dos meus avós, a qual eu recebi, e lá está, também acabei por usar a morada de uma família minha para receber a carteira. Isso, pronto, acaba a ser uma história engraçada, e para mim também ficou com um item de valor, que foi aquele envelope que traz, neste caso, o nome de uma familiar de um amigo meu e o nome de uma familiar minha. Eu acabei por, pronto, unir duas pessoas que não se conhecem, mas é um envelope que eu guardo com muita estima, porque também marca uma amizade minha, e pronto, uma história para contar.
0: Ora bem, estamos a terminar este programa, mas ainda há duas mensagens que quero colocar. Esta é da Ana Paula.
8: E olá, Ana. Para partilhar aqui uma situação caricata, não das melhores, foi numa das últimas viagens que fiz com o meu marido, foi à Austrália, e na manhã onde nós íamos para Hong Kong, decidimos reservar a primeira noite do hotel, para não chegar lá e não ter nada, não é? Pronto, enganámos no nome do hotel, reservámos o mesmo hotel, mas a 40 km do aeroporto de Melbourne. De maneira que quando chegámos, já passava da meia-noite, não havia transportes, tivemos que ir de Uber até lá, pagar 70 e tal euros de Uber. Quando chegámos lá, o check-in já tinha sido fechado desde as 11, de maneira que tivemos que pedir, por favor, a alguém que entrou, um turista, para nos deixar entrar e dormir no sofá. Eu estava pior que estragada, porque eu normalmente organizo tudo e desta vez não organizei nada. Estava pior que estragada, quando cheguei ao sofá, meti aquela coisa do avião ao pescoço, meti os óculos de sol, aninhei-me ali no sofá e já está. E deixei o meu marido a falar sozinho. Pronto, o resto da viagem já correu melhor, porque eu durante a noite via o que é que havia para ver, porque nós fomos de carro de Melbourne a Sydney, 1489 km, portanto eu via o que havia para fazer no caminho ou à chegada, e fazíamos a viagem, normalmente era sempre 2 horas de viagem, e ver as coisas, pronto. Foi isso assim, mais recentemente foi o caricato. Fora aquelas vezes onde eu me encontro sempre no sítio, na cidade onde há um ataque de terrorismo, não é? Como foi em Nova Iorque, como foi agora em Bondi Beach, pronto, é sempre a mesma coisa. Mas de resto, tem corrido tudo bem, graças a Deus e graças a mim. Beijinhos!
0: Gostei, confiançuda, Ana Paula.
1: Então, já fora os ataques terroristas, está tudo bem, não é?
0: Sim, onde é que ela estará agora? Temos de ter cuidado.
1: Não, mas eu sinto-me super reconfortada por saber que não sou a única distraída neste mundo.
0: Última mensagem do Daniel, é isso que diz.
9: Boas, Alvinho, e boa tarde à convidada. Bem, eu já fiz uma viagem com amigos à Itália, à Veneza, e fizemos lá umas quantas diretas, e durante o dia acabamos por adormecer num banco numa praça em Veneza, todos ali em dominó, e quando acordámos vimos que estávamos a ser fotografados por muitos asiáticos, ou seja, nós próprios éramos a atração da cidade. Um abraço, Daniel.
0: Gostei. Olha, dizer que estamos a terminar este programa para o final. Qual foi a coisa que mais gostaste e a que menos gostaste? A que menos gostaste, possivelmente, perder o teu cartão de cidadão. E a que mais gostaste? Roma?
1: Roma e Nápoles. Achei deslumbrantes, cada um à sua maneira.
0: Não foste assaltado em Nápoles?
1: Não, nada.
0: É um
1: clássico. Eu acho que as pessoas exageram imenso nessas coisas. Eu depois, quando estive a escrever o livro, fui verificar. E aquelas cidades mafiosas do Sul nem sequer estão no top 10 das mais perigosas em Itália. Nem no top 10 estão.
0: Portanto, aconselhas as pessoas a fazerem um interrail com a tua idade?
1: Absolutamente.
0: Com a tua própria idade?
1: Absolutamente. Aconselho 100%, façam. Vai haver muita chatice, mas também na nossa vida diária, aqui no nosso ramo também há muita chatice, não há?
0: E, sim, claro.
1: E ao menos, pronto, lavamos a vista, estamos a ver outras coisas. Pompeia, esqueci-me de dizer que adorei Pompeia. Pronto.
0: Isto é, tu acabaste em Pompeia?
1: Não, eu acabei em Roma.
0: Em Roma?
1: Sim.
0: Mas espera. Foram quase, quantos dias? 20, 25?
1: Sim, 24 para aí, sim.
0: Mais ou menos, de certeza que fizeste essas contas. Quanto é que gastaste?
1: Não, não, não faças isso. É assim, podia, gastei...
0: Não faças isso porque é uma coisa privada ou não faças isso porque não queres sequer fazer essas contas?
1: Não, eu fiz as contas por alto, mas eu fiz muitos disparates e perdi dinheiro. Perdi dinheiro porque eu reservei quartos e depois não cheguei a horas ao quarto e depois não sei o quê.
0: Sério?
1: Sim, portanto, eu coisa, qualquer que seja a soma, podia ter poupado à vontade uns 2 mil euros.
0: Uou.
1: Pronto. Mas
0: mas espera, já agora, qual foi a esse nível, qual foi a pior asneira? Tipo, dinheiro que eu não
1: gastei.
0: A pior
1: asneira foi comprar um bilhete de ferry para não ter de ir a França, dar a volta toda. Comprar um bilhete de ferry de Barcelona para Génova, porque um amigo tinha-me dito que havia depois ligação entre Génova e Sicília.
0: Só
1: e
0: que eu havia.
1: Opa, não é isso. É que eu vejo que há uma paragem no meio que era Porto Torres. E eu devo ter soado a Porto Brandão, estás a ver, uma coisa assim. E então, Porto Torres é na Sardanha. Ou seja, eu ia andar 2 dias para cima e para baixo no Mediterrâneo.
0: Sim.
1: num barco absolutamente infecto, tipo barco do amor, mas em muito mal.
0: Ai, temos que acabar, sim.
1: Beijinhos, beijinhos, está tudo ótimo. Foi lindo e façam.
0: Olha, obrigado. Ana Saragossa, ia dizer ouvinte, convidada da Prova Oral, espero que também ouvinte, acaba de editar este livro que é extraordinário, que relata esta aventura deste Interrail aos 57 anos. Não percam, se gostaram desta emissão, aqui está o livro. Amanhã estamos de volta. Até amanhã. Obrigado, Ana.
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0: Cuxi, Savixi, Samuel Lúria com Margarida Campelo a deixarem-nos com o relógio certinho. São 7 horas no continente e na Madeira, são 6 nos Açores. Bom dia. Vamos às notícias, a primeira volta da atualidade nesta manhã de terça-feira com Rita Colasso. Bom dia, Rita.
1: Bom dia. Está dominado o incêndio de Barros no concelho de Vila Verde. Os bombeiros controlaram as chamas por volta das 3:30 da manhã. O balanço aponta para 2 feridos ligeiros e um operacional assistidos no local. Também dominado na última hora foi o incêndio na localidade de 2 igrejas em Penafiel, que tinha começado ontem ao final da manhã. Situação diferente na Guarda, onde o incêndio entre as aldeias de Rochoso e Cerdeira continua por dominar. Este incêndio começou ontem ao início da tarde e mobiliza quase 300 operacionais. Chegou a ter 2 frentes ativas com vários quilómetros de extensão. A Autoridade Nacional de Proteção Civil confirmou à Lusa que 5 operacionais ficaram com ferimentos ligeiros quando ajudavam a apagar este incêndio. Há outro incêndio ativo em Viseu, na localidade de Valbom, que começou por volta das 2:30 da manhã. Portugal continental volta a enfrentar hoje um perigo máximo ou muito elevado de incêndio, com apenas a Grande Lisboa, a Península de Setúbal e alguns concelhos entre Porto e Aveiro com um risco menor de incêndio. Nasceram mais bebés em Portugal no primeiro semestre deste ano. Os dados do teste do pezinho, divulgados hoje pelo Instituto Ricardo Jorge, apontam para 43.181 recém-nascidos rastreados entre janeiro e junho deste ano. São mais 931 do que no mesmo período do ano passado. Passam hoje 6 meses desde a tempestade de Kristin e a estrutura de missão que coordena a reconstrução admite a falta de mão de obra qualificada. Em entrevista à Rádio Pública, Paulo Fernandes, o coordenador da estrutura de missão, diz que esse problema só deve estar resolvido daqui a 2 anos.
2: O que temos no terreno de mobilização não é suficiente. Nós queremos tentar compactar ao máximo, tentar em 2 anos conseguir resolver grande parte desta questão ou ficar em velocidade de cruzeira.
3: Como uma redução em termos de execução. Consegue atrair mais empresas e mais mão
2: de obra. Estamos neste momento a fazer algo muito relevante, que é um levantamento muito fino com as associações, nomeadamente na área de construção civil, para percebermos todas as necessidades perante daquilo que é neste momento a falha de mercado ou o desequilíbrio entre oferta e procura que neste momento existe no mercado.
1: Coordenador da estrutura de missão para a reconstrução da região centro, em entrevista ao jornalista João Alexandre, no dia em que passam 6 meses da tempestade Kristin. A entrevista completa pode ser ouvida depois das notícias das 10 da manhã na Antena 1 e fica depois disponível em RTP Play. O Ministério da Educação divulgou esta noite os valores a pagar aos professores que classificam os exames nacionais do secundário. 1 euro por cada resposta, 12 euros por reapreciação de prova e 18 euros por reclamação. O ministro Fernando Alexandre já assinou o despacho. A Federação Nacional da Educação considera estes valores aceitáveis, mas Francisco Gonçalves, da FENPROF, fala em valores ridículos.
4: Tanto o comunicado como os valores são ridículos e indecorosos. Não só pelo montante em si, isto foi feito no dia em que precisamente estão a ser convocados professores ou através de uma espécie de aliciamento para alterarem o seu período de férias. Ou nem sequer falando sobre essa questão, classificaram provas à noite e ao fim de semana e depois aquilo que é oferecido como, eu diria, recompensa é o pagamento ou 1 euro por item, portanto acho que fala por si.
1: Em comunicado, o gabinete do Ministro da Educação destaca o empenho dos professores, apesar das dificuldades no arranque das correções em formato digital.
0: As notícias de regresso às 7:30 com Rita Colasso, a informação sempre em noticias.rtp.pt. E o Got to Lose dos Black Keys, são 7:05. Bom dia,
5: bom
0: boa
5: dia.
0: Terça-feira. Boa terça-feira, como é que está?
6: Olá.
0: Está bom?
6: Estou, e tu?
0: Também, está tudo.
6: Dormiste bem?
0: Dormi, pá. Estavas a... Dormiste mal? Assaste?
6: Não.
0: Ah,
6: dormi bem.
0: Ah, vá.
6: Nasceu muito cedo, André.
0: Pá, está bem, ok. É legítimo. E o Got to Lose, é assim que ficamos por agora, são 7:05. Bom dia, boa terça-feira. 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

0: You Gotta Lose the Black Keys, agora com 8 minutos depois das 7. Bom dia, boa terça-feira. Como é que estão desse lado? Vamos ao trânsito. Não tens nada. Não tens
1: espera, aí, espera aí, espera aí, André.
0: Tá
1: André
0: bem?
1: Estou a resolver aqui um problema técnico.
0: Não estás a ouvir nada?
1: Ai, que ele está com má conexão, já consegui.
0: Estás com mau contacto.
1: Estou com mau contacto. Epá, mau contacto e mau karma, porque esta manhã de terça-feira começa mal nas estradas.
0: É.
1: É. Então não é que eu tenho dois acidentes para reportar.
0: Então...
1: Há um Lisboa-Porto, um pesado a quilómetro 165, em Condeixa.
0: Ok.
1: Está na berma, mas máxima precaução. No IC22, Ramada de Velas, um acidente na via direita, ao quilómetro 1.
0: É para estrear.
1: Junto à saída para Acril.
0: Pronto.
1: Mas chatice isto.
0: Está despachado.
1: 821-0101 é o número do Serviço Nacional de Trânsito da RTP.
0: E é. Manhãs da 3. Com Alexandre Guimarães e Andréia Pinto. Cá estamos, não é? Mais um dia, o sol já brilha.
1: A urbe acorda.
0: Pois é. E agora com as 6. Vocês já sabem o que é que isto quer dizer, não é? Que o Alexandre precisa de comer porque senão desmaia. E nós não queremos uma pessoa desmaiada aqui no estúdio, até porque é esquisito.
1: Tira a música.
0: Opá, espera, tenho que pôr no pause. Shopee, está no pause. Nem sequer fez som nenhum de jeito, sabes?
1: Então é o autoclante a sair do iogurte.
0: Um clique.
1: Só. Então, com licença.
0: Não, e pá.
1: Vá, silêncio.
0: Eu não sei porquê continuo a aturar isto, junto. Não sei porquê. Já foi. Às 6 xixi nesta manhã de terça-feira há também extinto com fora de horas. Vamos à terceira com Tame Impala, porque há pequenos almoços para pôr em dia.
1: Mete logo 7.
0: Sim, está bem. Ok.

0: Os Tame Impala em Afterthought, manhã de terça-feira, são 7h21. O que é que vocês estão a fazer à vossa vida? É porque nós estamos aqui naquela fase do ano em que está toda a gente de férias e nós continuamos aqui em modo de sobrevivência.
1: É impressionante, como eu não tenho nada a acrescentar à tua vida, nem à vida de quem nos ouve, de ontem para hoje.
0: Eu também não tenho. O que é que eu fiz ontem? Nem me lembro. Ah, fui ao shopping porque precisava trocar umas coisas que tinha comprado e acabei a trazer um quarto de pijama novo.
1: Ah, porque... Um quarto de pijama? Como assim, uma meia?
0: Não, sim, foi. Foi só um bocado da manca. Não, eu já tinha comprado 3 pijamas novos. Porque eu tenho uma panca com pijamas.
1: Calma lá.
0: É verdade. É verdade. Eu adoro pijamas. Um bom pijama, um pijama fofo. Um pijama.
1: Tu usas pijamas completos?
0: Sem bonecada.
1: De cima a baixo?
0: Pois, então queres que eu use meio pijama só?
1: Que interessante.
0: Mas é pijama, imagina, é sazonal. Eu tenho pijamas
1: sim,
0: de
1: verão. Apá, oh, André, pijamas também, de inverno. Estava aqui a assumir que estavas agora, né? De lã, não é?
0: Sim, de polar, não é? Pijama polar.
1: Que giro, eu não tenho nenhum.
0: Ah, pois, mas é de gajo. É uma cena de
1: homem. O meu pijama é as boxers que vesti nesse dia.
0: Claro. Pois, sim. É comum. Na minha casa é igual. Nenhum dos meus... Pronto, a sorte é que, como só há uma pessoa a vestir pijamas, é fixe, porque assim tenho mais liberdade, percebes? Para comprar pijamas. E eles não compram, porque o meu mais pequenino ainda assim. Mas os outros dois a seguir, os mais velhos, os meus mais velhos...
1: Mas eu... Será que é um... Será que é um posto na vida, ter um bom pijama?
0: É assim, eu vou dizer.
1: Eu não sei se é muito sensual.
0: No verão, não. No verão eu acho fã. No inverno, eu acho que há uma classe num bom pijama.
1: Eu percebo.
0: No inverno há uma boa classe. Mesmo que não seja completo, uma boa calça de pijama. Sabes?
1: Ah, mas uma boa calça de pijama é uma calça de fato treino da Adidas.
0: Não é, não. Não, isso é uma calça de fato treino da Adidas. Isso é aquela roupa que tu vestes para andar por casa quando te levantas.
1: Claro.
0: Para não andares de pijama o dia todo.
1: Quando te levantas.
0: É a segunda roupa.
1: Ah, mas calma lá. Tu dormes com o pijama?
0: Pois, com certeza.
1: Ah, não, impensável.
0: Não, não consigo. Eu tenho fobia a dormir. Eu sei que devemos dormir todos descascadões.
1: Claro.
0: A pele precisa de arejar, não, e
1: é
0: nós também. E a vida,
1: dormir vestido,
0: e a vida no geral precisa de arejar. Mas eu tenho uma espécie de hipocondria. Que é assim, como tu sabes e como tu também, na verdade, não é? Por isso é que, apesar de teres um pé na Gen Z, também és muito millennial como eu. E temos isto em comum, que nós fomos educados na base do trauma.
1: Claro.
0: Pronto. E a minha base de trauma... exigia a que, se acontece alguma coisa durante a noite e tu tens que fugir,
1: mas isso é Bruno Aleixo,
0: vais descascada. Isso é Bruno Aleixo, pois, passado uns anos, mas a minha base de trauma foi esta.
1: Pois, claro.
0: Percebes? Se acontece alguma coisa e tu tens que fugir,
1: estás
0: tu cuecas, rotas,
1: pois, claro.
0: Sabes estas? Pronto, então não, meio que criei esta.
1: Mas isso é um nível de preocupação com qualquer desastre.
0: Lá. Não, está lá. Imagina, não é uma coisa que eu penso. Ah, vou vestir o pijama porque pode acontecer alguma coisa. Não, é uma coisa que já está intrínseca, percebes? Já não é esforço. Mas pronto.
1: Opa, eu mando um grande abraço a todas as pessoas que são capazes
0: de
1: dormir
0: também é um mini pijama.
1: Com roupa em contacto com a pele. Para mim faz-me imensa confusão ter alguma coisa
0: não,
1: vestida.
0: Eu até há bem pouco tempo não consegui dormir destapada nunca. Depois destapo-me.
1: Mas a adormecer.
0: A adormecer tinha que dormir sempre
1: pois,
0: tapado.
1: Eu não tenho nada disso.
0: Hoje em dia já não. Hoje em dia já sou mais crescida, já consigo.
1: Já
0: consigo,
1: já tens medo.
0: Já tens medo dos monstros.
1: E aquilo toda a gente sabe que se os lençóis estiverem em cima da orelha, os monstros não atacam.
0: Não atacam, não. É o escudo protetor. Aliás, é uma anti-visibilidade do Harry Potter. Foi baseado nos lençóis.
1: Pois, claro.
0: Sim. Mas pronto, é isto.
1: Então foste trocar pijamas?
0: Fui trocar.
1: Epá, imagina se fizeste mais coisas do que eu. Eu ontem saí daqui, fui ao gym. Gym Bros. Saí do gym. E quando saí do gym, fui para casa. Epá, e eu digo-te uma coisa. Eu em casa estive a editar mais um ou dois certos de uma entrevista que fiz a um rapper chamado Prof Jam,
0: uhum.
1: Que anda por aí neste momento a rolar nas redes sociais desta rádio.
0: Nas redes.
1: E eu continuei a ver. Epá, recebi essas mensagens de pessoas a perguntar que série é que eu recomendei ontem. Malta, isto é uma série com anos.
0: Opa, mas a malta
1: nada
0: não
1: nova.
0: Está a par. Pode
1: eu vou responder agora às DMs. Better Call Saul. Que é uma série que tem muito tempo. Epá,
0: é
1: e aquilo continua a melhorar.
0: Posso dizer,
1: é porque é o Breaking Bad. E eu posso dizer que ontem inaugurei a segunda temporada.
0: Muito bem.
1: Só quero dizer que não ando a fazer mais nada sem saber aquilo.
0: Opa, mas também há vezes que a vida pede isso. Também a malta está toda de férias, o que é que tu vais fazer, Alexandre? Para além de ir ao ginásio, vais ver uma série como deve ser. Estamos com tempo agora, não é? Para isso.
1: Por acaso queria falar contigo sobre uma coisa.
0: Que é o quê?
1: Eu Eu vou desenvolver aqui um plano com os meus amigos, eu depois vou trazer feedback.
0: Tá bom, por favor.
1: Mas sabes aqueles planos que tu vais fazer e já sabes que tem muita coisa para falhar?
0: Ah, é a tua viagem a Mykonos parte 2.
1: Não é a Mykonos, mas por acaso, olha, é muito interessante teres mencionado Mykonos porque tem aqui algumas semelhanças.
0: Pois é isso.
1: E eu vou passar a dizer. Eu, no outro dia, fui almoçar, como tu sabes, fui sozinho à praia.
0: Sim. Pronto. Aventuraste nessa bola de Berlim louca.
1: Epá, e o que é que há hoje em dia na praia que não, já não havia há alguns anos? Tu antes ias à praia, se querias almoçar ou jantar na praia, ias ao restaurante da praia.
0: Uhum.
1: Pronto, tu agora tens beach clubs.
0: Beach clubs. Essa invenção
1: já
0: muito
1: não há,
0: moderna.
1: Já não há restaurantes de praia.
0: Não há.
1: Há beach clubs. Qual é que é o meu problema? O meu problema é que eu estava a almoçar num beach club e vi um grupo de amigos.
0: E ficaste a pensar, olha.
1: Epá, estavam naquelas, não é coqueiro, nem toldo, é sunbed. Estavam naquelas sunbeds. Estavam a pedir almoço e um jarro de sangria de espumante com frutos vermelhos.
0: E tu pensaste, olha eu aqui com o meu grupalhão a fazer aqui uma tardezona.
1: E então eu desafiei ontem o meu grupo naquela de eles vão recusar.
0: Epá, mas toda a gente
1: aceitou. Aceitaram tudo.
0: Como é óbvio.
1: Mas é impressionante que é, aceitámos todos a assumir que é um flop de plano. Porquê? Bem, primeiro trânsito descomunal.
0: Porquê?
1: Por fim de semana.
0: Eu acho que não vai ser um flop.
1: Não, claro que vai ser um trânsito descomunal. E depois, a inflação que nos vão ter em cima.
0: Ah,
1: de cada
0: isso é sem dúvida.
1: Percebes?
0: Alguma. Sim, sim. Eu acho que vocês nas mochilas podem levar 20 pacotes. Estas...
1: O problema é que não podemos levar coisas de fora.
0: Tinto de verano.
1: É que diz nas regras do
0: pois,
1: Beach
0: claro
1: Club
0: que, diz,
1: que
0: claro
1: não
0: que
1: podes
0: diz.
1: Levar produtos fora dos salões.
0: Claro que não. Claro.
1: Mas
0: que
1: coisa
0: não.
1: Que ele tem tudo para resultar também muito giro, que é há uma festa a partir das 6 da tarde.
0: Olha, vês, um sunsetzinho.
1: Sei que eu te digo que aquilo é Mykonos.
0: Pois é, pá. Porque vais pagar um rei, não é?
1: Claro,
0: mas olha,
1: agora,
0: vai ser
1: eu estou super entusiasmado.
0: Claro, até eu por ti. Eu acho que vai ser muito interessante. Também tenho planos para o meu fim de semana, ainda não sei bem quais, mas tenho. Vamos, sabes aquelas de... Olha, vamos só.
1: Ah, boa.
0: Vamos fazer um desses. Sim. Já há muito tempo que não fazemos. O meu filho mais velho decidiu descartar-nos novamente.
1: Parece os meus pais. Meus pais, de vez em quando, falam quando viajavam... E queriam sem hotel marcado, que para mim parece bizarro hoje em dia.
0: Pois, para mim também. Para
1: eles chegavam lá e procuravam um hotel.
0: Eu tenho uma ligeira... O meu marido é muito fácil de fazer estas, mas eu deixo para ele. Porque como ele é muito fácil e fica com muito em paz de alma com estas, e eu começo a hiperventilar...
1: Mas hoje em dia não podes ir para lá de mim sem marcar um hotel.
0: Não, não se pode, não se pode. Vamos marcar, como é óbvio. Mas a questão é, meio que... Qual é o sítio? Opa, olha, este é fixe. Estás a ver?
1: Ah, mas isso é uma
0: andamos assim...
1: super fixe.
0: Pois, eu também acho. Mas como eu gostava de ser assim um bocadinho mais desprendida como ele, e ele está nesta, eu estou a embarcar. Sabes? Estou a decidir embarcar, sem questionar muito.
1: Olha,
0: porque se eu começo a questionar muito, depois acaba por sair chato.
1: Claro,
0: sabes?
1: E não é tão orgânico.
0: Não, é isso. Portanto...
1: Gostei muito do podcast de hoje. Nós temos sempre um podcast no primeiro momento do programa.
0: Temos sim, foi muito giro. E o tema de hoje foi... Conversas várias.
1: Não me pergunto, André.
0: Não temos tema. Mas temos no Porto, um concerto.
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0: E são 7:30. Vamos às notícias numa síntese com Rita Colasso. Rita, quais são os destaques a esta hora?
4: 6 carros arderam esta madrugada numa garagem de um prédio em Setúbal. Cerca de 300 pessoas foram retiradas de casa por volta das 2 da manhã, mas ninguém ficou ferido neste incêndio, que começou num automóvel e se propagou depois a outros 5. Portugal está a assistir a uma subida acentuada dos casos de hepatite A. Quase quadruplicaram num ano, de 319 para 1164. A Direção-Geral de Saúde associa este aumento a 2 surtos, um ligado à falta de condições de salubridade, sobretudo entre crianças, e outro à transmissão sexual entre homens adultos. O relatório é divulgado hoje, Dia Mundial das Hepatites. Nasceram mais bebés em Portugal no primeiro semestre deste ano. Os dados do teste do pezinho, divulgados hoje pelo Instituto Ricardo Jorge, mostram que nasceram mais 931 bebés do que no mesmo período do ano passado.
0: As notícias de regresso à RTP Antena 3 às 8, com Rita Colasso, a informação sempre em noticias.rtp.pt. Previsão para esta terça-feira, 28 de julho, há aviso amarelo devido ao calor em todo o território de Portugal continental, também algumas nuvens na faixa costeira, a temperatura máxima desce no litoral norte e centro, no interior há mais calor. Nos arquipélagos há possibilidade de chuva durante o período da manhã. Máximas hoje, Ponta Delgada é o ponto mais frio, com 24 graus, Viana do Castelo chega aos 25, Porto, Aveiro e Funchal 26, Sines com 28 graus, Leiria e Sagres 29, 32 em Faro, Coimbra e Braga sobem aos 33, Guarda e Setúbal 34 graus, Lisboa com 35, 36 em Viseu, Vila Real, Porto Alegre e Santarém com 37 graus, Bragança e Castelo Branco 39, Évora e Beja, as resistentes ainda com 40 graus. Pois é, muito giro.
1: Está calor.
0: Está muito calor. Continua o calor. Ontem estava um calor muito estranho, vou dizer. Estranho porque estava... Ai, estou a partir o estúdio. Porque estava assim uma névoa, sabes?
1: É aquela névoa que mete o sol vermelho.
0: É. E ontem a quantidade de fotografias que esta malta andou a pôr nas redes sociais do sol vermelho.
1: Ontem. É verdade.
0: Portanto, olha, muitos parabéns. Conseguiram mais uma fotografia igual a todas.
1: Credo, testam later.
0: Benjamin com os dias do nada, também Turnstile a seguir. Bom dia.

0: Chama-se Super Bloom, Jessie Ware, nesta manhã de terça-feira.
1: Hoje é terça.
0: Okay. Querias o quê? Que fosse o quê? Segunda?
1: Não.
0: Então, achavas que era o quê?
1: Era mais para a frente.
0: Ah, não, ainda é terça. Ainda é terça.
1: Não, mas eu não preciso que seja mais para a frente, porque que assim queres dizer que tem mais dias para fazer rádio com as pessoas que nos estão a ouvir.
0: Pois é.
1: E isso é a verdadeira felicidade e o mote da minha vida. Não percebi esse riso.
0: Não, eu só estou a... É um riso de...
1: Concordar.
0: Sim.
1: Claro.
0: É um riso de pessoa...
1: É um riso de... Sim, claro.
0: Feliz.
1: Sim, claro.
0: Claro, óbvio. Rodrigo Moita de Deus.
1: Hã?
0: Quem é? Pois, vamos saber. Comenta o quê? A situação dos exames.
1: Ah, já sei.
0: É o nosso Portugalex.
2: Eu próprio, com 15 anos, uma vez perdi um pullover de Ralph Lauren que levava aos ombros. E posso garantir-vos que um pullover de cachemira de Ralph Lauren é bem mais caro que um exame do secundário. E não me viram fazer birra, pois não.
1: Pronto. Já viu?
0: Está tratado. Credo. Que horror.
1: Isto passa daqui a sensivelmente meia hora.
0: É. Mais coisa, menos coisa. Eu acho que fiz ficarmos assim, sabes? Esquisito.
1: É.
0: Sem nada por baixo. Só assim a tentar descalçar uma bota que não existe.
1: Olha, tenho aqui algo que me emocionou ontem.
0: Foi?
1: Foi, emocionou-me. E isto é mesmo a sério.
0: Emocionou-te mesmo?
1: Emocionou-me mesmo.
0: Oh.
1: Sabes porquê?
0: Porquê?
1: Porque Espanha está a passar por uma calamidade.
0: Pois
1: Espanha
0: está.
1: E França.
0: Pois está.
1: França, então, é desde a Segunda Guerra Mundial que não existia algo tão difícil.
0: Intenso.
1: E que está a criar um êxodo tão grande. Porque falamos de incêndios, obviamente. E então, há uns vídeos no Twitter.
0: Aham. Uh-huh.
1: De bombeiros de vários países
0: a
1: juntarem-se em França e em Espanha. Epá, e há um vídeo, não sei se vou conseguir apanhá-lo agora aqui, mas também não sei se é um tema para amanhã, desculpem, não há mesmo tema nenhum.
0: Não se passa nada.
1: Não se passa nada. Mas um vídeo de espanhóis a agradecerem a 200 bombeiros que entram numa localidade,
0: uhum.
1: Bombeiros portugueses, epá, matou-me completamente.
0: Pois, a pessoa fica, não é?
1: Matou-me.
0: Vai-se abaixo. A pessoa vai-se abaixo.
1: Foi-me abaixo. E depois os comentários dos espanhóis dizer nuestros hermanos e é para isto que se... Epá.
0: E olha, ganharam a...
1: Pronto.
0: Não é? O Mundial.
1: E...
0: Mandaram-nos para casa e mesmo assim...
1: Nós estamos a ajudar. Por isso é que interessa. Percebes?
0: É, claro. Mas é
1: e
0: importante.
1: Então, a verdade é que o verão é sempre difícil e nós todos os verões temos este papel de agradecer aos bombeiros e mandar uma grande mensagem de apelo e de força. E portanto, olha, sei que também é uma força neste contexto diferente que
0: e
1: é
0: se puderem também,
1: ajudar os outros.
0: É isso,
1: não é?
0: Que eu ia dizer. E se puderem também ajudar as vossas corporações locais, porque nunca se sabe, não é? Quando é que
1: sim,
0: já passamos por situações esquisitas,
1: sim.
0: Não é?
1: Geralmente há as campanhas de entregar alimentos.
0: Sim, águas e tal e tal e tal. E pronto, e por isso é sempre importante nesta fase eles estarem bem precavidos, porque se houver alguma coisa, pronto, já estamos todos
1: sim,
0: a fazer
1: senhora.
0: A nossa parte. Para já, fazemos a nossa parte porque estamos no verão e o que é que há no verão? Muitos festivais.
1: É verdade.
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0: Faltam 13 minutos para as 8, uma manhã que começou com alguns acidentes. Como é que está tudo a esta hora, Alexandre?
5: Isto é dificílimo.
0: Pois.
1: Para a quantidade de pessoas que está na estrada, a comparar com o resto do ano,
0: uhum.
1: Parece que só os azeleiros é que saíram hoje. Quer ver se aí, Rábida Freixo, tem dois pesados avariados junto à saída para a Boa Vista. Isto aqui não é, pronto, não tem muita culpa deles, não é? Avariaram só. No inverso, há um acidente na zona das Antas. Isto na VCI, Freixo Rábida. Na A1, Lisboa-Porto, há um acidente ao quilómetro 175 com um pesado em Condeixa. Está na berba, mas máxima precaução. Em Lisboa, olha... Filas no Feijó.
0: Pronto.
1: Que estranho, não é?
0: Já está, não é?
1: Hoje há filas no Feijó.
0: Hoje há filas no Feijó.
1: Hoje aconteceu.
0: Sim.
1: 821-0101 é o número do Serviço Nacional de Trânsito da RTP.
0: É esse.
1: 918 é o meu...
0: Pix. MBWay.
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0: Somos pessoas de procrastinar, não somos, Alexandre Guimarães?
1: Claro.
0: Óbvio. Então eu vou-te daqui a bocadinho revelar as desculpas mais comuns da procrastinação crónica.
1: Mas eu gostava de tentar adivinhar depois.
0: Está bem.
1: Posso andar a desenhar?
0: Vamos jogar um joguinho.
1: Tentem vocês também.
0: Vamos jogar um joguinho, sim, sim. Porque, bem assim, a procrastinar é uma coisa que pode ser má, mas muitas vezes é boa. Portanto, para já, não procrastinamos.
1: Ai,
0: e andamos de skate.
1: Esta música.
0: Sim, sim. Silk Sonic para ouvir a esta hora. Há também A Garota Não para ouvir logo a seguir. Deixem-se estar por aí. Boa terça-feira com as manhãs de 3.

0: Este país não é para mães. Ai, tenho que pigarrear. Pronto. Ficou silêncio.
1: Porque... Desculpa lá, é que eu hoje estou com os meus fones hoje, parecem um carro antigo, parece que eu tenho que ligar o motor todos os
0: dias. Tens que estar aí a, fazer,
1: mas agora já consegui.
0: A dar jeitinhos. Então vá, vamos lá. Aqui à nossa.
1: Procrastinação?
0: Sim. Procrastinação. Um psicólogo revela as desculpas mais comuns dos procrastinadores crónicos.
1: Vou começar.
0: Espera aí, deixa-me ver quantas são primeiro. Uma, duas, três. São três.
1: Ok, e são motivos que estão relacionados com as pessoas? Ou seja, com...
0: É, as desculpas que tu dás para poderes procrastinar.
1: Ok, então, a desculpa que eu mais dou é eu tenho tempo para isto ainda.
0: Olha, é uma delas. É uma delas, ainda tenho bastante tempo.
1: Ainda tenho bastante tempo, claro.
0: É uma das expressões mais usadas pelos procrastinadores crónicos, segundo especialistas. Tudo para adiar qualquer tarefa entediante, dado que adiar pode aliviar temporariamente a ansiedade e proteger a confiança.
1: Claro, isto acontece comigo desde os tempos da escola. Eu, se me sentava à frente da secretária para estudar e eram 4h17, já só às 5 é que eu começava.
0: Pois claro.
1: Não faz sentido começar sem ser uma hora redonda. Toda a gente sabe.
0: Disse às 4h30.
1: Não, tem que ser.
0: Ok, então
1: tem que ser no sinal horário.
0: Sim,
1: tinha que ouvir o sinal horário da Antena 3 para começar a estudar.
0: Sim.
1: Portanto, ainda tenho tempo para isto. Quais é que são as outras duas? Outras duas são fome? Comer?
0: Não. Não, não, não, não. Não está relacionado com comida.
1: Dormir?
0: Não. Também não.
1: Tô curioso.
0: A que tu mencionas do estudo pode ser uma que esteja relacionada com uma delas.
1: Hora certa?
0: Não é bem. Tu começaste a estudar às 16. Às 4h17, não é?
1: Não, eu vejo as horas às 4h17.
0: Pronto.
1: Só vou começar às 5.
0: E estás a dizer que vais começar mais daqui nada, não é?
1: Correto.
0: Pronto, é uma das desculpas.
1: Mas está um bocado também tempo, não é?
0: É tempo, é tempo. É tudo relacionado, na verdade, com a gestão do tempo.
1: Ok, então é o começar daqui a nada.
0: É o começar daqui a nada, é começar mais daqui a pouco. É outra forma de se enganarem a eles próprios. Porém, notemos que a verdadeira confiança pode aumentar depois de começar a tarefa, nunca antes disso. Portanto, dar um pequeno primeiro passo pode tornar a tarefa mais fácil e motivar a continuar, mas até esse primeiro passo é que a coisa
1: treme. Sabes o que é que me chateia? É que é nestas que eu devido um pouco da minha inteligência e do meu QI.
0: Ok.
1: Porque tu tens uma vida inteira a arrepender-te de procrastinar.
0: Sim.
1: Porque tu sabes perfeitamente depois quando fazes as coisas, fazes até num instante e resolves e ficas
0: e
1: muito
0: está
1: mais
0: tratado.
1: Aliviado. Mas tens uma vida inteira a procrastinar.
0: Pois é.
1: É impressionante.
0: E temos uma que eu acho que é muito interessante porque é a mais usada por todas as pessoas deste planeta. Que é, pá, eu adoro esta, que é trabalho melhor sob pressão.
1: Ah.
0: Sabes estas?
1: O problema é que essa é meio verdade, não é? Mas também não é assim tão verdade.
0: Não. É um problema de regulação emocional.
1: Pois claro.
0: Segundo os especialistas, isto só tem única e exclusivamente a ver com isso.
1: Para um melhor trabalho.
0: Tem a ver com o facto de saberes ou não gerir melhor o teu tempo.
1: Pronto. Então é assim. A partir deste momento o programa serve para juntarmos uma lista de desculpas de procrastinação, mas que fazem sentido e que são verídicas e que podemos dar à família, ao patrão, aos colegas. Um
0: são
1: serviço público também.
0: Sim.
1: De certa
0: sim.
1: forma, nesta Silly Season. 924-125-258.
0: Ficamos à vossa espera.
1: Por favor.
0: O nosso WhatsApp para já é a Rosalia, que nos leva até às notícias.
1: Vai, Rosa.

0: Chama-se Foco Rani, é Rosalía nesta manhã, agora com um minuto depois das 8 no continente da Madeira, são 7:01 nos Açores. E voltamos à informação que marca esta manhã de terça-feira. É contigo, Rita Colasso. Bom dia.
1: Bom dia. Os bombeiros já controlaram o incêndio em Penafiel esta madrugada. É um incêndio que começou ontem em duas igrejas. Situação diferente na Guarda. Há quase 300 operacionais no terreno a esta hora, neste incêndio que também começou ontem, mas que ainda não foi possível dominar. Em Espanha, continuam ativos os incêndios que têm afetado Madrid, Ávila e Toledo, numa altura em que se prevê uma nova onda de calor que vai durar até domingo. A noite passada foi mais úmida, o que ajudou a controlar uma das frentes ativas do fogo de Ávila. As autoridades espanholas encaram esta terça-feira de combate às chamas como decisiva antes da onda de calor. 6 meses depois da tempestade Cristina, ainda há 500 milhões para distribuir entre as empresas afetadas. O valor em discussão com as seguradoras foi avançado por Paulo Fernandes, o coordenador da estrutura de missão que coordena a reconstrução da Zona Centro.
2: Dos tais 700 e tal milhões de euros que se prevê pagamento à componente das empresas por parte dos seguros, ainda só pagaram 200 milhões, significa que há 500 milhões em discussão, em que a parte da peritagem é mais difícil.
1: Ainda há muitos milhões por distribuir às empresas afetadas. Outro problema, 6 meses depois da Cristina, é a falta de mão de obra qualificada para ajudar a reconstruir o que a tempestade levou. O Ministério da Educação divulgou esta noite os valores a pagar aos professores que classificam os exames nacionais do secundário: 1 euro por cada resposta, 12 euros por reapreciação de prova e 18 euros por reclamação. O ministro Fernando Alexandre já assinou este despacho. A Federação Nacional da Educação considera estes valores aceitáveis. Já Francisco Gonçalves, da FENPROF, fala em valores ridículos.
3: Tanto o comunicado como os valores são ridículos e indecorosos. Não só pelo montante em si, isto foi feito no dia em que precisamente estão a ser convocados professores ou através de uma espécie de aliciamento para alterarem o seu período de férias. Ou nem sequer falando sobre essa questão, classificaram provas à noite e ao fim de semana e depois aquilo que é oferecido como, eu diria, recompensa é o pagamento a 1 euro por item. Portanto, acho que fala por si.
1: Em comunicado, o gabinete do Ministro da Educação destaca o empenho dos professores, apesar das dificuldades no arranque das correções em formato digital. Nasceram mais bebés em Portugal no primeiro semestre deste ano. Os dados do teste do pezinho, divulgados hoje pelo Instituto Ricardo Jorge, mostram que entre janeiro e junho deste ano nasceram mais 931 bebés do que no mesmo período do ano passado. Lisboa, Porto, Setúbal e Braga são os distritos com mais nascimentos. Nova Iorque vai ter 5 mercearias a vender alimentos essenciais 30% mais baratos. O jornalista João Coraceiro conta-nos este plano do presidente da Câmara de Nova Iorque.
4: A primeira loja abre no final do próximo ano. Carne, peixe, produtos frescos e outros 20 alimentos, incluindo queijo, leite e pão, vão ser vendidos nessas mercearias a preços mais baixos. O autarca nova-iorquino acredita numa poupança efetiva para as famílias.
5: Um desconto de 30% traduz-se em dinheiro real para os nova-iorquinos, com uma poupança estimada de $90 todos os meses. Por ano são mais de $1,000 de poupança.
4: A Câmara vai disponibilizar os espaços, assumir as rendas e os impostos e já foram selecionados os locais para as lojas em Manhattan e no Bronx. O autarca insiste que o objetivo não é competir com outros negócios, antes garantir preços acessíveis para os nova-iorquinos.
1: Mercearias municipais em Nova Iorque para vender um cabaz de alimentos essenciais 30% abaixo do valor normal de retalho.
0: As notícias de regresso à RTP Antena 3 às 8:30 com Rita Colasso, a informação sempre em noticias.rtp.pt. Bom dia, são 8:05, como é que vocês estão? Espero que bem. Foi bem passivo-agressivo.
6: Olá, bom dia, como é que vocês estão?
0: E mandar assim um grito daqueles mesmo do fundo, sabes? Um grito fundo, não é assim, mas sou bem.
6: Ok.
0: Temos música.
6: Isto é Royal Lowry.
0: Não.
6: Não? Não. Isto é...
0: Dá-me a primeira letra. São as pernas. Pernas.
6: Wet legs. 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

0: Certamente uma das canções que vai soar bem alto na Praia Fluvial do Taboão já no próximo dia 12 de agosto. Yes. As britânicas Wet Leg fazem parte deste cartaz festival com a RTP Antena 3 como rádio oficial e claro que vamos trazer-vos tudo o que por lá se vai passar. Alexandre Guimarães, como é que estão as estradas a esta hora?
1: Atenção AVC, Rábida Freixo, dois pesados avariados junto à saída para a Boa Vista. No inverso há um acidente nas Antas. O eixo norte-sul, Camarate Campolide, tem filas entre Telheiras e Sete Rios. A segunda circular, Benfica Aeroporto, filas do eixo norte-sul até às Calvanas, no inverso na Encarnação. E a ponte 25 de Abril com a Almada Lisboa, sem ter filas a partir do Feijó. Podem ligar para 821-0101, é o número do Serviço Nacional do Trânsito da RTP.
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1: Dinâmico. Prático. Veloz.
0: Jovem.
1: Jovem. Jovem.
0: Calma, jovem.
1: Jovem.
0: Vamos ao Portugalex.
1: António Machado e Manuel Marques na RTP Antena 3.
0: Com Saturno retrógrado. E também Rodrigo, muito adeus.
1: Mas é isso.
3: Segundo dados do INE, 5 em cada 4 influencers que se fotografaram a assistir ao Estoril Open percebem tanto de ténis como o Jorge Jesus de literatura.
4: Ténis? Opa, o Estoril Open mete ténis? Opa, pensei que era o lançamento de uma marca de chapéus, tipo, juro! Opa, mas adorei. Malta, estava lá toda a gente e malta, o sunset foi incrível, awesome!
5: Depois de Mercúrio, é a vez de Saturno estar retrógrado, o que leva a apreciar os comentários de Rodrigo Moita de Deus, que disse que estamos a infantilizar demasiado os jovens de 18 anos só porque lhes perderam as provas de acesso à faculdade, ou lá o que foi.
3: Rodrigo recordou que com 19 anos, Dom Afonso Henriques já fundava países.
6: E mais, o pequeno Saúl, com 10 anos, já cantava bacalhau queiralho. E o Sebastião Bugalho, com 7, já é eurodeputado. Eu próprio, com 15 anos, uma vez perdi um pullover da Ralph Lauren que levava aos ombros. E posso garantir-vos que um pullover de cachemira da Ralph Lauren é bem mais caro que um exame do secundário. E não me viram fazer birra, pois não.
3: E depois de perderem exames, há a notícia de que se perderam vários técnicos do Educa que tiveram acesso ao célebre barracão onde foram guardadas as provas. É à porta desse barracão que está a repórter Tânia Laranjo. Alô, Tânia!
7: Alô, estúdio. Segundo a última versão do Ministro da Educação, a culpa não é dele. É de um buraco negro que existe exatamente por baixo deste barracão e que suga provas e pessoas. Ainda hoje de manhã desapareceu mais uma senhora que vinha limpar o pó.
3: Um buraco negro? Tens a certeza?
7: O ministro Fernando Alexandre já chamou a NASA para confirmar e para procurar os exames e as pessoas perdidas num universo paralelo. Eu própria pude testemunhar que este buraco negro fez desaparecer umas cervejas que eu tinha pedido. Ainda perguntei quem é que tinha bebido as p**as das cervejas, mas parece que foi o buraco negro que as suou.
3: Ok, Tânia, obrigado. Voltaremos a este direto quando as cervejas aparecerem. Fechamos com uma notícia de última hora. Ao que o Portugalex e a Sandra Felgueiras apuraram, o amigo empreiteiro do ministro da Administração Interna caiu a casa de São Teutónio com cocaína apreendida pela PJ.
5: E a mulher do empreiteiro terá feito panados com a mesma coca, pensando ser farinha.
3: Luís Neves garantiu que vai explicar tudo e dizer de zero a Carlos Santos Silva quão amigo é do empreiteiro.
5: Um assunto que vamos continuar a acompanhar, porque esta história não vai ficar por aqui.
0: António Machado e Manuel Marques em mais um episódio de Portugalex à 1h20. De novo, este episódio, já sabem, todos os dias há episódio novo às 8h10 e sempre guardados em antena3.rtp.pt. Vamos às canções.
1: Vamos às cantigas.
0: Philip Carson com Michael Knight, uma ótima junção, chama-se Segura Firme. Há também Sports Team para ouvir com Bang Bang Bang.
1: Ah, maravilha.
0: Deixem-se estar.

0: Pop, pop, Chanel 13 nesta manhã. São 8h23.
1: Pausa.
0: Ok.
1: Pausa.
0: Ok.
1: Créditos a quem os merece.
0: Vai.
1: E segue desde já um grande abraço para o nosso ouvinte José Viana.
0: José Viana, beijinhos.
1: José Viana, que me enviou ontem à 1 da tarde uma mensagem que eu só tive a oportunidade de ler agora.
0: Está, Alexandre, também.
1: Mas que vou passar a ler.
0: Então vá.
1: Porque é de extrema importância.
0: Ai, mete aquelas misturas, não sei o quê, não é?
1: Vou fazer um callback ao nosso programa de ontem.
0: Pois é.
1: Porque a certa altura caímos no poço de javardices que todos queremos fazer, mas que não temos coragem de admitir.
0: Não são todos, és tu.
1: Todos. Todos, mas só alguns têm a coragem.
0: Mas tu tiveste a coragem, não é?
1: Pronto, é preciso alguém liderar as batalhas, sabes?
0: Com certeza.
1: O 25 de Abril também se fez para
0: tu
1: isto.
0: Tu és o Ulisses da javardice gastronómica.
1: Obrigado.
0: Nada.
1: Então, o José Viana mencionou uma confecção que nos passou ao lado.
0: Foi qual?
1: Isto é na Póvoa.
0: Ok.
1: Do Varzim.
0: Ok. Podia ser de Lindoso.
1: De Varzim.
0: De. Póvoa de.
1: Temos um restaurante que faz... Eu vou começar por um conceito básico, que é faz hambúrgueres.
0: Ok, não me parece difícil.
1: Pronto, agora... De francesinha.
0: Ok.
1: Que eu suspeito que seja...
0: Ah, é um hambúrguer com molho, não é?
1: Um hambúrguer com molho. E francesinha,
0: queijo por cima,
1: queijo por cima e tal e coisa, mas...
0: Ai, o que é que está aí? Nutella.
1: Não. Qual achas que é o pão deste hambúrguer de francesinha?
0: Eu vou dizer que é o pão da francesinha ou não?
1: Achas mal?
0: É um donut. Bem... Estás a brincar, é
1: muitos
0: mesmo?
1: Parabéns. Andréia,
0: é mesmo?
1: Muitos parabéns.
0: Ai, que horror.
1: Isto é
0: por amor de Deus.
1: Isto é um hambúrguer
0: com, isso?
1: Com molho francesinha em pão de donuts.
0: Não, pá. Não.
1: E eu digo-te que o aspecto é muito agradável.
0: É mesmo?
1: É para mim.
0: Espera, eu preciso de ver. Espera aí,
1: ah,
0: fica
1: claro,
0: aí.
1: Por amor de Deus.
0: Eu agora vou ao outro lado.
1: Anda cá.
0: Espera aí.
1: Anda ao outro lado, que é o lado... É o lado saudável da vida. Olha para isto.
0: Não! Não!
1: Não! Isto é um não,
0: não
1: para ti!
0: Esse pão! Esse pão!
1: Que interessante! Para mim é um total sim!
0: Para ti é um total sim! E sabes porquê para ti é um total sim? Porque esse pão tem aquele aspecto douradinho.
1: Da gordura!
0: E esse pão...
2: Claro!
0: E esse aspecto douradinho é o que leva muita gente depois a experimentar.
1: Ah, você pensa que ias ir ao hospital?
0: Ao hospital também, a seguir. Passado um tempo, com colesterol demasiado elevado. Mas...
1: Oh, André, está bem. Pronto, é assim. Se,
0: mas é
1: se
0: assim, eu vou... Não, espera, não.
1: André, está bem, pronto. É assim, não queres ganhar mundo, não ganhas.
0: Não, mas eu vou dizer, eu acho que, ainda assim, em experimentando, se arranjasse uma versão qualquer alternativa, já sabem como é que é, eu experimentaria mais rapidamente esse do que aquele croissant com Nutella
1: com
0: e
1: moelas.
0: Molho de moelas.
1: Sim,
0: e moelas.
1: Mas esse para mim foi...
0: Percebes?
1: Nós descobrimos ontem qual é que é o limite da alimentação.
0: Sim,
1: o do humor ainda temos para descobrir.
0: Sim.
1: O da alimentação descobrimos ontem.
0: É
1: que um ouvinte
0: com
1: recomendou um croissant com Nutella e molho de moelas.
0: E moelas depois também.
1: That's crazy.
0: Pá, pois,
1: eu não consigo dizer essa frase de uma forma séria.
0: Não existe, não é?
1: Porque até me dá um certo enjoo, parece-me um bocadinho...
0: Fica meio enroado.
1: É, não é?
0: É. Dá assim, sobe aqui, sabes?
1: Tá, quando mas sobe mesmo.
0: Sim, quando sobe, só faz... Pronto, isto foi o programa de ontem. Mas então, isto é na Póvoa de Varzim, dizes tu, não é?
1: Sim, não diz o nome do restaurante, mas eu posso pedir e temos a serviço público daqui a pouco.
0: Sim. São 8h27, para já paramos no Vodafone para descobrir.
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0: 8h28, nesta manhã de terça-feira. Bom dia, se só agora se juntaram, ficamos com The Dare. Esta chama-se Cheeky.

0: The Dare com Chiqui, manhã de terça-feira são 8:30. Vamos às notícias numa síntese com Rita Colasso. Rita, quais são os destaques a esta hora?
1: Nos primeiros quase 7 meses deste ano, a GNR deteve 155 suspeitos de prática do crime de incêndio. No ano passado foram registados cerca de 5.300 casos de fogo posto. A esta hora, quase 300 operacionais continuam a ter muito trabalho no incêndio na localidade de Rochoso, distrito da Guarda. Este incêndio tem duas frentes ativas. O terreno é de acesso difícil. Uma das frentes tem 1 quilómetro de extensão, a outra 2 quilómetros. Os meios aéreos só agora estão a voltar ao combate. Este incêndio já começou ontem à hora de almoço e já provocou ferimentos ligeiros em 5 operacionais da Proteção Civil.
0: As notícias de regresso às 9 com Rita Colasso, sempre em noticias.rtp.pt. Previsão para esta terça-feira, 28 de julho, há aviso amarelo em todo o território de Portugal continental devido ao calor intenso. Há algumas nuvens na faixa costeira, a temperatura também desce ligeiramente no litoral norte e centro. No interior está bem mais quente. Nos arquipélagos há possibilidade de chuva durante a manhã de hoje. Máximas, Ponta Delgada chega aos 24 graus, Viana do Castelo 25, Porto, Aveiro e Funchal 26, Sines sobe aos 28 graus, Leiria e Sagres 29, 32 em Faro, Coimbra e Braga 33 graus, Guarda e Setúbal 34, 35 em Lisboa, Viseu sobe aos 36, Vila Real, Porto Alegre e Santarém 37, Bragança, Castelo Branco 39 graus, 40 aliás, em Évora e também em Beja.
2: De manhã é que se começa o dia.
0: Com o Joa.
3: Eu não sei o que é que vai acontecer a seguir.
0: Nem eu, mas estou muito entusiasmada. Bom dia. Não, ele não pode
3: falar. Ele hoje não vai falar.
0: Ele não pode falar.
3: O Joa está...
0: Ah, ele não veio. Pois é, essas hoje.
3: Ah, é dessas.
0: É dessas, estão a ver.
3: Pronto, nós ao nosso lado temos um comediante mascarado.
0: Temos um comediante. Não sei se é um comediante hoje.
3: Ele,
0: não é.
3: Ele está com uma camisa na Namasté.
0: Sim.
3: E com uma fita também cabelística na testa.
0: Sim, sim.
3: E vamos descobrir daqui a pouco o que vai acontecer nesta rubrica do humor.
0: Vamos sim. É já a seguir. Para já com os Idols. Esta chama-se Gift Horse. Banda sonora também do Odisseia. Foi aquilo que ofereceram também, não é? Foi o Gift Horse.
3: Ah,
0: desculpem
3: tá
0: lá, pá.
3: Ok, André. Ok.

0: Já está. Então, faltam... Podemos ir?
1: Vamos embora.
0: Estava aqui a fazer compasso de espera, percebes?
1: Bora, bora, bora, bora. É o quê?
0: É esse.
1: Ah, ok.
0: Mas também...
1: Muito bem.
0: E se não souberes o quê?
2: Eu acho que vocês já perceberam, é o Tinjuro.
0: Já percebemos.
1: O João. João já chegou?
0: Não, eu acho que ele não vem hoje. Temos aqui um convidado agendado para as 8h35. Já falei com a Madalena, ela disse que tínhamos aqui
1: e
0: um
1: sabes
0: convidado.
1: O convidado já está pelos estúdios da RTP?
0: Não sei, mas já deve estar a chegar.
3: Namastê, criaturas do éter.
0: Meu Deus, que susto, credo.
1: De onde é que o senhor veio?
3: De onde é que qualquer pessoa vem? Da terra, do mar, da bela cegonha que traz a vida à mãe.
1: Não, os bebês não vêm das cegonhas.
3: Eu sou o xamã Fabiano Nahaus.
1: Oh, não.
3: Terapeuta espiritual, well-being coach, curador holístico, mentor de energia, doutor homeopata e instrutor de yoga. Fundador do Templo de House em Detroit. Mas podem chamar-me Fabiano Xaman, mestre da paz interior. Ai, tão calminho que eu estou. Ai, ai, ai.
1: Paz interior?
0: Que interessante.
3: Ai, ai, ai. Muito bem. Ah, o interesse parte de um lugar de curiosidade. E sabem o que a curiosidade matou? A minha curiosa avó, devido à sua curiosa doença terminal.
1: E eu,
3: muito obrigado por me convidarem.

0: Sou eu, Fabiano Chaman, guia espiritual.
1: Portanto, diz aqui que o senhor é um guru.
0: Ah, Alexandre, nós não usamos essa palavra aqui.
1: Ah, não?
0: Tem uma carga muito negativa. Não, nós no Temple House estamos à procura de paz interior. E para encontrar a paz, tens de ouvir o teu corpo. Neste momento, o meu corpo está a dizer que ninguém me ofereceu uma água desde que eu cheguei.
2: Fala-nos um bocadinho aqui do seu dogma, Fabiano.
0: Ah, eu amo a minha comunidade. Eu tenho muita fama com as mulheres. Ganhei reconhecimento nessa comunidade devido à minha famosa técnica Assadio.
1: Assédio?
0: Acho que não é assim que se pronuncia.
2: Bom, diga-nos, Fabiano, o que é necessário para fazer ou para nos juntarmos aqui ao seu templo?
0: Ah, apenas precisam de uma alma bonita e serena, juntamente com uma pequena transferência de 340€ mais IVA e cortar o contacto com a tua família, claro.
1: Só se for um bocadinho a culto.
0: Não, um culto normal só assim. Oh não, isto é um culto, what? Que loucura. O que nós fazemos no meu templo é mais...
2: Isso é só racista. Pois. Isso é racista.
1: Se quer indiano, se quer.
0: Somos todos filhos da deusa indiana Mamaki.
1: Mamaki.
0: Mamaki neste. Menina, quer que lhe faça a leitura da energia do seu futuro?
2: Sim, por que não?
0: Muito bem, agora vou ler o futuro na palma da sua mão. Dê-me aqui a sua mão. Pois, diz que amanhã vai fazer sol.
2: Então,
1: mas é verão, qualquer pessoa consegue.
0: Calma, estava só a fazer isso? Conversa, não comecei a ler ainda.
1: Ah, sim,
0: a energia. Ah, está aqui uma energia horrível. Eu vou fazer agora a leitura da energia desta sala. Bem, se for a DP deve ser uns 90€ ao fim do mês.
1: Claro.
0: Tentem desligar os computadores de vez em quando, malta. Pode ser que isto baixe. Sou eu, Fabiano Chaman, mestre da paz interior.
1: Um bocado de Vedder, também.
0: Fabiano Chaman. Ah, meu Deus, estou tão calminho. Ai, vou adormecer.
2: E qual é o significado dessa inscrição que tem no seu colar?
0: Ah, excelente questão. Bem, na parte da frente está escrito: diz-me com quem andas.
1: Na parte de trás?
0: Made in China. Ouçam, querem fazer um pequeno momento de meditação?
2: Opa, pode ser, acho.
1: Eu pessoalmente acho tudo bem.
0: Ah, a resistência é muito importante, Alexandre. Sabes o que dizem? Quando um homem não sente a resistência...
1: Perdão?
0: Não há necessidade de pedir desculpas. As desculpas ficam no passado, como cabines telefónicas e skinny jeans. Vamos agora ao momento de meditação, analisar os cristais e as suas cores. Leitura dos cristais. Ok. Difícil, muito difícil.
1: Não, diga que os cristais não estão no melhor dia.
0: Os cristais dizem que tu és um chitinho e por isso é que ainda estás solteiro. Que engraçado. Os cristais hoje não se calam, afinal. Vamos ver. Claro.
2: O quê? O que é que foi?
0: Ah, combinação vermelho e branco.
2: O que é que isso quer dizer?
0: Ah, amanhã joga o Benfica e deviam apostar com o meu código especial Chaman20 na BetTuga. Eu não ganho nada com isto, eu juro. Ah, sentem-se melhores?
2: Não ajuda muito, não.
1: Não, nada.
0: Ah, ajuda é algo que vem de dentro para fora. Ao contrário de imigrantes ilegais que pouco ajudam o nosso país, eu nasci em Linda Velha. Fabiano Chaman, eu não quero o teu dinheiro, eu quero a tua paz. E depois o dinheiro. Muito bem. Qual de vocês se quer juntar ao meu culto? Estamos com um desconto. Traz um amigo

0: contigo e a mensalidade é a metade do preço.
1: Não, espera lá, Isso é um esquema de pirâmide.
2: Mas isso é o que eu tenho estado a dizer desde o início, André.
1: O senhor nada mais é do que um líder de um culto.
0: Ai, sim, bem, o líder de um culto faria isto.
2: Isso é uma nota de 5 euros?
0: Ah, mais de onde esta vem, malta. Olha aí,
1: está a tentar sobornar-nos. É que você nada mais é do que um guru de plástico.
0: Ai, sim, até se fosses pouco.
1: Ei,
0: isto é um scam, parabéns, tens olhos na cara. E teria resultado se vocês não fossem tão irritantes e tão chatos e tão curiosos. Vocês são todos santinhos também. Nunca sacaram uma música no YouTube do MP3. Um gajo já nem pode tentar fazer dinheiro, mano. Que se lixa a paz interior, eu odeio-vos a todos.
2: Uau.
1: Bem, isto foi embaraçoso, ou não?
0: Malta, como é que é? Quem era aquele gajo? Sou eu, João Vítor. O que aconteceu?
2: Nós convidámos um xamã.
1: Sim, foi horrível.
0: É pá, que pena.
1: Péssimo.
0: É uma pena, pá, porque eu tenho pensado muito sobre paz interior, sabem? Eu até gostava, pá, que fizessem aqui um momento de meditação com cristais comigo, se pudesse ser.
1: Oh, pá, então.
0: Anda lá, vamos a isso, anda lá, mete aí a minha trilha. Ah, sim. Ok, vamos a isso, estamos lá. Ah! Ah, claro! Claro, faz todo o sentido.
2: O quê?
0: Não tenho uma punchline para este beat. Ah, acabou o episódio. Às vezes temos que aceitar a paz interior e que não tem que haver punchline para tudo. Até porque o mundo já tem muita violência.
2: Qual é que foi o gatilho para fazeres moça e troça de
0: holísticos? Eu queria fazer target de pessoas, obviamente que fosse um guru fake. Ok? Porque é isso, tu gostas destas cenas, está-se bem.
2: Grande abraço.
0: Grande abraço, tipo, é fixe. E não, tipo, estar em contacto com o teu lado espiritual. Eu acho isso
1: tá
0: muito
1: bom assim.
0: Bonito.
2: Ah, não tens, vá.
1: Para assim. Para assim.
0: Correu bem?
1: Boa!
0: Yeah!
1: Hey!
0: Aplausos! Hey! Mais um episódio de férias, hein?
2: Quinta-feira última antes do verão.
1: Oh, pois. Meu Deus! Faltam 16 minutos para as 9, para já com Quanto e Constância Quinteiro. Esta chama-se Mar. Vai, medita agora.

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1: 12 minutos para as 9 da manhã. Como é que estão as estradas a esta hora, Alexandre?
2: VCI, a Rábida Freixo, dois pesados avariados junto à saída para a Boa Vista. No inverso, há filas entre a Bonjoia e o Noda A3. Seguimos para a capital, onde no segundo circular Benfica Aeroporto há filas do Eixo Norte-Sul até às Calvanas. No inverso, filas na Encarnação. O Eixo Norte-Sul, Camarada Campolide, tem filas entre Telheiras e Sete Rios. É ponto 25 de Abril, o clássico. Complicado a partir de Correios. Podem ligar para 821-0101. É o número do Serviço Nacional de Trânsito da RTP.
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1: Olha aí esta que eu tinha aqui na gavetinha, abri a gaveta e decidi pôr aqui.
2: Dá-me um clássico.
1: Toma! Childish Gambino para ouvir agora. Também os Salt passam por cá, The Allergies. Até às 9 é assim que ficamos. Deixem-se estar. Boa terça-feira.

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1: Felony, The Allergies, manhã de terça-feira, agora com o nosso relógio certinho, são 9 horas no continente e na Madeira, são 8 nos Açores. Mais uma volta pela atualidade que marca esta manhã de terça-feira contigo, Rita Colasso, bom dia.
2: Bom dia, quase 300 operacionais continuam a ter muito trabalho no incêndio na localidade de Rochoso, distrito da Guarda. Um incêndio com duas frentes ativas e de acesso difícil. Vamos ouvir o retrato feito a partir do terreno pelo segundo comandante subregional das Beiras e Serra da Estrela, Marco Lucas.
3: Mantemos aqui trabalhos em duas frentes, uma que está aqui em direção à Castanheira e outra aqui em direção à Rabassa, que é essa que nos mais preocupa, a direção à Rabassa, porque não temos muitos acessos nessa frente. Apesar de estarem a evoluir para junto dessas populações, ainda estão bastante longe e temos os meios todos concentrados, tanto nas populações, tanto na linha de incêndio.
2: Os meios aéreos só agora voltam ao combate, mas o fumo também não está a ajudar. Este incêndio já começou ontem à hora de almoço e já provocou ferimentos ligeiros em 5 operacionais da Proteção Civil. Em França e Espanha, os bombeiros preparam-se para um dia decisivo no combate aos incêndios. Antes de uma nova onda de calor, o fogo na Gironda, no sudoeste de França, permanece estabilizado. Teve uma noite calma. O comandante da Força Portuguesa

0: Defesa no país, Alexandre Penha diz que é muito importante aproveitar o dia de hoje para dominar este incêndio.
1: Se há uma melhoria das condições, há que aproveitar essas condições para podermos preparar todas as coisas para um período mais... um período pior que se está, em termos, um período pior em termos de condições que se está a desenhar. Portanto, hoje é decisivo para que se consiga dizer que esta situação está controlada.
0: Ontem foi possível o regresso a casa de 15 mil pessoas na região de Landes. No total, o fogo já consumiu 42 mil hectares na Gironda e obrigou cerca de 220 mil pessoas a deixar as casas. Portugal está entre os países com melhores resultados no combate às hepatites virais. A conclusão é de um relatório da Direção-Geral da Saúde, divulgado hoje, que aponta as vacinas, as campanhas de sensibilização e os tratamentos gratuitos como responsáveis pelo sucesso dos últimos anos. Arranca hoje a campanha nacional A Hepatite Não Pode Esperar. Paula Peixe, presidente da Associação Portuguesa para o Estudo do Fígado, alerta que há milhares de casos por identificar em Portugal.
2: Estimamos que neste momento haja cerca de 50 mil pessoas. 50 mil pessoas não diagnosticadas e que podem transmitir a doença aos outros, e 50 mil pessoas que podem evoluir para cirrose hepática ou para carcinoma hepatocelular. O que é que isto quer dizer? Para uma doença crónica, intratável, e que é o único tratamento possível, se for atempado e se a pessoa tiver condições, é o transplante hepático.
0: A Organização Mundial da Saúde quer eliminar a hepatite viral como ameaça à saúde pública em 2030.
3: 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Três minutos depois das 9, uma ótima terça-feira, Jamie XX com Annie Dijon. Esta chama-se Betty on the Floor.

0: Jamie XX com Annie Dijon, esta Baddie on the Floor, a começar mais uma hora nas manhãs da 3, 9 e 7. Como é que estão as estradas a esta hora?
1: Temos um acidente no IC19, centro de Lisboa, antes da saída para a Nacional 117. De resto, as filas habituais, tanto na segunda circular como na A5, neste norte de Lina, ponto 25 de Abril, ainda assim com mais intensidade, porque mais de metade deste país está de férias e bem. A BCI Rábida Freixo tem filas Coimbrões já estava à vista, no inverso entre Bonjó e o Noda A3. Podem ligar para 821-0101, é o número do Serviço Nacional de Trânsito da RTP.
0: E como é que vocês estão desse lado? Como é que estão?
1: 924-125-258.
0: Falem connosco.
1: Assim, o vosso áudio, sim.
0: Sim, porque imaginem, nós estamos aqui a acreditar que vocês estão mesmo todos de férias. Desse lado. Nós estamos a falar neste momento para zero pessoas.
1: E estão,
0: Pois, as pessoas abandonaram-nos. Mas também é assim, olha, é justo, não é? Porque setembro é amanhã e as pessoas precisam de voltar com cabeça ao trabalho.
1: É merecido.
0: Há um para ouvir agora com, talvez, Vanzi também passa por cá com as suas cartas na mesa.

0: já está.
1: Epá, gostei muito disto.
0: Tudo é de mim com Magnetic nesta manhã. Temos aqui uma tertúlia também assim, a acontecer.
2: A conversa com a Helena,
3: o microfone não estava ligado, estava à espera que
0: ligasse. Mas se tivesse, olhar para o Robadoc que estava a entrar.
3: Estava a dizer, era curioso o que é que eu estava a falar, porque eu estava a falar sozinho.
2: Vamos dar os parabéns à melhor ouvinte desta rádio.
0: Que é quem?
2: Chama-se Caetana, faz hoje um ano.
0: Oh!
2: Para a menina Caetana. E é filha do Francisco e da Catarina.
0: Beijinhos Francisco e Catarina. Beijinho. Parabéns por essa filha que já tem um ano.
2: É verdade, sim.
0: Está uma crescida. Está uma crescida.
3: Perdeu foi tudo, pá. Perdeste tudo, miúda. Tipo, já aconteceu bué coisas.
0: E tu estavas a dormir.
3: Já aconteceu
0: fazer
3: bué cenas e estavas tipo no berço. Já.
2: Mas por outro lado, tipo, se fosse do Covid.
3: Se fosse do Covid.
0: Se fosse bem. Se fosse bem. Foi. Mas eu vou-vos dizer, eu tive o meu segundo filho em plena. Ou seja, o meu filho mais novo nasceu em 2019. 2020 fomos todos para dentro.
3: Pensamos.
0: Não, foi bué da bom.
2: Foi bué da bom?
0: Foi.
3: Ah, sério? Eu ia dizer world ending.
0: Não. Foi fixe. Foi
2: tu também já estarias em casa, né, durante a pandemia.
0: Exato.
2: Se... Ou seja, tu não perdeste, foi nada do mundo a acontecer cá
0: Entendes?
2: Fora.
0: Entendes? E tive uma coisa muito que eu, pá, que eu particularmente gosto muito, que é...
2: Deixa-me só dar aqui uma nota que é... Ok.
0: A ver, quero o quê?
2: Não, que eu acho que nós esquecemos da parte em que foi muito triste.
0: Não, foi
2: que...
0: Não, tendemos a relativizar. Foi péssimo. Mas aqui a questão é que, obviamente, que tudo o que estava a acontecer causava um pânico e um alarmismo absurdo.
2: Já está feito,
0: não é?
2: Já pode continuar. Pronto,
3: era isto que precisávamos
2: dizer. Pronto.
0: Mas, nesta altura, e num pós-parto, que é uma altura bastante complicada...
2: Sim, eu e o João sabemos bem disso.
0: Vocês não sabem, mas as mulheres que me ouvem sabem.
2: Não,
0: nós mulheres sabemos. Sabemos que é uma fase muito dura e de que se fala muito pouco. O facto de não teres constantemente... porquê? Porque aquela fase de... É bolha. É uma fase bolha. E muitas vezes o que acontece é que há muitos estímulos externos, não é? Porque a família quer muito participar, quer muito ajudar, não é? E este ajudar, entre aspas, porque depois acaba só por ser uma seca para muitas mães e para muitos pais. Mas eu não tive. Percebem isto?
3: Pois é, pois tiveste
0: porque as pessoas não paz. Se podiam misturar. Foi uma paz. Então o que é que eu fazia? Fiz um diário, obviamente, no WhatsApp, criei um grupo e tal, para ir acompanhando. Mandei fotografias, mandei o primeiro banho, estas coisas, não é? As primeiras coisas que fomos fazendo
2: Mas
0: e tal.
2: Mas nunca tiveste de levar com ninguém lá em casa porque não se podia. Bem, isto é espetacular.
0: Eu não é?
3: Melhor dos dois mundos.
0: Eu não é?
2: Muitos parabéns, mesmo.
0: Epá, é porque foi... E por cima... Era o que tu estavas a dizer, Alexandre, e bem, que é... Eu não perdi nada do que aconteceu no mundo, porque o mundo teve no pause. Não é?
2: Claro.
0: Pronto. Agora, óbvio que a nível de desenvolvimento do meu filho, a coisa depois pagámos o preço um bocadinho mais caro, não é? Porque que não teve tanta mistura com tantas pessoas.
2: É meio idiota.
0: Quando foi para a escola. Não, agora já recuperou. Agora já recuperou.
2: Agora sim, tem um filho meio idiota, não é?
0: Sim, é muito altinho. Não, que horror,
2: estupidez.
0: Não, mas o que é certo é que isto, obviamente que a socialização faz parte do crescimento dos miúdos, não é? E isso é muito importante. Mas eu vou dizer, para a minha sanidade mental enquanto mãe em pós-parto, malta, foi uma fase muito...
3: Salve palmas.
2: Sim, o que importa é o que tu sentes.
0: Sim. Foi uma fase muito tranquila.
3: Que bom. Olha, eu não fiz grande coisa durante a pandemia, pá. Chorei muito.
0: Ah, não, tu foste dos que fizeste...
3: Por acaso estive em Erasmus durante a pandemia e tive...
0: Tiveste onde?
3: Ah, não, eu estive só no epicentro, que foi a Itália. E depois estive fechado lá e depois tive que apanhar um avião para a Alemanha. Ninguém merece.
0: Foste,
3: e depois
0: foste repatriado.
3: Porque eles fecharam as barreiras, né? Eles disseram, eu disse, não, mas ainda estou cá eu. E eles, mas tu és meio zuca.
2: Então, o teu Erasmus tinha começado aqui em janeiro?
0: Duro.
3: Não, eu acho que eu nem estive lá um mês. Eu acho que começou tipo a meio de fevereiro.
2: Isso é muito
3: E quando nós fomos a Veneza, eles disseram tipo, pá, vamos ter que sair de Veneza mais
0: cedo. Temos que ir todos para dentro.
3: Porque está aí umas coisas a acontecer. E depois bebemos bué essa noite, lembro-me bem disso. Depois bebemos bué e está a acontecer as coisas em Veneza. Depois lembro que Veneza fechou, tipo, é soon. Tipo, logo quando eu saí, fechou. E depois começou a ver esses rumores. Vem uma coisa. Tipo, cheira.
0: E tu, como não sabia bem onde é que te haviam de repatriar, foste para a Alemanha.
3: E depois tive que comprar voos do bué da Lucas para chegar a casa e depois cheguei a casa.
0: Pronto.
3: Maravilha.
2: Olha, bem. Loucura. Houve pessoas que viram o seu Erasmus interrompido e encerrado por causa da pandemia.
0: E tu fizeste um man bun, Alexandre.
2: Epá, eu fiz um man bun. E isso foi a grande tragédia do Covid.
0: Está na altura de repensar.
3: Também não estávamos assim tão mal, pá.
2: Sim, foi horrível.
3: Damn.
0: Portanto, olha, cada um com o seu, não é?
1: Mas olha, 2020...
4: E a trilogia dos Senhores Anéis também.
0: O, ah, que boa, eu sinto, é? O que eu sinto é que hoje, a propósito de termos passado por isto, hoje em dia, esses dois anos nunca contam bem. E então, quando percebemos, ah, já passaram.
4: É, porque sabes? É uma inflação. Tens que meter,
3: eu tenho 25.
4: Sim. Tens que meter mais dois.
0: É, porque é estranhíssimo, não é? Parece que esses dois anos, como estivemos todos
4: eu
0: num
4: tenho,
0: sítio
4: eu tenho
0: estranho.
4: 20, eu tenho 28.
3: É isso, eu tenho 25.
0: Claro, e eu tenho 20.
3: Boa.
4: Muito bem, André. Muito bem.
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0: Olha, vamos a uma musicaça daquelas que eu sei que vocês gostam todos muito, porque vocês são muito jovens e muito modernos, pode ser?
3: E diz lá.
0: Que é esta?
3: Que é Drake, cagando a nós.
0: Olha, vai seguir a gay, bem. Porquê, Joa? Também não preciso ser rude.
3: Get that weak track off my
0: Para! Charlie XCX também a seguir.

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1: E são 9:30. Vamos às notícias, uma síntese de Rita Colasso. Rita, começamos por onde?
2: Pelos incêndios, na última hora aumentou bastante o efetivo de combate ao fogo na localidade de Rochoso, distrito da Guarda. Nesta altura estão 330 operacionais no terreno e 13 meios aéreos. Existem duas frentes ativas com mais de 1 quilómetro de extensão. Um sismo de magnitude 7.1 atingiu o sudoeste do Japão. Foi emitido um alerta de tsunami para ondas que podem atingir até 1 metro de altura. Não há ainda informação sobre vítimas, mas a agência Reuters fala que há muitas casas nesta altura sem energia elétrica e há linhas de comboios paradas. O Japão é um dos países onde a terra mais treme, registra em média um abalo de maior ou menor intensidade a cada 5 minutos. A Birmânia endureceu a lei contra criminosos a operar em centros de golpes cibernéticos. A pena de morte está agora prevista para este tipo de crimes nestes centros onde há muita mão de obra forçada e onde são montados esquemas para enganar pessoas de todo o mundo com promessas de amor falso ou investimentos fraudulentos em criptomoedas.
1: As notícias de regresso à RTP Antena 3 às 10 da manhã com Rita Colasso, sempre em noticias.rtp.pt. E vamos à previsão para esta terça-feira. Aviso amarelo em Portugal continental devido ao calor. Há também algumas nuvens na faixa costeira, com descida de temperatura máxima no litoral norte e centro. No interior há mais calor. Açores e Madeira com possibilidade de chuva durante a manhã. Nas máximas, ponto 25 de abril.
3: Qual é que é a temperatura na ponte 25 de abril?
1: São 24 graus.
3: Mas só ali.
1: Só ali.
3: É um microclima.
1: Ali é Ponta Delgada.
3: Claro.
1: Viana do Castelo, 25. Porto, Aveiro e Funchal, 26, 28 em Sines, Leiria e Sagres sobem aos 29, Faro com 32 graus, Coimbra e Braga 33, Guarda e Setúbal 34 graus, Lisboa 35, 36 em Viseu, Vila Real, Porto Alegre e Santarém 37, Bragança e Castelo Branco 39, Évora e Beja chegam aos 40 graus.
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1: Mas eu acho giro que de vez em quando mudássemos aqui um bocadinho, então fazíamos o trânsito nas temperaturas e as temperaturas no trânsito.
3: Acho que faz todo sentido.
1: Não era? Eu acho que podia ser giro, acho que podia ser. Fica a ideia também, não é? Para quem quiser apanhar. Para já, Madonna com Sabrina Carpenter, também é uma ótima ideia.
3: Bring Her Love. 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

0: esta manhã de terça-feira. Como é que vocês estão? Espero que bem. Uma terça-feira de sol e de calor.
1: Tens mesmo parado de dizer no plural.
0: Pá, porque eu acredito sempre.
1: Só estou a ouvir esta conversa. Estou de férias.
2: Eu também estou a ouvir.
1: Ah, ok, então pode ser no plural.
0: Posso,
2: dinâmico.
0: A Madalena também está a ouvir hoje.
1: Não sei se está.
0: A esta hora, pois cá já não. Já mudou.
2: Não está cá.

0: Estou na regia esta hora, isto é o quê? 9h42? Homem com bordocão?
1: Ora bem, o que é que nós temos para vos dizer a esta hora? João Vítor considera que traz uma curiosidade.
2: Eu não trago. Foi só para tipo, eu na última terça faltei por causa do meu carro estúpido, então tipo, eu lembro, pá, eu estive a ver o Mundial e tipo, estava bem curioso. Isto não é nada de especial, é só tipo, estive a ver o Mundial e tipo, vi que, pá, acho o troféu é bem bonito, o troféu do Mundial.
1: Certo.
2: Pronto. E eu queria saber quem é que fez o design.
0: Uh-huh. Quem é que fez?
2: Pesquisa aí, quem é que fez e depois diz.
1: Ah, tu não sabes?
2: Rapaz, diz-me aí o nome em voz alta, se faz favor.
0: Ah, essa é uma graça.
1: Ah,
2: okay.
1: Graça.
2: Diz só para saber.
0: Calma, estou a escrever.
2: Designer Trophy, World Cup Designer.
0: Sim, já
2: Trophy.
0: Escrevi.
2: É.
1: Dizer.
3: Ai, que bom, João, obrigado por isto.
2: Ok, pronto.
1: Vocês
2: vão
1: ter que dizer.
2: Eu devia ter editado,
3: eu vou dizer.
2: Antes de só quero, que é tipo, é bizarro. Porque o gajo tem tipo duas buzzwords no nome, que é uma loucura. Ele tem tipo as duas buzzwords mais polémicas da atualidade no nome.
3: Eu vou dizer.
2: Okay.
0: É o Silvio.
3: Pai, pois é o Silvio Gazaniga. Isto é inacreditável.
1: Mas atenção.
3: Isto é um nome. Gazaniga.
1: Mas espera. O design foi feito em 1971, numa altura em que estes dois nomes ainda não eram polémicos.
2: Não sei.
3: Um deles, eu acho que o segundo ainda era mais polémico na altura, ou não?
2: O segundo era muito polémico.
3: Na altura era muito polémico.
2: O primeiro, acho que não.
1: Se calhar não.
2: Não era tão polémico, mas já estava a acontecer. Já estava a acontecer.
3: Sim, começavam a acontecer coisas. Mas isto é um apelido de facto mortífero.
1: Pois é, ele não pode.
3: Porque eles nunca falam sobre isto.
2: Mortífero, claro. Não, porque
1: eles não podem, não é? Eles não podem falar sobre isto.
3: Eles nunca mencionam o escultor.
2: É que eu estou à espera de contar isto a alguém e não sei bem a quem.
3: Não, isto é um beat de stand-up comedy.
2: Pois, mas eu sabia que isto na rádio era perfeito porque eu queria que tu lesse.
3: Não, é espetacular.
2: Então,
3: é espetacular,
2: pronto,
3: muito parabéns por isto.
1: Muito bem,
3: não temos muito.
1: E é um escultor italiano, ficam a saber.
3: Esta taça substituiu a antiga taça Jules Rimet.
1: Olha, vezes era um nome um bocadinho mais.
2: Já era mais contigo.
3: E representa fácil. Duas figuras humanas a erguer o planeta Terra. Ficam já agora a saber o que é
1: boa.
3: A taça do mundo.
1: Nunca tinha pensado sobre isso, o que é que poderia estar ali.
3: Bem, eu estou completamente surpreendido com esta polícia.
1: Não sei se querem repetir o nome deste senhor. Já faleceu em 2016.
3: Eu já o disse, acho que ficava bem também
2: dizer. Eu obviamente que não vou dizer, porque eu acho que não tem capacidade.
3: É um apelido. Italiano. É um apelido.
1: É o Silvio Gazaniga.
3: Ficou pior.
1: Até porque nós fizemos aquele gesto ridículo com as mãos, não é?
2: Sim, mas again, vocês sabem que eu estou sempre a dizer isto, e isto é o meu mantra, que é: não existe racismo com pessoas brancas.
3: Não é, tia? Tive essa questão durante um jogo com os meus amigos.
1: Uhum.
3: E isto é uma estupidez.
2: Bora lá.
3: Que é, eles começaram a dizer durante um jogo, não sei qual era a seleção de Gonzaga, epá, tenho que paciência para alemães, pá. Ah, pá, não tenho que pensar para estes suecos, para estes noruegueses.
2: Isso não faz mal.
3: E eu a dizer, tem graça, porque tu substituires isso com um país ex-colonizado, vai sempre parecer racismo. Mas como é com brancos, não está a parecer.
2: Exato,
3: e lembrei-me de ti, lembrei-me dessa coisa.
2: Porque é sempre giro, tipo, you know, fight the power e não sei o quê, então é tipo, é giro gozar com pessoas brancas. É. Nunca vai ficar fora de moda gozar com pessoas brancas.
1: É mais porque
2: eu gosto muito de gozar comigo, percebes?
3: Muito bem.
1: Tá bem, tá?
3: Opa, e muito obrigado ao Silvio.
1: Olha, pô, opa, Silvio, para, yeah,
2: mas
1: é,
2: e o troféu é muito bem, mas reparem. Eu estava em casa sentado, estava com a minha irmã, estávamos a ver o final da Copa, como nós chamamos. E eu disse tipo, este troféu é bonito, diz-me o nome. Qual é o nome do senhor? E eu não sabia ainda. E a minha irmã disse, eu juro que não te vou mentir agora. Ela disse uma asneira no meio, que teve muita mais piada a frase, mas pá, foi perfeito.
3: Epá, muito bem. Obrigado por isto.
1: Obrigada por nos trazeres esta curiosidade. O que seríamos nós sem esta particularidade para o vosso dia? Levem-na também. Ficam a saber que já não está entre nós. Já não. Faleceu em 2016. Pronto. Tá?
2: Uma pena.
1: Um momento triste.
2: Um abraço.
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1: E paramos no Logo Se Vê de ontem. Queres saber o que é que a Teresa nos conta, Alexandre Guimarães?
0: O que é que a Teresa nos conta?
1: Conta-nos que descobriu uma coisa sobre Frank Ocean.
0: Ótimo, bora.
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10: No verão passado, eu estava a jantar num restaurante na Costa Brava e dei por mim a falar com o rapaz que estava a trabalhar nesse restaurante. Uhum. E do nada, esse rapaz começa a contar a vida toda, a dizer que estava lá num restaurante dos amigos, mas que ele era dos Estados Unidos e não sei o quê, e tinha assim uma pinta, tinha pinta de artista. Começámos a falar e esse rapaz trabalhava nada mais nada menos que na equipa do Frank Ocean. E quando ele me diz esta frase, o meu queixo caiu e eu pensei, ok, ele está a falar de um dos meus artistas preferidos, como é que eu vou fingir que eu não estou demasiado entusiasmado com o assunto? E no fim eu só lhe perguntei, olha, o Frank Ocean é boa pessoa? E ele olha para mim e ele percebeu, ok, é uma fã. É uma fã. E ele disse, olha, é uma excelente pessoa, é completamente workaholic, nunca vai ser a pessoa que fica parada, portanto quando as pessoas acham que ele não lança música, ele está a fazer muitas coisas, está a trabalhar na marca dele, nos produtos, nós temos muitas coisas, portanto é um universo muito grande, portanto as pessoas podem esperar que ele faça música, mas na verdade ele está sempre ocupado com outras coisas. Se ele vai voltar a fazer música, nenhum de nós sabe, mas ele é mesmo o maior workaholic que tu podes conhecer.
1: Qual é a vossa relação com o trabalho? Também são como a Frank Ocean? São workaholics?
2: Sou bastante, por isso é que durmo.
1: Por isso é que dormes?
2: Horas.
1: Que? Por isso é que não dormes, é eu mais dessa
0: muito,
1: frase.
0: Gosto muito de trabalhar, mas também gosto muito de descansar.
1: Pois. Eu sou desse time também. Ora bem, temos aqui. Eia bem, espera aí que temos aqui um momento. Temos aqui o Lourenço.
2: Ora, Lourenço.
0: Isto é uma surpresa.
11: Bom dia, meus meninos. Daqui é o Lourenço. Eu ainda não estou de férias. Eu ainda cá estou todos os dias a ouvir-vos, desde os 18 anos. E só entro de férias sexta-feira. Amanhã vou para Abrantes, mas de férias realmente só entro sexta-feira. Está quase. Beijinhos.
0: Bem, um homem que nos está a ouvir desde os 18 anos?
1: Sim, sim, sim.
0: Bolas.
2: É.
1: Vês?
0: Está difícil tirar férias em Portugal, de facto. É muito difícil.
1: E só vai agora sexta-feira, sim.
0: Nossa.
1: Só, mas espero que seja quê? Mais dois anos, pelo menos.
0: Para
1: não é? De férias,
0: não é?
1: Para compensar. Sim. Sim, sim,
0: não,
1: sim.
0: É um banco. É o banco de horas, não é? Grande abraço, Lourenço.
1: Pedro Miguel Veloso.
12: Aqui, bom dia a toda a gente, aqui é Pedro Miguel Veloso, como é que vocês estão?
1: Bem.
12: Estou aqui um bocado indignado com vocês.
1: Então.
12: Disseram que toda a gente está de férias, sou eu aqui hoje na rádio e que não há ninguém nas estradas. Epá, e eu vou aí à capital.
0: Toma.
12: É acidentes, é trânsito para sair da cidade. Epá, não me enganem as pessoas.
1: Pedro,
0: Pedro,
1: é assim, nós temos esta informação no trânsito. O trânsito aqui diz-nos não, hoje, que não está.
0: Hoje, de facto,
1: hoje por acaso está.
0: Para a quantidade de pessoas que está na estrada, hoje há muito trânsito.
1: O que é que se passa? Hein? Já
2: pensei que era um robô gigante a atacar a cidade.
0: IC19, centro de Lisboa, um acidente antes da saída para a Nacional 117.
1: Uhum.
0: Já tivemos dois acidentes anteriormente nesta manhã, que eu não tenho aqui reportados, portanto já devem estar resolvidos.
2: Boa, boa. Assim.
0: BCI tem filas, a segunda circular A5, com este norte-sul e a ponte em 5 de Abril também. 821-0101 é o número do Serviço Nacional de Trânsito da RTP.
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1: Pronto, então sabem que horas são?
0: Está na hora de ir andando.
1: Está na hora de ir para dentro, está. Está na hora de ir para dentro. Temos que ir para dentro. Amanhã há mais.
0: À mesma hora.
1: À mesma hora. 7 da manhã, já sabem. Agora, em que condições?
2: É cá amanhã. Fazem um tease. Malta, próximo, não perca o próximo episódio da Antena 3. O que é que vai acontecer amanhã? Ok.
1: Amanhã vai.
2: Vai haver música.
1: Vai.
2: Festivais
0: de
2: verão.
0: Tiros. Tiros? Vai haver tiros?
1: Não, isso és tu que sempre estás. És sempre tu que trazes os teus sons a algum tiroteio.
0: É isso. Quinta, tu aí. Tchau.
1: Beijinhos. Sleeper Mods, David Bruno e André Santos. Entra já a seguir.

0: 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Ora então, muito e muito bom dia, sejam bem-vindos. São 10 da manhã no continente e na Madeira, 9 nos Açores. RTP Antena 3, vamos às notícias. A edição das 10 é com a Rita Colasso. Bom dia, Rita.
1: Bom dia. No distrito da Guarda, a entrada de 11 meios aéreos no combate ao incêndio de Rochoso pode ajudar a resolver uma das frentes ativas dentro de pouco tempo. Isto de acordo com o comando operacional que está no terreno. O vento pode dificultar o trabalho dos bombeiros, mas a situação parece estar agora melhor do que há uma hora. No local estão mais de 300 operacionais. 6 meses depois da tempestade Christine, ainda há muitos espaços municipais fechados na Marinha Grande. O retrato foi feito esta manhã por Paulo Vicente, presidente de uma das autarquias mais afetadas.
2: Falta muita coisa, não é? Temos a nossa Casa da Cultura, a nossa sala de espetáculos encerrada, temos os nossos museus encerrados, a nossa biblioteca está a funcionar em condições ainda débeis, não na totalidade. Portanto, mesmo a reconstrução dos nossos bairros habitacionais estão a ser recuperados, mas não tão depressa quanto nós gostaríamos.
1: Muito ainda por fazer. 6 meses depois, apesar disso, os apoios das praias da Marinha Grande, nomeadamente da Praia da Vieira, já foram reconstruídos. Portugal está entre os países com melhores resultados no combate às hepatites virais. A conclusão é de um relatório da Direção-Geral da Saúde, que foi divulgado hoje e que aponta as vacinas, as campanhas de sensibilização e os tratamentos gratuitos como responsáveis pelo sucesso dos últimos anos. Mas, para evitar surpresas, o diretor do Programa Nacional para as Hepatites Virais, Rui Tato Marinho, diz que é preciso fazer análise às hepatites pelo menos uma vez na vida.
3: Nós recomendamos no programa que as pessoas façam análise à hepatite B e C pelo menos uma vez na vida. São doenças muito silenciosas. Quem fala até na epidemia silenciosa, porque só dá sintomas numa fase muito avançada da doença.
1: A Organização Mundial de Saúde quer eliminar a hepatite viral como ameaça pública até 2030. Um sismo de magnitude 7.1 atingiu o sudoeste do Japão. Foi logo na altura emitido um alerta de tsunami, alerta que, entretanto, já foi levantado. A agência Reuters diz, no entanto, que há muitas casas com, nesta altura, sem energia elétrica e há linhas de comboios paradas. O Japão é um dos países do mundo onde a terra mais treme.
0: Muito bem. Rita Colasso com a informação na 3. De regresso a qualquer altura em noticias.rtp.pt. Sejam muito bem-vindos. Em frente, terça-feira. Uma ótima manhã de terça. Estamos juntos até à 1.
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0: Bom verão, boas férias com a RTP Antena 3. Música para arranque de hora com Comet. Tudo do menu, logo depois MX GPU e Malu com Is. São as primeiras para hoje. Bom dia.

Is os MXGPU com Malu na RTP Antena 3, eles que se estrearam há dias no Tomorrowland, do festival belga, que regressou este ano, depois de no ano passado todos nos recordamos dessa imagem absolutamente marcante do incêndio que devastou o palco principal do festival. Ora, o Festival de Música Eletrónica que esteve de regresso nos últimos dias à Bélgica e que contou então com a estreia dos MXGPU, sendo que não foram os únicos portugueses a marcar presença, Shinobi e também já o habitué Diego Miranda, que pela décima vez atuou neste que é considerado como um dos maiores festivais de música eletrónica do mundo, o Tomorrowland, que decorreu então na Bélgica. Está inaugurada mais uma hora, aqui para três. Bem-vindos, bom trabalho e bom verão. Agora ao som dos Royal Otis, Sweet Hallelujah.

0: RTP. 20 anos do segundo episódio de A Leste do Coraíso, olhamos para o tempo nesta terça-feira, quente, atenção, aviso amarelo para praticamente todo o território do continente devido às altas temperaturas, risco de incêndio também a merecer o nosso maior cuidado. Dia então com sol, é este o cenário, ainda que para o litoral estejam previstas algumas nuvens, pelo menos a norte do Cabo da Roca, há uma descida de temperatura no interior norte e centro. Açores e Madeira com possibilidade de chuviscos durante a manhã. Máximas para hoje, 24 graus em Ponta Delgada, é o ponto mais frio no país. Alô Porto, muito bom dia pela Invicta, 26 graus hoje por aí, 26 também para o Funchal. No Algarve, Faro 31, Coimbra 33, Lisboa com 35, mais quente hoje no Alentejo, Évora, máxima de 40 graus. 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
0: Muito bom dia, uma ótima terça-feira e bom verão com a RTP Antena 3. Verão, festivais, rádio, coisas que estão ligadas e às quais estão habituados se forem ouvintes da 3. Sabem também que estamos já a contar os dias para mais uma edição do Festival Vodafone Paredes de Coura, que está quase, quase a regressar ao norte do país. Lá estaremos com emissões especiais, mas até à chegada do festival, bom... Bom, até à chegada do festival estamos em contagem decrescente. No fundo, a antecipar aquilo que vamos poder viver, experienciar ao vivo ou então via RTP Antena 3. A Leste do Coraíso, com a Inês Henriques e a Catarina Fernandes, é para ouvir sempre, de segunda à sexta-feira, às 10h20, aqui na 3. Hoje, com o segundo episódio, marcado por alguns dos nomes portugueses que, em comum, levam um sentimento de liberdade ao cartaz do Vodafone Paredes de Coura. No menu há Noiserve, A Garota Não, Miramar, são alguns dos destaques deste episódio do A Leste do Coraíso, que imaginem, arranca agora.
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3: Sejam bem-vindos e bem-vindas. Estamos de regresso com mais uma fornada de artistas portugueses que este ano passam pelo Vodafone Paredes de Coura 2026. Vamos lá saber quem é que está a faltar neste cartaz.
4: Inês, vamos conhecer os restantes nomes que perfazem aqui esta secção de música portuguesa no Vodafone Paredes de Coura. E hoje trago-vos um projeto muito conhecido nosso e muito conhecido vosso também, acreditamos. Noiserve é o projeto a solo de David Santos, um músico lisboeta e um dos nomes mais criativos da música portuguesa. Acho que é certo afirmar e acho que vais concordar, Inês. Muitos também podem conhecê-lo por fazer parte da banda You Can't Win Charlie Brown, mas o Noiserve é muito mais do que isso. É um artista muito irreverente que guarda um pequeno mundo dentro de si e que explora muito isso quando está em palco. Começou a gravar canções sozinho no quarto, com uma guitarra, um teclado e pequenos sons do quotidiano, construindo músicas camada a camada e transformando ruídos improváveis do dia-a-dia em melodias cheias de emoção. E é muito difícil encontrar a música de Noiserve num único género. Está ali entre o indie folk, a eletrónica e com muita experimentação envolvida, o que distingue a forma como o Noiserve acaba por criar ambientes sonoros muito próprios, onde cada detalhe conta. Ao vivo é conhecido precisamente por construir as canções em tempo real, recorrendo a loops e a diferentes instrumentos e objetos inesperados. Acho que já toda a gente conhece o teclado do gatinho.
3: Ai,
4: do
3: Noiserve,
4: é icónico dele. Não sei se vai trazer para o Vodafone para este coro, mas podemos só esperar que sim. E isto acaba por tornar cada concerto de Noiserve muito único. Ao longo da carreira, Noiserve também compôs para teatro, cinema e dança e afirma-se ainda hoje como uma das figuras mais importantes da música independente portuguesa. Depois do disco de estreia 100 Miles from Thoughtlessness, Noiserve tem vindo a lançar muito mais música, passando pelo incontornável Almost Visible Orchestra e também pela mudança para o português quando lançou o álbum Uma Palavra Começada por N. Agora o mais recente álbum, que acreditamos que é o que vai apresentar no Vodafone Paredes de Coura, 7305, é um álbum que celebra precisamente os 20 anos de carreira de Noiserve. Já está na estrada há muito tempo, já faz música há muito tempo, e este título corresponde ao número aproximado de dias que prefazem este percurso de David Santos. Então este disco é o quinto disco de estúdio de Noiserve e também serve aqui como ponto de partida para um espetáculo que vai revisitar um pouco de toda a sua carreira. Nos concertos cruza temas antigos e novos numa viagem pelo universo musical, sempre com muita intimidade, é sempre um registro muito intimista, com muita criatividade e muita emoção, que já são ali imagem de marca do Noiserve, na mistura. Um concerto de Noiserve é daqueles em que basta uma pessoa em palco para encher o mundo inteiro, portanto, nós achamos mesmo que vocês não devem perder. Também há uma música que esperemos que ele toque, chamada Um Dia Como Tantos Outros, que é a canção que junta Noiserve com o próximo nome aqui em destaque no Aleste do Coraíso, A Garota Não.

0: Inês, quem é que não conhece em 2026 A Garota Não?
1: Olha, quem não conhece devia passar a conhecer agora.
0: Exatamente. A Garota Não é, na verdade, o nome artístico de Cátia Oliveira, uma das vozes mais marcantes da nova música portuguesa. Depois de vários anos a escrever canções, começou a ganhar maior reconhecimento com temas que juntam poesia, muito da intervenção social e um olhar muito atento ao país. Garota Não tem muitas influências da música de cantautores portugueses e tornou-se uma artista muito elogiada, tanto pela crítica como pelo público, levando para palco canções que falam de desigualdade, empatia e esperança. O mais recente disco chama-se Ferry Gold e marca uma nova etapa na sua carreira. 3 anos depois de 2 de Abril, Cátia constrói um álbum onde cruza as suas palavras com referências à literatura, ao cinema e à música portuguesa, dando nova vida a textos e ideias de autores tão distintos como Florbela Espanca, José Saramago e até de nomes como Alan Halloween e Sam Da Kid, também muito nossos conhecidos por aqui. São denúncias sociais, é poesia e é a música e a poesia a cumprirem o seu mais importante papel. A Garota Não não é nenhuma estranha ao cartaz do Vodafone para esse cor, uma vez que já lá esteve em 2023 e nós também estávamos lá, mas se perderam na altura ou se não perderam, recomendamos seriamente que a vejam ao vivo, já que estamos a falar de uma das artistas mais relevantes da nossa geração e vai ser imperdível. Também um para trazer os lenços de papel,
1: ah, sim,
0: porque
1: sim,
0: definitivamente é um para chorar e para se emocionarem.

0: Ouvimos um pouco de uma das canções de Ferry Gold e agora vamos a Miramar. Miramar é um projeto instrumental formado por dois nomes muito conhecidos da música portuguesa: Peixe, guitarrista e fundador dos Ornatos Violeta, e Frankie Chaves, um dos grandes nomes da guitarra portuguesa contemporânea. O encontro entre estes dois músicos nasceu da vontade de explorar a música sem depender da voz, deixando que a guitarra e a bateria fossem realmente as protagonistas da música. Apesar de serem apenas dois músicos em palco, os Miramar são capazes de criar um universo muito maior. A música deles mistura rock, blues, folk e influências mais cinematográficas, com espaço para a improvisação e para o diálogo constante entre a guitarra e a bateria. Não há preocupação em seguir formatos tradicionais, cada tema cresce como uma conversa, com momentos de tensão, calma e surpresa, e isso vai acontecer no concerto também, de certeza. O projeto começou em 2016, com o álbum homónimo Miramar, onde Peixe e Frankie Chaves apresentaram esta linguagem muito própria deles. Mais tarde, em 2020, lançaram o segundo capítulo, Miramar 2, aprofundando esta viagem instrumental e mostrando que há muitas histórias que podem ser contadas sem uma única palavra. Ao vivo, é onde a identidade dos Miramar ganha ainda mais força. A guitarra de Peixe, marcada pela experimentação e por anos de procura de novas sonoridades, encontra-se com a energia e liberdade rítmica de Frankie Chaves. E o resultado é um concerto intenso e super visual, onde duas pessoas conseguem criar uma paisagem sonora completa. Enfim, os Miramar são a prova de que a música instrumental não precisa de voz para comunicar ou fazer sentir algo. É um projeto sobre escuta, que nos força a parar e a ouvir realmente. Inês, é outro concerto a não perder no Vodafone Paredes de Coura.
1: E não vamos perder, certamente. Até amanhã.
0: Até amanhã.

0: Miramar, A Garota Não e Noise Earth. Mais um episódio de Leste do Coraíso, aqui na 3.
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0: Em contagem decrescente para o Vodafone Paredes de Coura.
1: Luís Henrique. Isso. E Catarina Fernandes.
0: Já ia dizer, Tiago, sempre apressado. Faltam 25 para as 11, o Aleste do Coraíso também disponível em antena3.rtp.pt. É sempre assim, de segunda à sexta-feira, às 10h20. Vai ser assim até ficarmos, no fundo, a conhecer de fio a pavio aqueles que são os principais destaques da edição deste ano do Vodafone Paredes de Coura. Os primeiros dois episódios dedicados à presença da música portuguesa, justamente no festival que acontece já no próximo mês de agosto e que vai, obviamente, trazer muita música ao vivo aqui à 3, com emissões especiais a partir do recinto e, obviamente, no fundo, a trazer o festival a todos aqueles que não podem deslocar-se ao Coraíso. Estamos a 24 minutos das 11, agora há Kendrick Lamar na 3.
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Música nova, nacional, a tocar aqui na RTP Antena 3. É o regresso dos Bandua. A canção chama-se Barquinho e é single que antecipa aquele que será o segundo álbum desta dupla nacional, o disco Bandua 2, ou Bandua

0: O segundo vai ser lançado já no próximo mês de outubro. Barquinho é tema de avanço para esse novo trabalho. Lá atrás, Kendrick Lamar com Humble. Estamos a 17 das 11. Bom dia, bom dia, bom dia, bom verão.
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0: Nem mais. Seguimos com o Somber, ele que tem música nova.

do Somber, My Body Isn't Ready, chegou acompanhada também de um videoclipe, novo single deste músico que atingiu de forma bastante meteórica o estrelato internacional. É justamente com ele que seguimos agora na 3, mas com uma das canções que desde a primeira hora nos chegou aos ouvidos e que de resto no estrangeiro também já ouvi tocar bastante, devo dizer. Chama-se 12 to 12, é o Somber, agora na 3. 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

Chama-se Abismo, é a nova dos K7 Pirata na 3. Lá atrás, Criatura Dança, 4 minutos das 11 da manhã. Temos domínio público a chegar à hora certa com a Valentina Jesus. Há David Fonseca, há música nova de Vitória Vermelho e há Coraíso. São destaques que vamos conhecer daqui a pouco na 3. Primeiro, Barry Can Swim, logo depois, James Blake.

0: Doesn't Just Happen, James Blake e Dave, grande canção a fechar esta hora aqui na 3. Lá atrás Barry Can Swim, muito e muito bom dia, terça-feira, a última de julho, 28 de julho, bem-vindos e bom verão com a 3, está na altura de atualizarmos o relógio, dizendo que passa 1 minuto das 11 no continente e na Madeira, tum, tum, tum, 10 e 1 nos Açores.
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0: Está na hora de recebermos a Valentina Jesus para saber o que é que se passa nesta terça-feira. Que novidades é que há para contar, Valentina?
2: Olá, bom dia, André. Começamos, se calhar, por falar de novidades na grelha, não é? Começamos no domínio público no Coraíso, o mesmo que
3: agora
2: dizer...
3: Pensa que começaste a falar de churrasco com a Valdez.
2: Exato. Bem, bom, na verdade, Vodafone Paredes
3: de Cora... Eu estou cedo, 11 da manhã, mas ok, bora.
2: Já são horas de comer em alguma parte do mundo.
3: Proponho que às 2 da tarde arranque novamente com essa deixa. Novidades na grelha, pronto.
2: Novidades na grelha. O que é que temos para o dia de hoje, menu atualizado? Pois bem, começamos então no Coraíso. Na verdade, também podia ser na grelha, porque lá está, Vodafone Paredes de Cora combina. A leste do Coraíso está de regresso à RTP entre a 13 e a Inês Henriques e a Catarina Fernandes. Relembram-me do que se trata e deixam o convite para os mais distraídos.
4: Tenho uma mensagem para vocês, ouvintes da RTP Antena 3. 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E quero-vos dizer que há por aí uma nova temporada de Leste do Coraíso. 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A Catarina Fernandes e eu juntámos para uma rubrica que vos ajuda a navegar o cartaz do Vodafone Paredes de Cora. 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
2: Esta é daquelas rubricas para ouvir, de papel e esferográfico ao lado, para tomar todas as notas, a Leste do Coraíso, para ouvir aqui na RTP Antena 3, sempre às 10h20, com Inês Henriques e Catarina Fernandes. Vitória Vermelho tem novo single, este para o Jack, aqui apresentado pela própria.
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7: Olá! Eu sou a Vitória Vermelho e a Para o Jack é o meu último single e esta música acabou por ter uma ideia muito clara, que é que uma perda, na verdade, evidencia o amor que já fomos capazes de sentir e por isso deve ser celebrada. A Para o Jack é uma música dedicada ao meu primeiro cãozinho, que se chamava Jack White, e ela nasceu de uma carta de despedida que eu lhe escrevi quando ele morreu. E enquanto escrevi essa carta, percebi que esta dor gigante que a perda me fez sentir existia apenas por causa da enorme felicidade que ele me trouxe. E por isso a música acaba por se tornar numa celebração, uma tentativa de reconhecer, celebrar e agradecer esta enorme felicidade e amor que ele me proporcionou. Ao escrever esta carta, eu percebi também que ele faria sempre parte de mim. O seu olhar, as suas memórias, hábitos, rotinas, nunca me deixariam. E fez-me pensar como quem passa por nós fará sempre parte de nós. E por isso, a perda evidencia o amor que fomos capazes de sentir e deve ser celebrada. E esta música é uma celebração.
2: Cá está o novo single de Vitória Vermelho, que vimos no ano passado no Indie Music Fest. Neste Para o Jack, assinala o início de uma nova fase no percurso artístico da cantora e compositora do Porto. E a fechar, do nota do álbum de estreia, a solo de David Fonseca, Sing Me Something New, está de regresso às lojas numa edição especial de 2 LPs em vinil colorido. Originalmente lançado em 2003, Sing Me Something New marcou o início de carreira. A solo inclui alguns dos temas como Someone That Cannot Love e The 80s. Este lançamento assinala o início de uma série de reedições da discografia de David Fonseca em vinil colorido. Estou de regresso às 2 da tarde. Até já, André.
0: Até já, Valentina Jesus.
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0: Muito e muito bom dia, bem-vindos. Está no ar mais uma hora, passam 6 minutos das 11.
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0: Drop Dead Gorgeous é o título da canção. Princess Snow, que é para abrir.
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chama-se Peça Triste. Humberto, na abertura de mais uma hora aqui na 3. Sejam muito bem-vindos. 11 horas, 12 minutos. Daqui a pouco o disco da semana. Para já não são 3, são mesmo 4 as datas que foram, entretanto, anunciadas para o regresso dos Faith No More. Era um anúncio que estava cada vez mais iminente, mais barulhento, mais ensurdecedor, e agora foi mesmo confirmado com uma digressão conjunta com os System of a Down. Ora, justamente, os Faith No More, a turma de Mike Patton, vai atuar na Austrália em janeiro do próximo ano, sendo que há também concertos já conhecidos, datas marcadas para a Nova Zelândia. Portanto, para já vão passar por cidades australianas e também pela Nova Zelândia. Ficam-se pela Oceania. Recordo que os Faith No More estavam em hiato já há alguns anos. Cancelaram uma digressão mundial em 2021, na altura, devido a problemas de natureza mental de Mike Patton. Ora, a verdade é que uma recente empreitada, um recente acordo com uma empresa brasileira, que a partir de agora ficou responsável por gerir a carreira dos Faith No More, traz desde já novidades com estes primeiros concertos agendados. A ver, vamos, se outros se sucedem ou não. Para já, a digressão conjunta dos Faith No More com o System of a Down, marcado para o arranque do próximo ano, é uma das novidades que nos chegou nas últimas horas. Uma ótima notícia, acredito eu, para os fãs, onde garantidamente poderão voltar a ouvir clássicos como este. Vamos ouvir só mais um bocadinho.

0: 11:15. Bom dia.
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0: O novo álbum dos Strokes está em destaque durante esta semana aqui na 3. É deles o disco da semana. Já lá vamos. Para já, a música nova de Mirror People e Kyle Quest. Chama-se I Feel For You. Logo depois, também novidade, também nacional, mas de cabrita. Chama-se Good Morning.

0: chama-se Good Morning e é single que antecipa aquele que será o terceiro álbum de estúdio do Cabrita. Vai chamar-se Party Time e deve chegar no mês de outubro. 11h22, terça-feira, com sol e calor, é este o cenário, mais nuvens ainda assim no litoral norte e centro, na Madeira e nos Açores, a previsão de alguma chuva até final da manhã. Vamos a máximas do dia, 24 graus em Ponta Delgada, é o ponto mais frio no país. Alô Açores, boa semana por aí, bom verão. Porto e Funchal, máxima de 26 graus, Faro com 31, Coimbra 33, Lisboa 35, máxima campeã do dia, Évora deve chegar aos 40 graus. E nós chegamos já a seguir ao disco da semana, é o mais recente trabalho dos Strokes.
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0: Muito bom dia, são 11h24, se for caso disso, bom trabalho. Música nova agora.
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0: Estão recordados, no ano da pandemia, os Strokes lançaram um álbum que acabou mesmo por ganhar um Grammy na categoria de melhor álbum rock. Falamos de The New Abnormal. Agora, o regresso com um novo disco, chama-se Reality Awaits. Foi editado na passada sexta-feira, é o sétimo álbum da turma de Nova York, produzido por Rick Rubin, e que traz os Strokes de volta às canções, com a Julian Casablancas, claro, à cabeça. É uma das canções mais apreciadas deste novo disco, pela crítica e também pelos fãs, que ouvimos hoje. O título digo-vos já a seguir. Primeiro, escutem a canção, é o regresso dos Strokes, disco da semana na vossa RTP.

0: canção particularmente densa deste novo álbum dos Strokes, Reality Awaits, disco da semana na RTP Antena 3, Dine and Dash, assim se chama. É uma das canções que mais tem colhido elogios por parte da crítica e também do público. Título de uma canção que nos remete para aquele ato de sair de um restaurante sem pagar, mas que aqui acaba por surgir como uma espécie de metáfora para fugir assim, de responsabilidades, de problemas, de sentimentos mais difíceis que a vida e o dia-a-dia acabam também por nos obrigar. Disco da semana na 3, os Strokes, de regresso logo mais depois das 5h20 e amanhã com a nova canção, sempre às 11h20 aqui na 3.
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Catriel e Paco Amoroso, também a Inês Marques Lucas e agora PZ. Põe-te a milhas com a Margarida Campelo. É mais uma das canções do álbum de família que está a ser construído e divulgado ao longo dos meses. Basicamente o conceito é este: quando chegarmos ao final do ano, vamos ter cá fora o novo álbum do PZ. Até lá, mensalmente, canções, singles que vão sendo lançados sempre com... convidados, com participações. Esta canção da Margarida Campelo é uma das mais recentes, mas a mais recente, na verdade, é uma que tem como convidado alguém que nos habituámos nos últimos meses a ver em todo o lado. E neste caso, a ouvir também. Falamos do Toy, que está ao lado do PZ neste Sempre Que Te Vejo. É o mais recente single para aquele que será o novo álbum do PZ. Ora, escutem.

depois de todo o santo dia, com Samuel Lúria, de Quem é que vai lavar a banca com Joana Espadinha, de Sou Pai de Filhos com Retimbar, também de Empadão da Bimbi com a Amy Curl, de 1000 euros por mês com os Mão Morta, de Põe-te a Milhas com a Margarida Campelo, agora este Sempre que te vejo, que o no PZ e o

0: Temos fricção científica a chegar já a seguir. Boas férias.
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0: Ora, nesta hora ainda há para ouvir Picas, também daqui a pouco os Alabama Shakes, que estiveram há semanas em Portugal no Alive. De resto, conversaram com a nossa Inês Henriques, uma conversa que podem encontrar no nosso site e também nas nossas redes sociais. Agora, e ainda antes de os ouvirmos, chega-nos então a Isilda Sanches, episódio de hoje da Fricção Científica.
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12: Quem quer vestir roupa viva, capaz de se reparar e limpar sozinha? É feita dos mesmos fungos parasitas que inspiraram a série The Last of Us. Chamam-se Cordyceps militaris e na série transformam os humanos em zombies. No mundo real, parasitam insetos, mas são inofensivos para os humanos e até têm uso medicinal, sobretudo na medicina tradicional chinesa. Foi também na China que foi desenvolvido um tecido a partir dos cordyceps que pode ser programado através de vários componentes microbianos. O processo consiste em cultivar o fungo num ambiente líquido com forma de pequenas esferas. Estas esferas são lavadas e colocadas no molde onde os seus filamentos se entrelaçam, formando uma folha contínua de tecido. Porque o resultado é um tecido frágil e áspero, os investigadores mergulharam-no em glicerina para o amaciar, a criar uma aparência densa e não fibrosa, mais parecida com o cabedal do que com o algodão. Para lhe dar cor, não foram usadas tintas químicas, apenas leveduras que produzem pigmentos laranja, roxo e azul diretamente no tecido. Se este tecido se rasgar ou romper, basta aplicar esferas úmidas de cordyceps na zona danificada e o tecido reparar-se-á, criando novas fibras que se entrelaçam naturalmente com as originais. Aplicar diferentes micróbios pode conferir diferentes características, como resistência à sujidade e à água ou proteção contra os raios UV. O tecido mostrou também ser biodegradável no solo em pouco mais de 40 dias. Os investigadores fizeram um vestido com o material desenvolvido, que tratam como uma peça de exposição e nunca foi vestido por ninguém. Talvez porque, como eles próprios admitem, o tecido tem um certo odor a cogumelos. O artigo foi publicado na Science Advances.
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0: Está vivo. Tecido. Fricção Científica com a Isilda Sanches na 3. De regresso amanhã à mesma hora. E a qualquer altura podem passar pelo nosso site e ouvirem os episódios que já por aqui ouviram também. Agora, os Alabama Shakes, música nova, já a tocaram de resto no Nós Alive. O disco I Must Be Dreaming vai ser lançado em setembro e esta chama-se I Feel Hope Coming. Alabama Shakes.

A nova música nacional, sempre com o lugar certo aqui na RTP Antena 3. Quem eu quero agora é a Picas. Lá atrás, os Alabama Shakes, I Feel Hope Coming, é a música nova para aquele que será o novo álbum dos Alabama Shakes. Estamos agora a 4 minutos do meio-dia, contagem decrescente para mais uma edição do Festival Vodafone Paredes de Coura, onde estes rapazes vão marcar presença. São os Hermanos Gutierrez, aqui ao lado de Lynn Bridges. Elegantly Waste é a canção que nos guia até ao final desta manhã.

para ouvir ao vivo no Paredes de Coura. Festival onde, claro, vamos marcar presença a meio de agosto, emissões especiais da 3 a partir do recinto, com transmissão de concertos e muito, muito mais desta edição 2026. Disclosure.

0: E os Disclosure que vamos ouvir já daqui a pouco, aqui na Tareias, para já meio-dia no continente e na Madeira, 11 da manhã nos Açores. Boa tarde, bom verão. Como vos disse, Disclosure com a música nova já daqui a nada. Primeiro ainda, os Throws and the Shine. Venham daí.
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Disclosure na 3. É a mais recente da turma a passar por cá. The Sun Comes Up Tremendous. Está inaugurada mais uma hora que vai trazer daqui a pouco os Houseplants. Também música nova de C-Mat. Primeiro os Gorillaz. Boa tarde, boas férias.

0: Dia de verão, na RTP Antena 3, os Houseplant, música nacional com este Pleasure. Lá atrás, belíssima nova canção de C-Matt, Take a Sexy Picture of Me, nesta hora de almoço de terça-feira. Espero que as férias estejam a decorrer da melhor maneira. Isto se já estiverem a aproveitá-las. Já a seguir, vamos perceber o que é que aconteceu ontem no Logo Se Vê. Programa das tardes aqui da 3.
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0: É isso mesmo, Catarina? Novas canções da Yolanda ao vivo com o carimbo Cada Casa. Entretanto, quem não nos tem trazido propriamente novidades, pelo menos que eu saiba, é Frank Ocean, mas ao que parece a nossa Teresa Oliveira descobriu qualquer coisa. Vamos perceber o quê?
3: No verão passado, eu estava a jantar num restaurante na Costa Brava e dei por mim a falar com o rapaz que estava a trabalhar nesse restaurante. Uhum. E do nada, esse rapaz começa a contar a vida toda, a dizer que estava lá num restaurante dos amigos, mas que ele era dos Estados Unidos e não sei o quê, e tinha assim uma pinta, tinha pinta de artista. Começámos a falar e esse rapaz trabalhava nada mais nada menos que na equipa do Frank Ocean. E quando ele me diz esta frase, o meu queixo caiu e eu pensei, ok, ele está a falar de um dos meus artistas preferidos, como é que eu vou fingir que eu não estou demasiado entusiasmado com o assunto? E no fim eu só lhe perguntei, olha, o Frank Ocean é boa pessoa? Ele olha para mim e ele percebeu, ok, é uma fã. É uma fã. E ele disse, olha, é uma excelente pessoa, é completamente workaholic, nunca vai ser a pessoa que fica parada, portanto quando as pessoas acham que ele não lança música, ele está a fazer muitas coisas, está a trabalhar na marca dele, nos produtos, nós temos muitas coisas, portanto é um universo muito grande, portanto as pessoas podem esperar que ele faça música, mas na verdade ele está sempre ocupado com outras coisas. Se ele vai voltar a fazer música, nenhum de nós sabe, mas ele é mesmo o maior workaholic que tu podes conhecer.
0: Bela história. Agora, bom era que a Teresa Oliveira conseguisse ter essa confirmação de que iríamos finalmente ter a música nova de Frank Ocean, o que infelizmente já não acontece há muitos anos. Frank Ocean, um dos temas de ontem do Logo Se Vê, com o Tiago, a Teresa, a Catarina, programa da tarde de Cada Casa que vai para o ar sempre entre as 4 e as 7.

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1: Agora, o facto de não termos novidades de Frank Ocean não quer dizer que as suas canções em si não possam resultar em novidade. Passo a explicar. Ora, falo-vos agora de Thinking About You, um dos clássicos de Frank Ocean, que foi recentemente recriado ao trompete por Flea, dos Red Hot Chili Peppers.

Uou, bela versão, não é? Inusitada. A fazer-nos recuar ao disco Channel Orange. Foi lançado há 14 anos e que trazia lá dentro este Thinking About You. Ora, esta versão faz parte do álbum que Flea, dos Red Hot Chili Peppers, lançou recentemente. Ele disse que quando o disco de Frank Ocean saiu, Channel Orange, bom, na altura o apanhou por completo de surpresa, que o ouviu vezes e vezes e vezes e vezes, e que este Thinking About You era uma das grandes canções desse álbum, e que achou que seria... Olhem, que seria fixe incluir justamente esse tema nesta versão, tocá-la no trompete, e que faria sentido incluir neste disco a solo de Flea, o homem dos Red Hot Chili Peppers. Disco que conta, por exemplo, com a participação também de Thom Yorke dos Radiohead, um álbum que já por aí está disponível. Portanto, se tiverem saudades assim de Frank Ocean e quiserem recordá-lo assim numa versão mais soft, fica a sugestão do homem dos Red Hot.

São os Ganso na 3, vão estar, por exemplo, na Festa da Anaia em Cantanhede, em outubro, com o carimbo Cada Casa. Deixar-te é a música nova. Agora, Suki Waterhouse, boa tarde.

0: E para os fãs dos Queens of the Stone Age, esta foi uma bela prenda de verão. É a música nova, Easy Street, a tocar aqui na RTP Antena 3.
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7: Muito boa tarde, boa hora de almoço com a RTP Antena 3. Daqui a nada vem por aí um daqueles clássicos dos LCD Sound System. Não saiam daí.

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0: E eu avisei que tínhamos clássico a caminho. Primeiro Tie of Jay com Rashid e Dino de Santiago. E agora All My Friends para os LCD Sound System na reta final de mais uma hora aqui na RTP Antena 3. Já cá está a nossa Inês Henriques.
1: Olha,
0: olha quem é ela.
1: Estou sem fones. Pronto. Não estava a contar com esta.
0: Nada, é raro.
1: É raro, mas acontece.
0: Mas acontece muito. Como é que está o dia? Que foi isso?
1: Porque eu... Foste tu ou fui eu?
0: O quê?
1: O início desta canção. Ah! É que eu estava a puxar o microfone
0: sim,
1: quando
0: houvesse... Ok, então vamos pôr outra vez. Espera, okay. Espera, vou pôr outra vez. Espera.
1: Vai.
0: Espera. Então, um, dois e...
1: Parecia, parecia que estava mal oleado esta manivela que
0: Nada.
1: Temos aqui.
0: Sempre bem oleado esta emissão.
1: É sempre a andar, sempre a rasgar paninho. Meu Deus.
0: Inês Henriques, depois de uma. Tchau, tchau.

0: Sou eu que vos faço companhia até às 4 da tarde. Muita música para ouvirmos por aqui. A começar já com Os Macacos do Chinês. Eu gosto muito desta, chama-se 96. Cena Spiral, já a seguir. E também Os Napa. Fiquem por aí, na companhia da RTP Antena 3.
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0: sobretudo somos nós por ouvir Napa. São eles que nos deixam com 9 minutos depois da 1 da tarde. Já a seguir vamos espreitar o Portugalex.
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0: Vamos lá espreitar o Portugalex.
2: Eu próprio, com 15 anos, uma vez perdi um pullover da Ralph Lauren que levava aos ombros. E posso garantir-vos que um pullover de cachemira da Ralph Lauren é bem mais caro que um exame do secundário. E não me viram fazer birra, pois não.
0: Comentários de Rodrigo Moita de Deus, para ouvir daqui a pouco. Seguimos agora com uma das novas por aqui, de Violet Grohl, é isso mesmo, Bug in the Cake, Papillon também, Temples e ainda Young com uma nova canção. Fiquem por aí, boa tarde.

0: É uma das novas canções de Young, Fé, é assim que se chama. Uma canção sobre resiliência, gratidão, confiança. Uma canção também que vai fazer parte do novo disco de Young. Está previsto sair no último trimestre deste ano. Young a rodar pela RTP Antena 3. Ouvimos também Temples em Certainty e também Papillon. Fiquem por aí porque há Portugalex a chegar.
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0: E está na hora de mais um Portugalex.
13: Segundo dados do INE, 5 em cada 4 influencers que se fotografaram a assistir ao Estoril Open percebem tanto de ténis como o Jorge Jesus de literatura.
14: Ténis? Opa, o Estoril Open mete ténis? Opa, pensei que era o lançamento de uma marca de chapéus, tipo, juro! Opa, mas adorei, malta, estava lá toda a gente e malta, o sunset foi incrível, awesome!
15: Depois de Mercúrio, é a vez de Saturno estar retrógrado, o que leva a apreciar os comentários de Rodrigo Moita de Deus, que disse que estamos a infantilizar demasiado os jovens de 18 anos só porque lhes perderam as provas de acesso à faculdade, ou lá o que foi.
13: Rodrigo recordou que com 19 anos, Dom Afonso Henriques já fundava países.
16: E mais, o pequeno Saúl, com 10 anos, já cantava bacalhau queiralho. E o Sebastião Bugalho, com 7, já é eurodeputado. Eu próprio, com 15 anos, uma vez perdi um pullover da Ralph Lauren que levava aos ombros. E posso garantir-vos que um pullover de cachemira da Ralph Lauren é bem mais caro que um exame do secundário. E não me viram fazer birra, pois não.
13: E depois de perderem exames, há a notícia de que se perderam vários técnicos do Educa que tiveram acesso ao célebre barracão onde foram guardadas as provas. É à porta desse barracão que está a repórter Tânia Laranjo. Alô, Tânia!
17: Alô, estúdio. Segundo a última versão do Ministro da Educação, a culpa não é dele. É de um buraco negro que existe exatamente por baixo deste barracão e que suga provas e pessoas. Ainda hoje de manhã desapareceu mais uma senhora que vinha limpar o pó.
13: Um buraco negro? Tens a certeza?
17: O ministro Fernando Alexandre já chamou a NASA para confirmar e para procurar os exames e as pessoas perdidas no universo paralelo. Eu própria pude testemunhar que este buraco negro fez desaparecer umas cervejas que eu tinha pedido. Ainda perguntei quem é que tinha bebido as p**as das cervejas, mas parece que foi o buraco negro que as suou.
13: Ok, Tânia, obrigado. Voltaremos a este direto quando as cervejas aparecerem. Fechamos com uma notícia de última hora. Ao que o Portugalex e a Sandra Felgueiras apuraram, o amigo empreiteiro do ministro da Administração Interna caiu a casa de São Teutónio com cocaína apreendida pela PJ.
15: E a mulher do empreiteiro terá feito panados com a mesma coca, pensando ser farinha.
13: Luís Neves garantiu que vai explicar tudo e dizer de zero a Carlos Santos Silva quão amigo é do empreiteiro.
15: Um assunto que vamos continuar a acompanhar, porque esta história não vai ficar por aqui.
0: Adorei. Adorei esta última notícia. Parece que estou num episódio de Breaking Bad. O Portugalex está de regresso, precisamente amanhã e até sexta-feira, depois das 8 ao 1h20 e sempre que quiserem, disponível no nosso site. Onde andas? A pergunta é feita por Capital da Bulgária. Com ela que ficamos agora.

0: traz-nos este ano Bon Vivant, canção que ouvimos por aqui. Ainda escutámos Slater com a canção Dance e Panda Bear com Sonic Boom em Graveyard. Fiquem por aí, temos Maya Blandy para escutar de seguida.
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0: É uma boa forma de descansar, diria eu. São os Fat Dog a trazerem-nos Cancel Me, I'm Tired. Nova canção, eles que no ano passado estiveram pelo Vodafone Paredes de Coura com um belíssimo concerto, muita energia, muita poeira no ar também. Linda Martini foi quem ouvimos antes com Boca de Sal e continuamos agora com uma sugestão antes do fecho de hora.
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0: Para ouvir sempre que quiserem também no nosso site. Até o final da hora temos Georgia para ouvir em Be Free. Afonso Cabral também passa por cá e Twin Shadow na recordação de 5 Seconds. Boa tarde.

0: Que boa recordação esta. 5 Seconds, Twin Shadow. Viagem até 2012. Ai, como eu fui feliz neste ano. Muito feliz de ouvir esta música também. Twin Shadow a deixar-nos precisamente nas 2 da tarde no continente e na Madeira. 1 da tarde nos Açores. Sejam muito bem-vindos e bem-vindas. Vamos até ao domínio público. Mais uma ronda.
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0: Com a Valentina Jesus. Olá, Valentina.
2: Olá Inês, vamos a isto. Começamos o domínio público com novidades do Porto Post-Doc. A 13ª edição do festival acontece de 19 a 29 de novembro, sob a temática No País dos Outros. É o capítulo final da trilogia, dedicada às deslocações humanas, às formas de pertença e às tensões entre território, identidade e memória. Através de 5 filmes de diferentes geografias e épocas, o programa propõe uma reflexão sobre a experiência de habitar um outro lugar, entre a promessa de pertença e a realidade e uma aceitação sempre incompleta. Ao longo de 10 dias, o Porto Post-Doc volta a reunir competições internacionais, programas especiais, retrospectivas, cinema em língua inglesa, sessões para escolas e jovens públicos, experiências imersivas, encontros com realizadores e convidados e conta uma vez mais com o apoio da RTP Antena 3. Santa Maria da Feira recebe até 9 de agosto a viagem medieval em Terra de Santa Maria. O arranque acontece hoje com o espetáculo contemporâneo Os Filhos da Viagem, aqui apresentado por Paulo Sérgio Paes, da organização.
3: Os Filhos da Viagem é um espetáculo contemporâneo. Primeiro importa referir, estamos a falar da viagem medieval em Terra de Santa Maria, a edição 30 anos. A viagem teve a sua primeira edição em 1996 e são filhos da viagem, todos que nasceram após 1996. É isso que vai acontecer. Mais de 500 dos nascidos pós-1996 na Terra de Santa Maria, em Santa Maria da Feira, vão ser protagonistas da abertura desta edição da Viagem Medieval em Terra de Santa Maria. É uma abertura que tem por objetivo mostrar o poder da história e do conhecimento para a humanidade.
2: Os Filhos da Viagem é um espetáculo que abre a viagem medieval em Santa Maria da Feira hoje a partir das 10 da noite. A 30ª edição acontece até 9 de agosto. E a fechar, os Faith No More reuniram-se e, ao que parece, desta vez é mesmo a sério. Uhum. Mike Patton e a sua banda agendaram 4 concertos em estádios na Austrália e Nova Zelândia com System of a Down. São as primeiras atuações ao vivo desde 2016. O regresso esteve planeado para acontecer em 2020, mas foi cancelado devido à pandemia. Boas notícias para os fãs de Faith No More. Eu estou de regresso amanhã. Até lá.
0: Muito bem, beijinhos. Até lá. Beijinhos.
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0: E com a edição de Valentina Jesus. Já eu fico convosco até às 4 da tarde.
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0: E quem é que eu tenho aqui para abrir esta hora? São os Capitão Fausto, uma das bandas portuguesas a ver este ano o Vodafone Paredes de Coura. Eu que me lembro de os ver em 2019, precisamente, a atuar naquele palco principal cheio de gente, tanta gente a curtir a música nacional num fecho de noite. Vamos a isto, Capitão Fausto, com uma das canções de Subida Infinita, Nananada. Nada.

0: Os Interpol, na canção See Out Loud. Também a começar esta hora das duas, os Capitão Fausto em Nananada. Há mais música a chegar a seguir com Libra. É isso mesmo, música, mais música portuguesa para ouvir a seguir.
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0: E aqui não há feriados para a música nacional, vamos a ela. É Libra que nos traz Use Your Pain Wisely. Ela é portuguesa e no ano passado editou Everyone's First Breath. É um disco que, claro, nós gostámos muito por aqui e é lá que ouvimos esta canção.

0: recente trabalho dos Birds Are Indie. O disco chama-se The Stone of Madness, é deste ano, e aqui está No More Alibis. Eles que também passaram por cá pela RTP Antena 3 com uma atuação que já podem descobrir no nosso canal de YouTube. Também ouvimos Libra e já a seguir temos Queen Bee, ela que tirou da gaveta uma canção que foi editada, entretanto, agora.
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0: Beyoncé com uma nova canção, chama-se Morning Dew, uma canção que no fundo foi gravada, aliás, uma demo desta canção foi gravada em 2013, entretanto, leakou na internet, vazou na internet em 2023 e chega agora, então, esta canção nova, Morning Dew, Donk.

aos discos, são os Broken Social Scene. Esta chama-se The Call, canção que nos deixa a meio das 2 da tarde, é isso mesmo? Também traz Neni e Carla Prata juntas na canção Dá-me o Toque e O Teu Momento. Chegou agora, é a canção que junta Dilema e Bezgol, é para ouvir agora.

0: É uma nova luz que nos traz Bon Iver. Everything is peaceful love. Que bela canção. Atrás também Bzegol e Dilema, na canção O Teu Momento. E nesta altura preparamos-nos para escutar o que aconteceu, um pouco daquilo que aconteceu ontem na prova oral. Quem foi a convidada foi Ana Saragoza, atriz e autora do livro A Turista Invisível. Vamos já espreitar.
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0: Vamos lá saber o que é que aconteceu na prova oral de Fernando Alvim. A convidada foi Ana Saragoza, atriz e autora do livro A Turista Invisível. E ao que parece, a Ana concretizou um sonho que tinha desde criança, agora com 60 anos, a fazer um interrail. E conta-nos aqui algumas das artimanhas que usou durante a viagem.
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6: As vantagens de se ser uma senhora de uma certa idade e já agora de se ser atriz também. Uma pessoa faz aquele ar de velhinha desorientada. E...

0: assim um bocado de desentendida. A prova oral que regressa mais logo, a partir das 7, com o Fernando Alvim. Estamos a 19 minutos das 3 da tarde e temos música para ouvir com Mar. Esta chama-se Tintas. Há também Pond e Them Flying Monkeys. Fiquem por aí. Muito boa tarde.
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0: Boogies in My Soul. É daquelas canções para ouvir num dia bem solarengo, como o de hoje, na verdade. Canção de Chaka Khan com Snoop Dogg. Atrás também The Fly Monkeys em Attrition, é o mais recente single dos portugueses.
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0: 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E estamos praticamente a 5 minutos das 3 da tarde.
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0: É isso mesmo, e podem também ir até às nossas redes sociais, apanhar assim os highlights de Desenjoa. Para o fecho, deixo-vos com Buraca Som Sistema. Esta chama-se Puro Mambo, é novíssima por cá, e também as AM, já a seguir.

0: São as irmãs I'm. Esta chama-se Take Me Back, é uma das muitas e várias canções que compõem o disco I Quit do ano passado. É um belo disco. Com muitos bons momentos pop também. Take Me Back são as I'm na RTP Antena 3, a deixar-nos com um minuto depois das 3 da tarde no continente e na Madeira. 2 horas e 1 minuto nos Açores. Vamos lá! Estou convosco mais uma hora.
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0: É isso mesmo, e com muita música para ouvirmos juntos por aqui. Quem dá o pontapé de arranque desta hora é Richie Campbell. Esta chama-se You. Também os Jungle, Houseplant e Jack White a passarem por cá nesta hora das 3. Muito boa tarde, boa terça-feira.

Canção de Jack White, chama-se Dollar Bill. Atrás também os Houseplants, com uma canção nova, chama-se Pleasure, gravada no ano passado em Leeds, na Inglaterra, em setembro, e editada precisamente este ano, 2026. Clouda Witch, para ouvir agora, Silly Flower, assim que se chama a canção que vamos ouvir. Depois há Missy Miles com Slow J, G-Sun em Champions League. Fiquem por aí, na companhia da RTP Antena 3.

0: Missy Miles a trazer para esta canção Slow J e G-Sun, Champions League. Atrás também as portuguesas Cloud Witch em Silly Flower. É o regresso depois de um EP editado em 2024. E chega então agora uma nova canção. Já a seguir, vamos até às manhãs da 3.
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0: Pois é, e vamos até às manhãs de 3. Hoje, quem é que está de parabéns? A Caetana. E a Caetana faz um ano. Aqui a questão é, qual é que é o tema quando alguém faz um ano? Vamos já descobrir.
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10: Vamos dar os parabéns à melhor ouvinte desta rádio. Chama-se Caetana. Faz hoje um ano.
11: Oh!
12: Para a menina Caetana.
11: Está uma crescida.
13: Perdeu foi tudo, pá.
14: Perdeste tudo, miúda.
13: Mas para outro lado, tipo, se fosse do Covid.
11: Mas eu vou-vos dizer, o meu filho mais novo nasceu em 2019. 2020, fomos todos para dentro.
13: Pensamos.
11: Foi bué da bom.
13: Foi bué da bom. Também já estarias em casa durante a pandemia.
11: Exato.
13: Se... Ou seja, tu não perdeste, foi nada do mundo a acontecer cá
11: Entendes?
13: Fora.
11: Entendes? Mas, nesta altura, e num pós-parto, uma altura bastante complicada.
13: Sim, eu e o João sabemos bem disso.
11: Agora, óbvio que, a nível de desenvolvimento do meu filho, a coisa depois pagámos o preço um bocadinho mais caro, não é?
13: É idiota.
11: Quando foi para a escola. Não, agora já recuperou.
13: Porque assim vim em Erasmus durante a pandemia e tive...
11: Aí. No... Tiveste onde?
13: Ah não, eu tive só no epicentro. Foi a Itália.
0: Aventuras durante o Covid-19, aqui algumas nas manhãs da 3, que estão de regresso amanhã das 7 às 10.
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0: Para ouvir agora, Roosevelt, em Soleil, também Capicua e Olivia Rodrigo, que passam por cá já a seguir. Eu sou Inês Henriques, fico convosco até às 4 da tarde.

É mais uma canção para conjunto de canções que já está cá fora. You Seem Pretty Sad for a Girl So In Love é o novo trabalho de Olivia Rodrigo, saiu precisamente a meio deste ano, em junho, e esta chama-se The Cure. Atrás, também Capicua, na recordação de Gaudí. E temos mais música em português, música nacional a chegar, são os Mirror People, com a colaboração de Kyle Quest. I Feel For You é para ouvir nos próximos minutos. Há também Biba do Bi, logo depois, em Sunset. No fundo, uma preparação para o disco que também está prestes a editar. É para ouvir a seguir.

Nova canção de Viva Dubi chama-se Sun and Set. Ela que se prepara para editar um novo disco e quem também está por aí a cozinhar um novo trabalho, ao que parece, é a Claro. Ela que no ano de 2024 nos dava aquela bela pérola chamada Charm, o do seu disco. Nós gostámos muito por aqui, pela RTP Antena 3. Desde essa altura que se têm juntado outros artistas, como Rossum, Daniel Caesar, Ryan Beatty, enfim, sabemos sim que está por aí a cozinhar um novo trabalho, será o quarto disco de originais de Claro, mas surgiu há coisa de 10 dias uma nova canção, bem melancólica, é uma espécie de uma demo chamada Losing Pride, e que foi, no fundo, Claro a fazer esta canção com o intuito de dar os lucros da canção à Zero Hour, uma organização liderada por jovens e que se dedica à justiça climática e também ao ambiente. Eu vou mostrar-vos como é que soa esta nova canção de Claro, que está disponível no Bandcamp.

0: São as novidades de Clairo, uma canção muito lindinha, Losing Pride, uma canção que é, no fundo, os lucros desta canção vão para a Zero Hour, esta associação que... organização, não é associação, mas uma organização que no fundo é liderada por jovens e que pretende uma justiça climática. Temos aqui então um bocadinho desta belíssima canção de Clairo, ela que está então a cozinhar por aí um novo trabalho, o quarto da sua carreira, e não sabemos mais do que isto. Olha, espero saber em breve para vos contar tudo. 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Música nacional a chegar a seguir.
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0: 14 minutos para as 4 da tarde e temos música nacional para ouvir com Gurjão, Não Me Prendas, logo depois também Empire of the Sun e Genesis. Ou

0: Chama-se Human Again, a canção que junta Kai a Genesis Owusu. Canção que nos deixa a 4 minutos das 4 da tarde e tenho uma sugestão para vocês, para todas as vossas segundas, quartas e sextas.
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0: 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Eu estou de saída, meus caros amigos, não vou para a Gandaia. Quem vai é Pedro Mafama e Peti, e também nos arrastam para esta grande festa que é esta canção. Eu estou de saída, mas regresso amanhã da 1 às 4, como já é habitual. Deixem-se ficar, logo se vê, já a seguir.

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1: RTP Antena 3, muito boa tarde. 4 em ponto, 3 horas nos Açores. As notícias, é sempre por aqui que começamos, com a Ana Fernandes Silva. Alô, Ana, bem-vinda.
2: Olá, boa tarde. As chamas não dão tréguas no incêndio da Guarda. O fogo lavra já há mais de 24 horas. Tem agora duas frentes ativas, dado a dimensão do incêndio. Há constrangimentos na circulação rodoviária. A A25 está cortada nos dois sentidos e há ainda outras estradas com restrições. É o que avança o comandante da Proteção Civil, José Miranda.
3: Temos agora este incêndio com duas frentes ativas, uma delas com alguma preocupação junto à população de Pínzio, em que a estrada municipal 574 entre Rabassã e Pínzio está encerrada, assim como a autoestrada A25, também interdita ao trânsito entre o nó da Guarda e o nó de Pínzio. Também, face à evolução do incêndio, a estrada nacional 16 está interdita também entre a Moreira e Pínzio.
2: Apesar de o incêndio estar na direção da povoação de Pínzio, o comandante José Miranda explicou que não há para já qualquer ordem para retirada de pessoas. O incêndio da Guarda é o que motiva maior preocupação a esta hora. Em Espanha, o cenário é agora mais otimista. A esta hora já há ordem de regresso das populações a casa e o fim do confinamento em 13 municípios da zona de Madrid e de Ávila. A região de Toledo saiu do estado de emergência quando ao número de vítimas dos incêndios subiu para 14. Morreu uma das mulheres hospitalizadas devido ao incêndio de Los Gallardos em Almeria. Em França, continua o combate às chamas em vários pontos do país. Há zonas em que já se começam a fazer contas aos prejuízos. É o caso de Biscarrosse, onde há também reacendimentos. É o que nos conta o enviado especial da RTP a França, Cristiano Costa.
4: Está muito, muito calor em Biscarrosse, os termómetros ultrapassam os 30 graus e o cenário é de destruição. Há centenas de casas que ficaram completamente queimadas, cerca de 200, algumas de primeira habitação, outras são casas secundárias. Há também pavilhões de empresas que ficaram completamente destruídos. Nesta altura começa-se a fazer as contas aos prejuízos, mas a população está também vigilante, uma vez que tem havido reacendimentos. Os bombeiros continuam aqui no terreno, vigilantes, e sempre que necessário vão atuar. Aliás, há pouco assistimos a um reacendimento que obrigou à retirada de pessoas aqui da localidade de Biscarrosse, uma retirada preventiva, mas que acaba por ser necessária, uma vez que há esse risco de o fogo se voltar a propagar. Em Gironda, a situação inspira também cuidados. As altas temperaturas e os efeitos desta onda de calor já se fazem sentir. Centenas de pessoas tiveram de ser retiradas dos parques de campismo, devido também, então, ao perigo das chamas se alastrarem. O fogo está agora mais contido, ainda assim não completamente dominado.
2: Situação mais calma em França, ainda assim as autoridades continuam atentas a possíveis reacendimentos. Por cá, o ministro da Administração Interna deve dar explicações sobre as polémicas que o têm envolvido nos próximos dias. É o que diz o primeiro-ministro. Luís Montenegro acredita que depois dessas explicações, Luís Neves continuará a ser um ministro muito competente.
5: Estou muito tranquilo e muito confiante no trabalho do seu ministro da Administração Interna e naturalmente também nas explicações que ele tem para aquilo que tem sido imputações que lhe têm sido dirigidas.
2: Palavras de Luís Montenegro em São João da Madeira. O primeiro-ministro confessa que mantém a confiança no ministro da Administração Interna. E agora falamos de uma descoberta inédita. Uma grande carapaça de tartaruga com 15 milhões de anos foi encontrada em Madrid durante umas obras promovidas pela autarquia.
6: A descoberta foi feita durante obras de construção de um centro de formação para segurança e emergência da Câmara de Madrid, no bairro de Latina. A vice-presidente da Câmara, Inma Sanz, explicou no local que a construção do novo edifício de salas de aula levou uma descoberta semelhante à feita no outro projeto da Câmara, o quartel de bombeiros do Centro Logístico de Atalayuela, onde foram encontrados os restos de um mamute. Sanz não escondeu a surpresa, afirmando que é absolutamente espantoso que tenha aparecido uma tartaruga com mais de 15 milhões de anos a tal profundidade. Os especialistas vão transferir esta carapaça para o Museu Arqueológico Regional de Alcalá de Henares, que é Património Mundial da Unesco. A sede é o Convento Dominicano da Madre de Deus, um dos complexos conventuais mais amplos da cidade.
2: Os restos desta grande carapaça de tartaruga vão ser analisados e estudados por especialistas em paleontologia.
0: Que notícia linda!
1: O único réptil que nós toleramos, uma tartaruga. Sejam bem-vindos, tarde de terça-feira.
2: Olá.
1: Se aquela carapaça falasse, já viste?
0: É
1: o que é que dizia?
0: A mim faz-me lembrar aquelas cenas de A Procura de Nemo, as tartarugas, que é, dizem qualquer coisa como "Give me a solid." Assim, uma coisa muito. São assim meio desfiladas.
1: A sério? Eu por acaso penso uma coisa mais. Enterrei-vos a todos. 15 milhões de anos depois.
0: Ah, sim.
1: 15 milhões de anos é muito tempo.
0: É muito tempo.
1: Sim, sim.
0: Caramba.
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1: E juntamos mais uma tartaruga no nosso caminho. É o Harry Styles.
0: Esta só tem 30 e poucos.
1: Sim, sim, sim. Mas corre muito também.
0: Muito.
1: Como toda a gente sabe, que é o que uma tartaruga faz. Corre velozmente. Ready, Steady, Go. É uma das novas de Harry Styles e é por aqui que começamos.

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2: Olha, e já que falamos em ciência e há bocadinho falámos aqui nesta excelente notícia das tartarugas, Queres saber uma outra excelente notícia?
0: Conta-me.
2: Então, estamos a fazer avanços muito consideráveis nas cirurgias oftalmológicas Hospital Molinet em Turim, Em Itália, Uns médicos fizeram o primeiro transplante de mácula do mundo. Esta operação correu super bem e permitiu que uma senhora de 67 anos recuperasse a visão depois de estar 5 anos cega.
0: Devido a um acidente rodoviário.
2: Bem.
0: Sim, sim, sim. O caso dela era particular, tem características que potenciaram essa cirurgia, ouvi essa notícia ontem, mas realmente é um feito incrível. Incrível.
2: É? A senhora abriu os olhos e reconheceu o filho.
0: Pois, Kleine, por cima tinha a memória de já ter tido visão. Eu quando comecei a ouvir a notícia, eu juro que estava a conduzir e estava a pensar o seguinte: pronto, isto agora vão ser chips. Eu estou com a teoria de que agora vai ser tudo um chip.
2: Tudo um chip.
0: Eu acho mesmo que sim, tipo, à base de...
2: Tu achas que
0: inteligência...
2: vão curar todas as notícias, todas as doenças com uma coisinha que vão pôr aqui em todo lado, não é?
0: Sei lá, o lado leigo de todos nós nisso faz-nos crer que hardware e inteligência artificial combinados vão nos dar uma esperança média de vida muito acima e, sobretudo, qualidade de vida como aquela que esta senhora vai voltar a ter, recuperando a sua visão, mas com uma operação incrível feita por humanozinhos.
2: Por acaso, a minha teoria vai mais para... ou seja, esse software, mas não dentro de nós. Esse software e hardware, mas em todos os equipamentos e todas as estruturas médicas e todas as coisas que conseguirem fazer para pôr coisas dentro do nosso corpo, mas não um chip, sabes? Ou seja, as operações estão cada vez mais robóticas, portanto, têm outra precisão, até apesar de muita gente ter medo das máquinas, claro. Mas acho que a minha teoria é mesmo... os avanços tecnológicos vão ser enormes à volta da forma como se faz as coisas. Percebes?
0: Sim, sim, sim.
2: Acho mesmo que daqui a 5 anos, daqui a 10 anos, vamos estar a avançar muito mais na saúde. Isso deixa-me tão feliz.
0: E percebo também que a minha pancada com matérias de saúde é muito grande. Quando começamos a falar de assuntos de oftalmologia, começo a coçar os olhos todos.
2: Ah, sim, mas
0: com muito medo.
2: Já estou aqui também a
0: pensar, será que tenho aqui alguma coisa?
2: As minhas lentes, eu já não as troco há algum tempo.
0: Mas realmente é um assunto incrível, é um tópico incrível.
2: É
0: um avanço para o mundo da ciência e, sobretudo, sempre que a ciência avança, obviamente, a humanidade pulula de avanço também. Seguimos com 3 coladas, Ícaro, pelo meio Miles Kane, mas aqui a primeira para M, é a música nova, navegamos no seu cruzeiro, nesta tarde de verão quente de terça-feira.

0: É a nova música portuguesa na RTP Antena 13. Ícaro com Não Disseste Nada, ainda pelo meio. Love is Cruel, Miles Kane, ainda M com Cruzeiro. 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
1: verdade.
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1: 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Claro.
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0: Ray também, Glock and White. Ana Fernandes Silva, que notícias estão a marcar o dia?
1: O primeiro-ministro mantém confiança no ministro da Administração Interna. Luís Montenegro acredita que Luís Neves vai dar explicações em breve sobre as polémicas em que está envolvido. Já o PS acusa o PSD e o CDS de criarem obstáculos ao esclarecimento das polémicas que envolvem Luís Neves. Os socialistas consideram que a Aliança Democrática falhou ao travar a ida do ministro da Administração Interna ao Parlamento. O presidente da Assembleia da República garante estar a acompanhar o caso da alegada invasão no gabinete do líder do Chega. Esta manhã, André Ventura disse que desapareceram documentos relevantes do próprio gabinete. A Polícia Judiciária já está a investigar o caso. O dia é de visitas na Casa Branca. Donald Trump recebe esta tarde o primeiro-ministro israelita Benjamin Netanyahu. Neste momento está reunido com o presidente da Ucrânia, Volodymyr Zelensky.
0: As notícias de regresso às 5, atualidade em noticias.rtp.pt. Tempo para amanhã, Teresa?
2: Olha, amanhã vamos ter uma descida das temperaturas máximas, mas também não esquecer que ontem demos máximas de 40 a 41 graus, portanto temos uma ligeira descida das máximas. No entanto, claro, vai ser um dia quente, vai ser um dia com poucas nuvens no céu e vamos ter 23 de máxima amanhã em Viana do Castelo e no Porto também 23 graus, Ponta Delgada e Aveiro com 24 de máxima, amanhã, quarta-feira, Sines e Sagres com 26 de máxima, o Funchal com 27 graus, que bom. Leiria e Faro com 28 graus, Braga com 29, Coimbra com 30 de máxima, Lisboa amanhã com 31 graus, Guarda, Setúbal e Viseu com 32 de máxima, Vila Real, Santarém e Porto Alegre com 34 graus, Beja e Castelo Branco com 36 de máxima e amanhã, quarta-feira, Bragança e Évora vão ser os sítios mais quentes do nosso país com 37 de máxima.
0: Mesmo assim, já há qualquer coisa mais fresca no ar.
2: Pois, já é mais fresco.
0: Um pouquinho.
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0: Em rigor de calendário, ainda falta muito para a End of Summer. O Tame Impala na RTP Antena 3. Daqui a pouco vamos aos livros. E calma que esta semana não se vai ficar por aqui em matéria de livros, mas vamos aos livros porque vamos falar de um autor maravilhoso, um dos meus preferidos, da língua portuguesa, que vai ser daqui a pouco desvendado e atualizado com as palavras da Mariana Oliveira, que vem aqui dar-nos boas novas sobre Luís Pacheco. Tem muitas boas matérias de Luís Pacheco, obviamente, em primeiro lugar os seus livros, mas depois também há muito boas crónicas, há muitos bons testemunhos de quem privou com Luís Pacheco. Também há já livros sobre quem privou com, quem esteve, quem viveu ao lado de Luís Pacheco. Mas também há coisas maravilhosas que estão guardadas, como tantas vezes nós contamos aqui na plataforma RTP Play, como por exemplo um documento, eu chamo-lhe um documento, porque há ressalva de não conseguir ter outra definição para isto. É um documento visual, uma experiência visual com o maravilhoso ator Cláudio da Silva, que se chama, passou na RTP2 há muito pouco tempo, Morto o Cão, Acabou-se a Fúria, A Vida de Luís Pacheco.
1: Que belo nome.
0: É um grande título. Ele que é um dos nomes centrais da cultura portuguesa, é um escritor, vamos dizer, diferenciado de tudo o resto. Eu acho que a sua biografia é tão ou mais interessante também que aquilo que o próprio escreveu. Mas o seu dono, a Mariana Oliveira, vai-nos dar boas novas sobre um homem que também ele foi editor, foi escritor, alimentou muitas páginas de jornais e de quando em vez também polémicas, que é um tópico muito fixe.
1: É um tópico muito fixe, ainda bem que falas nele. Já a seguir vamos perceber o que é que aconteceu com Rosalía e a Argentina, porque gerou-se assim uma onda,
0: um zaguizado,
1: um zururu, assim uma coisa um bocadinho desagradada da parte dos argentinos com a Rosalía, até levou a cancelar um concerto. Vamos saber porquê, o que é que aconteceu.
0: Espera lá, isso mete sangue da bola, claro. Eles ainda estão com azia daquilo.
1: Sim, sim.
0: E portaram-se muito mal. Raquel Martins agora com Choose Your Playa.

0: Desperate com Rosalía, atrás Ricardo Martins, Choose Your Playa. Contamos lá que desaguisado é este que envolve uma artista e um país.
1: Vamos lá saber, dois países até.
0: Dois, pois, pois,
1: isto
0: pois.
1: Até chegou ao meu pai, foi o meu pai que estava sentado no sofá e disse: então olha lá, a Rosália.
0: Que influência,
1: então,
0: né?
1: A Rosália não vai tocar à Argentina, aquilo houve para lá, assim, uma caldeirada. Foi esta a expressão.
0: É verdade.
1: E eu, o quê? Não sei de nada, fui pesquisar. Então, tudo começou quando uma influencer, que foi também atriz, Mia Khalifa, ela é libanesa e americana, partilhou um vídeo numa varanda em Nova Iorque, com a música atrás La Perla, e a descrição: como soa a vida agora que as perlas foram derrotadas. Claro, isto aqui dentro do futebol, e a puxar a vitória de Espanha.
0: Pois.
1: Pronto, Rosalía.
0: Como estava a fazer 70% do mundo.
1: Pronto. Rosalía vê este vídeo e pensa: ah, que engraçado, é o meu país, é a minha música, é uma influência.
0: Partilha.
1: Eu vou partilhar. O que é que acontece? Rosalía tinha concertos planeados para onde?
0: Argentina. Argentina.
1: E os argentinos passaram, sabe?
0: O quê?
1: Deus, a Rosalía.
0: Traidora.
1: Está a falar da Argentina, está a dizer que não somos isto e blá blá. Entretanto, isto gerou um zururu tão grande que a própria Rosalía fez uma publicação, neste caso um story, a dizer: perdona. E depois uma bandeira da Argentina e depois diz: solo tengo amor por Argentina.
0: Pois, isto era a bola.
1: Isto levou a cancelar um concerto e tudo.
0: Eis.
1: Já viste? As pessoas ficaram muito chateadas. Ai, não, ela não pode falar assim, blá, blá. Isto,
0: por acaso,
1: o futebol é levado muito a sério, não é?
0: É, porque há pilares com uma sacralidade que ainda é muito pouco questionável.
1: Sim, sim. Mas
0: há,
1: imagine,
0: valores que são questionáveis e outros que não são. E claramente a fé, alguns regimes políticos,
1: sim,
0: ou algumas determinações políticas, nomeadamente depois também entra outro campeonato, que é a bola. Eu acho que não é o desporto, eu acho que é a bola.
1: Eu estou
0: mesmo
1: a imaginar a equipa da Rosalía a ligar-lhe a dizer: oh amiga, tu não podes, tu tens concertos para a Argentina, eu percebo que isto é o teu país, eu percebo que seja, não sei, isto é o Mundial, mas tu não podes. Agora as pessoas estão chateadas e ela: eu sei, mas eu não fiz por mal, eu não quis mesmo falar da Argentina, percebes? Ou seja, há aqui dois mundos que me dividem um bocadinho. Por um lado, se formos pensar no marketing de uma artista, claro que faz sentido, ela agora não vai fazer um story a falar da Argentina, ou a falar de Espanha, ou a falar do que quer que seja,
0: ainda
1: porque ela está
0: foi
1: numa tour mundial.
0: Ouve lá, mas foi a sua seleção que
1: mas
0: ganhou,
1: claro,
0: caramba.
1: É isso que me divide. Por outro lado, caramba, é só um story. É o país dela, é a seleção dela. Então,
0: claro,
1: ela não pode, ainda por cima. É que nem foi ela que publicou. Ela fez um repost de uma influencer,
0: de uma atriz,
1: que também já foi,
0: claro,
1: atriz, que publicou alguma coisa com o La Perla.
0: Mas
1: não
0: foi,
1: é,
0: caramba.
1: A minha califa, deixa-me estar.
0: Deixa estar as duas.
1: Está bem na vida dela.
0: Xisa. Te amo, Argentina.
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0: Atrás do trio bateu-me tudo, mais um com Tatank incluído na música mais nova, chama-se Olinda. Aqui música, novidades de Celso. E isto agora vai gerar polémica. Porque o título desta canção causa-me aqui algumas, eu não sei, algumas feridas na pele e no ego, sobretudo, de quem ama botânica. Porque na semana passada, Teresa Oliveira entrou neste estúdio a dizer qualquer coisa como: ah, comprei umas lindas flores falsas.
1: Pois é, a minha vida é um Big Brother, não é? Eu achei que acontece as coisas de microfone desligado e cá estou eu.
0: Mas
1: a
0: conta,
1: falar
0: conta.
1: Para o país. Não, eu sempre fui um bocadinho contra flores falsas em casa, mas também, na verdade, já falei sobre isso e por acaso é um tema interessante, que é, quando tu achas que só tens flores vivas em casa, não é? Na verdade, tens mortas
0: pois
1: também,
0: é.
1: Porque elas também já morreram.
0: No dia em que foram apanhadas.
1: A questão é, flores falsas são flores de plástico. E isso a mim fazia muita confusão.
0: Claro, em cemitério, não é?
1: Até eu ver um ramo lindo de flores que ficava tão bem na minha sala de jantar e que nunca mais me ia dar trabalho. E assim fiz eu, pronto, tratei de um ramo de flores. Agora tenho lá umas flores falsas, mas estou feliz com isso.
0: Oh, tá bem, pronto.
1: Qual é que é a tua posição?
0: Nenhuma, quero ver pessoas felizes.
1: Tu tens, tu
0: com
1: é,
0: flores,
1: tu é
0: sem flores.
1: Mas imagina teres bonsais artificiais em casa.
0: Há quem os tenha.
1: Há quem os tenha.
0: Sim.
1: Mas não tem a mesma piada, não é?
0: Então, mas o que conta é a pessoa que ele dá trabalho, não sei o quê. Assim a pessoa olha e alimenta o olho também.
1: Sim, mas flores é diferente de bonsais também.
0: As
1: flores ficam lá, depois fica aquele verdete na água.
0: Mas há uns que há uns bonsais também giros.
1: Pois há.
0: Ficam
1: giros. Não, os bonsais são lindíssimos.
0: Não, mesmo falsos.
1: Ah, falsos.
0: Sim, plástico. Há plástico muito giro.
1: Há plástico. Olha,
0: lindo de morrer. Que a pessoa olha e diz assim: ai, quero isso para,
1: sim.
0: para a minha prateleira lá de casa. Adoro. Nada. Nunca fui tão feliz

0: Uma das muitas maravilhas que encontram no último longa duração da Last Dinner Party. This is the Killer Speaking. 2026, grande concerto. Foi no Coliseu dos Recreios, em Lisboa, com carinho também em cada casa. São 5 da tarde, 4 nos Açores. Sejam muito bem-vindos. Ana Fernandes Silva, vamos às notícias e começamos por onde?
1: O vento está a dificultar o combate às chamas no incêndio da Guarda, que nesta altura já alastrou para 4 concelhos. É o fogo que concentra mais preocupações, com 12 meios aéreos no terreno e perto de 500 operacionais e mais de 140 meios terrestres. O vice-presidente da Câmara da Guarda, António Fernandes, deu conta das dificuldades no combate e, dependendo da evolução do fogo, diz que nas próximas horas há habitações que podem ficar ameaçadas.
2: O vento está constantemente a alterar e existem vários pontos em que oferecem bastante preocupação. Neste momento temos uma frente que se aproxima, que vem da aldeia da Rabassa, direção à Castanheira, embora venha progredir com alguma lentidão, mas já traz uma extensão bastante, bastante grande. Depois disto, uma outra frente está à direção a Píntio, e depois há várias bolsas que continuam a oferecer preocupação e a aproximar-se de alguns buracos populacionais.
1: O fogo pode vir a ameaçar habitações, é isso?
2: Neste momento, penso que as coisas estarão controladas. Poderá eventualmente haver alguma habitação mais isolada que possa sofrer alguns problemas. Agora vai depender muito como é que as condições se vão verificar.
1: Em declarações à jornalista Inês Martins, o vice-presidente da Câmara da Guarda deu conta ainda que, por precaução, várias pessoas já foram retiradas de casa.
2: Houve necessidade, por precaução, colocar algumas pessoas em zonas mais seguras, mas uma questão de precaução, de evitar alguma inalação de fumo e algumas pessoas com alguma dificuldade de mobilidade que foram aconselhadas e que aconselhámos a retirar para zonas mais limpas e zonas de refúgio.
1: E quantas pessoas?
2: Umas dezenas, não nada muito significativo. As aldeias, infelizmente, não têm muita gente, mas nada de muito preocupante. Estou este período de precaução neste momento.
1: A A25 continua cortada no troço que vai da Guarda até ao nó Sabugal-Almeida. Em Espanha, o cenário é agora mais otimista. Já a ordem de regresso das populações a casa e chegou ao fim o confinamento em 13 municípios da zona de Madrid e de Ávila. A região de Toledo saiu do estado de emergência. Quanto ao número de vítimas mortais dos incêndios, subiu para 14. Morreu uma das mulheres hospitalizadas devido ao incêndio de Los Gallardos, em Almeria. O primeiro-ministro mantém confiança no ministro da Administração Interna. Luís Montenegro acredita que Luís Neves vai dar explicações em breve sobre as polémicas em que está envolvido e que depois disso vai continuar a ser um ministro muito competente.
3: Estou muito tranquilo e muito confiante no trabalho do seu ministro da Administração Interna e naturalmente também nas explicações que ele tem para aquilo que tem sido, imputações que lhe têm sido dirigidas.
1: Já o Partido Socialista acusa o PSD e o CDS de criarem obstáculos ao esclarecimento das polémicas que envolvem o ministro Luís Neves. Os socialistas consideram que a Aliança Democrática falhou ao travar a ida do ministro da Administração Interna ao Parlamento. Também a presidente da Iniciativa Liberal critica o PSD e o CDS por terem impedido que Luís Neves fosse ouvido na Assembleia da República. Mariana Leitão questiona o que é que o ministro Luís Neves tem a esconder para continuar sem prestar todos os esclarecimentos sobre as polémicas que o envolvem. E agora, uma novidade no futebol: Zinedine Zidane foi apresentado como selecionador de França. O antigo médio de 54 anos, campeão mundial por França em 98, sucede assim a Deschamps, que saiu depois deste último Mundial de Futebol, em que a França foi semifinalista. Zidane mostrou-se emocionado com o novo passo na carreira, vai assumir funções no sábado e assinou um contrato válido até 2030.
0: Também nós com novidades nessa mesma matéria da seleção de futebol, mas se tivéssemos um paralelo, quem seria? Estou aqui a pensar, a fazer contas.
4: Isto é como o Cristiano Ronaldo ser selecionador daqui a uns anos.
0: É, mas eu acho que se fosse o caso, olhando para a seleção francesa, Zidane, talvez o Figo, não sei.
4: Pois,
0: Pauleta,
4: sim, sim,
0: por exemplo.
4: Sim, sim, sim, sim.
0: Ou pelo menos daquela geração, daquele corpo de jogadores. Mas estamos bem entregues. Temos Jesus, pessoal!
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0: E outro elemento sagrado da Pop Cada Casa, um apóstolo da canção que nós acreditamos, Samuel Lúria, 2000 AD, é por aqui que começamos.

0: A caminho do vosso, quem sabe, verão e férias nesta terça-feira com a RTP Antena 3.
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0: Como é que estamos de trânsito, Teresa?
2: É o que vamos saber. São 5:09, esta hora há 28 nos dois sentidos, com filas entre o Noda A4 e a Avenida EP. A VCI sentido Rábida Freixo, filas na passagem pela Boa Vista, e no sentido contrário, Freixo Rábida, filas no Mercado Abastecedor até às Antas. Zona Centro, A25 nos dois sentidos, devido a um incêndio florestal, o trânsito está cortado entre o Nó da Guarda e Tínzio. A GNR está a desviar a circulação para a Estrada Nacional 324 antes de Tínzio, em direção a Pinhel. A Estrada Nacional 16 também cortada entre o cruzamento da Amoreira e Tínzio, a estrada alternativa entre a localidade de Parada, Rochoso e Guarda. Oh, Tiago, tu não me podes fazer estas. Vamos lá. Em Lisboa, eixo norte-sul, nos dois sentidos, o trânsito está cortado devido a um acidente grave junto à rotunda de acesso.
0: Isto é dramático, desculpa. 821-0101, linha gratuita para troca de informações de trânsito. Não, eu não estou a fazer nada, literalmente, neste momento. 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
2: Ai, que
0: esta semana.
2: Esse episódio de prova oral.
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0: Que orgulho esta semana, convidada, honrosa convidada de Fernando Alvim.
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0: 5:12.
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0: 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Vamos aos livros, já a seguir.
2: Já cá está a Mariana Oliveira e com ela...
6: Trago material, trago aqui trago bibliografia,
0: aquilo,
6: material de arquivo, muita coisa.
2: E o que Luís Pacheco?
6: Trago Luís Pacheco. Okay.
0: Vamos fazer uma viagem e com algum riso à mistura?
6: Eu acho que há sempre. Há sempre, tudo. Há riso, há tragédia, há sujidade, há tudo. Em Luís Pacheco.
0: Falência técnica também, tudo. Várias vezes. Mariana Oliveira, põe as mãos na massa num dos grandes nomes da literatura, sim, da literatura do século XX portuguesa. São 5:13, já lá vamos.

0: I Like It Hot é a música nova de Oni de John 3 nesta tarde de terça-feira. São 5h17 no nosso relógio. Vamos lá. Literatura no nosso caminho. Mariana Oliveira ajuda-nos nessa missão.
1: Olá, olá. Olá, venho falar de dois livros, mas se calhar sobretudo de um autor maior do que todos eles. O autor é Luís Pacheco. Os livros são duas antologias que a Tinta da China publicou há poucas semanas. Uma edição dupla organizada pelo Rui Sousa e pela Sofia Carvalho, dois académicos muito entusiasmados, muito apaixonados, muito conhecedores da obra de Luís Pacheco, com quem conversei sobre os livros e sobre esta figura de quem hoje não se pode fazer aquela introdução clichê do dispensa apresentações, porque de facto não só ele já não está entre nós fisicamente, como também os livros andam desaparecidos.
0: Desmalhados, não é?
1: É assim um bocadinho. E já vamos perceber porquê. Quando dizemos Luís Pacheco, afinal, de quem é que estamos a falar?
2: Estamos a falar de uma das figuras mais controversas da literatura portuguesa do século XX, com uma obra muito associada à vida, à sua vida de grande deambulação pelo país, de contacto com uma série de experiências que nós poderemos situar entre a marginalidade, a intransigência radical.
1: Luís Pacheco morreu em 2008. No ano passado celebrou-se o centenário do seu nascimento. Além de escritor, foi também um editor muito importante dos surrealistas, desde logo, Mário Cesarini, António Maria Lisboa, também de Natália Correia, Virgílio Ferreira. Foi responsável pela primeira edição do Marquês de Sade, em português. Foi uma figura maior que a vida, já lá vamos. Mas, e vamos à questão, porque é que é um acontecimento sempre que sai alguma coisa de Luís Pacheco? Porque os livros dele se foram tornando, com o passar do tempo, bastante inacessíveis para os leitores de hoje. Estão muitos ou quase todos esgotados. São edições antigas que não foram reeditadas. Algumas edições tornaram-se verdadeiras raridades, exemplares muito valiosos no mercado do livro antigo. Por exemplo, fiz uma pesquisa no OLX há bocado. Edições da Comunidade, que é um dos livros mais emblemáticos de Luís Pacheco. Um exemplar em bom estado, mais barato que encontramos, está à venda por, querem tirar um número?
0: 150?
1: Para mais para cima.
0: 300?
1: 910 euros. Um exemplar de Comunidade, que é um livro muito, portanto, não é o texto, é o exemplar, porque também há muito poucos exemplares. O que é também uma daquelas voltas macacas do destino, é porque o escritor que toda a vida se debateu com problemas financeiros, de subsistência,
0: pois,
1: de miséria,
0: é um clássico
1: ter os livros assim como objeto de especulação depois da sua
0: costuma
1: morte.
0: Acontecer mais na pintura, sobretudo. Desgraçados pintores que andaram quase a mendigar, um degrau acima de mendigar no planeta, e que depois as suas obras atingem os valores pornográficos.
1: Mas enfim, olha, seria outros 500,
0: sim.
1: Literalmente, não é? E porquê que isto acontece com a obra de Luís Pacheco? O Rui Sousa explica.
2: Trata-se de uma figura que também teve muitos filhos, filhos de mães diferentes, e tem sido complicado chegar a um consenso para que todos os filhos assinem uma procuração. Nunca foi feita a habilitação de herdeiros. O filho que tem estado mais empenhado em desbloquear o processo não é a cabeça de casal, que é o Paulo Pacheco.
3: Pois, burocracia é isso, por várias casas.
1: Muitos herdeiros com vidas muito diferentes e longe da literatura, algumas delas têm sido essa a questão. Ou seja, neste momento há uma espécie de acordo para publicar, sobretudo agora nesta altura do centenário, alguns textos, como os que aparecem nestas duas antologias, mas para a reedição dos livros completos ainda talvez tenhamos de esperar um pouco. Ora, estes dois volumes, um deles chama-se Ser Livre em Português, tem certos de alguns dos textos mais importantes do Luís Pacheco, por exemplo, da Comunidade, que falava há bocadinho, sobre a experiência radical da vida em família, com os filhos, tudo na mesma cama. E por isso vamos ouvir um pedacinho lido pela Teresa. Vocês é que pediram para eu trazer leituras, portanto agora não se queixem.
0: Precisamos.
1: Teresa, bora.
0: Bora lá.
3: Então, a promiscuidade, eu gosto, porque me cheira a calor humano. Me sobe em gosto de carne à boca, me penetra e tranquiliza, me lembra, e por que não, coisas muito importantes para mim, libertino-se, se o permitem, como mamas, barriga, pele, virilhas, axilas, umbigos como conchas, orelhas e seu tenro trincar, suor, óleos do corpo, trepitações de bicharada.
1: Excelente. E temos...
0: Boa.
1: Foi bom,
0: gostei. Foi ótimo.
1: E temos outro texto importante. O libertino passeia por Braga, a idolátrica, o seu esplendor. Um texto que até inspirou uma canção dos Mão Morta. Força, Tiago.
0: Mas passam por mim duas miúdas. Uma, grande cu descaído, badalhoca de cara, trouxa de carne a dar às pernas, É que me tenta. A outra, muito compostinha no trajar, casaco preto, saia branca, o creme, muito vida, muito espevitada. Atiro pontaria na badalhoca, a ver se avanço depressa o negócio, jogando no ganha-perde da beleza física e no cálculo das probabilidades dos complexos das feias. É incrível, eu adoro ler.
1: Palavra badalhoca com voz de rádio. Esta
0: sim, sim, sim.
1: O outro livro é um volume de...
0: Ela fez de propósito. Boa triagem.
1: É um volume de textos avulsos, inéditos e dispersos, onde são, por exemplo, crónicas dispersas pela imprensa periódica. E neste campo dos inéditos há aqui um filão fascinante por explorar, que é o dos diários falados. A Sofia explica.
4: Há também um longo percurso de diários e epístolas que estão gravadas em cassete e estavam
1: gravada com a voz dele?
4: Sim, okay. De Pacheco.
5: Apesar de ao longo de toda a vida ele ter padecido de problemas visuais, mas no final da vida tornou-se particularmente impossível manter uma atividade de escrita constante. Ele começou a gravar os diários
1: um diário falado
5: para substituir a pulsão escrita.
1: Portanto, muitos desses diários falados estão por transcrever e existem cassetes por aí, espalhados por várias pessoas.
0: É tipo Luís Pacheco no dictaphone, não é?
1: Exatamente.
0: A gravar voice memos.
1: Incrível. Longa vida à cassete, não é? Que os suportes não nos falhem nos próximos anos para que possamos um dia recuperar estes registros.
0: Porque há como uma voz característica, também a vê-lo.
1: Sim. Um manancial muito grande por explorar. Ora, uma preocupação destas edições foi não dar apenas um lado mais folclórico, caricatural, obsceno, até do marginal, o escritor maldito, que é muito interessante também, e é em parte uma construção, digamos, planeada do próprio Luís Pacheco, mas há muito Pacheco para além dessa figura do anedotário literário português.
5: O mito quase que nos leva a crer que são autores que estavam permanentemente num contexto boémio, e é quase como se de repente os textos caíssem do céu por geração espontânea, não é? E um contacto sério com a obra de Luís Pacheco, além da grande erudição, permite-nos perceber que é um autor que tinha uma grande consciência da sua obra, do ritmo de constituição da sua obra, do que selecionar e do que deixar de fora.
1: Ou seja, é um trabalho de ourives com a palavra, com a expressão fina da ironia, do sarcasmo, o ritmo das palavras é muito importante. É o trabalho de um grande escritor, sem dúvida, o que não quer dizer que não haja aspectos muito sensíveis, difíceis, problemáticos da obra e da vida de Luís Pacheco.
5: Mesmo ele reconhece que é um sacana e reconhece que não é uma pessoa que fez muita coisa que não devia ter feito, traiu muita gente, roubou, etc, etc.
1: E de facto
0: biografia completa, não é?
1: Sim, a biografia e os textos estão cheios de episódios, digamos, pouco edificantes. No entanto, isso é ele e isso também somos nós todos.
5: Mas isto aqui também é profundamente humano. Eu acho que o Luís Pacheco pode-se lhe aplicar uma coisa que ele diz a respeito do Marquês de Sade. Diz que o Sade pode não ser um bom exemplo, e o próprio Luís Pacheco diz que não gosta da sua associação entre sexualidade e violência, prazer e dor do outro, portanto a própria lógica do sadismo, mas ao mesmo tempo o Sade pode não ser um bom exemplo, mas é exemplar. E esta diferença entre um bom exemplo e uma pessoa exemplar, para Luís Pacheco é decisivo, porque uma pessoa exemplar é uma pessoa única, é uma pessoa que levou este inquérito ao humano a extremos que mais ninguém tinha conseguido fazer.
1: São autores que nos confrontam com os nossos abismos e as nossas hipocrisias também. A literatura serve também para isso. Ora, essa matéria extrema da vida, as tragédias, as humilhações amorosas, os podres, os erros, as frustrações, a sexualidade descompensada, é muito disso que se fazem os textos do Luís Pacheco e, por isso mesmo, Sofia, há neles uma força difícil de domar.
4: Isto é material explosivo. E porquê que é explosivo? Porque, na verdade, traz uma espécie de manual de sobrevivência. Estes textos são o modo de dizer eu sobrevivi. E de que maneira é que eu sobrevivi? Impondo-me, fazendo-me a mim mesmo. A partir do excremento, a partir da saliva, a partir do sangue, a partir da palavra. E, portanto, isto é um movimento violento e que causa, se calhar, alguma repulsa no leitor.
1: Ora, uma coisa importante...
0: Faz parte da experiência, não é?
1: E aguentamos. Nós aguentamos.
0: Claro que sim. Estamos cá para isso.
1: Uma coisa importante na construção desta personagem, da persona pública sobre a qual se contam muitas histórias, são as entrevistas. Luís Pacheco fareja esse ar do tempo e percebe que as entrevistas, em jornais, por exemplo, são uma montra muito interessante para se dar a conhecer a um novo público.
5: Quando em meados dos anos 80, o Expresso vai ter com ele e lhe propõe uma entrevista e depois uma série de jornais começam a servir-se dele para fazerem capas espampanantes e, e para terem aquela figura quase do bobo da corte, não é? Aquela figura que nós temos à espera que diga as coisas. Se nós lemos as entrevistas, é quase como se o jornalista quisesse dizer mal dos outros através do Luís Pacheco. Aí, o que é que tu pensas do Saramago? O que é que pensas da Agostina? O que é que pensas do Lobo Antunes? E o Luís Pacheco está sempre disponível para dizer as coisas mais, umas vezes absurdas, outras coisas profundamente lúcidas, outras coisas, é aquilo que todos nós pensamos, mas temos todos receio de dizer, e ele não tem receio nenhum, e ele serve-se disto.
1: Ora, eu trouxe aqui, não é a entrevista do Expresso de que o Rui Sousa estava a falar, mas é um jornal Blitz, e é mesmo jornal, não é? Não estou brincando, jornal
0: de
1: 1995. De onde é que isto veio? O nosso camarada Henrique Amar, há uns anos, estava a destralhar a casa.
0: Exatamente, sim. Ele veio com capa, com a chave do
1: Pacheco. Ele tirou a pinta e pronto, eu fiquei com o Luís Pacheco vestido de Pai Natal na capa de um Blitz de 95. É uma edição que faz capa justamente com o Luís Pacheco vestido de Pai Natal, e lá dentro é uma entrevista.
3: Diz isso sempre em séria.
0: Incrível.
1: É uma entrevista do Luís Pacheco à jornalista Cláudia Galhós. O título é O Discurso do Libertino. E é um bom exemplo disto que dizia o Rui, ou seja, cascar a torta e a direito no meio cultural português, entrar em pormenores sórdidos da vida pessoal. Mas podemos ler alguns exemplos práticos desta entrevista. Ajuda, Tiago. Eu sou a jornalista e pergunto, então já não vai deixar o Diário Económico, como disse na entrevista a ler?
0: Não, dá-me jeito, o dinheiro.
1: Boa. E mudando de assunto, porque esta entrevista vai sair quase no Natal, o que é o Natal para si?
0: Para mim é uma estupidez.
1: E a última pergunta desta entrevista, qual era a prenda que mais gostava de ter no Natal?
0: Para mim, um pulmão novo, um coração novo, uma picha nova, assim, uns acessórios.
1: Não precisa só fazer o fim, né? Bom, para terminar, uma ideia e uma palavra importantes no universo Luís Pacheco é libertino, mas este libertino não é só a ideia do devasso, triunfal, sexualmente vitorioso, seja lá isso que for, é também outra coisa.
5: O libertino também pode ser aquela figura que no final do dia acaba por fracassar em todos os seus engates e chegar àquela conclusão notável que é, na ordem geral das coisas, daqui a 100 anos ninguém se vai lembrar de nada e, portanto, o sucesso e o fracasso são a mesma coisa. Portanto, tudo aquilo que nós fazemos são experiências, são tentativas, são ensaios que podem correr bem, podem correr mal, mas no final pouco importa.
3: Bonita esta conclusão.
1: É um pensamento mesmo. Ao mesmo tempo terrível e libertador, não é? Porque libertador nos alivia de uma certa carga existencial, porque olha, tudo pode ser um bocadinho mais leve. E terrível porque, então, o que é que andamos aqui a fazer, não é? Se tudo acaba e depois nada fica. Bom, o que fica para já são estes dois livros, para iniciados ou iniciantes na obra de Luís Pacheco, uma edição de Rui Sousa e Sofia Carvalho. Divirtam-se, comovam-se, irritem-se, correm de vergonha, porque é isso tudo que a experiência da leitura nos pode dar também. Bem, antes de escreverem à provedora, lembrem-se que isto é literatura. Portanto, tudo aquilo que passou é literatura.
0: E no caso, muito em particular, a culpa é sempre da Mariana. Aqui no caso. Obrigado, Mariana.
1: Obrigada, Mariana.
0: Mariana Oliveira com Luís Pacheco. No ar.
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0: 5h31. Ana Fernandes Silva, conta-nos das novidades do dia.
12: Mais de metade dos alunos do 9º ano tiveram negativa na prova de matemática, de acordo com os dados do Júri Nacional de Exames. A média nacional da prova de matemática do 9º ano voltou a terreno negativo 3 anos depois. Foi de 49%, menos 3 pontos face ao ano passado. O PS estranha que alguém tenha conseguido furar a segurança para invadir o gabinete do Chega. Esta manhã, André Ventura adiantou que alguém invadiu o gabinete do partido emitido na Assembleia da República e desapareceram documentos. O caso está já a ser investigado pela Polícia Judiciária. O vento está a dificultar o combate às chamas no incêndio da Guarda, que nesta altura já alastrou para 4 concelhos. Estão no terreno perto de 500 operacionais e mais de 140 meios terrestres e 12 meios aéreos. Várias pessoas já foram retiradas de casa por precaução. Dia de novidades em 2 das principais seleções europeias. Depois do anúncio de Zinedine Zidane como novo selecionador francês, em Itália é notícia o regresso de Roberto Mancini ao cargo de selecionador italiano. Mancini regressa à seleção, onde esteve entre 2018 e 2023, tendo conquistado o europeu de 2020.
0: Teresa Lavicini, conta-nos do tempo para amanhã.
7: Vamos lá então saber da nossa quarta-feira. A boa notícia é que vamos ter um bocadinho menos de calor. A menos boa é que...
0: está tudo na mesma.
7: Exatamente. Continuamos com o aviso amarelo de tempo quente para Vila Real, Bragança, Viseu, Guarda, Castelo Branco, Porto Alegre, Évora e Beja. E agora seguem as máximas. 23 de máxima amanhã para Viana do Castelo e Porto, Ponta Delgada e Aveiro com 24 graus, Sines e Sagres com 26 de máxima, Funchal com 27, Leiria e Faro amanhã com 28 de máxima, Braga com 29, Coimbra amanhã, quarta-feira, com 30 de máxima, Lisboa chega aos 31 graus, Guarda, Setúbal e Viseu com 32, Vila Real, Santarém e Porto Alegre com 34, Beja e Castelo Branco com 36 e Bragança e Évora amanhã com 37 de máxima.
0: Mudamos de ares, damos play a mais uma das novas do Strokes, disco da semana, cá na 3.
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0: E vem mais uma canção do Rebelde Disco, que leva a assinatura de um veterano mesmo do universo da música, um homem que fez magia num tempos tendencialmente mais decadentes, por exemplo, como Johnny Cash. Falo de Rick Rubin, que assume a produção deste novo Reality Awaits, um novíssimo disco dos Strokes. Precisavam também de uma espécie de comprimido Brufen para despertar neste 2026. Eu acho que a coisa aconteceu. Isto está mais uma das canções do disco de semana.

0: diretamente de Nova York, e uma canção que eu diria, até agora, das que eu vi, a talvez mais strokeana de todas,
1: sim,
0: esta aqui. Aquelas canções longas mesmo.
1: Sim. Esta até estava guardada.
0: Sim, pode ser, sim. Julian Casablancas e Sus Muchachos de regresso. E tem aquela coisa que parece que tem uma imagem, sei lá, de uma criança a brincar num baloiço, mas na verdade é a coisa mais triste do planeta
1: Terra.
0: À chuva,
1: na lama.
0: Sim, na lama mesmo, sim, negra. É isso mesmo. Que é também uma espécie de território onde se movem, por exemplo, também, maravilhosamente bem, Morrissey e os seus Smiths. Seguimos com Benjamin, há música nova, disco novo, chega em setembro. Sim, Crónicas do Monte Zeus, é esse o título escolhido. Os Dias do Nada é a canção que estamos a tocar neste verão 2026. Para já, o teu amigo Jordan Mackay. É uma das novas.
1: Jordanzinho.
0: It Never Ends.

0: Cai com música nova, It Never Ends, ainda pelo meio, uma das boas novas de Benjamin, Os Dias do Nada, e aqui, nome confirmadíssimo, regressa a Portugal, neste mês de agosto de 2026, MIA, Everything, vai estar exatamente
1: aqui. 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
0: Nas estradas portuguesas, soma-se o calor e o rastro dos incêndios. Começamos no centro do país, atenção para a A25, nos dois sentidos, devido a um incêndio florestal. Ainda continua marcado o trânsito cortado entre o nó da Guarda e Pinzio. A GNR está a desviar a circulação nessa mesma localidade para a Estrada Nacional 324, antes de Pinzio, em direção a Pinhel. Na cidade de Lisboa, marca-se problemas esta hora com muita lentidão. No eixo norte-sul, nos dois sentidos, o trânsito está cortado devido a um acidente grave junto à rotunda de acesso à Avenida Santos e Castro. A circulação está a ser desviada para a Avenida Santos e Castro. Há destroços espalhados nos dois sentidos com muita demora à passagem pelo local. Ainda também vida demorada na segunda circular, IC19 e ponto 25 de Abril. Subo novamente ligeiramente no mapa nacional para dar conta de atrasos também na cidade do Porto esta hora. Há 28 nos dois sentidos, filas entre o nó da A4 e a Avenida AEP. A VCI também a deixar rasto, muitas filas da passagem pela Boa Vista, no sentido Freixo Rábida, filas no Mercado Abastecedor até às Antas. 821-0101, linha gratuita para troca de informações de trânsito da RTP.
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0: dos últimos grandes hits de The Gift. Neste regresso a casa de terça-feira no Som Nacional da vossa RTP Antena 3. A Teresa Oliveira tem coisas para nos contar. E por onde é que vamos andar agora, Teresa?
1: Então, vamos neste momento ao vosso Instagram. Que páginas é que andam a seguir? Que pessoas é que vos inspiram? Eu tenho uma teoria. Ups, e acabei de abrir aqui um vídeo sem querer. A minha teoria é, nós estamos com falta, nós sentimos falta de seguir pessoas reais. Nós sentimos falta de ver uma avó a falar. Nós sentimos falta de ver alguém, até nas redes sociais, que não esteja com esta linguagem a vender um produto, que não esteja a fazer conteúdo, que não tenha pensado muito naquele vídeo. Nós às vezes só queremos ver uma senhora.
0: A existir.
1: Uhum. A lentejana, neste caso. A página que eu tenho para vocês talvez seja a melhor coisa que vão ver hoje. Chama-se, podem já pesquisar, Ti Luísa. Ti, não tia, Ti Luísa, underscore pequena. As aventuras da Ti Luísa pequena do Rusmaninhal. E diz assim na biografia. Colheita rija de 1933.
0: Começa bem.
1: Família dos Albardeiros, mãe do Tonho e do Manel, avó do João, do Luís e do Ruben. Bisavó da Alice, Alentejo.
0: E assim que tu abres. Perfeito, isto é existência, sim.
1: E assim que tu abres, esta página tens 12 publicações e são todas belíssimas. Vamos ouvir uma delas. Este é o diálogo do neto com a avó na cozinha a abrir um pacote de queijo.
2: Oh, avó.
3: Dá que tu vejas isto.
2: Então você vai buscar esses queijinhos.
3: Ela traz-me assim também nunca, como sempre.
2: 28/4/2024.
3: Tem de 2024.
2: Oh, avó, isto já lá vão uns bons meses.
3: Tem de 2024.
2: Isto é de abril.
3: Seja de abril.
2: Isto é de abril.
3: Mas estamos no mês de 24 mesmo.
2: Como está mesmo?
3: É na mesma.
2: Pronto.
3: Mas queres ou não queres?
2: Quero. Mas diga-me uma coisa, está a existir validade, não é verdade?
3: Então isto é 2024, é dentro do ano. Pronto. É dentro do ano, é vale no mesmo.
0: Claro, o ano é que conta. Olha, estava bom para ti, que tu és uma piaguinhas nessa coisa.
1: Sim, eu já agora queria puxar este assunto. Eu acho que isto é uma norma em casas portuguesas. Há sempre um elemento da nossa família que tem coisas na cozinha de há 2 anos.
0: Sou eu.
1: E vai comer essas coisas. Até abrir o pacote e alguém dizer: então, mas isto é de 2024? Está bem, não tem mal nenhum.
0: Cheiras,
1: então, queres ou não queres?
0: Provas, queres ou não queres? Está dentro do ano.
1: Bem, esta senhora, esta tia Luísa, eu vi esta página hoje.
0: Que doçura mesmo.
1: E fui logo seguir porque nós sentimos mesmo falta de seguir pessoas reais. Eu acho que falo por muita gente. Portanto, ver uma senhora na casa dos seus 90, há aqui um vídeo também belíssimo em que ela está a arranjar-se para um casamento de família que tem e nunca tinha ido à manicure ou à cabeleireira. Então foi pela primeira vez arranjar as unhas e o cabelo. E isto é um neto a filmá-la com as unhas arranjadas, com o cabelo arranjado. E no fundo são só as pequenas aventuras desta senhora alentejana, que eu aproveito para dizer que é uma lufada de ar fresco no scroll. Portanto, para nós todos que hoje em dia seguimos marcas, criadores de conteúdo, e não tem mal, atenção, eu não estou a julgar ninguém. Acho que cada um obviamente faz aquilo que fizer feliz, mas o algoritmo é tão parecido. Vídeos virais, uma pequena trend aqui, depois uma receita ali, não sei o quê, de repente vês uma senhora de 90 e tal anos no Instagram a ser ela própria.
0: Totalmente.
1: Mesmo, portanto, se quiserem seguir, chama-se Ti Luísa, underscore pequena. Eu prometo que vai valer a pena.
0: Obrigado, Teresa. Grande sugestão.
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0: vertigens do maravilhoso Airlander, talento nacional na RTP Antena 3. Muito boa tarde, bom verão. 6 horas e 1 minuto, 5 e 1 nos Açores. Ana Fernandes Silva, que notícias estão a marcar esta terça-feira?
1: Mais de 24 horas depois, continua ativo o incêndio na Guarda. O vento está a dificultar o combate às chamas, que nesta altura já alastrou para 4 concelhos. É o fogo que concentra mais preocupações a esta hora, com 12 meios aéreos no terreno, perto de 500 operacionais e mais de 140 meios terrestres. O vice-presidente da Câmara da Guarda, António Fernandes, deu conta das dificuldades no combate e, dependendo da evolução do fogo nas próximas horas, há habitações que podem ficar ameaçadas.
2: O vento está constantemente a alterar-se e existem vários pontos em que oferecem bastante preocupação. Neste momento temos uma frente que se aproxima, que vem da aldeia de Rabassa, direção à Castanheira, embora venha progredir com alguma lentidão, mas já traz uma extensão bastante grande. Depois disto, uma outra frente está a direção a Pinto, e depois há várias bolsas que continuam a oferecer preocupação e a aproximar-se de alguns aglomerados populacionais.
1: O fogo pode vir a ameaçar habitações, é isso?
2: Neste momento penso que as coisas estarão controladas, poderá eventualmente haver alguma habitação mais isolada que possa sofrer alguns problemas. Agora vai depender muito de como é que as condições se vão verificar.
1: Em declarações à jornalista Inês Martins, o vice-presidente da Câmara da Guarda deu conta ainda que, por precaução, várias pessoas já foram retiradas de casa.
2: Houve a necessidade, por precaução, de colocar algumas pessoas em zonas mais seguras, mas como uma questão de precaução, de evitar alguma inalação de fumo e algumas pessoas com alguma dificuldade de mobilidade, que foram aconselhadas e que aconselhámos a retirar para zonas mais limpas e zonas de refúgio.
1: E quantas pessoas?
2: Mas dizer, não nada muito significativo. As aldeias, infelizmente, não têm muita gente, mas nada de muito preocupante. Estou de período de precaução neste momento.
1: O incêndio na Guarda lavra há mais de 24 horas. Em Espanha, o cenário é mais otimista. Já a ordem de regresso das populações a casa e chegou ao fim o confinamento em 13 municípios da zona de Madrid e de Ávila. A região de Toledo saiu do estado de emergência. Mas em França, mais concretamente em Bordeaux, o calor não está a ajudar ao combate ao fogo.

0: enviado especial da RTP a França, Cristiano Costa, está no pavilhão de exposições de Bordeaux, que acolhe quem procura escapar ao calor e ao incêndio.
1: Está muito, muito calor em Bordeaux, os termómetros ultrapassam largamente os 30 graus. É já o efeito desta onda de calor que está a ter impacto no incêndio na região de Gironda. Durante a tarde foram registados 14 focos de incêndio. As autoridades dizem que o fogo está estabilizado, mas não ainda controlado. As próximas horas podem ser, por isso, complicadas, até porque amanhã estão previstas temperaturas que podem chegar aos 40 graus. O céu continua limpo, há pouco fumo e, por isso, os meios aéreos poderão atuar com maior precisão e talvez controlar então este fogo. Aqui no pavilhão de exposições de Bordeaux, onde me encontro, há mais pessoas. Chegaram durante a tarde, depois da evacuação da localidade de Lanuque. Muitas pessoas, sobretudo turistas que estavam nos parques de campismo, tiveram de ser retirados devido ao perigo de incêndio. Houve essa preocupação por parte das autoridades francesas. As pessoas vieram então para abrigos, como é o caso deste onde me encontro. Há muitas camas espalhadas pelo chão. As pessoas estão cá dentro, até porque lá fora as temperaturas elevadas não dão para aguentar. E as próximas horas, como digo, podem então ser decisivas para tentar controlar este fogo que já dura há quase uma semana.
0: A onda de calor chegou mais cedo. A França está a dificultar no combate às chamas. Tudo deve ser investigado e é defendido há minutos pelo secretário-geral do PS na sequência de uma denúncia de vandalismo na Casa da Democracia. O Chega garante que alguém invadiu um gabinete do partido no Parlamento e desapareceram documentos. José Luís Carneiro pede que se investigue e o líder parlamentar do PS, Eurico Brilhante Dias, espera que tudo seja investigado até a possibilidade de uma simulação e sublinha que não tem memória de qualquer episódio semelhante no passado.
2: Ana Fernandes Silva, de regresso às 6h30 desta tarde de terça-feira. A informação e em atualidade em noticias.rtp.pt. Última hora do Bloco TV. Bom regresso a casa, boas férias se for o vosso caso.
3: Já acabei de ler uma coisa que me está a causar aqui.
2: Estás a franzir a testa. O que é que se passa?
3: Então, como todos nós sabemos, porque as redes sociais, e já que há bocadinho fomos precisamente às redes sociais, as redes sociais foram inundadas há uns meses pelo casamento de Dua Lipa e Callum Turner, certo?
2: Sobretudo as italianas. Exatamente. As redes sociais italianas.
3: Pronto, e depois também causou assim um zoom muito grande, porque ocuparam algumas ruas na Sicília, precisamente, e algumas várias, e
2: Serão
3: as pessoas não gostaram muito,
2: disseram
3: isto não é vosso, blá blá blá, enfim, já sabemos isso tudo.
2: Aliás, disseram à Dua Lipa, vai para a tua terra.
3: Estava aqui a ler que o pai do Callum Turner não foi ao casamento. E porquê? Porque estava noutro casamento. Ele estava no casamento de Jamie Ray Keeble, filha do conhecido baterista da banda Spandau Ballet, John Keeble.
2: Ouvá, mas o que é mais importante que ir a um casamento de um filho?
3: Precisamente, é esse o meu dilema.
2: Então, é porque não se dão. Não se dão, não se dão.
3: Para ir a outro casamento?
2: Não se dão, não se dão. Aqui há molho, aqui há molho. Essa aqui é true.
3: É muito estranho, não é? Foi a família toda, ele não foi, estava no casamento da filha de outro músico.
2: As coisas que tu sabes, não, tu internet
3: pode,
2: realmente.
3: Pode dizer muito dos gostos musicais dele. Ele pode mesmo preferir se para andar
2: ao
3: balé.
2: Banda,
3: a
2: ao filho.
3: Sim.
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2: Conheces aquela frase, aquele ditado popular português? Presunção e água benta, que nunca vos falo.
3: Sim.
2: Fogo, estamos cheios. E ainda nem chegamos a agosto, mas já está a viver aqui um bocadinho aqui de Silly Season no ar. Sim. O Dini, esta hora é a Dua Lipa. Daqui a pouco vamos às notas. É uma cama cheia de notas e Marta Rocha lá deitada. A nossa gentil Marta Rocha passa por cá para nos dar aí uma printagem muito especial que vem a caminho. São 6h08. Já vamos falar tudo dessas notas especiais.

0: neste Regresso a Casa com o Box V na vossa RTP Antena 3.
1: E como é que está o trânsito esta hora, Tiago Ribeiro?
0: Começamos no centro do país e aí está a situação mais delicada na A25, nos dois sentidos, devido a um incêndio florestal. O trânsito esta hora está cortado no nó da Guarda e Pízio. A GNR está a desviar a circulação para a Estrada Nacional 325. Em Lisboa temos situação também delicada no IC19, atenção, no sentido Lisboa-Sintra. Há um acidente marcado na zona da Damaia, na via esquerda, fila já em Pinamanique. Ainda também na Grande Lisboa, o foco para o eixo norte-sul. Nos dois sentidos, o trânsito esta hora permanece cortado devido a um acidente grave junto à rotunda de acesso à Avenida Santos e Castro. Há destroços espalhados nos dois sentidos e muita demora acumulada desde as 3 da tarde na circulação eixo norte-sul. Ainda salto no APA Nacional para aeroporto para dizer que há demoras, sim, há 28 nos dois sentidos. Filas entre o nó da A4 e a Avenida AEP. VCI também com filas à passagem pela Boa Vista, mas atenção, acabam de chegar duas notas de acidentes no Grande Porto, precisamente. A4, sentido Porto Amarante, um acidente na zona de Baltar, muita demora, e ainda também A44, no sentido Freixo, Guil Pilhares, há um acidente junto ao El Corte Inglês, muita demora na ponte do Freixo. 821-0101, linha para troca de informações de trânsito da RTP. Seguimos com Conan Osiris, Princesas.

0: Ainda agora com passagem confirmada pelo Nosa Live e estiveram a conversa connosco. Está tudo guardinho, guardadinho, tintim por tintim, claro, no sítio do costume, em antena3.rtp.pt. Podia ser guardinho, não é?
1: Está guardinho, guardinho,
0: está tudo guardinho. Às vezes uma pessoa fica mais gordinho quando come um bocadinho mais ao jantar, mas isso são outras conversas. Quanto a outros hidratos para os vossos ouvidos, dos Alabama Shakes, atenção, vem por aí o prometido terceiro de longa duração, I Must Be Dreaming, tem data prevista para 28 de agosto, portanto está mesmo quase. Olha, é de hoje um mês, 28 de julho.
1: E agora mudamos as cartas.
0: Vamos dar as cartas. Olha, nós estávamos aqui a criar uma teoria entre nós, que é, há bandas que nasceram para fazer isso na nossa vida. Talvez até seja esse o grande conceito de uma banda, nós revermos um som neles. Há um ID. E é o caso dos Alabama Shakes.
1: Alabama Shakes.
0: Tem sempre coisas, não é?
1: Eles próprios, sempre. Uhum. Passam os anos e continuam eles a soar a eles próprios. Estava a dizer também, para virarmos aqui a mesa e darmos outras cartas, porque já passaram umas semanas desde que... Olha eu também. Gordinho, desde que...
0: Morde-se a língua. Que é caladinho.
1: Então, há umas semanas o Vanzi lançou o seu novo trabalho e lançou com a RTP Antena 3. Chama-se Está Calor e a Culpa é Tua. E adivinha só, nos próximos dias vai estar muito calor. Uhum. Portanto, é excelente para ouvir Vanzi. E neste caso, vamos ouvir Cartas na Mesa.

0: Fans e música nova, música mais nova na RTP Antena 3, Cartas na Mesa, é o que está lançado a partir de agora com a ajuda da Marta Rocha.
1: Sim.
0: Vamos às tuas notas?
1: Vamos, notas na mesa.
0: Tu eras de boas notas?
1: Sim, oh, claro.
0: Não, aposto,
1: sim.
0: Eu aposto que sim também.
1: Mais
0: por
1: ou
0: acaso.
1: Menos,
0: sim,
1: não
0: sim,
1: era
0: sim,
1: assim sim. Também um gênio, mas, oh, não, mas safava-me.
0: Mas eu acho que até choravas quando aquilo não aparecia lá um 17 lá em
1: não,
0: casa.
1: Não, não,
0: assim.
1: não, nunca.
0: Nunca, nada, nunca, nada, nunca, nada. Não. Já seguimos, vamos falar de outras notas.
1: Sim, sim.
0: Para o bolso?
1: É essas mesmas.
0: Ui, dessas tu gostas de mal.
1: Dessas eu prefiro,
0: claro.
1: Até.
0: Quem não, não é?
1: Se puderem.
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0: São 6h24, muito boa tarde.
3: Marta Rocha.
4: Oi.
5: Onde é que ela está?
1: Marta.
5: Marta.
1: Oh, Marta.
5: Marta.
1: Marta.
6: Significa muito
1: horário,
6: hein?
1: Não.
7: Olá.
1: Olá.
7: Olá.
0: Olá, Martini.
1: Olá, como é que estamos?
0: Está tudo.
8: Estamos boa. Com bolsos recheados.
1: É assim, nós não temos sempre imensa escolha sobre a quantidade de notas que temos na carteira, não é? Mas podemos.
0: Pá, digam a verdade sobre vocês. Vocês são pessoas já do dinheiro digital. As duas.
1: A não ser
0: cravam
1: quando...
0: sempre. Nunca têm uma moeda.
1: A não ser quando há uma prendinha de aniversário tipo da avó, sabes? Que vem assim.
0: Ah, pois
1: notinhas.
0: É. Uma é nota de 50 paus para comprar um gelado, não é?
1: Exatamente, claro. É verdade. Mas pronto, podemos ter alguma escolha em relação ao design das nossas próximas notas de euro.
0: Como disse?
1: É verdade. Se passarem pelo site do Banco Central Europeu, o BCE, podem votar nos vossos designs de notas preferidos.
8: Ah.
1: São 10 propostas diferentes. Cada um dos designs declina naturalmente para as notas de 5, 10, 20, 50, 100 e 200 euros. As 10 propostas são divididas em dois temas: rios e aves e cultura europeia.
0: Adoro!
1: Eu também, eu. São muito lindas, têm de ir ver. Antes de avançar para as figuras da cultura europeia, que será o que tem mais a ver connosco, claro, eu acho justo ouvirmos também pelo menos um dos passarinhos que pode estar presente nas nossas notas de euro em 2027. Eu sou aqui o guarda rios.
0: Adoro.
8: Também eu.
1: Sim. É ele, o guarda-rios, que aparece junto
0: a
1: uma cascata.
0: E o vinho não é mau também.
1: Certo.
8: Claro que tem de haver um.
1: Eu gosto sempre
8: de um
1: guarda-rios.
0: Claro.
1: Papa-bolotas.
0: A passarada toda.
8: Sim, sim. Papa-figos.
1: Papa-figos. Papa-bolotas. É parecido.
0: Oh, Marta.
1: Trinca-bolotas.
0: Oh,
1: é isso.
0: Oh, Marta.
1: Todos.
0: Perdoamos os produtores dessa mesma marca.
1: Exato, peço desculpa, mas enviem para nós sabermos melhor. Bom, é ele então, guarda-rios, que aparece junto a uma cascata das notas de 10 e é uma das propostas para as novas notas de euro que entrarão em vigor em 2027. Os outros pássaros são um trepador escarlate, uma cegonha branca, um alfaiate comum e um ganso patola. No tema cultura europeia.
8: Ganso patola.
1: Ganso patola, é verdade.
0: Vai procurar aí.
1: Sim. É muito lindo.
8: Um
1: é muito bonito, muito elegante.
8: Já ah, no... que elegante.
1: Não é?
8: Sim, sim.
1: E fica muito bem nas nossas notas, com certeza. E até porque o dinheiro também às vezes voa. Faz sentido.
0: Olha o passarão.
1: Exato.
0: Já foi.
8: Vamos fazer trocadilhos sempre com as coisas das notas.
1: Sim, sim, vamos passar o tempo todo nisto.
8: Um papa fixo também fica melhor com o teu. Mas certo, não faz sentido nenhum. Que estupidez!
1: Ah, e avançando, vamos ao tema cultura europeia, que é o outro tema possível para as nossas próximas notas de euro. Não há pássaros, mas há quem cante.
0: Ai, que justo!
1: Completamente, não é?
0: A mais milionária de todas.
1: É a voz de Maria Callas, icónica soprano grega, escolhida para fazer parte da versão cultura europeia nas próximas notas de euro. Caso um dos designs virado para a cultura seja escolhido, Callas estará nas notas de 5. Nas notas de 10.
0: Himself?
1: Ele mesmo.
8: Ah,
1: adoro.
8: É o som que eu imagino na minha cabeça quando, quando recebo, não é?
1: Sim. É o Inalegria, literal. É mesmo o Inalegria. Ludwig van Beethoven, compositor alemão, que viveu entre os séculos 18 e 19 e que compôs esta 9ª sinfonia que deu origem ao Hino à Alegria, que é, no fundo, o hino da União Europeia. Portanto, faz particularmente sentido. Nas notas de 20 poderá ficar Marie Curie, cientista nascida na Polónia, naturalizada francesa, a primeira mulher a ganhar o Nobel e a única a vencer duas vezes. Exatamente. É a única que venceu duas vezes. Descobriu o rádio, o da radioatividade, não o da telefonia, e o polónio. Nas de 50, Miguel Cervantes, o autor espanhol que criou a personagem Dom Quixote. Nas de 100, Bertha von Suttner, mais uma escritora austríaca que escreveu Abaixem as Armas, mas foi também pacifista, como o nome do livro também indica, defensora da criação do Nobel da Paz e vencedora desse mesmo Nobel. Por fim, as de 200 ficariam com Leonardo da Vinci, que eu acho que não preciso aqui de apresentar, não é? São 10 designs.
0: 500 não há nota,
1: 500 não há, já não há. Não há.
0: Era uma nota muito alta.
8: Havia pouco,
0: sim.
8: Não é?
0: Sim. Sim, também. Nunca vi. Nunca só vi. Longe de uma montra aqui uma vez.
8: Uma montra.
0: Uma montra. Vi uma nota lá, sim.
1: Saudades.
0: Eu nunca tive uma. Já tiveram uma nota?
1: Não, não, 500, não, não, não, não. Nem nunca quereria. Imagina, nem a Marta, já troco para isso.
0: Nem a Marta, quando faz aquelas sessões de fotografia numa cama cheia de notas, nenhuma delas era de 500.
8: Com rappers, não é?
0: Com rappers, claro.
1: A rapper sou eu, não preciso estar com outros. Por amor de Deus, vamos acalmar aqui.
0: Bom, oh, Marta,
1: são
0: eu estou a adorar isso.
1: 10 designs de nota para votarmos.
8: Ficou sem resposta agora.
1: Pois não, eu respondi, eu disse que era eu.
0: Foi, bom, pois foi, está quebrada.
1: Nunca. 5 designs então com os passarinhos, 5 com estas figuras da cultura europeia. Passem por lá se quiserem escolher o vosso preferido. Têm que responder a um inquérito, a um questionário. É um bocadinho longo, mas pronto, podem ter aqui um momento democrata sobre as vossas notas.
8: Olha, eu já estou aqui. Respondam ao inquérito.
1: É isso. É que vai, depois tens que escolher, falar sobre todos os designs, que era o que eu não tinha percebido. Eu já o que escolhias são um que gostavas mais.
0: É preciso defender a coisa?
1: Eu acho que tens de dizer, esta nota é boa porquê?
8: Mas diz aqui, gosta deste desenho? Isso. Adoro, gosto, não gosto nem desgosto, não gosto, não gosto absolutamente nada.
0: Qual é o site que estás?
1: É o da BCE,
0: do Banco Central Europeu.
1: Okay. Exatamente.
0: Okay, okay. Ah, que maravilha. Pai, sobretudo que tenham atenção aqui no pendor, homens, mulheres, por favor, equilibrem a balança.
1: Ah, sim, sim, mas
0: que
1: ou
0: as
1: seja,
0: notas até há 20 anos.
1: Da cultura serão sempre estas personagens.
0: Certo.
1: E dos passarinhos também são sempre aqueles. Uhum. Só que há 5 de cada
0: grupo.
1: Cada grupo, exatamente.
8: Depois de carregarem gosto, não gosto, nanã, de que é que não gosta neste desenho?
1: Exato.
8: As notas têm, em geral, mau aspecto. As diferentes notas deste desenho não fazem um bom conjunto. O desenho não permite ver que seriam notas de euro. As diferentes notas deste desenho são difíceis de distinguir. O desenho não transmite uma identidade europeia. Não me identifico pessoalmente com este desenho.
0: Olha,
1: é bem, eu identifico pessoalmente, achei um bocado.
0: Sim, não me identifico.
8: Eu pessoalmente
1: não gosto muito
8: de
1: Beethoven neste aspecto.
0: Quais são os vossos? Eu adorava a Calas numa nota.
1: Sim, eu adorava. Eu ia para. As notas dos pássaros são muito, muito bonitas, são muito elegantes. Pois. Eu gostei muito. Só que eu acho
0: claro,
1: que
0: é fauna,
1: nós temos de defender
0: é?
1: A nossa.
0: Está ligada à Europa
1: sim,
0: também.
1: Exatamente.
0: Claro, óbvio, não é um urso, não é? Sim, Tiago.
1: Não é um urso. Sim, sim, bem, sim. Eu iria para a cultura porque tem a ver connosco, não é? Portanto, tem que se pôr a cultura no dinheiro, que também é importante.
0: Quando é que isto vai ter?
1: Eles só mais para o fim do ano é que vão escolher. Exatamente. A cultura no dinheiro e o dinheiro na cultura, por favor. Só mais para o fim do ano, portanto, em princípio, só para o ano é que vamos ter notas novas.
0: Okay.
1: Mas também não falta assim tanto, né? Já passámos mais metade de 2026.
0: Obrigado, Marta Rocha.
1: Sempre um gosto.
8: O nosso. Não te vou chamar Ganso Patola, não é?
0: Não, não, mal demais isso.
1: Mas há coisas piores também,
0: sim,
1: coitadinhos.
8: A Maria, a nossa Maria Callas.
1: Sim, é uma voz é muito semelhante.
0: Para já a voz é da Ana Fernandes Silva, que nos conta das notícias que estão a marcar esta terça-feira.
4: Mantém-se cortadas as estradas A25 e a N16. O calor está a dificultar o trabalho dos bombeiros no incêndio da Guarda. O vice-presidente da autarquia explica que em Pinhel o fogo alastrou para uma zona de floresta, o que pode complicar mais ainda o combate às chamas. O primeiro-ministro dá sinais de que pretende manter o ministro da Administração Interna. Luís Montenegro diz que está confiante em relação às explicações que o antigo diretor da Judiciária vai dar nos próximos dias e acredita que Luís Neves continuará a ser um ministro muito competente. O líder do PS considera que o ministro Luís Neves deve prestar esclarecimentos. José Luís Carneiro insiste que deve ser o ministro a falar sobre o caso, mas enquanto os esclarecimentos não chegam, o líder socialista adianta que já pediu uma reunião com o primeiro-ministro. Está interrompida a circulação na linha vermelha do metro de Lisboa entre o aeroporto e Chelas. Na rede social X, o metropolitano de Lisboa explicou que se trata de uma anomalia na estação. Não existe para já uma previsão para a reabertura da linha.
0: Ana Fernandes Silva com as notícias na 3 Atualidade. Em noticias.rtp.pt, tempo para amanhã, Teresa?
8: Amanhã vamos ter um excelente dia de verão. Vamos ter um dia um bocadinho nada mais fresquinho, mas ao mesmo tempo um dia muito quente, até porque continua o aviso amarelo de tempo quente para Vila Real, Bragança, Viseu, Guarda, Castelo Branco, Porto Alegre, Évora e Beja. Isto tudo no continente Açores e Madeira, algumas nuvens no céu e também períodos de chuva nos Açores. Amanhã, 23 de máxima em Viana do Castelo e no Porto, Ponta Delgada e Aveiro com 24 graus, Sines e Sagres amanhã com 26 de máxima, Funchal com 27, Leiria e Faro amanhã com 28 graus, Braga 29, Coimbra 30, Lisboa com 31 graus, Guarda, Setúbal e Viseu amanhã com 32, Vila Real, Santarém e Porto Alegre com 34, Beja e Castelo Branco com 36 e os sítios mais quentes serão Bragança e Évora com 37 de máxima.
0: E o dia quente, amanhã mais um Sim no Nosso Caminho. Daqui a pouco olhamos para a atualidade da prova oral com Fernando Alvim. Para já, juntamos três nos leitores cada casa. É o Papillon com a música mais nova. Pelo meio, vamos a Fontaines DC. Damos um alô com Televised Mind. Primeiro, um regresso a 1993, diretamente de In Utero, o disco Santo Graal dos Nirvana, claro, Heart Shaped Box. Neste regresso a casa no Lox V, aqui sempre na vossa RTP Antena 3. Boa tarde.

0: Quem é que vos dá a melhor música no Regresso a Casa desta terça-feira?
1: Pois é,
0: 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Ai Oi, a música mais nova de Papillon. Também Fontaines e Simple May, Televised Mind. Ainda também um super clássico dos Nirvana, Heart Shape Box, diretamente de 1993. 15 minutos para as 7.
1: Estava aqui a ver que apetece-me votar. Já votei nas notas do Banco Central Europeu. Agora apetece-me votar na música.
0: Votante.
1: Ok. 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Número 3. Em terceiro lugar temos Block and Wise, Guerra do Calino. Aqui desceram um lugar.
0: Continuamos no mapa. Número 2. Das vossas preferidas. É o pé no acelerador da dança. Olinda, juntam-se, bateu uma tua com Tatanka. Número 2 esta semana no A330.
1: E no primeiríssimo.

0: entrada direta.
1: Que bela canção. Votações estão abertas em antena3.rtp.pt. Aos sábados, o André Santos pega na calculadora e trata do resto. Depois das 6, no A330.
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1: 14 minutos para as 7.

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3: Está no primeiríssimo lugar do A330 esta semana, a Yolanda. Vamos a outras músicas, o cenário de trânsito, Teresa.
4: Esta hora, A28, nos dois sentidos, há filas entre o nó da A4 e a Avenida EP, VCI sentido a Rábida Freixo, filas na passagem pela Boa Vista, sentido contrário, Freixo Rábida, há filas no Mercado Abastecedor até às Antas. Na A25, nos dois sentidos, devido a um incêndio florestal, o trânsito está cortado entre o nó da Guarda e Pinzio. E por Lisboa, A2, Lisboa-Setúbal, um acidente junto ao nó do Fogoteiro, muita demora em Corroios, IC19, sentido Lisboa-Sintra, há filas na Damaia até a reta dos comandos e Sintra Amadora. Há também um acidente junto ao nó da Cril e por isso está demorado em Alfragide. Esta hora também complicada a segunda circular, sentido Benfica Aeroporto, filas entre Benfica e as Calvanas, no sentido oposto, filas do relógio até à Escola Alemã e das Torres de Lisboa até à saída para a Cril, a afetar a radial de Benfica. Esta hora também, ponto 25 de Abril, sentido Lisboa-Almada, filas em Campo Lido, acessos da A5 a Moreiras e Alcântara estão preenchidos. Agora, se temos uma linha para troca de informações de trânsito, há que temos a da RTP 821-0101. Comuniquem e boas viagens.
3: Yay! Eu tenho que confessar isto, tenho coração na boca. Eu adorei este programa de terça-feira e com muita surpresa, porque era um programa dentro dos parâmetros habituais. Íamos fazer muitas viagens, mas rimos que nos fartamos hoje. Pois está, foi tudo guardado em antena3.rtp.pt.
4: E os dois rimos com tudo e com nada hoje.
3: E com propriedade, muitas, sim, vezes. Sim.

0: também. Hoje recebemos a visita da Mariana Oliveira, que nos falou de duas maravilhosas reedições que vão bem a tempo de chegar aí à estante da vossa casa, engordar a estante dos livros aí de casa. Duas reedições com, claro, o cérebro de Luís Pacheco. Estivemos a falar dele, a ouvi-lo também, através das suas palavras.
1: Foi, bem, que
0: foi incrível,
1: momento.
0: Foi incrível.
1: Recebemos também a Marta Rocha, que nos vai trazer as novas notas, que vocês podem até ver, e não só, podem votar também, no Banco Central Europeu. Basta pesquisarem online e vão ali votar e dizer o que é que gostam, o que é que não gostam nas
0: que
1: notas.
0: Adultos, sim, nós a falarmos, sim, de Banco Central Europeu, BCE, opa, Xissa, ASAP Rocky com Brand Fayaz, juntos neste Stay Here for Life. Estamos de graça amanhã. Tchau. Beijo.

0: São 7 horas e 1 minuto, 6 e 1 nos Açores. Ana Fernandes Silva com as notícias que estão a marcar o dia.
1: O calor está a dificultar o trabalho dos bombeiros no incêndio da Guarda. O vice-presidente da autarquia, António Fernandes, deu conta que em Pinhel o fogo alastrou para a zona de Floresta, o que pode complicar mais ainda o combate às chamas.
2: O incêndio continua a labrar com intensidade em alguns pontos. Agora, mais dentro, direcionar-se mais para o concelho de Pinhel e Almeida. Entrar numa... O conceito de Pinhel entrar numa zona de floresta poderá complicar aqui.
1: Como é que estão as condições no terreno?
2: Mantém-se bastante calor. Neste momento o vento parece que mantém estável, mas é desolador todo aquilo que vamos encontrar.
1: Em declarações à jornalista Inês Martins, António Fernandes adianta ainda que se mantêm cortadas as estradas A25 e N16.
2: A A25 está cortada no nó da Guarda até o Alto Tio Mil, portanto, a informação que eu disponho logo quando estive no posto de comando, e a Nacional 16 está acordada em Pinzio, depois para o Alto Tio Mil também.
1: O incêndio da Guarda lavra há mais de 24 horas. Permanece interrompida a circulação na linha vermelha do metro de Lisboa entre o aeroporto e Chelas. Na rede social X, o metropolitano de Lisboa explicou que se trata de uma anomalia na estação. Para já não existe uma previsão para a reabertura da linha. O secretário-geral do PS vai reunir-se com o primeiro-ministro para obter mais esclarecimentos sobre o caso e os efeitos políticos da polémica de Luís Neves. José Luís Carneiro insiste que deve ser o ministro da Administração Interna a esclarecer o país, mas enquanto os esclarecimentos não chegam, o líder socialista adianta João Alexandre, que já pediu uma reunião com o Luís Montenegro.
3: É um encontro que José Luís Carneiro acredita que vai acontecer ainda esta semana, e para que o líder do PS possa ter mais esclarecimentos sobre um caso e sobre os efeitos desse mesmo caso que ainda não foi esclarecido.
4: É evidente que faltam esclarecimentos e por isso mesmo tenho a intenção de me encontrar com o Sr. Primeiro-Ministro. É uma conversa que devo ter com o Primeiro-Ministro sobre as instituições democráticas, sobre a forma como as instituições democráticas estão ou não a salvaguardar valores fundamentais de transparência, de prestação de contas, de lisura e de sentido de probidade no desempenho das mais importantes funções no Estado. E direi ao Primeiro-Ministro aquilo que entendo e perguntar-lhe também aquilo que entendo perguntar, e depois direi publicamente aquilo que devo dizer.
3: Em público e com uma posição mais concreta do PS, que se tem afastado da ideia de uma comissão parlamentar de inquérito sobre este caso, até à reunião com Luís Montenegro, José Luís Carneiro espera pelas explicações do Ministro e garante que o PS esteve ao lado da Iniciativa Liberal no pedido, entretanto rejeitado pelo Presidente da Assembleia da República, para levar o Ministro a um debate na Comissão Permanente no Parlamento.
1: O Primeiro-Ministro disse hoje que mantém confiança no Ministro da Administração Interna. O comboio histórico do Douro fez esta manhã uma viagem de ida e volta da Régua até ao Pinhão para assinalar os 25 anos do Douro Património da Humanidade. Uma viagem marcada pela partilha de ideias para o futuro da região. Afonso de Sousa.
5: Foi ao som do rancho folclórico do Pinhão que a comitiva do comboio histórico foi recebida. Susana Teixeira, porta-voz do grupo, diz que o Douro está melhor 25 anos depois.
6: Evoluiu em termos da labuta do Douro, do trabalho, houve uma melhoria, e em termos de turismo também.
5: Já de volta à Régua, o secretário de Estado da Administração Local e Ordenamento do Território, Silvério Regalado, falou das novas tecnologias para o futuro da região.
7: Estes territórios também vivem de medidas concretas, medidas que o Governo quer tratar com os autarcas e com todos aqueles que intervêm diretamente no território, simplificando muitos processos, retirando burocracia.
5: João Gonçalves, presidente da Cimedouro, disse que a região precisa de investimentos, a começar por uma taxa de entrada na região.
8: Há um interesse de que, obviamente, reverta para a região a possibilidade de poder reinvestir algumas receitas.
5: Numa cerimónia cheia de autarcas, Álvaro Santos, o presidente da Comissão de Coordenação e Desenvolvimento da Região Norte, diz querer que todos unam esforços para olhar os próximos 25 anos com confiança.
9: Eu acho que hoje as pessoas que estiveram aqui dão-nos muita confiança para que esse trabalho possa ser desenvolvido em conjunto ao longo do próximo ano.
5: O Douro faz este ano as Bodas de Prata como Património da Humanidade.
1: São os 25 anos do Douro Património da Unesco.
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0: Começou a cozinhar quando era miúda.
1: Vamos voltar à infância? Uma receita do meu livro favorito em criança. Anita na cozinha.
0: Na cozinha esquecia tudo, mas no palco tinha que se lembrar.
2: O realizador queixou-se, não queixou, pois não? Então pronto, ele não tem que chamar as pessoas para fazer figuração.
3: Ah,
2: é que parece que não consomes novela.
0: Mas o que estará ela a preparar agora?
4: Há 10 anos que lancei este tarô culinário. Hoje vamos voltar a fazer uma leitura. Qual é que é a receita? Descobriu-me.
0: Esta terça-feira.

0: Estava aqui a chegar a uma conclusão com a convidada. A convidada, em 24 anos, nunca tinha vindo a este programa.
1: Verdade.
0: Ficamos a pensar os dois. Por que raio nunca tinhas vindo durante estes 24 anos?
1: Duas coisas. Ou sou muito nova, ou ainda faz sentido continuares a fazer isto, Alvin?
0: Não só faz sentido. Como? Eu conheço desde muito nova. Uhum. Tu eras uma criança, basicamente. Uhum. Eu conheci-te e lembro-me, já não sei o que é que estávamos lá a fazer, mas sempre lembro-me que estávamos em Oeiras, estávamos no Jardim dos Poetas e tu eras muito nova. Conheci uma miúda incrível, muito nova.
1: O que é que estaríamos a fazer? Sabes que eu, antes de fazer Morangos com Açúcar, comecei muito na RTP a fazer pequenas participações em séries, portanto eu acho que podia estar ligada a qualquer coisa dessas.
0: Eu acho que era isso, era.
1: Apresentações de grelhas, coisas assim.
0: Entretanto, muita coisa mudou no teu meio.
1: No meu meio e em mim,
0: e em
1: todos
0: ti,
1: nós.
0: Não é? Pois é. Então, mas espera. O que é que aconteceu? Tornaste-te uma enorme atriz. Uhum. Não
1: mas
0: é?
1: Achei que ia dizer tornaste-te mãe.
0: Mãe.
1: E eu ia dizer sim, de três cães.
0: Espera. Entretanto, tens um podcast?
1: Ainda não tenho. Vai estrear dia 2. Tu sabes que é o exclusivo, é a primeira vez que eu digo isto em direto.
0: Eu estive
1: hoje a fazer o Junket, que é uma conferência de imprensa. Tivemos vários meios lá, mas a primeira, o exclusivo, é aqui.
0: Choro. Exclusivo para o Varal. Exclusivo. Isto é um exclusivo total. Ouvintes a Provaral, já ouviram isto? Ana e Gomar com exclusivo total, com um podcast novo que é sobre comida.
1: Podcast e videocast. Chama-se A Que Sabe o Amor.
0: Na verdade é um videocast.
1: É, são as duas coisas. E o videocast está tão giro que eu estou a dar muita força ao videocast.
0: Porquê que está tão giro? O cenário é bom? Quem é que fez o cenário?
1: Olha, uma pessoa que tu conheces muito bem, que foi José Ricardo Lopes, que trabalhou muitos anos contigo no canal, que é meu amigão e que embarca comigo nestas aventuras e que eu devo a minha vida comunicativa.
0: Espera, eu acho que é muito surpreendido, porque tens amigões absolutamente inesperados.
1: Não. Tu não me conheces, é bem, achas que conheces.
0: Pois é, verdade. É verdade, não te conheço assim tão bem. Olha, mas uma coisa te aconteceu. Por exemplo, tu também te separaste. É público, pode-se
1: falar. Ah, é verdade, pois foi. Já nem me lembrava.
0: Não, mas o que eu pensava é que tu não te podias separar por causa do contrato com a Vodafone.
1: Ai, não. Nunca aconteceu, nem nunca. Mesmo durante o tempo que estivemos, nem tínhamos essa cláusula jamais. O que se faz às vezes é dar direitos mais pequenos, porque é uma relação, é um ser vivo. E pode acontecer estas coisas. Não é?
0: Olha, agora a Jéssica Taíde, não se podem separar. Eles, na Vodafone, eles perceberam o erro que cometeram. Percebes?
1: Contigo é que é ao tirar-nos.
0: Também, mas
1: é porque
0: arriscaram...
1: eu podia continuar a ir lá a casa a usar a minha internet. Eu acho que eles só se lembraram disso depois. Desculpa, Jéssica, desculpa, Diogo. Vocês são exímios no que fazem, mas nós somos os pioneiros.
0: Sim,
1: Vodafone.
0: Sim, é verdade, somos...
1: é como a prova oral perder o Alvin para José Carlos Malato. Não, se calhar não foi um bom exemplo.
0: Eu acho que os ouvintes ficavam melhor servidos, mas a verdade.
1: Também.
0: Pera, mas repara, não achas que as marcas, agora já nem estamos a falar de Vodafone, as marcas antes de pegarem olha, imagina num casal, devem ver como é que está a relação. Então, mas
1: ai,
0: lá.
1: Nunca senti isso.
0: Não?
1: Não. Mas isso é a mesma coisa, contratam-te para fazer uma publicidade, um reclame de iogurtes e não sabem se tu comes lactose. Agora, cabe à pessoa que aceita ser hedónea na venda e no que comunica.
0: Xera, mas depois disto, já
1: imagina, saber... eu nunca iria fazer uma campanha ou uma publicidade com o Diogo se estivéssemos em ruptura e crise total.
0: Não?
1: Não. Até porque era meio super desconfortável.
0: Pera, e se fosse um balúrdio? E desse para dar uma casinha para os dois no Restelo?
1: No Restelo, ainda por cima há imenso trânsito.
0: Numa daquelas casinhas que são embaixadas.
1: Ai, não. Ah, isso dá imenso. Imagina o dinheirão que eu tinha que ter para corta-relvas. Eu penso sempre nas coisas a manter.
0: Espera lá, davam-te uma casinha daquelas. Tu podias alugar metade dessa casinha, se quisesses. Só isso dava a pagar 4, 6 corta-relvas.
1: É assim, tudo tem um preço. Mas eu acho que era
0: Pensa
1: mais desconfortável e que há coisas que se notam. Eu não tinha problema nenhum em fazer uma campanha ao dia 2 com o Diogo. Mas nós mantemos uma relação super normal e cordial.
0: Por acaso, a Vodafone aí... acho que podia ter sido mais estratégica.
1: Podia ter pensado.
0: Podia ter aproveitado, que é, mesmo separados, usam
1: imagina,
0: a melhor internet.
1: Alguém me toca a campainha, eu não sei quem é o Diogo, e diz, eu continuo a vir, porque a tua fibra é melhor. A vir. Eu continuo a vir aqui, porque a tua fibra é melhor.
0: Espera, tu tiveste esse...
1: Eu já tive esta ideia, e já confessei esta ideia. Mas ninguém pega nas minhas ideias, e sou altamente idiota.
0: E eu apostava. Eu se fosse diretor de marketing.
1: Ou então eu mudar de rede, e eu agora estar com outra marca, uhum, concorrente da Vodafone, e dizer, não, agora mudei para aqui porque o mel ou a noz é melhor. Também era uma grande cena.
0: Espera lá, se tu fizesse isso era uma escandaleira.
1: Pois era. Não, mas era giro.
0: Não, para a Vodafone não era.
1: Para a Vodafone não era, mas eu também já não estou com eles. A vida é assim, meus amigos. Eu adoro a Vodafone. Atenção, foi uma marca que eu adorei trabalhar.
0: Ah, agora depois de dizer isso.
1: Não, não, mas é mesmo verdade. Eu mantenho uma relação, com eles e adoro-os. Adoro a Leonor, adoro a Joana, adoro-os. Mesmo a agência, adoro-os. E foi muito importante para mim no meu processo, no meu crescimento pessoal, até na minha segurança. Foi nós que fizemos coisas tão giras.
0: As campanhas eram
1: lindas. Eram lindas. Era quase uma história, tinha tudo uma narrativa. Eu adorei fazer a Vodafone. Para além de que o vermelho me fica muito bem.
0: É verdade que sim. Olha, deixa-me agora falar um bocadinho sobre a comida. Uhum. Tu gostas de comer, como toda a gente, é verdade, mas gostas de cozinhar. Cozinhar
1: adoro.
0: É um ato de amor para ti.
1: Eu adoro cozinhar, eu adoro ter a casa cheia. Nos últimos anos não tenho tido tão cheia como gosto. Não, mas não, nem tem nada a ver com isso mesmo. Antes já não tinha, porque o teatro e a televisão e fazer as duas coisas ao mesmo tempo é uma coisa que dá muito, ocupa muito tempo. Uhum. E depois tu fazes sempre teatro durante o fim de semana, ou seja, ao sábado à noite, ao domingo à tarde, e isso é uma coisa que não dá tanto convívio.
0: Sim, e mesmo nos dizem que estás de folga, uhum, é natural que queiras descansar, não é?
1: E queres preparar textos e queres... num período de trabalho muito louco.
0: É uma vida dedicada ao trabalho.
1: É. A minha psicóloga diz que eu ligo a parte emocional ao laboral.
0: Oh, psicóloga, já, parabéns.
1: Porquê?
0: Não.
1: Nunca tiveste?
0: Já, mas pouco. Devia ter mais, não é? Mas, claro, nota-se bem. Devia ser mais acompanhado. Não, mas isso é bom. Olha, tu estiveste em Bali, mas uhum, odiaste.
1: Eu não odiei. Eu não ia, era à espera. Não, calma, não vamos dizer assim. Nunca mais lá volto. Eu até volto, mas não era aquilo que eu tinha pensado. Porquê? Porque quando nós vimos fotos de Bali, nós vimos sempre aquelas praias incríveis, aquele padang espetacular, aquele pôr do sol de sonho.
0: Aquelas sendas de abacate.
1: As sendas de abacate não têm nada a ver com Bali, é isso que me irritou. Tipo, bora parar de mascarar as cidades à nossa imagem e semelhança, sei lá, europeia, americana, não sei. Porque nós às vezes falamos muito desta coisa de o país está a perder identidade, eu não sei o quê. Estão todos. Tipo, às tantas é a mesma coisa que ires a outro sítio qualquer. Eu achei que Bali, imagina, eu vi aquelas florestas lindas e aquele campo de arroz do Ubud. Tipo, tu olhas para cima para o campo de arroz e é só gente a fazer saltos encarpados, a lugar vestidos completamente cheios de nódoas e a rodar no baloiço. Eu achei outras zonas mais interessantes.
0: Estás como?
1: Olha, a Lombok é espetacular, adorei. Claro que há outros sítios em Bali, se formos mais para norte, que não há este tipo de turismo. Eu não tive tempo para tanto, portanto fiquei só em Ubud, que era o que eu queria mais conhecer. Fui a Uluwatu, e também achei um bocadinho Ibiza. Achei um bocadinho DJ Tiesto on Tuesday, tenas que estás a ver o género. Mas achei muito interessante. Agora, não é aquilo que eu via em catálogo.
0: Ok.
1: Do género, yoga, ok, faço yoga e depois saio cá para fora e nervo-me logo com os nervos no trânsito. Sim, não tô... que está a eu consigo.
0: O que é que te acalma?
1: Olha, os meus cães, o mar e cozinhar a beber um belo copo de vinho, branco ou tinto.
0: Tanto faz.
1: Só não bebo do pacote.
0: Espera, hoje curiosamente, como é que eu hei de contar isto? Fui almoçar com um amigo, olha, psicólogo.
1: Uau!
0: Um amigo meu, psicólogo, que é mesmo muito talentoso. E sobretudo é talentoso onde? Na cozinha, na forma como... Ele tem jeito para tudo. Eu estava-lhe a dizer, se não fosse a tua atividade, enquanto psicólogo, tu eu acho que já estás a perder dinheiro lá no teu gabinete de psicologia. E de repente, depois acontece isso. Nós saímos do restaurante e eu encontro uma amiga, que já te vou dizer quem é, e ele está comigo a falar e tal, não sei o quê, e eu estou a falar com ela e de repente digo-lhe assim, tu não estás a ver quem é, não é? Ele, não. Eu tipo, é a Rosinha. Ele, qual Rosinha? Eu a Rosinha eu levo no pacote. E ele de repente está ali naquela situação de...
1: Mas já ouviu a música, como
0: claro,
1: é?
0: Claro, claro, mas ele não estava a ver que era a Rosinha. A Rosinha não estava propriamente com as vestes de Rosinha.
1: Sim, claro.
0: Estava de pessoa normal. Bem, vamos café.
1: Descaracterizada. Estava descaracterizada. E ela mesmo. É bastante discreta e muito simpática.
0: É muito simpática.
1: Muito simpática.
0: Mesmo.
1: Já encontrei imensos programas e por acaso é espetacular.
0: Olha, temos que falar do teu videocast, uhum. Que vai, isto também é um exclusivo, não te esqueças que é um exclusivo, não é?
1: Vai estrear dia 2.
0: Dia 2.
1: Sempre aos domingos, às 19, entre as 19 e as 20, e chama-se, sabes o nome?
0: Sei.
1: Fernando Alvim.
0: Feito com amor.
1: Não, Alvim, vais levar já.
0: Não é?
1: Chama-se A Que Sabe o Amor.
0: Ah, é isso mesmo, A Que Sabe o Amor.
1: A Que
0: Era
1: Sabe
0: quase...
1: o Amor.
0: Sim, sim,
1: A Que Sabe o Amor. E é uma coisa, é um podcast muito. É uma coisa muito minha, porque eu nunca tive esta coisa de repente ser apresentadora e apresentar. Não, eu gosto de comunicar e gosto de ter boas conversas, conversas que me acrescentem. E eu acho que. Acho que o elenco, os convidados são tão giros e têm tanto a ver comigo na partilha de refeições e de mesa e de cozinha com familiares e os grandes pilares que são a família, os amigos e essas coisas todas, que eu acho que fez todo o sentido fazer isto.
0: Aliás, tu vais ter aqui, estou aqui com a lista de
1: convidados,
0: onde vai estar a Maria Botelho Muniz,
1: verdade,
0: o Rui Melo.
1: Sim. O Rui Melo, que é alentejano e que tem histórias espetaculares.
0: Ah, é?
1: A Maria também. A Cristina Ferreira.
0: A Nilsa Carona. Quem é a Nilsa Carona?
1: Olha, a Nilsa Carona é uma influencer. Eu chamo-lhe influencer, mas ela não é só influencer e isto parece um bocado redutor, mas é a maneira que eu tenho mais fácil de explicar. A Nilsa Carona é uma moçambicana que partilha muitas coisas no TikTok, no Instagram, e que eu fiquei colada aos vídeos dela.
0: Olha,
1: no TikTok.
0: Não conheço.
1: E ela teve uma ascensão brutal. E ela é conhecida porque ela diz: vou preparar uma comidinha simples para o meu marido que adoro imenso.
0: Ah,
1: é espetacular.
0: Peraí, vou já seguir a Nilsa.
1: E então, eu gosto muito dela. Ela estava em Portugal, graças ao senhor, e conseguimos juntar aqui as agendas. E ela vem trazer uma coisa ao programa que é muito gira, que é para além de uma cultura completamente diferente e
0: já
1: de outras vivências. Ela tem muito esta coisa da cultura e do culto do lar e do marido, sem achar que a mulher perde a força com isso. E eu achei isso muito interessante.
0: Desculpa lá. Ela tem um ar muito simpático. Já
1: é espetacular.
0: Estou a seguir. Sim, sim, muito fixe.
1: É uma belíssima convidada para teres aqui.
0: Olha,
1: já.
0: Por acaso, sim.
1: Ela faz um trabalho bem giro.
0: Ah, é? Então vou convidá-la. Então, mas espera. Como é que estás a ver os homens no tempo atual?
1: Como é que eu estou a ver os homens?
0: Sim.
1: Sei lá. Se me perguntares como é que eu estou a ver a humanidade, ainda é mais assustador, porque eu acho que
0: podemos
1: estamos todos um bocado perdidos. Como é que eu estou a ver os homens? Primeiro, faixa etária. Sei lá, eu estou-vos a ver, olha, estou-vos a ver um bocado inseguros.
0: Espera, eu vou-te...
1: Como espera, todos nós.
0: Eu vou fazer uma coisa melhor.
1: Tu não preparas muitos programas, mas essas perguntas saem-te da cartola e são um bocado do...
0: São boas. Deixa-me estar porque...
1: Eu ia-te perguntar a que é que sabe o amor, porque eu li aquela tua crónica sobre o descascar a maçã, 2012. Também me preparei.
0: Ah, bom.
1: E então, achei que isso podia ser um bom tema.
0: Então ouve lá isto que aconteceu ontem no programa.
1: Ok.
2: Já não são o início do envelhecimento da mulher.
0: Espera,
2: a perspectiva
0: isto é
2: do
0: ontem.
2: Repouso pré-morte, depois de cumprir o dever social de construir uma carreira e ou família, passaram a ser o portal para uma liberdade de movimentos inédita para muitas de nós, as que nunca vivemos sozinhas, que enchemos a nossa vida de ocupações e obrigações para com outras pessoas e que sempre vimos passar os aviões sobre as nossas cabeças com os suspiros de uma resignação cada vez menos resignada. É isso que está a acontecer às mulheres de 50?
3: Sim, sem dúvida nenhuma. Lá onde tu quiseres fazer o que tu quiseres, seja ires a um teatro, a um cinema, ou a uma prova de ciclismo, ou a uma maratona solidária, ou qualquer coisa, que tu vejo mais em mulheres de meia idade, porque são pessoas, sim, são pessoas que não falham nenhuma. Já criaram os filhos, as que tiveram filhos já criaram os filhos, têm uma certa independência económica.
2: São uma espécie de gangue de mulheres de meia idade, é isso?
3: Estamos cheias de pica sempre, estamos sempre entusiasmadas para ir a todo lado. É exatamente a curva contrária dos homens. Os homens chegam a uma certa altura que, pronto, é mais para a pantufa.
1: Olha, eu não consigo ver a convidada daqui porque eu vejo muito mal.
0: É Ana Saragossa.
1: Ah, ok. Ah, é Ana Saragossa, é maravilhosa. É assim, eu acho que ela tem alguma razão, pelo que eu ouço de relatos da minha mãe, que é uma pessoa que está sozinha há algum tempo e que tem exatamente essa ideia dos homens da idade dela, sendo que se dá com pessoas muito mais novas. Mas é isto que eu acho dos homens. Mas por exemplo, o meu avô era uma pessoa que até aos 80 e tal anos era muito ativo. Eu não tenho esta ideia. O meu pai também a reformou-se, que continua super ativo e super inquieto. Tenho zero homens ao meu lado de pantufa. E as mulheres da minha casa sempre foram muito líderes.
0: Espera, porque estamos a falar de pessoas que não se resignam e que estão aí para as curvas. Reparem só.
1: Como é que tu vais ser?
0: Eu espero não ser esse homem da pantufa.
1: Ok.
0: Não, eu não sou um homem nada resignado. Sou um homem muito...
1: Nem inseguro?
0: Ah, tenho as minhas inseguranças, mas diria que não é a minha maior característica. Okay. Ora, Maria João Pires é a nossa convidada desta semana.
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0: Já viste isto? Maria João Pires diz que já não é pianista.
1: Eu já vi, já não... tinha visto. Foi, é um documentário que ela fez, ou uma entrevista que ela deu, eu não sei se foi ao Expresso. Entrevista
0: deu ao Público,
1: ao
0: na
1: Público,
0: verdade.
1: Peço, sim, desculpa. Mas vi, e foi uma entrevista que eu li e que fiquei altamente comovida pela coragem, mas não é de deixar de ser, porque eu acho que nunca se deixa de ser. Uhum. Acho que acaba por ser um bocadinho a defesa, mas eu acho que as artistas, nós temos, para incluir-me nisto, mas pelo menos as artistas mais velhas que eu leio têm muito esta dualidade de eu meti a minha carreira à frente dos filhos, por isso é que não correu bem, ou eu meti o meu casamento, e ela diz exatamente o contrário, e é muito interessante.
0: É mesmo muito interessante. Já agora, no teu caso, achas que algum dia vais dizer, eu já não sou atriz?
1: É assim, eu
0: tenho,
1: acho que
0: aqui o meu restaurante.
1: Atriz é uma profissão diferente, porque nós começamos por ser atores um bocado na nossa vida. Não é? Tipo, tu acabas por fazer uma performance um bocadinho dessas coisas. E eu acho que é diferente. Acho que é diferente. Tu mentes sempre. Tu mascaras sempre.
0: Será? Eu não sou ator, não é?
1: Oh, Fernando Alvim, não és sempre sincero.
0: Ah, como assim?
1: Oh,
0: achas que alguma vez menti
1: ninguém
0: na vida?
1: Ah, claro. Okay. Oh. Nem sabias o nome deste podcast.
0: Sabia, sabia. Uh-huh. O amor é.
1: É.
0: Excelente nome, parabéns. Então espera, ok. Não, já usaste, já
1: usaste. Eu espero bem não deixar de ser atriz, porque é sinal que ou tenho uma incapacidade ou não tenho trabalho. Eu gostava muito de levar isto até ao fim dos meus dias, porque é o que eu amo fazer.
0: Tu tens uma relação muito próxima com o Teatro Aberto, já te vi lá várias vezes.
1: Ah, sim, tenho. Ainda ontem mandei uma mensagem ao João Lourenço, porque me lembro sempre deles. Estava a arrumar os fios e encontrei o fio da primeira peça que fiz lá.
0: Espera, tu deves ser a atriz favorita de João Lourenço.
1: Ai, não, claro não. Que não. Não, tivemos
0: foi a Cleia Almeida?
1: Olha, é uma das. Eu por acaso tive um sonho.
0: Que feio.
1: Não é nada, a Irene Cruz fez de medo. Não, nunca.
0: A Irene
1: na vida.
0: Já não está.
1: Agora. Agora a Silvia
0: então, agora
1: Felipe.
0: Quem é que é?
1: Não faço ideia.
0: Eu é acho claro que és tu ou é a Cleia Almeida.
1: Eu acho que ele ama muitas, muitas, muitas e muitos. Ah. E isso é muito bom.
0: Vamos ligar a ver quem é que ele prefere.
1: Não sei se ele vai atender.
0: Certo. Mas voltando antes, deixem-me só dizer, ouvintes da Provaral, tenho que colocar aqui a nossa linha de sempre. Estamos a falar de muita coisa. Estamos a falar de comida, sobretudo de comida.
1: Digam-me... Comida ligada às memórias e à partilha.
0: Pronto, é isso. Esse é o mote do programa.
1: Certo.
0: Comida ligada às memórias e à partilha, não é?
1: Uhum.
0: A tua mãe... Tem algum prato que tu gostes particularmente?
1: Ai, a minha mãe, a minha família cozinha toda bem. A minha madrasta é incrível, a minha mãe é incrível. Tem as duas uma mão completamente diferente, o que é ótimo. E a minha mãe faz muito bem as lasanhas, os bacalhaus. A minha madrasta faz muito bem os cozidos e os pratos mais fortes.
0: A minha mãe é especialista a fazer língua. Adoro.
1: De vaca? Eu não consigo comer pela textura, mas se não disserem que é, eu acho que caio.
0: Ai, eu adoro, adoro.
1: Mas tu também tens ar de bom cozinheiro.
0: Sim. Sou muito talentoso.
1: Ok.
0: E esse não é o meu melhor talento.
1: Darias agora um bom convidado numa próxima temporada.
0: É, vê lá se te lembras disso então.
1: Não me lembrei. Não me davas likes?
0: Deixa-me aqui recuperar o nosso WhatsApp. 960386272. A nossa convidada é Ana Guimarães.

0: 2.
1: Manda lá o vídeo.
2: Olha, a Susana Feitor, antiga atleta, manda uma mensagem a dizer assim: que conversa tão fixe com a Ana Guilmar. Já viste?
3: Sim.
2: Isto não é agora que comecei, agora que vocês vão ver a conversa.
3: Vamos fazer uma dupla no outro podcast qualquer.
2: Olha, só porque a conversa está a ser fixe, eu acho que os ouvintes merecem saber que este programa vai de férias, mas é só durante um mês. É só não, é um mês inteiro. Eu durante as férias vou estar em muitos sítios. Vou estar de férias, não é? Mas também vou aproveitar para passar música, enfim, em todo lado e para gravar a nova série do meu programa na RTP1, que se chama Herói Nacional. Isto é mais ou menos férias, não é? É metade férias, outra metade que não será tão férias. Mas, ainda assim, tive uma prenda que não estava à espera. Um jingle novo de férias.
3: Uau!
2: É verdade.
3: Sabes que um jingle é uma coisa muito difícil de fazer. Eu só tive consciência agora à procura de um para mim.
2: Ah, pois é. Não é nada fácil.
3: Nada fácil.
2: E olha, eu tenho uma admiradora secreta que manda a fazer jingles.
3: Uau! Faz para mim também. Quer dizer, este que eu tenho é incrível.
2: Mas eu não sei se ela consegue fazer para ti desta maneira. Okay. Repara.

0: Poça.
1: Incrível, não é?
0: Sim.
1: É para tu veres. Para tu veres a qualidade.
0: Isto é uma admiradora secreta.
1: Admiradora secreta.
0: Tu não conheces?
1: Não, não.
0: Estás a falar a sério?
1: Juro.
0: Pela tua vida. Estás a mentir, vês toda a gente mente, apanhei-te!
1: É uma admiradora secreta, é o que okay. posso dizer. Não vou agora.
0: Olha, mas parabéns a ela.
1: Pois,
0: poça, até estás a corar um bocadinho.
1: Pois fiquei.
0: Ai, meu Deus.
1: Eu fico sempre quando ela me surpreende desta, desta maneira, a saudade que diz sentir. Ai, eu acredito mesmo nisto. É uma paixão que surge assim,
0: sim.
1: às vezes. Olha. Deixa-me aqui fazer-te esta pergunta. Estas pessoas que tu convidaste, que nós não dissemos os nomes todos.
0: Não, quer dizer, mais
1: vai,
0: ou menos.
1: Vai Cristina Ferreira também?
0: Vai.
1: Vai mais quem?
0: Vai Cristina Ferreira, Rui Melo, Maria Bethânia Muniz, Sara Prata, José Condessa, Diogo Valsassina, Nilza Carona.
1: Diogo Valsassina?
0: Sim, é o primeiro.
1: Uou.
0: Claro.
1: As pessoas vão ficar muito atentas a isso. Olha,
0: eu espero bem que sim.
1: Eu acho que as pessoas ainda querem que vocês recuperem.
0: Achas?
1: Acho.
0: Não sei.
1: Eu gostava.
0: Pronto.
1: Eu já tenho outra.
0: Não sei, liga-lhe e pergunta-lhe. Convido-o para vir aqui amanhã. Olha, desculpa lá, já tens.
1: Sim, sim.
0: Desculpa, não sei, não, mas é assim
1: mas
0: mesmo.
1: As pessoas, eu acho que as pessoas. Repara, quando houve aquele lance entre o Cristiano Ronaldo e a.
0: Nereida?
1: E a. Não, não era com a Nereida, com a. Com a modelo, a Irina?
0: Sim.
1: Quando eles se separaram, quando ela supostamente. Bem, ela não traiu o Ronaldo, acho eu. Não,
0: não faço ideia do que falas.
1: Não, mas quando a relação acabou, eu senti que também estavam a acabar comigo. Eu senti que a Irina estava a acabar também comigo.
0: Ah, porque seguias a história e eras...
1: Eu seguia e eu acho que também todos nós, em Portugal, namorávamos um bocadinho com, com a Irina.
0: Há um bocado dessas coisas, isso é verdade, assim, grandes casais que se separam e que tu ficas... Oh, uau! Não ficas nada, não estás nada à espera.
1: Como agora, eu acho que em Portugal todos namoramos um bocadinho a... Um bocadinho, não é namorar. Mas sentimos um bocado apegados à namorada do Ronaldo.
0: Ah, a Gio, eu sou o time Gio. Gio. Eu adoro-a.
1: É, também.
0: Eu adoro-a. Eu se fosse
1: gosta
0: mulher
1: mesmo...
0: de um jogador de futebol, eu queria ser igual a ela.
1: Tu olhavas para a Irina e dizias assim, pode deixá-la a qualquer momento.
0: Achas?
1: Não? Acho.
0: Nunca olha com esse ar. Não,
1: tu
0: não siga
1: tu olhas para
0: tendências.
1: A Gio e dizes assim, ela ama-o para sempre.
0: Pronto.
1: E ele também.
0: Assim, vou casar e tudo, não é?
1: Se eles dois te me tiverem a ouvir, posso ser DJ no vosso, no vosso casamento e tudo. Eu sei onde é que eles vão casar.
0: Tu ficas feliz pela relação?
1: Fico feliz.
0: Okay.
1: É, imagina, se agora houvesse uma traição, tanto de um lado como do outro...
0: Tu contavas?
1: Não, eu contava...
0: Apanhei a Irina no Lux?
1: Eu diria, Ronaldo, apanhei a Irina no Lux.
0: Com quem?
1: E
0: com
1: não
0: quem?
1: Estava a fazer boa coisa. Hã?
0: Imagina, com quem? É que achas que a Irina perdia a cabeça?
1: Com o Jorge Clooney.
0: Oh, disparate!
1: Os beijos com o Jorge Clooney no look.
0: Que disparate! A nossa geração já não liga ao Jorge Clooney.
1: Não, já é um velho, não é?
0: Não, não é um velho, mas é um senhor... Agora cortava para eu daqui a um ano doida num encano a comer... Podes dizer comer aqui?
1: Pode.
0: A comer esparguete com o Jorge Clooney.
1: a fazeres aquela mítica cena do... Eu acho que, honestamente, todos os casais me estão a ouvir, ouvir isto. Para se provar... Que realmente são apaixonados um pelo outro. Não achas que todos deviam replicar aquela cena do Dama e do Vagabundo com o esparguete?
0: Não, eu acho coisas de comida com corpos, zero esses acho nojento.
1: Não tens fetiches desse nível?
0: Não.
1: Então tens a que nível?
0: Não, mas não, tenho mais dark. Mas tipo, imagina, aquilo fica tudo colado, é meio porcaria, não gosto de nada.
1: Okay.
0: Uma bebida alcoólica até se dá. Agora, uma comida esparguete, bocas, não. Não.
1: Ok. Qual foi a história mais romântica que ouviste ultimamente?
0: A história mais romântica? Não tenho andado muito atenta a isso. Não tenho assim
1: nenhuma
0: que me lembre.
1: Achas que há pouco romance agora? Achas que as pessoas estão mais ou menos românticas?
0: Eu acho que as pessoas estão muito românticas, mas que dê para mostrar. Não sei.
1: Está bem.
0: Não sei, mas tenho muitas amigas que vão casar, que estão muito felizes, que tenho ouvido, as histórias são muito bonitas, mas assim uma coisa romântica de endoidecer, não.
1: Então espera, deixa-me agora fazer-te esta pergunta. O teu primeiro convidado é o Valsassina, que foi teu namorado a vida toda,
0: sim.
1: Não é?
0: Mais ou menos, mas sim.
1: Vais ver.
0: Oh, ali não sabes a minha vida.
1: Ele não vai gostar de ouvir isto.
0: Então, mas ele não, ele não está a ouvir isto, ele está a ouvir rock, metal, de cenas boy hardcore.
1: Ele está a ouvir isto, está a dizer, aquela cabra, olha o que é que ela, olha o que é que ela está a dizer. Ainda bem que acabamos. Ele está a dizer, foi tempo para mais.
0: Tempo
1: aquela
0: a mais.
1: O que é que ele gostava de comer?
0: O Diogo? Ah, o Diogo não cozinhava muito bem, agora deve estar melhor. Mas quase tudo o que eu fazia.
1: Espera lá, porque que achas que deve estar melhor agora?
0: Quando vives sozinho, melhoras-te nesse sentido?
1: Achas?
0: Eu acho. Achas que está sempre a encomendar comida?
1: Bem, estás a partir do princípio que ele está sozinho.
0: Ah, está bem, pode ter alguém e pode alguém cozinhar para ele, não faço ideia.
1: Ele pode andar com aquela...
0: Eu posso dizer que o prato que ele escolheu, porque nós dos convidados escolhem sempre o prato, foi muito surpreendente e não tem grande graça.
1: Desculpa lá, e se tu agora soubesses que o vosso assassino andava com a tia Cátia?
0: Isso era espetacular! Olha,
1: agora,
0: primeiro...
1: Agora caleta, tu agora
0: calaste,
1: pensar...
0: Mas eu fiquei a pensar na logística, porque a tia Cátia...
1: A tia Cátia está a crescer muito com o negócio. Já tem um armazém.
0: Pois imagina, o Diogo a gerir aquela logística. E a tia Cátia cozinha muito bem.
1: Pois cozinha.
0: Já comi várias coisas feitas por ela e cozinha muito bem.
1: Olha... Mais uma razão para a assassina não mexer os dedos, que foi o que fez durante todo...
0: A assassina
1: todo...
0: estava com a tia Cátia, é espetacular.
1: Olha, a escandaleira. Não, escandaleira no sentido de... É, porque era imprevisível, não é?
0: Era.
1: Acho que a tia Cátia é casada.
0: Mas
1: não é?
0: Olha, eu até achava isso divertido.
1: Achavas?
0: Achava. Okay. Era a mesma coisa que eu de repente andar... Não, não é a idade, mas
1: com
0: tipo,
1: quem?
0: Super
1: com
0: inesperado, quem? Tipo Ana Guiomar e Marcelo de Rebelo de Sousa.
1: Adorava.
0: Ou Ana Guiomar e António Costa.
1: Marcelo Rebelo de Sousa está agora solteiro.
0: Ah, e diz que perdeu um dinheirão, que eu também já vi.
1: Vi isso, empobreceu.
0: Olha, estás a ver, só estamos Olha, iguais.
1: Isto é um belo exemplo para todos os políticos. Antes de entrarem na política ativa, pensem
0: talvez
1: bem.
0: Talvez ele tenha
1: no caso
0: sido
1: Marcelo.
0: O único político, porque tudo o resto... Me parece uma trapaceira.
1: Vamos ter saudades, Marcelo.
0: Ah, então não vamos. Olha, adorava entrevistá-lo neste podcast, porque ele deve ter histórias
1: ele
0: incríveis.
1: Ele aceitava.
0: Eu vou entrevistar na próxima temporada. Há assim umas pessoas fetiches que eu tenho. É ele, o Fernando Mendes, a Alice Vieira, a Helena Sacadura Cabral.
1: Alice Vieira, arranjo-te.
0: Também eu, fiz de Alice Vieira. Eu amo a Alice Vieira.
1: Tu fizeste Alice Vieira?
0: Eu não fiz no Teatro Aberto, Toda a Cidade Ardia, da Marta Dias. Ah. A história de vida dela, tu viste de certeza.
1: Eu não vi essa peça.
0: Ai, tenho a certeza que viste. Olha,
1: eu sou amicíssimo dela. Ela tem sempre a mesma mesa na Praia na Ericeira.
0: E naquele bar.
1: Eu sei onde é que ela é. Ah, é nesse bar.
0: Vês? Também gostava de entrevistar o Exaltino.
1: Muito simpático que é.
0: Então não é.
1: Tipo... E adora cozinhar.
0: Pois.
1: Atenção, adora comer.
0: Para mim era um sonho.
1: Quem é a pessoa que tu conheces que tem uma relação mais próxima com a comida?
0: De quê? De babar?
1: De adorar comer.
0: E falar de comida.
1: Falar de comida.
0: Olha, o meu
1: grupo... todos convidados todos que tiveste.
0: O Rui Melo. O Rui Melo é como eu. Nós adoramos, babamos, olhamos, estamos a servir a sopa e já estamos a pensar em comê-la. Foi para aí, eu acho que é assim.
1: Qual é o prato que tu não resistes a qualquer hora? Oh. Há um prato que tu tens...
0: A qualquer hora não sei, mas eu adoro cozido.
1: Também gosto.
0: Aliás, eu, no outro dia fui jantar com amigos ao Solar dos Presuntos e eles todos comeram coisas super... Era jantar. E eles comeram coisas super coisas. Eu comi um cozido. E até o senhor disse assim, então agora vai a pé até ao Marquês. E eu pensei, isto é bullying.
1: Sabes que eu pertenço à confraria do cozido à portuguesa.
0: A sério?
1: Existe uma confraria. Posso meter lá? Queres?
0: Podes, quero. O que é que temos que fazer?
1: Tens que ir não és obrigado a ir aos jantares, mas há um jantar mensal, depois acaba aqui na época do verão, e vocês, uma vez por mês vão a um sítio diferente comer um cozido.
0: Se tu fores, eu vou.
1: Vou-te convidar.
0: Porque depois posso não convidar. Pronto, ok.
1: Vais ver como é que é. E depois aquilo há um ranking e tudo. Que é um ranking secreto, que só a confraria é que sabe, confrados. É que sabem, é verdade. É sempre uma confraria muito conhecida.
0: Okay.
1: Olha, então, tiveste, estávamos no Valsacina, teu primeiro convidado. Tudo isto vai começar no dia 2.
0: 2, entre as 19 e as 20.
1: Vai ser sempre aos domingos.
0: Vai ser sempre aos domingos. Vamos estar no Spotify, no YouTube, vamos ter cortes e edição nas redes sociais. Vamos ter isso tudo.
1: É curioso, repara, quando pensas num programa, e neste caso acredito que a ideia tenha sido tua, nem sequer pensaste num formato televisivo, foi logo para a net?
0: Olha, foi porque na realidade é uma coisa que eu tenho muito menos compromisso, não é? E depois acho que é muito mais, imagina, vais vender um canal de televisão ou vais levar a ideia, tudo demora tempo, tudo demora não sei o quê, assim está feito.
1: Também acho.
0: Se quiserem convidar-me para apresentar um igual, eu apresento, o meu é meu.
1: Espera, deixa-me aqui colocar o Ramalho e o Miguel Farrusco.
2: Boa tarde para a Boral, a todo o auditório. Olá. Ana Guiomar, a Fernanda Alvim. Eu estou quase a chorar com este jingle. Que coisa linda. É isto verdade. É poesia com o melhor dos dois mundos. O mundo... Ai, eu não sei, eu estou sem palavras. Parabéns, parabéns.
1: Olha, este ouvinte adorou este jingle de verão.
0: Já percebemos.
1: A Marta Ribeiro.
3: Olá, Alvim.
1: Olá.
3: Olá a todos, boa noite. Olá, convidada. O Alvinho recentemente tirou uma foto comigo, ele não sabe quem eu sou, mas sou uma menina do Norte que ele tirou uma foto comigo. Quando vamos ver a Rosalía, que também não é propriamente a pessoa mais romântica. E vocês estavam aí, eu achei curioso, estavam aí a falar do, da Dani e a vagabunda comer esparguete. Oh malta, pelo amor de Deus, são dois cães. É óbvio que eles vão comer da boca de um do outro. Agora, pequena sereia a passear de barco, isso sim é romântico. Agora, um cão e uma cadela a comer esparguete, não sei, pronto.
0: Duas coisas a acrescentar a este comentário. Sim. Eu também te vi no dia da Rosalía.
1: Viste?
0: Eu não vi à entrada com todo um drama.
1: Ah,
0: não podemos
1: foi.
0: Falar desse drama.
1: Podemos.
0: Pronto.
1: Eu contei e eu revelei aqui neste
0: foi? Nós eu estava lá nesse drama.
1: Não, o drama foi, eu comprei um bilhete à porta da Rosalía e quando cheguei à porta da Rosalía para passar o bilhete não dava.
0: Já tinha passado.
1: Já tinha, na verdade, aquele bilhete que eu comprei já tinha passado há 35 minutos.
0: Mas olha, e depois outra coisa que é, tu já viste o quão difícil é com esta altura dos emagrecimentos e das canetas e dos monjares e dos glútenes arranjar alguém que coma esparguete connosco, tal é o glúten que ele tem. Portanto, o meu homem de sonho talvez seja mesmo o Marcelo.
1: Ai, eu adorava. E digo-te, tu, repara, mesmo agora, o Marcelo nunca vai deixar de ser ex-presidente da República.
0: Nunca. Olha, ele ia bastante vezes ver-me ao teatro aberto. Achas que era para me pescar o olho?
1: Não tenho a menor dúvida.
0: Ai, Fernando Alvim, tu não me digas isto, tu fazes um jingle ao Marcelo.
1: Casal. Vocês faziam um casal. Olha,
0: um
1: sensação.
0: Casalzão.
1: E eu acho que ele agora precisava, nesta fase da vida dele, não é? É uma fase de renovação também.
0: Uhum. Olha, renascimento.
1: Renascimento, olha. Deixa-me colocar aqui o Miguel Farrusco. Ai, fico a pensar nesta ideia.
4: Olá, Alvim. Olá, Ana Guiomar. Ilustre convidada, sempre. Olha, eu vou dizer aqui uma ideia um bocadinho absurda, mas esta ideia não estou a dizer porque me lembrei agora. Já é uma situação que eu já trago aqui há algum tempo, que me lembrei daquelas coisas. Faz falta na televisão portuguesa, principalmente na RTP, assim mais no serão, ali na altura em que dá ali um programa muito amarelo, e epá, já estou muito farto daquele programa. Fazia falta assim uma pequena série, uma minissérie com, por exemplo, a semelhança do Nico Dobra, ali com o Nicolau Breiner, Ana Zanetti, Fernando Mendes, acho que é Rosa do Canto, sim. Um programa semelhante, avançado agora para os dias de hoje, não é? E faz falta um programa assim desses.

0: O que é que acontece? Não existe aquele produto e pronto, eu não vou estar aqui a dizer que as coisas ficam piores porque já fiz outros produtos e não vou dizer se é melhor, se é pior, gostei de todos. Mas de facto faz um bocadinho, falta isso, esse tipo de produto que a RTP fazia muito e era espetacular.
1: Tipo então, Bem-vindo a Beirais?
0: Não, à altura do Nicolau Breiner, ai, Nicolau Breiner e do...
1: Tose Martinho?
0: Sim, Tose Brito. Não, não era, era essas coisas, o Bico Dobra, o Nico Dobra, a Rosa do Canto, aquilo era uma coisa corridinha, aquilo era espetacular. Eu também gostava. O próprio Médico de Família, quando existia, também era leve.
1: Mas agora não há?
0: Não. Agora não há, agora
1: então
0: é Nuvelões.
1: É só Nuvelões?
0: É só Nuvelões, que há sempre um núcleo cómico, tem mais graça, mas é tudo pesado, é tudo denso, é tudo...
2: Ah, é? Tudo
0: sim.
2: Pesado?
0: Olha, o telefone a tocar, sabes o que é que quer dizer no estúdio? Garrafa de Bushmills.
1: Estavam a ligar do
0: Cabaré
1: Maxi. Não,
0: ele está a ver quem é.
1: Cabaré Maxi.
0: Se calhar é para ir lá pôr o teu jingle, gostaram tanto. Querem que abras a noite com o teu jingle.
1: Olha, sabes...
0: Espera, eu tenho que responder ao Franco com Alheira. Se for recheado, eu sei fazer. Se for não recheado, não sei. Quem é que estava a ligar?
1: Estava-me a ligar a filha do Fernando Girão. Sabes lá tu quem é o Fernando Girão?
0: Sei,
1: Fernando
0: sim,
1: Girão.
0: Senhor.
1: Ah, é? Qual foi o jingle mais emblemático que ele...
0: Isso eu não sei, mas sei perfeitamente que é o Fernando
1: sabes
0: Girão.
1: Sabes lá tu.
0: Está bem, pronto, não
1: o
0: sei.
1: O Fernando Girão teve um jingle nos anos 80, 70, ficou absolutamente na memória de todos. Que era,
0: canta um bocadinho.
1: Aquela máquina, o homem da Regis Conta.
0: Ah, não, mas já ouvi falar, não sei a música, mas
1: nós
0: já
1: a falarmos
0: falar
1: de jingles e a ligar-me a filha do Fernando Girão. Bom, não, está a acontecer uma coisa que é, não sei colocar agora o meu telemóvel em silêncio, pá, isto é horrível.
0: Tens que pôr no botãozinho de lado.
1: Já estive a ver.
0: Estás a
1: vamos,
0: ver.
1: Vamos ver se agora vai resultar.
0: Ai, meu Deus.
1: Entretanto, há uma novidade que está para muito breve e que é em setembro.
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0: Está cheio de projetos.
1: Está cheio de projetos?
0: Está cheio de aguito.
1: Achas?
0: Sei lá. Não estás? É acumulativo.
1: Eu vou agora fazer um podcast a partir de setembro, de literacia financeira.
0: Tu não sentes que, que a palavra podcast já está a matar golfinhos? Tipo, toda a gente tem podcasts.
1: Acho que já está ao nível de gourmet.
0: Chatíssimo.
1: Pode acontecer.
0: Mas é sobre
1: por
0: literacia
1: isso é que...
0: financeira?
1: Literacia financeira. Espero aprender alguma coisa.
0: Ah, vais aprender. Não vais...
1: Não, eu vou ser o apresentador do podcast.
0: Sim, sim, mas são programas que tens que preparar bué.
1: E vão preparar também, já para preparar até para a minha vida pessoal. Dizer,
0: exato.
1: Quero aprender alguma coisa.
0: Poupanças reforma.
1: Eu não sei
0: investir. Já não vais a tempo.
1: Não quero investir. Aliás, a ideia é essa, eu vou ser sincero, que é com este programa que eu espero começar a aprender.
0: Também vou ver. A cultura financeira é uma coisa muito importante.
1: É bom, não é? Olha, as pessoas estão a gostar da nossa conversa.
0: Amanhã vem outra vez.
1: Vem, olha, um ouvinte aqui a dizer, Alvin, o programa amarelo é o Joker. É amarelo. Não sei. Estou a adorar a vossa conversa. Olha, alguém que nos está a ouvir. Agora, há um ouvinte aqui a dizer, em relação ao jingle, isto foi uma autêntica declaração de pura tesão.
0: Verdade. Verdade. Eu própria fiquei.
1: Ficaste?
0: Fiquei. E nem sei porquê.
1: Espera, diz aqui, boa tarde. Quem canta essa canção maravilhosa, Alvin? É uma
0: de facto, aquela voz. Mas tu, eu sou muito boa, sabes que eu tenho um talento. Eu ouço qualquer voz e eu sei identificar de quem é.
1: Ah é? Então de quem era esta?
0: É isso, se meteres outra vez.
1: Somente no final.
0: Está bem. Bom. É um bocadinho, está um bocadinho mexida. Mas o timbre eu às vezes consigo acertar.
1: Espera, estamos quase a terminar este programa. Mas antes, é verdade, quero fazer uma pergunta sobre este tema de quinta-feira.
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0: Eu fiquei muito séria a ouvir isto.
1: Pois, porque a promoção não está séria. Deixa-me só dizer, ouvintes da Prova Oral, que vamos ter, como direi, alguns dos melhores especialistas sobre esta temática, uma espécie de seleção nacional de pessoas que falam sobre inteligência artificial. Neste caso, João Marecos, Bernardo Caldas, a Vera Lúcia Raposo, também o Arlindo Oliveira

0: e ainda Pedro Santa Clara e Maria Loureiro. E vão estar todos neste estúdio. Não sei como é que os vou assentar a todos, mas... Não, vão caber, vão caber. Mas é uma super emissão. Qualquer destas pessoas daria um só programa e vão estar todas juntas. E porquê? Porque é o último programa antes de irmos de férias. Estamos a 10 minutos. A nossa convidada é Ana Guiomar. Está aqui porque vai ter um podcast... Ah, espera aí. Ana é, sem sombra de dúvida, uma das três mulheres mais completas de Portugal.
1: Nossa.
0: Então quem são as outras duas?
1: Não sei.
0: Espera lá.
1: Espera lá. Espera lá. Quem é que são as outras duas?
0: Espera aí. Não,
1: espero
0: agora,
1: que seja
0: agora...
1: a Catarina Furtado e alguém igualmente giro.
0: Rui Moraes. Rui Moraes é quem envia esta mensagem enigmática. Foi a mesma pessoa que disse isto foi uma autêntica declaração de pura tesão.
1: Ah, então só tens dois ouvintes, é isso que interagirem contigo.
0: É isso, são dois ouvintes. Ana é sem sombra de dúvida uma das três mulheres mais completas de Portugal. Rui, queremos saber
1: quem são as outras.
0: Então... Sim, quem são as outras duas? Pronto. Ok, então nesse caso... exatamente. O Miguel Farrusco confirma que o programa amarelo, ele diz, não posso dizer Joker, é por isso.
1: Ah, mas sempre houve espaço para esses programas. A RTP sempre teve isso na grelha. Programas, quem quer ser milionário, esses programas de perguntas.
0: Guiomar, tu usas lentes?
1: Um bocado.
0: Usas lentes?
1: Não, agora não. Mas às vezes... Porque eu estou a se me cerrar muito os olhos, não
0: estou? Não, não, não. Estou a pensar em usar lentes.
1: Ah pá, Alvin, tu mudas de assunto. Tu tens a cabeça... Tu és estranhíssimo. Tu és um vortex. O que é que está a passar? Eu não estou a conseguir lidar contigo. Como é que esta casa te contrata?
0: Vou usar
1: tu ganhas dos nossos impostos.
0: Eu não posso estar sempre a perder óculos e não posso estar sempre a limpá-los. Estou a limpá-los de meia maior.
1: Eu uso às vezes uso lentes diárias, mas em estúdio ou quando estou a fotografar, que foi o caso de hoje, não uso muito porque ficam secas.
0: As lentes?
1: Sim.
0: E se tu adormeces com lentes?
1: Não podes.
0: Não podes.
1: Não podes, acordas sem visão.
0: Tenho déficit de atenção.
1: Não, tu tens tudo, neurodivergência, tudo.
0: Está tudo.
1: Está comprometido.
0: Eu vou adormecer com elas logo no primeiro dia. Isto é o primeiro dia que eu uso lentes. Acordes já no hospital do dia a seguir, não é?
1: Não, mas podes pôr aquela coisa já também à meia-idade, que é aqueles fiozinhos a segurar os óculos.
0: Não, isso é tipo merceeiro, não, isso não pode
1: não,
0: ser.
1: Não é de merceeiro. Tem duas vertentes, ou é merceeiro ou é um homem muito charmoso que aguenta aquilo.
0: Espera, nada contra os merceeiros.
1: E nada contra os homens charmosos.
0: O que eu estou a dizer é que os merceeiros têm esse estilo e bem.
1: E os homens muito charmosos também.
0: Repara, eu quando entro numa mercearia, se aparece um senhor desses com esses óculos, com esse fio, com os óculos aqui, eu sei que é de confiança. É um soco de confiança. Que é tu dizes qualquer coisa e ele pega nos óculos e diz, tens cá a ver, o que é que diz aqui as instruções? Eu gosto disso, não é?
1: São pessoas que têm que largar os óculos muitas vezes por causa da profissão.
0: Tu moras onde? Desculpa.
1: Alvin, estás a mudar outra vez de assunto.
0: Desculpa, espera.
1: O que é isto?
0: Não, deixa-me colocar aqui um ouvinte que enviou aqui uma mensagem.
1: Mete os teus ouvintes a fazer o programa.
0: Não, é o Miguel Farrusco. O Miguel Farrusco
1: outra vez.
2: Olá, Alvin. Olá, Ana Guiomar, eu estou convidada sempre. Olha, vou dizer aqui uma ideia um bocadinho.
1: Foi essa?
0: Ah, desculpa lá. Pensei que ele estava a responder. Estava a responder há bocado à outra provocação. Ah. Espera, não, entretanto o Rui Moraes vai.
1: As duas mulheres.
0: Sim.
1: Então, mas é o senhor Farrusco ou é o Moraes?
0: Olha aqui, está aqui alguém a dizer que nós dávamos um bom casal.
1: Fogo? Não, na rádio por acaso acho que podia ser.
0: Não, tu estás prometida para o Marcelo. Isso sim.
1: Não, nós não dávamos nada um bom casal. Tu deves ser super desarrumado. Eu e o Marcelo, sim. Tu não. Deus me livre.
0: Não, eu não. Mas tu e o Marcelo,
1: imagina,
0: sim.
1: Nós um casal em um programa dentro do carro e para o Algarve.
0: Não,
1: para as férias.
0: Não, até porque eu quero... Repara, eu ainda quero fazer um anúncio para a Vodafone e eles não vão pegar outra vez em ti outra vez.
1: Mas também não é preciso dizer-me não com esse ardasco.
0: Ah, não disse com ardasco.
1: Então pronto.
0: Disse...
1: É que se queres que eu comece aqui a falar da tua vida amorosa, conheço alguns casos.
0: Pois é, tu tens algumas amigas...
1: Ah, pois, tenho aqui alguns trunfos na manga.
0: Algumas?
1: E tenho a manga curta hoje.
0: É melhor eu não me esticar muito neste programa, de facto. Estou um pouco condicionado, ouvintes, compreendam. Mas deixa-me só dizer que... voltando aqui a este podcast, o que é que ali as pessoas vão trazer? Vão trazer só o seu prato que mais emocionalmente mexeu, e vão fazê-lo?
1: Não, as pessoas trazem, nós começamos este programa um bocadinho ao contrário. Normalmente as pessoas vão, cozinham e depois serve-se o prato. Aqui não, aqui nós começamos a comer, as pessoas dizem-me qual é o prato e eu surpreendo-as com esse prato feito. Posso-te dizer que em alguns casos temos surpresas, mesmo surpresas, porque foram pessoas muito especiais a cozinhar para elas. Temos dois casos em que a pessoa faz o prato na cozinha. Porquê? Porque são coisas completamente inesperadas e tem muita graça. E depois fazemos essa viagem a partir daí. O que é que costumava cozinhar lá em casa, o que é que aquilo representa, que texturas é que nanã, que cheiros é que não sei o quê.
0: Espera, de todos aqueles que já disseste que o Rui Melo tem uma relação muito próxima com a comida,
1: incrível.
0: Qual é que de todos daria, no teu entender, um bom chefe de cozinha?
1: A Maria Botelho Muniz, porque é super perfeccionista em tudo o que faz. Na realidade, todos. A Sara Prata igual. O Condessa também me parece ter muito potencial. Eu acho que todos. O Rui Melo também. Todos. Aliás, para ir ao meu podcast não pode ser uma pessoa... Pode ser uma pessoa que não cozinha, mas para uma primeira temporada, para testar isto tudo, eu acho que não seria tão interessante.
0: Qual foi o prato mais surpreendente?
1: Bem, os pratos da Nilza...
0: Não podes dizer, né?
1: Não, os pratos da Nilza, sendo moçambicana, calculas que foram pratos muito, muito diferentes. Aliás, ela trouxe os pratos porque replicar eu não ia conseguir. Ou melhor, ia conseguir, mas...
0: Pode saber o que é que ela cozinhou? Não.
1: Olha, eu vou-te dizer... Opa, eu gostava que não.
0: Está bem.
1: Porque é mais giro de ver.
0: Está bem.
1: Mas são coisas muito diferentes.
0: Muito diferente, mas ela trouxe pratos típicos de Moçambique.
1: Sim, da zona dela.
0: Gostava de saber o que é que os moçambicanos comem no Natal e em Angola. É bacalhau, não
1: Eu
0: é?
1: Eu acho que no Natal os moçambicanos não têm assim essa cultura como nós.
0: Angolanos e moçambicanos que nos estiverem a ouvir, digam-nos lá, qual é o que é que se come no Natal? Qual é o prato?
1: Por acaso eu acho que o que a Nilza levou, uma das coisas, pode ser comida no Natal. Sabes que eu tenho um irmão a viver em Moçambique.
0: Ah, pois
1: Mas
0: é!
1: Mas ele come bacalhau.
0: Pois é. Porquê é que ele está lá a trabalhar?
1: Está lá a trabalhar.
0: Mas há quanto tempo?
1: Há muitos anos, há 12.
0: As pessoas adoram Moçambique todas.
1: O meu irmão adora Moçambique. E eu, quando lá vou, adoro Moçambique.
0: Portanto, já foste lá a visitar o mano?
1: Para aí umas 6 vezes, sim. E aí gosto muito.
0: Olha, estamos quase a terminar este programa, mas não posso deixar de perguntar, qual é que vai ser a tua próxima viagem? A ideia que eu tenho é que passas sempre a vida a viajar. Então...
1: Olha, a minha próxima viagem, posso-te dizer que vai ser uma viagem até a trabalho e vai ser a um país árabe. Não posso dizer já qual é, que eu tenho medo de depois ralhem contigo.
0: Ralhem contigo?
1: Porque eu trabalho com a Best Travel, não é? Então temos aqui alguns compromissos comerciais. É por isso. Okay.
0: Ah, por isso é que eu te vejo sempre a viajar.
1: Não, tu não me vês sempre a viajar?
0: Eu acho que estás sempre a viajar.
1: Isso é o que as pessoas acham. Porque eu, quando estou sempre a fazer teatro, ninguém me diz que estás sempre a fazer teatro.
0: Ah, é? Então os próximos meses, o que é que vais fazer? Agosto e setembro. Diz lá.
1: Vou lançar este podcast, fazer um dos meus trabalhos digitais que tenho bastante, felizmente. E fazer esta viagem de trabalho. Não vou a mais sítio nenhum assim a lazer. Não. Só mesmo férias com família e em casinha. E tu?
0: Eu quero passar férias para a dor.
1: Muito me contas.
0: Não estavas atento ao programa que eu disse o que é que ia fazer.
1: Eu ouvi, era só para repetir.
0: Ah, ok. Pensavas que eu me tinha esquecido?
1: Ok.
0: Pensavas que eu era, sei lá, uma pessoa desregulada?
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0: Espera, há aqui um ouvinte que diz: o Joker é amarelo pelo tempo que está no ar. Ah,
1: percebes?
0: É verdade. Sei lá.
1: É tipo bafiento, antigo. Eu gosto muito. Não sei, mas eu gosto muito de programas que perduram, quer dizer que as pessoas vêm e gostam. Por exemplo, eu amo O Preço Certo.
0: Preço
1: Certo. Se és assim, escolhe um programa para apresentares uma vez na vida, O Preço Certo.
0: Olha, e se calhar é possível.
1: Eu gosto. Não serei uma ótima nunca na vida, mas é assim.
0: Uma vez.
1: Porque eu acho que aquilo é verdade. Aquilo é. Eu vejo pessoas no público, na plateia, que parece que não sabem que aquilo dá na televisão e filmam. Estão a filmar com os telefones, com câmaras. Aquilo é a nossa realidade. Aquilo eu adoro.
0: E tu sabes que há um. Ocupa um lugar emocional em muitas pessoas, porque
1: em mim, O Preço Certo está a dar e eu estou acompanhada, tipo, não tenho medo de estar em casa.
0: E não é só isso, há muitas pessoas que veem O Preço Certo acompanhados do avô que está a ver O Preço Certo, então habituam-se a isso, ou até se recordam de ver O Preço Certo quando estava o avô ou a avó, ou as pessoas, sei lá, que vivem em casa, que veem o Preço Certo. Aquilo é um fenómeno, mas é também um ponto de encontro, de união entre
1: aquilo
0: várias
1: é uma
0: pessoas.
1: Terapia,
0: é verdade,
1: uma terapia,
0: é verdade. Uma bela homenagem que fizemos aqui ao Preço Certo. Espero que o Fernando Mendes...
1: Eu já lá fui como concorrente daquelas concorrentes de talentos e ganhei a montra final. Tenho um autocolante no frigorífico.
0: Ai, adoro. Olha, a outra pergunta que te ia fazer era sobre teatro. O que é que vais fazer ainda? Já sei que as novelas agora são mais curtas. Não sabia disso.
1: Pelo menos na TVI, que é onde com quem eu tenho uma ligação e muito feliz. A última que eu fiz foram 4 meses, sim. porque também são 120 episódios que, no fundo, eu acho que agarra bastante o espectador à história e é bom.
0: Ok, então as novelas agora, bem, na TV...
1: Estas que eu fiz, eu não sei se são todas.
0: São mais curtas.
1: Esta que eu fiz, sim.
0: Eu também acho.
1: E esta Madrasta também acho que sim.
0: Antes as novelas duravam um ano.
1: Eu fiz uma novela chamada Festa é Festa que durou 3 anos e meio. Uou. Foi toda uma... Olha, foi uma odisseia.
0: Uma odisseia? Já foste ver?
1: Ainda não. E já foste ver?
0: Não, vou ver hoje o filme do Carlos Paião. Vês? Olha.
1: Ah, pois é, no São Jorge, não é? Do Sérgio Graciano, verdade.
0: Olha, vou ver agora a história. Vou sair daqui para ir ver.
1: Tens uma pessoa super culta, super do métier.
0: É verdade, é verdade. Subscreve.
1: Vais vestir um blazer, espero.
0: Não, por acaso não.
1: Tem que viste ter trazido Elvin, não vais nessa figura.
0: Não, espera lá. Achas que tenho que ir...
1: Não, estás com a camisola escura, estás certo. Estás certo.
0: Blazer para uma...
1: Estás certo, é verdade, não nos podemos levar tão a sério. Tens toda a razão.
0: É verdade, é verdade. Olha, quero agradecer o facto de teres vindo. Acho que foi bom teres vindo. Acho que falamos de tudo. Fiquei com a sensação que podíamos ter falado mais. Gostava muito.
1: Se não tivesse ocupado 4 minutos com o teu jingle.
0: É verdade. Ainda vou passar outra vez.
1: Está bem, para ver quem é a voz.
0: Sim, para tu ver se reconheces. Mas ficaram aqui boas ideias, mas a ideia melhor.
1: A minha relação com o Marcelo.
0: A tua relação com o Marcelo.
1: Temos que ver que signo é que ele é.
0: Acho que era de sonho.
1: Para ver se dá metros. Que signo é que ele é? Ele deve ser Sagitário. Ele é um homem do vento. Tudo alguém consegue que... confirmar com alguém que nos está a ouvir? Tipo, Regi.
0: Ninguém está a ouvir.
1: Ah, para não, este edifício não. Está sozinho. É assim, que signo é Marcelo Rebelo de Sousa? Eu tenho a certeza que é Sagitário. Ou Sagitário ou Capricórnio.
0: Espera, deixa-me dizer-te então. Espera lá.
1: Porque os Sagitários são livres e loucos e os Capricórnios são super... parecem muito pés na terra, mas depois vem uma rabanada e eles querem ir.
0: Espera aí, então vou ter...
1: que nervos, temos que encher este programa.
0: Não. É Marcelo...
1: Rebelo de Sousa. Rebelo de Sousa separado.
0: Espera aí, Rebelo... de Sousa. Peraí, deixa eu ver se o ChatGPT responde a isto. De que signo é?
1: ChatGPT.
0: Sagitário.
1: Vês? Ganhei! Estás a ver a minha veia de preço.
0: Olha,
1: certo?
0: Nasceu a 12 de dezembro de 1948. Por isso é do signo Sagitário.
1: Claro que é Sagitário.
0: Temos relação.
1: Eu sou virgem com ascendente em Sagitário, portanto imagina este remoinho. Então que não sonho. Temos.
0: Ouça um vídeo para Baral. Se isto se confirmar, pensem em que programa é que tudo isto aconteceu.
1: Ai, meu Deus.
0: Ana, Guiomar e Marcelo.

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0: On the Seven Seas of Dub, pelos ventos do norte, estes sete mares do dub, trazidos por dois verdadeiros capitães de mar e terra do estilo George Herbert Heavlin, assinando Nightmares on Wax, e ainda Adrian Sherwood. Curiosamente, o tema que se segue tem também, no lado B, uma edição do single, uma versão dub. Ficamos, no entanto, com o original All About Me, é Jalen Gonda.
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0: Depois de andarmos nas margens do Dub, vamos agora aproximar-nos do Krautrock na edição de hoje do Mapa do Tesouro, que é trazido, como sempre, pelo Pedro Tenreiro.
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0: Uma nova semana do Mapa do Tesouro que iniciamos hoje na companhia, como sempre, do Pedro Tenreiro. Olá Pedro, bem-vindo.
2: Olá Luís, tudo bem?
0: Tudo ótimo. Desta vez uma proposta diferente das últimas semanas, mas com pontos de contacto, algumas coisas que nos tens trazido. É de Nuremberg que chegam os senhores que se seguem. Conforma, acho que é assim que se diz, não
2: deste-lhe, vou... Deste-lhe com sotaque.
0: Carrego só nos R's. E Conforma Desvai é o nome do disco que traz, ou dois, se preferir.
2: Eu vou dizer dois,
0: okay.
2: Não me atrevo a dizer se vai. E até porque não sei como é que se diz o um, ou pelo menos não me estou a lembrar neste momento. Sim.
0: Ein,
2: ok. Ein, okay.
0: Está difícil. Pensava que ias levar o fasquia assim.
2: Não, okay. Eu e os alemães, okay. Nem na política, nem no futebol.
0: Está bem.
2: Sim, vamos falar de um trio composto por Rainer Ruder, Andreas Berg e Christian Krause, e que ao segundo disco, na minha opinião, são já uma referência da nova geração de krautrockers. Eles têm a música de ícones como os Noi, Harmonia, Cluster ou Can, e de editoras como a Brain ou a Sky, coisas que foram gravadas ali entre o fim dos anos 60 e a primeira metade dos 70, como ponto, digamos, de partida. Praticam como poucos esses fundamentos essenciais do krautrock, como o groove repetitivo e hipnótico, como base, a servir de base para excursões cósmicas, mas cruzam-nos com pitadas de pós-punk, dub e até disco, ou seja, não é um pastiche puro e duro. Acabado de editar pela independente de Manchester, que lhes serve de casa e que se chama Before I Die, uma editora dirigida por Jason Brodman, um DJ ativista da música mais left field da cidade inglesa e que já anda aí desde o princípio dos anos 90. E dois, confirma completamente as altas expectativas que já tinham sido geradas por um, o seu disco de estreia, gravado em 2023.
0: Então vamos a isto. Berufwerkzauber, não está a acontecer. Berufwerker, Conformer, a proposta de hoje do Pedro Tenreiro. Não volto a repetir esta atrapalhada. Até já.

0: Ora, não ousando repetir o nome da canção, repito o nome da banda, conforme o trabalho te vai. Pedro, diz que já é editado, entretanto, não é? Tenho ideia que...
1: Sim, sim, sim.
0: E há pouco dizias, falavas desta ideia de... Temos aqui, vá lá, ingredientes de um outro tempo, mas isto não ser um mero pastiche. O que é que tu, identificas aqui como traço de contemporaneidade que distingue, lá está, de exercícios de memória, de replicação desse universo psicadélico e do krautrock?
1: Não exatamente como traço de contemporaneidade, até porque eu não sei bem o que é que isso...
0: Sim, é uma palavra demasiado...
1: Significa.
0: Batida.
1: Agora, que de facto, se tu ouvires os dois álbuns dos Conformer a seguir, ouvires, por exemplo, os discos dos Noi ou dos Harmonia... Eles têm personalidade, estão dentro de uma corrente, uhum, que é completamente identificável, aliás, o krautrock é assim mesmo, mas, e têm exatamente porque eu acho que em espaços metem elementos dub, coisas às vezes que até fazem lembrar... Os New Order, por exemplo, do Movement, do primeiro álbum, ou as coisas mais tardias do Joy Division, aquele som mais do Martin Annett, por exemplo, produções do Martin Annett, têm estruturas rítmicas a fugir para o disco, ou embora não fosse completamente uma coisa completamente longínqua para alguns das bandas de krautrock, nomeadamente para os Can. Aliás, os Can serão a banda de krautrock que mais deixou que os ares do tempo naquela altura, por isso estou a falar do pós-punk, influenciassem a sua produção. Só que, por incrível que pareça, aqui os Conformer, depois em termos musicais, embora partilhem isso, essas influências em termos musicais, os canos são talvez aqueles que estão mais distantes. Não sei se me estou a fazer entender.
0: Estás,
1: ou seja,
0: sim,
1: eles estão mais perto dos Noi do que dos Can, mas incorporaram mais influências na sua música do que os Noi, a exemplo do que fizeram os Can.
0: Sim. Sim, faz sentido. Faz sentido e talvez perceba melhor com este Marcel que terminamos, com que terminamos a edição de hoje para os Conformer, a proposta do Pedro Terreiro para esta terça-feira. Um abraço, Pedro, e até quinta.
1: Abraço, então, Luís, obrigado.

0: Conforme a proposta germânica trazida pelo Pedro Tenreiro no Mapa do Tesouro, ele está de regresso na próxima quinta-feira.
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0: Chama-se NRG 5, novo trabalho de Chiminai, o produtor e baterista do norte de Londres, a juntar-se aos melhores Oscar Jerome, Charlie Stacey, Kaidi Akinibi, Magnus Meta e Rudy Sheswick. Esta chama-se Lucidity.

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Eis-nos de regresso com os Tortoise, a banda de Chicago, que em 2025, no seio da International Anthem, nos deu touch com este maquinal e cerebral Axial Seamount. Lá atrás também Não Faço a Semínima, o ensaio sobre a surdez dos Awesome Sea, a banda de Braga, a chamar Bruno Pernadas. Hoje, depois das 9 da noite, Isilda Sanches aos comandos da máquina, com mais uma sessão de Pontos de Luz. Nós voltamos ao trabalho amanhã, depois das 8 da noite. Work, work, work, de Lahar, com a última de hoje. Boa noite e até amanhã.

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Primeiros pontos de luz hoje com produção nacional. Ouvimos Não Acredito, de PT Music, é uma das faixas de consumação, EP lançado recentemente na Príncipe Discos. Agora, Local Artist, com Good Enough, é do álbum Expanding Horizons, editado em 2022. Hoje temos som da mudança. Vamos ouvir Curtis Mayfield sobre o choque do futuro. Fiquem por aí. Boa noite com a RTP Antena 3.

Esta é a Salimata, o verdadeiro nome é Salma Kalun, nova iroquina, atualmente a viver em Marselha, França. Ouvimos Good Enough, é do álbum The Happening, editado no final de 2025. Mais música da América, Live e Karim Riggins agora, juntos gravam como Gina, ouvimos Let It Up, depois temos um clássico, numa versão também ela clássica.

Jade a acender pontos de luz com esta versão de Timmy Thomas. Why Can't We Live Together é um original de 1972, já teve várias versões. Esta continua a ser a minha preferida, além do original, claro. Na verdade, não sei de qual gosto mais. Pontos de luz na RTP Antena 3, agora com Break a Cell, é um produtor de Chicago. Este My Love Is For You saiu em 2009.

Há pouco ouvimos Sade a rever um original de Timmy Thomas, agora outra revisão da matéria, neste caso um original de Elkin and Nelson, dois irmãos colombianos que fizeram furor em Espanha nos anos 70. Este Vámonos é do álbum de estreia, editado em 1974. Ouvimos-lo agora numa revisão muito recente de Dame Funk e Lorenzo Soria. Produção nacional agora, estes são os Gas Twin, a furada é do segundo álbum da dupla portuense.

Este é John Carroll Kirby, acende sempre pontos de luz. Agora falo com Century, faixa do álbum Piano Works 2016-2026. John Carroll Kirby, músico, compositor e produtor americano, atua em Portugal, em Lisboa, no próximo dia 11 de setembro, concerto imperdível na Igreja de St. George, na Estrela. De certo modo, continuamos com John Carroll Kirby, já que foi ele que produziu o álbum de estreia de Eddie Chacon, do qual ouvimos agora My Mind is Out of Its Mind. Na verdade, John Carroll Kirby produziu os dois primeiros álbuns de Eddie Chacon.

0: Love Theme from Spartacus, pontos de luz na RTP Antena 3, agora com Terry Callier a rever uma canção originalmente composta para o filme Spartacus, de Stanley Kubrick, mas que já conheceu várias versões, entre elas uma de Youssef Latif. Esta de Terry Callier saiu em 1998. Estamos quase no final, mas ainda há compromissos antes do adeus.
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0: O som da mudança. Voltamos a Curtis Mayfield no som da mudança. Já é pelo menos a terceira canção dele que ouvimos neste espaço. Para hoje escolhi Future Shock, canção do álbum Back to the World, 1973. Future Shock é uma canção claramente inspirada pelo livro Choque do Futuro, de Alvin Toffler, escrito a meias com a mulher, Adelaide Farrell, também conhecida como Heidi Toffler, um livro de 1970 que apresentou a ideia de sobrecarga de informação e desorientação psicológica causadas por avanços tecnológicos muito rápidos. O Choque do Futuro que Alvin Toffler previu há pouco mais de 50 anos acabou por revelar-se dominante neste meio século que entretanto passou e atinge atualmente um pico quase distópico. Curtis Mayfield inspirou-se nas ideias de Toffler para fazer a canção. Ela fala de pobreza, racismo, apatia e ecologia. A primeira frase não deixa dúvidas. We've got to stop all men from messing up the land. Podemos traduzir como temos que parar o homem de fazer mal ao planeta. A ideia continua pertinente. Na verdade, mais pertinente até do que nunca, já que atualmente, muito mais do que nos anos 70, sentimos a ameaça climática causada pela ação humana, também porque até hoje não foram de facto tomadas grandes medidas para mudar a situação. Curtis Mayfield a dar voz à tensão provocada pelo choque do futuro, hoje no som da mudança. Depois das 10, a Portugal é de Henrique Amar, depois das 11, o indigente de Nuno Calado. Eu sou Isilda Sanches, regresso amanhã às 9. Fiquem bem, aproveitem.

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O multi-instrumentista John Mercy gravou um disco de imersão na discografia da editora Lux Records a propósito dos 30 anos da editora. Por lá encontramos a sua visão para nomes tão diversos como António Olaio e Legendary Tiger Man. A nossa escolha de hoje foi para Lights Out de Sean Riley com os Slow Riders. Este é o início da Portugália. Estamos a recuperar neste horário de verão algumas conversas que tivemos por aqui na primeira metade do ano e hoje a vez é de Rita Braga, que nos vem apresentar um disco onde os primórdios do fado são tema central. Boa noite, bem-vindos.

0: Início de conversa com Rita Braga. Ouvimos o tema que serviu de single, a Fado Tropical. Ouvimos Fado Tango, uma canção que eu não conhecia, embora não seja, não sou definitivamente um entendido na matéria, mas depois ao no fundo ser despertado também pelo interesse que o teu disco me provocou, eu fui atrás no tempo e descobri que o Fado Tango já tinha sido gravado pela Ircília Costa, uma fadista, uma gravação dos anos 30, foi? Uhum. Olá, Rita.
1: Sim, olá, Armandinho. Sim, eu tinha um disco da Ercília Costa com o Armandinho, gravações de 1930, e adorei a voz da Ercília. O Armandinho já conhecia há mais tempo, mas tinha um disco a solo dele, também gravações desse período, final dos anos 20. E gostei muito de conhecer, até foi uma editora inglesa. Em Inglaterra eles têm muito essa coisa dos arquivos e publicar música de vários países. E eles, é uma editora que tem editado fados dos anos 20, e foi aí que eu descobri a Ircília e achei interessante a forma dela cantar, que era, pronto, que afinal não é a voz que nós associamos hoje em dia ao fado. Penso, a Amália mudou um bocado o registro.
0: Sim.
1: Eu também desconhecia muito pouco de fado, especialmente deste período, e a partir daí de outras coisas deu-me vontade de começar a conhecer mais coisas dessa época e essa, até anteriores.
0: Essa é a pergunta obrigatória. Tu, depois de produzires dois discos, a meu ver, muito bons, Time Warp Blues e Legal Planet, decidiste então, porque é que despertaste para este grande mergulho nos primórdios do fado, para uma grande investigação que fizeste?
1: Pois, o Time Warp Blues e o Illegal Planet para mim estão ligados, que era pronto, é um registro completamente diferente, com caixas de ritmos antigas dos anos 60 e 70, muitos teclados, e é quase tudo composições minhas, e foi muito pensado para atuar a solo, que é o formato que eu tenho sempre feito ao longo dos anos e que para mim funciona bastante bem, mas achei que não me queria agora repetir seguindo a mesma fórmula. E já tinha vontade de fazer um disco todo em português. E depois foi uma mistura de coisas. Foi uma viagem ao Brasil, perguntaram várias vezes se eu cantava fado. E eu pensava, era a coisa mais improvável. Mas depois comecei a pensar, e se eu verdasse o fado? Realmente não era nada expectável. Mas tudo junto foi isso. Depois ouvir as gravações da Ercília, queria fazer um disco em português e estar no Brasil. E um tema que eu escrevi no Festival MAP, que me convidaram para fazer música para um poema da Catarina Santiago Costa.
0: É o Vita Nuova.
1: Vita Nuova, que também está no disco. Eu achei que soava um bocadinho. Eu tinha convidado uma violoncelista e uma percussionista que toca marimba, e achei que aquilo tinha ali qualquer coisa para trabalhar desse trio com o ukulele e marimba. Então, pronto, também quis fazer um disco sem caixa de ritmos, que acho que já me estavam. Era isso, não queria seguir a mesma fórmula, queria romper.
0: Sim, sentes muito essa necessidade de te reinventares também, não é? Embora não
1: sim.
0: Perdendo um som característico, uma instrumentação também que é muito tua, o teu timbre de voz, mas sentes essa necessidade de reinventares disco a disco?
1: Sim, não quero ficar a fazer a mesma coisa criativamente, a repetir, mas que depois nos concertos posso sempre tocar temas de trás, e acho que, mas acho que este novo disco até tem a ver com o meu primeiro, que também eram versões de temas muitos dos anos 20 ou folk, só que não eram, pronto, havia apenas um tema português, que era a lira. Mas desta vez, pronto, já passaram muitos anos, é assim bastante focado neste, pronto, com um trabalho de pesquisa por trás, e descobri muitas coisas que eu não sabia também, desde o século XIX, das tabernas lisboetas, ali todo um universo que dava, se calhar, para fazer em filmes ou muita coisa a partir de
0: essa velha Lisboa.
1: Sim.
0: Que nós já, enfim, conhecemos muito, muito pouco, não é?
1: Pois.
0: Que livros e gravações suportaram este teu trabalho de investigação? No fundo, o que é que te interessava conhecer? A história, os textos,
1: uhum.
0: Fazer esse mergulho também na parte das pautas e de algo que não tinha sido gravado? Qual foi, assim, qual era o teu interesse? Era uma súmula disso tudo?
1: Depois foi um bocado foi um bocado à deriva, mas fui ao site da Biblioteca Nacional. Eu tirei o curso de Ciências Musicais há bastantes anos e não dei seguimento a nível profissional, não sou musicóloga, mas tenho essa licenciatura. E curiosamente fez-me também lembrar esses tempos, que só, na altura eu tinha que ir, estava tudo por fazer em termos de arquivos digitais, e agora foi fixe descobrir que uma pessoa pode ir aí.
0: O arquivo do Fado está muito.
1: Também do site do Museu do Fado.
0: Do Museu do Fado, desculpa.
1: Há 20 anos estava tudo por fazer em termos de arquivos, era preciso ir lá à biblioteca, usar aquelas máquinas grandes assim para consultar os jornais antigos. E agora. Pronto, encontrei imensas coisas assim, digitalizações de alta qualidade. E um livro essencial é a história do Fado de um senhor que era o Pinto de Carvalho, chamava-lhe o Tinope, que saiu em 1903 e ele fez um trabalho profundo de. Pronto, mas via-se que ele era também um boémio, então ele frequentava mesmo as tabernas, entrevistou imensos fadistas, alguns já ativos desde o tempo da Severa, de 1840. Ele descreve muito bem os ambientes das tascas, até o que é que eles vestiam, as vidas deles, iam todos parar à prisão, inevitavelmente. E depois a seguir saiu outro livro também semelhante, que é a Triste Canção do Sul. Que foi uma coincidência.
0: Do Alberto.
1: Alberto Pimentel. Eles não sabiam, mas estavam os dois a fazer um trabalho semelhante.
0: Mas o Alberto, mais, diria, não tão ligado a essa boémia, não é?
1: Sim, dá a ideia que era assim mais literário, se calhar era mais de fontes escritas, mas também é um documento incrível, e inclusivamente ele tem imensos textos de fadistas do século XIX e até categorizou, tipo assim, fado botânico, fado zoológico, o fadista na prisão, o fadista na morte, o fadista não sei o quê. E aqueles são poemas que eu gostei mesmo muito desse material, e eu gosto muito de interpretar, para além de compor e de escrever. E então foi um bocado pegar nessas coisas muito antigas e também partituras, depois para guitarra portuguesa, mas experimentei tocar com marimba, convidei a Ryoko e Mai, que toca no disco. E pronto, e foi isso, chegar a um som novo através de coisas muito antigas.
0: É engraçado porque o trabalho de investigação, e eu espero que daqui para a frente também seja um pouco diferente, tu no fundo deste uma primazia grande à parte literária, não é? Uhum. Porque do ponto de vista de som, finalmente, espero, em breve vamos ter o Arquivo Nacional de Som, onde parte dessas, pelo menos da música, não é? Da fonte sonora, seja também um objeto de estudo, ou de estudo ou do entretenimento apenas, não é? Mas tu deste muito primazia, acima de tudo, a dois livros, não foi?
1: Sim, esses dois livros, e depois, pronto, isso das coisas mais antigas do Fado, da qual a música nem sobrevive, mas depois também gravações do princípio do século passado e partituras, portanto foi assim um bocado desde o século XIX até os anos 20 e 30.
0: As primeiras gravações áudio surgem em Portugal, que é 1910?
1: No início do século, década de 10, talvez, até algumas antes. Também é muito bom que no Museu do Fado online há um arquivo sonoro e há dezenas de discos daqueles programas ao fone que dá para ouvir. Depois de gravar o Fado Tango com a letra de Ercília Costa, até fiquei a conhecer a fadista Maria Alice, que foi o Tótrips que me falou, e ela também gravou o Fado Tango, mas com uma outra letra muito feminista. Eu já tinha gravado as músicas, mas realmente há muita coisa que está esquecida, e também era um bocado a intenção de as pessoas, se calhar, tiverem curiosidade, também de irem à procura.
0: Irem atrás, e eu fui atrás,
1: pronto,
0: não é? Fui atrás.
1: Ainda bem.
0: E descobri o Fado Tango nessa versão da Ercília Costa, com o Armandinho, outra lenda. Qual era o espaço da mulher no Fado nestes primeiros anos? Enfim, temos o símbolo, não é? Os grandes símbolos do Fado. A Severa, não é?
1: A Severa, sim.
0: E depois a Amália, já nos anos 40, 50.
1: Sim. É. E pronto, e entre elas há 100 anos.
0: Entre elas há 100 anos, é isso?
1: A Severa
0: morreu com 26 anos.
1: Morreu com 26 anos, em 1846. E ela tornou-se uma lenda, mas não há registros nem de imagem, nem desenhos, nem.
0: Há descrições.
1: Depois também se romantizou muito com o Vimioso. Mas realmente até a Amália passou bastante tempo. Portanto, o Fado é mesmo, nasceu clandestino, não é? Nas tascas, nos bordéis.
0: Mas há ali quase um exercício de feminismo nas primeiras cantoras, e pelo menos nas mulheres que se relacionavam com o Fado. No fundo eram mulheres, enfim, muitas prostitutas, enfim, numa vida diferente, mas diria quase que empoderadas, não é?
1: Sim, isso foi uma descoberta também que eu quando estava a fazer esta investigação, se não foi uma investigação académica, foi uma pesquisa, eu estava a gostar tanto que eu pensei, isto podia ficar aqui um ano ou dois só a fazer este trabalho, mas agora
0: ou
1: um ponto ou mais, mas o objetivo era fazer um disco, então às tantas tive que largar isso, mas realmente eu pelo menos eu penso mulheres no século XIX, penso nos partilho, não é? Tipo aquela coisa que elas eram, pronto, estavam em casa, tinham algo muito rígido, não é? Especialmente na época vitoriana. E depois ao ler sobre a vida destas fadistas, realmente havia mesmo, parecia que a sociedade estava dividida em dois, e elas viviam num submundo em que, pronto, tudo era permitido e havia um romper total de normas de, pronto, sociedade, era mesmo um contraste gigante. Então, por exemplo, a mãe da Severa, que era a barbuda,
0: era que tinha o...
1: literalmente tinha uma barba,
0: tinha barba.
1: Era dona de três tabernas em Lisboa,
0: onde a Severa cantava, não?
1: Sim, também e pronto, e elas muitas vezes vestiam-se também de homem e bebiam e faziam, portanto, tinham assim comportamentos, pronto, era isso, havia um... Era um contraste mesmo gigante. Eu realmente nunca tinha...
0: Era uma música, sem dúvida, uma música marginal. Uma música
1: completamente
0: de gueto.
1: Sim, mesmo de gueto, do bairro, dos bairros altos.
0: De morarias.
1: Também há um livro muito curioso foi editado nos anos 80, que também foi buscar estas fontes, que é A Prostituição em Lisboa Boémia, do final do século XIX, início do século XX. E o autor também fala disso e cita imensos cancioneiros. Mas pronto, realmente, o que eu ia dizer é que no final ele tem inclusive um glossário de calão dos fadistas.
0: Só isso dava para fazer uma série de letras.
1: Sim,
0: claro.
1: Só isso dava para fazer um disco só sobre isso.
0: Tu falas, por exemplo, Banza era a guitarra.
1: Banza era a guitarra, mas tem também expressões assim muito de bandidos, que era, por exemplo,
0: fazer a gravata era partir uma guitarra na cabeça de alguém.
1: Sim, parece um bocado um cartoon, mas era verdade. Ou viúva e dois filhos era uma garrafa com esfriar alguém. Era matar alguém. Não sei, eu achei interessante porque realmente não é muito falado assim este submundo lisboeta.
0: O mundo inteiro para descobrir numa música tão próxima e
1: sim.
0: Ainda com, diria, conta. Não sei se há muitos mistérios, porque, sei lá, do Rui Vieira Neri há uma série de outras pessoas já o conseguiram também estudar e muito. Mas é algo que parece que, enfim, passa meio despercebido, não é?
1: Sim, não é tão... Eu, por exemplo, no Brasil penso que as pessoas conhecem mais a música dos anos 20 e 30, mais valorizada. E acho que aqui está esquecida.
0: Sim,
1: acho que é mais a partir da Amália que nós temos essa memória coletiva.
0: Também devido aos cantores da rádio, não é? Por
1: sim,
0: exemplo, tens
1: sim.
0: Aqui o tema, o Cinza e Pó, não é? Que foi um clássico dessa...
1: O Chão de Estrelas.
0: O Chão de Estrelas,
1: sim.
0: Desculpa.
1: Sim.
0: O Chão de Estrelas.
1: Sim, com o GP Simões.
0: Foi cantado pelos Mutantes? Foi cantado pela...
1: Sim, eu descobri pelos Mutantes.
0: Há os Mutantes, sim. E há uma versão da Maria Bethânia também.
1: Ah, pois, é um clássico no Brasil mesmo.
0: Como é que se chama o autor?
1: A Silvio Caldas, com a letra do Orestes Barbosa. Esse era um dos grandes cantores da rádio. E eu, quando ouvi os Mutantes, eu pensei que era uma caricatura de um fado português.
0: E
1: era do sotaque. E depois é que eu percebi que ele estava a imitar os cantores brasileiros da época, que eles tinham uma dicção muito clássica.
0: Sim,
1: e
0: aquela
1: mais
0: coisa
1: próxima
0: da rádio, aquela
1: também.
0: Educação, não é?
1: Então era mais próxima do nosso sotaque, a meu ver. Então, depois é que eu descobri que os cantores da rádio cantavam assim, nesse estilo muito contido e muito dramático.
0: Olha, e sobre aquele eterno mistério, e também que tem a sua ponta de verdade, que realmente o fado pode ter a sua origem no Brasil e nesse encontro de África com o Brasil e depois com Portugal.
1: Uhum.
0: Quer dizer, ao que parece, chega do Brasil como uma dança, não é?
1: Pois, inclusivamente o Rui Vieira Neri defende muito essa teoria do fado ter nascido no Brasil. Eu estive numa entrevista em São Paulo em 2024 com o Rigo Bernabé, que é uma música que eu gosto muito, e ele perguntou-me se eu conhecia a teoria que o fado tinha... Sim, da vanguarda paulista dos anos 80. Ele perguntou-me se eu conhecia a teoria que o fado tinha nascido no Brasil. Eu olhei para ele, não. E ele perguntou ao produtor, você não conhece a teoria? Eu, também não. Depois ele perguntou-me sobre fado, eu contei-lhe a história da Maria Severa, mas depois voltei para Portugal e dei com essa teoria que hoje em dia é bastante defendida. Mas os brasileiros a maioria também ficam assim muito surpresos, assim, como assim?
0: A própria origem da palavra, segundo dizem, é o fado ou fados.
1: Pois, há vários... É, nos nos livros antigos eles também põem várias hipóteses de onde é que vem o fado, era um mistério. Agora não, ainda não tinham chegado a essa teoria de vir do Brasil. E sim, pois também há relatos da Severa cantava e requebrava, portanto havia assim uns movimentos assim, pronto, havia um lado também sensual de uma dança. Portanto, já houve muitas transformações na forma da performance. Sim.
0: Estou a falar com Rita Braga sobre Fado Tropical, o seu sexto disco. Sexto disco, é?
1: Sim, contando com o EP do Brasil, é o sexto. Sim.
0: Sexto
1: sim.
0: Disco, quem diria? Este é o teu primeiro encontro com o teu país, não é? Um disco totalmente cantado em português, o género, que está focado no fado, os próprios textos. Isto é quase ao final do sexto disco, reencontraste com a tua geografia natal.
1: Sim, como ponto de partida, não é? Porque depois os arranjos não são tradicionais portugueses e agora estamos a ouvir uma marcha funerária. Por exemplo, Sou Miúda, que é a primeira gravação, o primeiro hit da Hermínia Silva com o Cabrita a tocar, foi inspirado nos Balcãs. Acho que está ali um lado muito. Influências do mundo todo também na escolha dos instrumentos, mas sim, o ponto de partida foi mesmo Portugal e também um bocadinho do Brasil.
0: Tens que o fado que fecha é o fado de Moraria.
1: É o fado da Rua do Capelão.
0: Fado do Capelão, sim. Assim, uma versão também
1: sim,
0: meio
1: a baiana. Que eu achei também, quis incluir porque foi o tempo, entrou no primeiro filme sonoro português da Severa, do Leitão de Barros. E vi uma versão também num filme de Hollywood com a Aurora Miranda, a irmã da Carmen Miranda, a cantar. E achei que realmente entre essa. É um fado assim que é muito balada também. Dava para transportar para o Havaí.
0: Vou-te pedir dois temas. Podemos pôr este que estamos a acabar agora, mas vamos ouvi-lo na totalidade, que se chama Um Quarto de Hora, que é uma coisa meio trágica, não é? Assim,
1: é o mais dramático.
0: Os últimos 15 minutos da vida do fadista,
1: sim,
0: não é? O texto é de quem?
1: Pois, é um desses textos. Esse aparece na Triste Canção do Sul. E não sabemos o autor. Ele citou, ele tinha um capítulo que era o fadista no dia-a-dia, o fadista na morte. Depois até havia um que ele deixou ao inferno e é o fado infernal. Mas este é realmente são os últimos 15 minutos. E depois imaginei assim um narrador assim com uma voz muito solene. E convidei também o GP Simões para fazer a parte da narração.
0: Essa solenidade.
1: Sim.
0: O GP que aparece em dois temas, não é?
1: Sim.
0: Uma parte cantada no Chão de Estrelas e depois neste quase um dizer contracenar contigo num quarto de hora. Então vamos ouvir Um Quarto de Hora e depois qual é o outro que queres ouvir?
1: Pode ser A Rua do Capelão.
0: Ok. São essas duas escolhas para esta primeira aproximação ao disco Fado Tropical. Rita Braga é hoje minha convidada.

0: um quarto de hora, e também a Rua do Capelão, duas escolhas da Rita Braga para o seu disco Fado Tropical. Como é que decidiste a instrumentação que gostarias de utilizar? Nós temos por aqui marimba, percussão, saxofone, ukulele. Temos uma guitarra elétrica,
1: do Tó Tripos. Sim, até do, e o Paulo Furtado também,
0: Paulo Furtado, ah, o Paulo Furtado também toca guitarra, sim, no Sinzipó.
1: Partiu muito desse desafio do MAP, da Mostra das Artes da Palavra, que eu podia convidar até três músicos, e eu na altura acho que ainda não tinha os poemas à minha frente, e convidei a Helena Espoval para tocar violoncelo e a Ryoko para tocar marimba, e depois quando musiquei o texto com o ukulele, esses dois instrumentos em português, achei que tinha ali potencial. Então ao início pensei muito que ia ser esse trio de violoncelo, marimba e ukulele, mas depois foi crescendo, conheci o Cabrita, que, pronto, conheci o trabalho, mas não nos conhecíamos pessoalmente. Ele disse-me que o início do percurso dele foi mesmo no fado, foi tocar o fado bailado do Ronquião.
0: Sim.
1: E achei curioso, e gravou entre discos de fado também. Então eu pensei, eu convidei também, entrou o saxofone. Pronto, e depois foi isso. Depois também as percussões multiplicaram-se. Também uma referência daqueles discos de exótica do final dos anos 50 e 60. A capa foi muito inspirada do Martin Denny, que era muita marimba e vibrafone. Aliás, a Rua do Capelão foi muito pegar nesse estilo. Mas depois também há carrones, há a Suzy Ribeiro, que fez a mistura do disco, também tocou várias percussões. E as guitarras também. Eu também tinha pensado já convidar o Tó Tripos, e foi num tema também de Ercília Costa que fala sobre a guitarra, mas em vez de ouvir a guitarra portuguesa, ouve-se a guitarra do Tó Tripos.
0: É o fado sem pernas.
1: Sem pernas, né? Sim,
0: é
1: sim.
0: Isso mesmo. Chorando sua quimera. Tu chegaste a ouvir um disco, há um disco que saiu em 1988, e é engraçado por ser alguém também, vá lá, ligado ao grande, na altura, mais ligado ao mundo da pop, o disco da Anabela Duarte, a vocalista dos Mulher e Fedada,
1: uhum,
0: que em 88 fez um disco que se chamou, que se chama Lisbuna.
1: Ah,
0: não ouviste esse? Não ouviste?
1: Talvez tenha passado, mas não.
0: Está disponível.
1: Não, sim, vou
0: ela
1: procurar.
0: Também,
1: sim.
0: Por alguma razão, também sentiu essa necessidade. Em 88, ela estava, na altura, tinha acabado de lançar, não sei se até não tinha acabado de sair, dos Mulher e Fedada, que era uma banda pop portuguesa, tinha acabado de gravar um excelente disco, Coisas que Fascinam, e também decidiu fazer uma investigação nos primórdios do fado, e fez esse disco, Lisbuna, mas aí numa perspectiva, vá lá, embora seja um repertório pouco conhecido, do ponto de vista musical, foi buscar guitarra portuguesa, foi mais tradicional do,
1: sim,
0: que aquilo, do que aquilo que tu fizeste.
1: Okay.
0: O teu trabalho está sempre muito ligado à memória. Este disco, achas que é mais um estímulo a essa memória numa era tão hiper-informativa, informatizada?
1: Para além de tudo, eu ouço muita música de várias épocas, e gosto particularmente dos anos 20 e 30. Já tinha tocado, interpretado temas, sei lá, norte-americanos, franceses, então, até brasileiros, e faltava-me algo achei que era interessante também explorar aquele português. E também acho que foi um bocado contradizer. Não sei, ouvimos sempre, em qualquer país do Ocidente, ouvimos sempre as narrativas anglo-saxónicas, não é? Tipo, eu não sei quantos, e as bandas de rock, e os Beatles, e não sei o quê, e o punk, etc. E depois eu comecei aqui a ler, e tipo, nós temos aqui coisas tão giras, tipo assim, estas pessoas todas que ninguém se lembra, o Calcinhas do Cais do Cedré, tipo, elas tinham. E acho que, não sei, acho que seria interessante também dar um bocado, lembrar esses personagens e essas coisas que estão esquecidas aqui da cultura local.
0: Tu fazes também quase, tu constróis. Há um livro que eu gosto muito que se chama Cidades Imaginadas, e tu, parece que a tua música também é uma música, diria, ou pelo menos constróis a música e toda a sua envolvente, também é algo imaginado, não é? Que cenário, que instrumentos, que palavras, que ambiente, que imagens.
1: Sim, é? Depois tem isso, não é?
0: Tu fazes um disco que se chama Fado Tropical, mas depois vais buscar a imagem que tu apareces na capa, vai buscar ao Martin Denny e à música exótica.
1: É,
0: não é?
1: Porque é o Fado Tropical, foi assim, também ligação ao Brasil e essa música da Califórnia.
0: Mas a viver no. Atualmente vives no Porto, não é?
1: Sim, sim.
0: A viver no Porto.
1: Sim, mas a capa capa foi tirada no Porto, curiosamente, no meu bairro. Era aquele estilo dos jardins que eles, no início do século passado, que eles gostavam também de ter assim uma certa fantasia, assim, tipo, que tem a ver também com o exótico, era um bocado, parece que é assim de uma ilha paradisíaca, não sei o que, mas está ali no centro do Porto. Sim, é isso, é, pronto, o trabalho de pesquisa do fado foi no fundo foi um ponto de partida, né? Depois o resultado não foi para ser tradicional.
0: O que é que mais te seduziu neste teu trabalho? Seiste lá que saber um bocadinho mais também, calculo eu, da base de, sei lá, aquela velha máxima de o fado tem três bases, não é? O corrido, o menor, o moraria. Ficaste com essas noções todas no fundo da construção desta música?
1: Sim, definitivamente fiquei com mais noções e também, pois, falava-se também muito do fado a tirar, acho que era tipo quando muitas vezes era improvisado também, não é? Tipo, só mais tarde é que com os discos é que veio o repertório escrito e gravado, porque era muito aquela coisa do momento.
0: Um repentista quase, não é?
1: É, e tudo isso é. E também ao ler sobre este fato antigo também é um bocado desmanchar estereótipos, né? Tipo, desde coisas que se ficaram a associar ao fado, tipo, nas primeiras décadas não existiam ainda, tipo. E isso tudo é, não sei, para mim, e também do ponto de vista sociológico, mais uma vez, das fadistas, dessas mulheres do século XIX com barba, não binárias.
0: Não binárias.
1: Estava realmente, foi muita coisa que eu... E a forma deles escreverem, por exemplo, o Tinop escreveu muito por imagens, então ao ler esse livro, acho que uma pessoa, quer se interesse por fado ou não, acho que é tão interessante porque ele parece que mergulha ali num filme, porque é muito descritivo e muitas comparações de imagem, tipo, é muito engraçado.
0: Qual é a fadista da atualidade a quem tu reconheces, se calhar, alguma característica? Enfim, é impossível irmos buscar este o que foi não volta a ser, não é?
1: Sim.
0: As coisas estão lá atrás.
1: Sim, nem temos gravações, não é?
0: Nem temos gravações. Sugestões, imagens.
1: Sim, imagens. Descrições.
0: Mas quem é que tu achas, as fadistas da atualidade, a quem tu reconheces, se calhar, alguma daquilo que foste ouvindo, alguma característica que vá buscar ainda este tipo de, diria, pureza?
1: Ah, pois, quer dizer, não é pureza, não é? Foi tipo, eu também peguei na Ercília Costa porque a minha voz naturalmente encaixa ali naquele período dos anos 20, e então para mim foi mais natural cantar ao estilo da Ercília
0: do cantar
1: como
0: da Hermínia Silva, por exemplo.
1: Ou, sim, ou da Amália, não é? Tipo, eu não tenho essa voz, não. E então, para mim, como eu gosto muito desse período, anos 20 e 30, realmente as fadistas também tinham essa voz, que era, parece mais uma cantora francesa, por exemplo, não é? Então, para mim, foi mais natural.
0: Muito ligada também ao teatro, a Ercília.
1: Exato, elas eram atrizes.
0: Sim, teatro de revista, não
1: é? Sim, dos bordéis passou para o teatro. Pronto, depois foi, passou por... Portanto, ela havia muito essa coisa da performance, né? E ela, por exemplo, ela se chamava na Santa do Fado, mas a Hermínia Silva também é atriz. Pronto, havia um lado também... Estava muito ligado o fado e a revista.
0: Tu gostavas de ter vivido? Tu, quer dizer, tu gostas de viver os dias de hoje, ir lá atrás buscar essa informação, e és muito seduzida por essas décadas. Uhum. Mas alguma vez tiveste essa epifania de... Ai, gostava tanto. Eu se calhar estou na era errada.
1: Pois, sim, eu gosto muito de coisas assim dessa época, mas felizmente há arquivos e dá para... mas realmente há sempre uma atração de... Eu, quando comecei a dar concertos, foi o primeiro, foi em 2005, já na altura estava assim com a ideia, tipo, gostava de ouvir coisas dos anos 20 e nem sabia bem como é que era. E depois um amigo passou-me discos, por exemplo, da Annette Henshaw, que eu adorei, e aquilo foi muito familiar. Parece que identifico-me com esse período.
0: Mas não há essa sedução de ter vivido naquela altura.
1: Pois, o que é que a pessoa pode fazer? Sim, se quer viver. Se quer, tenho uma vida passada ali.
0: Quem sabe. Ercília Costa e Hermínia Silva, duas vozes que tu, sem dúvida, que te relacionaste. Uhum. E aquela coisa do fado também ter esse lado polirrítmico que a guitarra dá, aquele ritmo, sei lá, ligado à África, e há quem diga que também que as melodias vêm, têm o seu lado árabe. Chegaste a alguma conclusão, não é?
1: Não, mas a propósito da guitarra, depois vi cá muitas imagens, inclusive, por exemplo, do Stuart Carvalhais, não é? O grande cartunista, da fadista, no século XIX, início do século XX, era muito a mulher a solo com a guitarra. pronto, que muitas vezes, segundo o Nuno Saraiva, que é também um amigo meu da banda desenhada, ele também conhece muito este, o universo dele dos desenhos, é muito influenciado pelo Tinop.
0: Também leu o mesmo livro.
1: Eu quando comecei a ler este livro, Nuno, tu andaste a ler o Tinop. Ele, assim, quando eu comecei a desenhar, foi depois de ler o Tinop.
0: É um livro que se encontra em Alfarrabista ou está aí no...
1: Eu fui à procura da primeira edição, mas há muitas edições.
0: Ah, sim, é fácil encontrar.
1: Sim, eu recomendo muito, é muito engraçado.
0: Até mais do que o outro escrito pelo Alberto Pimentel.
1: Sim, esse também é muito interessante, mas o outro foi o primeiro e realmente tem esse lado muito de ver se
0: ligado à rua.
1: É, né? de viveu. Sim. Mas o outro também é incrível também. Pronto. Mas realmente eu falei com o Nuno, ele confirmou que tinha lido o Tinop e ele, pronto, e depois também estivemos a falar acerca disso. Então ele diz que, por exemplo, essa coisa delas tocarem com a guitarra, muitas vezes se calhar nem sabiam tocar bem a guitarra, mas também era para chamarem os clientes. Não tiver assim.
0: Havia algumas mulheres que
1: o Nuno disse isso, não sei onde é que ele foi buscar essa informação, mas o Nuno também conhece bastante que elas, tipo, porque levantava a saia, então tipo, elas davam assim uns toques na guitarra, mas era para atrair a cliente.
0: Era mais pose.
1: Era pose também. Pronto, mistura-se o que é que não. Mas depois, a outra coisa que eu também fiz foi ouvir entrevistas do Alfredo Marceneiro, que ele começou ainda nos anos 10, não é? Portanto, ele tinha memórias muito antigas. E segundo ele, foi o Armandinho que pôs a guitarra a cantar. Portanto, aliás, há gravações dos anos 10, por exemplo, a Maria Vitória era ela solo com a guitarra a fazer a harmonia, e depois com o Armandinho aparece e começa a solar, e é aquilo que se associa agora ao fado, né? Tipo, agora já, desde há 100 anos, de haver a harmonia, tipo, e a guitarra portuguesa a fazer aqueles lindos acompanhamentos, e pronto, isso, acho que foi muito o Armandinho que desenvolveu essa escola.
0: Tu agora vais agarrar neste disco e agora já tens essa... Já podes ir ao Brasil e tocar fado.
1: Este é um disco que não é pensado para tocar a solo, ao contrário dos outros. Para mim é muito importante ter a marimba, pelo menos, e também ter um violoncelo ou saxofone barítono, porque acho que eu estar a tocar sozinha fado com o ukulele ao fim de três temas esgota-se rapidamente, e o interesse também para mim musical era os arranjos, não é? Tipo, não,
0: como é que já fizeste esse exercício de relacionar este repertório que aqui está com aquilo que tu gravaste no Time Warp Blues e no Illegal Planet?
1: Uhum. Eu acho que o Cinza e Pó tem um bocado a ver com o Tremble Like a Ghost, que foi o meu single da altura, também tem a ver com fantasmas e esqueletos. Mas era também, essa é uma letra que aparece no livro do Tinop, que ele também pega em muitos textos dos fadistas das tabernas, que não sabemos quem eram os autores. E curiosamente nessas quadras havia muitas quadras que falavam de caveiras e cemitérios e.
0: Sim, eu nunca tinha tido. Se calhar foi uma. Foi uma pequena corrente que surgiu, não é? Assim, uma corrente.
1: Porque eles também tinham muito humor, também eram assim versos. Pronto, o Trump fez esse levantamento e eu fui buscar aqui e ali tudo que tinha a ver com que eles cantavam fado de Liró. E essa música que eu fiz nem. Essa é que soa menos à estrutura do fado, não é? Tipo, é assim mais folk, e o Cabrita depois começou a gravar e disse que isto é um bocado de fado com Tom Waits. Foi a descrição dele. Pronto, e foi agora o terceiro single.
0: Cinza e Pó. Vamos ouvi-lo.

0: Quem sabe um dia Tom Waits fará também a sua aproximação ao fado e Cinzipó será um tema. Já foste tu que fizeste o trabalho para ele, não é? Ele pode ir escutar a Rita Braga e a sua investigação fica já muito adiantada. Portanto, aqui convidados temos o Tó Tripes, temos o Tiger Man, temos o GP Simões, temos a Suzy Ribeiro, temos a tua amiga que eu não sei o nome.
1: Kyoko e Mike toca percussões em todos os temas, tirando o Tó Tripes.
0: Toca marimba?
1: Toca marimba, toca vibrafone, cajón, castanholas. Toca...
0: O disco foi todo gravado no Porto?
1: Não, eu gravei a minha parte toda no Porto. E depois houve também houve músicos que gravaram no seu próprio estúdio, o home studio, como é o caso do Cabrito ou do Tó Tripes.
0: Okay.
1: Do Paulo Furtado também.
0: Recebeste as gravações e depois fizeste magia.
1: Sim, houve ensaios em alguns casos, mas sim. E se Deus
0: me fez assim. Este tema Sou Miúda é um tema da... disseste o que era?
1: É o primeiro, penso que é o primeiro sucesso da Hermínia Silva, final dos anos 30.
0: Sim. Final dos anos 30, Hermínia Silva, foi?
1: Sim, sim.
0: Ainda em Goma Laca, possivelmente.
1: Não percebi.
0: Em Goma Laca, o formato.
1: Sim,
0: nós,
1: não, Goma Laca era
0: o pré-vinil. Pré-vinil.
1: Sim, sim, com certeza.
0: A maior parte das gravações que tu ouviste no Museu do Fado, já todas digitalizadas, foi?
1: Sim, esta da Hermínia Silva já se encontra mais disponível, né? Porque, mas assim, coisas mais antigas foi muito nos arquivos, o arquivo sonoro do Museu do Fado, assim, nos anos 10 e 20, há imensa coisa. É ótimo terem feito esse trabalho, está acessível.
0: Quanto tempo é que tu tiveste a fazer a tua investigação?
1: Tive assim alguns meses e estava com dificuldade em terminar esse processo, que eu também, pronto, também. Tive que ser pragmática. E também podia, sei lá, podia fazer um disco só com esses textos dos fadistas do século XIX, não é? Podia. Mas acabei por ir até aos anos 20 e 30 também, porque também já tinha gostado muito da Ercília Costa e da Hermínia Silva. Mas é isso, podia ir por muitos caminhos. Se calhar podia haver um volume 2.
0: Quem sabe, quem sabe.
1: Gostei do Tó Tripes.
0: É com esta que eu vou fechar. Fado sem pernas. Qual é que é a temática do tema? Fala de um guitarrista, não é?
1: Fala sobre a guitarra,
0: não é? Né?
1: Eles tinham muitos poemas sobre a guitarra, fazia rir e chorar e não sei o quê. Pronto, eu achei que era interessante. Como o Tó também tem aquela... Às vezes vai buscar, assim, ornamentos de fado e tal. Achei que era... Pronto.
0: Era o tema próprio para, para ele. Fizeste também uma procura de repertório para o Tó Tripes. Fado Sem Pernas, a fechar esta conversa sobre Fado Tropical, o sexto disco de Rita Braga. Parabéns, Rita.
1: Obrigada.
0: Até à próxima. Obrigado.

O Fado Tropical de Rita Braga, apresentado pela própria nesta noite de verão. Fecho a hora com a Ovelha Negra, um projeto iniciado no final da década de 90 pelo músico Paulo Pedro Gonçalves, com uma série de vozes convidadas e onde o fado também é uma componente. Rita Guerra é convidada para o tema Eu Menti à Saudade. Depois das 11, Nuno Calado com Indigente. Boa noite.

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Olá, boa noite, sejam bem-vindos a mais uma sessão de Indigente na RTP Antena 3 com Nuno Calado, também disponível em antena3.rtp.pt ou no RTP Play. Abertura com Kenny Upla através de New America. Check, please.

abertura do Indigente com Kenny Hoop através de New America. Logo depois apostei em Hills, a tema que traz de regresso Joe Unknown, e também New Muscles para os Mary in the Junkyard.

foi o primeiro dos três temas a ser conhecido, este Sliced by a Fingernail, três temas que foram agora adicionados na edição de luxo de Secret Love, o disco mais recente dos Dry Cleaning. No Indigente seguimos com o single mais recente para o álbum Nobody's Coming to Save You, a editar em setembro dos Gurriers. É o segundo álbum, e aqui fica o segundo álbum, o segundo single, aliás, A Party Lines.

Depois dos Dry Cleaning e também dos Gurriers, através de Party Lines, o seu mais recente single, apostei no álbum Wagon Burner, excelente de resto, onde está incluído este Nazi Tip para os Dead Pioneers. Seguimos já com os Idols, que estão de regresso a Portugal para o Festival de Paredes de Coura. Shea Leisure, um dos temas que faz parte da banda sonora do filme Caught Stealing.

Regresso aos álbuns também do Yard Act e do mais recente saquei este Empty Pledges. Para trás, os Idols com Cheerleader. A próxima proposta é também novidade para os Ceremonies, chama-se Dark Summer.

Esta é uma das bandas que se recomenda ouvir em 2026. Swapmeet, que fica I Know. Também Chelsea Wolf, de regresso.

Viagem ao Espaço com PJ Harvey da Voyager, antes disso Shelfie Wolf e The Dark, e agora encontramos o caminho de Bloody Ray, mais uma vez Easy Ride.

Pode parecer quase um guilty pleasure, Sire Hill com Alibi, logo depois West Side Cowboys e Pin Up Boys, para ver e ouvir em Paredes de Cora.

Chegamos assim ao final desta sessão de Indigente. Nate No Face, proposta para o Sonic Blast, a acontecer já na próxima semana. Ficamos com Paranoid e mesmo para terminar, Wasteland, os Travo no Indigente. Boa noite, take care.

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1: Pronto, bem-vindos a mais uma edição da Caixa de Ritmos no Som Nacional da RTP Antena 3. O arranque com Mike D, o ex-Beastie Boys, aqui com este Switch Up, faz parte do álbum Thank You. Logo depois, Flash Atkins.

vez, boa noite. São as primeiras duas para a edição desta semana da Caixa de Ritmos. Primeiro com o regressado Mike D, agora sem os seus Beastie Boys, mas com o mesmo espírito de sempre. Switch Up é um dos temas de Thank You, álbum que Mike D gravou com a ajuda dos seus filhos, ele que também passou pela edição deste ano do Primavera Sound, também com os seus filhos como companhia. Logo depois, diretamente do remetente Paper Records, a etiqueta que acolhe, por exemplo, os Crazy Penis, o projeto Flash Atkins com este Electric Blossom é um dos temas de Love is a Cosmic Phenomenon, mais uma das estreias desta semana da Caixa de Ritmos. Seguimos agora com Roosevelt, o alemão está de volta com Soleil. Logo depois, mais uma novidade, Molly in the Club, a assinatura é de Sophia Stell.

A pop dançável de Sophia Stell com este Molly in the Club e também Roosevelt, mais ou menos nas mesmas coordenadas com o mais recente Soleil. Entretanto, Bonobo tem também novidades, em estreia esta semana na Caixa de Ritmos, um novo maxi que inclui Drift, para ouvir nos próximos minutos. Logo depois, juntamos também o novo single de Over Mono com a ajuda de Kindora. O single chama-se Even Angels Ghost.

Even Angels Ghost, nos últimos minutos na caixa de ritmos, o novo single de Over Mono com a participação vocal de Kindora, também Bonobo com um novo maxi. Uma das nossas apostas vai para Drift. Na próxima semana prometemos rodar mais um dos temas deste novo maxi de Bonobo. Quem também tem novidades é Faulty DL, sempre em grande atividade. Ele está de volta então com um novo EP que inclui o tema Be My Baby, que roda nos próximos minutos aqui na RTP Antena 3. Logo depois, voltamos a Emotional Junglist, o último álbum da Nia Archives, com saída prevista para breve. Ela vai dando a conhecer alguns dos temas deste novo álbum e entre eles está Vertical, que passa a ser a nossa nova aposta para o universo da Nia Archives.

Dos territórios do Drum and Bass, a voz de Nia Archives, neste Vertical, um dos temas que podem encontrar em Emotional Junglist, álbum que tem saída prevista para breve, mas que de que vamos já conhecendo alguns dos temas editados por Nia Archives. Há pouco também Fall TDL, novidade para esta semana, novo maxi que inclui Be My Baby. Mantemos-nos pelos territórios do Jungle, Drum and Bass, agora com um já bem conhecido, Landsman, e fica para descobrir o Iglesi. Logo depois, Return to Bebo. É o tema de verão de Barry Can't Swim, para ouvir daqui a pouco na

Vibrações veraneantes de Barry Can't Swim neste Return to Bebo, a rodar logo depois de Landsman, ainda a marcar o ritmo nos territórios de Drum and Bass com We Bless It. Seguimos com mais uma novidade, e são muitas esta semana na Caixa de Ritmos. Aliás, seguimos com mais duas. Primeiro, Corto Alto com Vector. Vamos agora visitar as influências jazzísticas de Corto Alto, aqui com Go, faz parte do álbum Some Small Fortune. Depois, Tycho com C-Lemon, como sempre com o carimbo da Ninja Tune. O tema novo chama-se Another Wave e roda daqui a pouco na RTP Antena 3.

O som característico de Tycho nos últimos minutos na RTP Antena 3, neste caso com a companhia de Sea Lemon. O tema chama-se Another Wave, mais uma novidade com o carimbo da etiqueta Ninja Tune. Também Corto Alto, momento mais jazzístico da caixa de ritmos desta semana. Também parceria com Vector, que surge no álbum Some Small Fortune. O tema chama-se Go. Está na altura de fecharmos a caixa de ritmos desta semana. Guardamos mais duas para o final. Daqui a pouco a recordação. Antes, Anthony Smirek com Tshulk, um dos temas do novíssimo Decoding Birdsong. Depois, é uma espécie de retorno ao início do programa. Se começamos com Mike D, fechamos com os grandes Beastie Boys e a recuperação de Sure Shot, visita ao inesquecível Ill Communication. É o final da Caixa de Ritmos desta semana, depois das 9, muitos mundos com Isilda Sanches. A Caixa de Ritmos está de regresso no próximo sábado, 8, 9 da noite, aqui na Antena 3. Também, sempre quiserem, em antena3.rtp.pt. Bom resto de fim de semana.

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1: E chegamos ao último episódio do mês, mais um especial, desta vez com Prof Jam, o rapper que na última década marcou o cenário urbano, principalmente do trap, desde Água de Coco, todo o FFF, há novas sonoridades. Prof Jam tem trazido uma liberdade que eu aprecio muito e que mesmo quando não gosto do que está a fazer musicalmente, quero acompanhar para perceber o que é que vai sair dali a seguir. Portanto, convidei-o para uma entrevista, também para duas atuações, já como há muitas disponíveis no YouTube da RTP Antena 3. É uma entrevista sobre desporto, uma entrevista sobre casamento e resiliência familiar e sobre escrever, não, lançar um álbum sem ter escrito o único verso. Vamos a isso. A entrevista completa fica no YouTube e no site, já está disponível. Aqui há uma versão um pouco cortada, porque falamos mais de uma hora, e aqui tem de ficar ali nos 55, 56 minutos para caber nesta hora. Prof Jam, numa edição especial da Imperfeita Repetição da RTP Antena 3. Boa viagem.
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3: Já uma vez contaste no... do relógio as calorias que perdes num concerto, não?
4: Por acaso acho que já fiz esse exercício, mas não tenho agora uma noção. Até porque estes trackers nunca são muito fidedignos das calorias.
3: Não tem um modo também, não tem um modo concerto
4: não
3: também.
4: Tem.
3: Não
4: tem, é? Metes dança, normalmente é o mais parecido.
3: Ah, é, boa!
4: É dançar, estás ali, mexes de um lado para o outro. Eu às vezes literalmente dou uns toques de dança e.
3: Mas sabes, ou seja, tens alguma noção de quantos ppms é que.
4: Epá, às vezes é duro, yeah.
3: Vezes... Mas tipo o quê? Tipo 170?
4: Então... Não tenho noção. Também okay. Não quero estar a dizer à toa, mas...
3: Mas deve ser.
4: Às vezes, se for ali e estás a mexer, estás a cantar, é duro fisicamente. Eu noto isso porque o desporto também traduz para isso. Quanto melhor estou no desporto, melhor estou em cima do palco.
3: Boa. Tu tens dado uns workshops de escrita criativa e processo criativo. Não te quero estar a estragar o caixa da Galp, mas se me conseguisses dar uma luz ou outra do que é que passas aos alunos nestas sessões, gostava de saber.
4: Pá... Não tenho assim esquematizado na minha cabeça, mas uma das ideias é saberes de onde é que estás a partir para tu criares, não é? É mais difícil tu estás a criar no nada, tipo, o que é que eu vou... Essa é a primeira pergunta, não é? O que é que eu represento, o que é que eu sou?
3: O que é que eu quero dizer?
4: O que é que eu quero dizer? E é mais fácil escrever a partir daí, não é? Tu fazes uma casa, fazes a parede porque vais fazer uma casa, e assim é com tudo. Saber o que é que tu estás a criar ajuda a tu chegares até lá. E pronto, e depois é descobrir-te, no fundo. Tipo, a caneta também vai dizer de ti, também te vai mostrar a ti o que é que está dentro de ti.
3: Mas há mecanismos óbvios que catalisam essa escrita? Ou seja, tens, sei lá, a esta hora, neste dia, vais escrever para este sítio?
4: A mim ajuda-me mandar um freestyle, isto é uma cena que é muito comum, mandar um freestyle e balbuciar. E apanhar uma palavra que eu disse sem querer, quase.
3: Ok.
4: Essa palavra vai-me dar um... Estás a ver? Tipo, seja... Coco. Água de coco. Estás a ver essas cenas? Essas coisinhas às vezes surgem de pequenas palavras que tu disseste sem querer, que deu uma ideia. Tipo, isto parece que eu estou a dizer isto. E se eu dissesse mesmo isto, o que é que eu diria a seguir? E o que é que iria para onde? É um bocado como num papel tu fazes um rabisco. E tipo, isto parece um nariz e fazes uma cara. Estás a ver? É um bocado a mesma lógica.
3: Às vezes só descobrimos coisas que conseguimos fazer fazendo.
4: Uhum.
3: O que é que tu descobriste? Conseguiste fazer fazendo?
4: Assim, de repente, não te sei dizer.
3: Um prato?
4: Não sou muito cozinhar.
3: Okay.
4: Sou bué, tipo, macro.